0: sempre o melhor modo para nós. Por isso, não se entregue ao desânimo. Acredite, vai dar tudo certo.
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2: 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Bota o joelhinho no chão e não deixa para depois.
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5: Muito bom estar em sua companhia. Quero aqui agradecer a presença do nosso amigo de todos os domingos aqui, Frei Geraldo Monteiro, da Ordem dos Frades Menores Conventuais. Ele não é de esforços, hein? Todo domingo, 9 horas da noite, ele quer ouvir você e rezar por você. Frei Geraldo, seja muito bem-vindo.
6: Paz e bem, boa noite, diretamente de Curitiba, capital paranense. Fria, gélida, mas o coração está quente, com todos nossos caros ouvintes da Rádio Imaculada Conceição.
5: Paz e bem, Frei Geraldo, como é bom ter a sua alegria aqui aos domingos neste horário, já no primeiro dia útil, né? Primeiro dia da semana, não o dia útil, né? Mas o primeiro dia da semana, ter a sua alegria aqui, Frei, faz muita diferença na nossa programação.
6: Bom, a gente aqui agradece também porque a programação são os nossos caros ouvintes da Rádio Imaculada Conceição que fazem, né? Esse intercâmbio de fé, de oração, de abrir o coração, né, para cada um, grudadinho no coração sagrado de Jesus, no coração imaculado de Maria, isso que faz a beleza do nosso programa todos os domingos às 21 horas.
5: Ô, Frei, começando aqui o nosso programa, não com uma notícia tão boa, mas se os nossos irmãos ouvintes pedem, a gente tá junto aqui em como família. O nosso irmão Zé Carlos, ele tá em Campina Grande, na Paraíba, e ele diz assim: boa noite. Gostaria de pedir para vocês rezarem pela vida do meu sogro, Ulisses Luiz Filho. Ele está muito doente, sofreu uma queda, infecção na perna. Peço orações. Ele diz assim, ó, ele está internado, muito doente, com insuficiência renal, está sofrendo muito. Difícil, né, sim, Frei, essa situação do nosso irmão Luiz Filho, lá na Paraíba, Frei.
6: Ah, sim. É que a gente não sabe os particulares, né? Uhum. Mas quando a gente é meio velhinho, a gente sobe no telhado, em vez de mandar um pedreiro, põe na escada, escorrega na escada e alguma coisinha assim. Mas o fato é que às vezes quando vem, quebra uma perna, alguma coisa assim, a gente sente muito, e na idade que a gente tem, a coisa realmente é mais perigosa, sim.
5: E, Vamos então lembrar... E nessa idade, né, Frei, é importante não ter tapetes em casa, essas coisas tudo que atrapalha, porque já não tem a mesma performance, o pé já não sobe tanto na hora do andar.
6: Tanto, é, você trupica, escorrega, etc, etc, né? Mas a gente realmente está com as pessoas que nos pedem, e o seu José Carlos esteja assim, certos. Vamos dar uma bênção especial pela saúde, né, do senhor
5: Ulisses.
6: Ulisses, né? Tá bom.
5: E as filhas do senhor Ulisses, a Raquel e a Érica. O Zé Carlos é o genro dele.
6: Nomes bonitos, né? Que Deus os abençoe a todos.
5: Amém. Frei, conosco também, eu peguei aqui a mensagem da Dani Saraiva, ela está em Fortaleza, no Ceará, e ela quer compartilhar um testemunho. Vamos ouvir, Frei? É Dani, em Fortaleza.
7: Boa noite, gostaria de dar um testemunho. Ontem, na hora do rosário, senti muita dor no meu estômago, muita dor mesmo. Parecia assim, umas pontadas, assim, como se fossem umas facadas no meu estômago. Quando o Frei Sebastião terminou o Santo Rosário, que ele cantou a Salve Rainha, piorou mais e mais essa dor. Ele abençoou a água, eu tomei a água e mesmo assim a dor continuava incessante. Quando foi o outro Frei que deu a bênção, né, das doenças, eu coloquei minha mão sobre o meu estômago. Adormeci, quando acordei 12:20 para a glória do Senhor, já tinha passado. Louvo e agradeço a Deus por essa graça alcançada. Santa noite, Daniele de José Walter, salve Maria Imaculada.
6: Salve Maria Imaculada. Olha só o que quer dizer a perseverança, a fé e também, vamos dizer, a paciência, né? Porque a nossa fé não é assim também, vapt-vupt, né? Uhum. Ela exige um pouquinho dessa paciência, desse carinho com que a gente apresenta a Deus nossas preces e realmente é através, né, da bênção de um sacerdote, da mãezinha querida, de uma pessoa devota, tudo isso nos ajuda a alcançarmos aquela graça que a gente pede para Deus. E que a senhora possa melhorar, hein? Dona Dan, como é que é?
5: Daniela.
6: Deus a abençoe muito, muito, muito. E outra coisa, não se esqueça de consultar um médico, né? Se não consultou ainda, porque está acendendo a luzinha vermelha. Dói estômago, não dói por nada. Então, vamos consultar também o médico.
5: Muito bem, Frei. O meu conterrâneo, Antonildo Barbosa, também está em Fortaleza. Ele pede orações pela sua cirurgia, que ele está se recuperando, e também pede por sua família e por todos que estão necessitados de oração.
6: Ah, sem dúvida, né? Quando a cirurgia é para outras pessoas, tudo é fácil, né? Mas quando é para a gente chega a tremer. Mas mantendo essa confiança em Deus, nos doutores, nos médicos que são capacitados, acredito que tudo possa ser para o melhor de nossa saúde. E isso é muito importante. E parabéns para o senhor está cuidando da sua saúde, né? E que Deus o abençoe. Seu Antônio, paz e bem.
5: A Laila está em Curitiba, Frei. Também te mandando um abraço. Mandou aqui um coraçãozinho, um girassol, uma pombinha branca e as mãozinhas rezando pelo senhor, Frei. Laila.
6: Olha, que nome bonito, né? Laila.
5: Isso.
6: Gostei do nome. Eu não sou muito bom desenhista, mas devolvo o coração, a pombinha e o amor que a gente tem pelas pessoas, né? Que nos escutam pela rádio e quando é criança, quando é jovem, assim, mais ainda.
5: Frei, a nossa amiga Virgínia de Ubatuba. Ah, ela mandou um áudio. Vamos ouvir, Frei?
6: Vamos.
8: Boa noite, querido locutor. Boa noite, queridos ouvintes. Boa noite, querido Frei Geraldo Monteiro, sua bênção. Eu sou a Virgínia de Ubatuba. Hoje é dia do engenheiro florestal e também dos conselhos de enfermagem. Eu quero primeiro agradecer a Deus por todos os engenheiros florestais que cuidam com muito carinho da nossa floresta, da nossa natureza. Haja visto que o ecossistema do nosso planeta está sendo destruído. Quero também pedir bênção e orações por todos os engenheiros florestais. E hoje também pedir bênção para os que trabalham na enfermagem, que cuidam de nossos doentes com muito carinho. Então, meu pedido de oração fica aí, para todos os engenheiros florestais e também para os nossos enfermeiros. Que Nossa Senhora interceda por cada um que cuida com tanto carinho dos doentes. Salve Maria Imaculada! Paz e bem!
6: Olha só que boa lembrança da Virgínia, da querida Ubatuba, litoral norte paulista e fiel, né, ouvinte da nossa Rádio Imaculada Conceição e sempre intervindo com bons pensamentos, boas palavras, como hoje, lembrando a importância do engenheiro florestal. Enquanto ela estava falando, Gil, eu estava me lembrando do Frei Carlos Alberto de Queiroz. Você já ouviu falar nesse Frei?
5: Ele faz aniversário no mesmo dia que meu filho, só que alguns anos à frente, Frei.
6: E bem, né? Pois é, ele é de Pindamonhangaba, lá do Vale do Paraíba. Uhum. Ele era engenheiro florestal.
5: É verdade.
6: E certo dia sentiu o chamado de Deus, aos poucos foi largando aqui, largando ali, entrou para o seminário, fez o noviciado comigo, no, né, lá em Caçapava, avançou nos estudos, se tornou sacerdote, frei franciscano padre, e hoje é o atual reitor do Santuário Senhor do Bonfim, em estas vocações, e que tem esse carinho, começou com esse...
5: É isso aí, hoje conversando...
6: ...de São Francisco de Assis, nosso pai.
5: Amém. Ó, o Frei Geraldo, fica aí na linha, o Renato vai pedir pro senhor. O Renato vai falar com o senhor enquanto eu leio aqui algumas observações dos nossos irmãos ouvintes. Vamos acompanhar enquanto resolvemos a questão técnica do Frei Geraldo com o Renato. Vamos acompanhar o áudio da Cícera em Santana do Ipanema, Alagoas.
9: Boa noite a todos, Pai da Rede Imaculada Conceição. Boa noite, bênção para minha família. Para a saudade de Júnior Batista, de Júnior Vida Materna, Carlos Eduardo Sibeli, Ailton, Maria Gomes, Lenilda, Damiane Batalha, Damiane Santana, Roque, Dona Nazinha, Dona Netinho Branco, Zé Carlos, Adão Santa Catarina, Dona Elza, irmão Zé Carlos, Adão, Pazinho Martins, Cristiano, Graça, Edwin Vida Martins de Família, a Patrícia, doutora Barba, doutora Angélica, doutora Carol, doutora Adriana, doutora Dilma, doutora Geane, enfim, todos os médicos, enfermeiros, por Thaís, Poliana, Silva, Cristiane, Janaína, Ailton, todos os médicos, Fabiana, e toda a equipe da Sócula, por Edneza Viana e família, Eronice, e todos vocês, de uma sem esquecer ninguém.
5: Amém. Obrigado, Cícera, em Santana do Ipanema, colocando vários amigos, pessoas conhecidas, que ela sempre traz no coração e reza aqui conosco. Frei Geraldo, a Cícera, em Santana do Ipanema, falou vários amigos. Como é importante, nesse mês de julho, mês dos amigos, lembrar de todos eles em nossas orações, né, Frei?
6: Também, né? Nossos familiares, nossos amigos, enfim, as pessoas que Deus colocou no caminho da nossa vida, porque todos nós formamos uma única família, a família de Deus, né? Mais ainda nós, sob a proteção de Maria Imaculada, temos essa grande família transmitida pela nossa Rádio Imaculada Conceição. Muito obrigado e a gente continua nesta linha de sermos uma só família no manto sagrado de Maria Imaculada.
5: Frei, falando em família, o nosso irmão José Ailton, ele está em Dois Riachos, Alagoas. Ele pede orações para sua família e também para a restauração do seu casamento. 35 anos de matrimônio e agora eles estão passando por uma fase difícil, de restabelecimento, uma fase complicada dentro do casamento. Ele pede orações. É Zé Ailton e a Edneuza.
6: É, nós temos, né, várias fases da nossa vida, também como frei, como sacerdote, casais também, né? Que há momentos assim de crise em que a gente pode e deve fazer silêncio no coração, abrir nossa alma à luz do Divino Espírito Santo, lembrar aquele sacramento. Eu imagino que eles se casaram na igreja, né? Com o sacramento do matrimônio. Então, Deus se compromete em dar para nós a graça necessária naquela determinada dificuldade. Por isso, nunca, nunca desanimar. E fazer também a nossa parte, né? Puxa vida, em que eu posso melhorar em relação à minha esposa? E vice-versa, a esposa, o que eu posso melhorar em relação ao meu esposo? E nós, se somos pais, aos nossos filhos, que normalmente na hora do desânimo, o outro é que não tem razão nunca. É o marido, é a mulher, são os filhos, é o dinheiro, é a casa. E a gente começa, não, o que está acontecendo na nossa vida nos faz assim prestar muita atenção. O que será que Deus está falando para mim? Não para o meu marido, não para mim, para que eu seja melhor, né? E acrescentar isso à oração, que ajuda muito, muito, muito. E no final desse nosso programa, queremos dar uma bênção especial à senhora, o seu marido, mas sobretudo aquela riqueza maior que todos nós temos em nossa vida. Tá bom, seu José Ailton, é isso?
5: Isso mesmo, Frei. Rezar pelo José Ailton, também por sua esposa. Ô Frei, deixa eu ver aqui, o nosso ouvinte, ele é aqui do interior de São Paulo, deixa eu ver qual que é a cidade mesmo, mandou uma mensagem, o Jarinu. Jarinu é onde tem, tá ali do lado, é o melhor ar do estado de São Paulo, se eu não me engano, é em Jarinu, hein, Frei?
6: É. Quando eu morava em Santa Bárbara do Oeste, né? Ia para Aparecida do Norte, passava inevitavelmente por Jarinu.
5: Cidade gostosa, né, Frei? Bem planejadinho, gosto muito de Jarinu.
6: Pequenininha, muito gostosa, até não sei se é turística também, né?
5: Não sei, eu já passei por lá, mas também não sei. Sim. No tempo de saudoso Dom Bruno Gamberini, antes dele ir para Campinas, ele era bispo ali de Bragança e a gente passou uns dias ali em Jarinu. Vamos lá ouvir o nosso irmão Vanderlei Ciro.
10: Boa noite, Frei Geraldo. Boa noite, pessoal da rádio. Eu mandei uma mensagem um dia desses aí, pedindo uma oração especial para um vizinho nosso, filho de uma grande amiga da minha esposa, que foi diagnosticado com câncer. Graças a Deus ele fez a cirurgia e já teve alta. Muito obrigado pelas orações que foram prestadas. E salve Maria Imaculada. Vanei de Melo, Jarinu.
6: Olha só, que bom. Quero também temos boas notícias, né? Graças a Deus, hoje a ciência está bem evoluída e certos tipos também de câncer é curável. Então, os remédios, a fé da pessoa, unindo os dois, um certo cuidado, a gente pode voltar, com a graça de Deus, a uma vida normal, em família, na comunidade, enfim, né? Aquilo que melhor Deus nos concede pela saúde.
5: É importante, né, Frei? Já sentiu algo diferente no corpo, já procurar a questão médica, né, Frei? Mesmo que seja na questão pública, né? Mesmo que seja saúde pública, é importante investigar.
6: E sobretudo, a gente que teve câncer, acompanhar, né? Cada tanto, consultar o médico para fazer os devidos exames de acompanhamento, que através dos exames ele sabe se a doença foi regredindo, ficou no mesmo, ou vai aumentar. Então, uma grande fé em Deus, que Deus é pai, Deus é mãe, ele sempre nos quer bem, mas também vamos fazer a nossa parte.
5: 9h20, ao vivo para conversar conosco, a Yolanda em Maceió, Alagoas, Frei. Boa noite, Yolanda.
11: Boa noite, meu Gil, Brasil, Gil. Boa noite, meu padre. A sua bênção eternamente, Yolanda.
6: Não é Holanda, não é da Holanda, da Holanda, Holanda da Europa, né?
5: Não, não.
6: É Holanda do Brasil.
11: Yolanda.
6: Ah, Yolanda. Parabéns. Pois não, a senhora tem algum pedido para rezar, para orar junto com a senhora?
11: O meu pedido, meu padre, você estuda da Melícia, que está com essa rádio, para o meu filho, para o mundo inteiro, para o meu papai do céu, minha mãe, todos os santos, José, né? É só especialmente para eu, meu esposo, meu casamento, que agora dia 27 de julho, a gente vai fazer o ano de casado, que Deus uniu, me separa, é uma discussão, a outra, mas é tanta coisa na minha cabeça, na cabeça dele, mas eu sei que seja a vontade de Deus, ele comigo e eu com ele. Mas aprendi uma coisa, quando a gente ama, né, porque a gente gosta, e quando a gente tem ciúme, é porque a gente ama, e quem não tem ciúme, porque não ama. Então eu amo ele, amo minha família, amo todos nós, eu larguei tudo para seguir Jesus, não é tão fácil não, porque é muita tribulação, aí o povo desiste, mas se eu cheguei até agora, não vou pular do barco, porque eu não sei a nadar, e também não sei boiar. Então eu prefiro no meu barco com meu pai e seguir em frente. Quem sabe um dia ele vê que eu fui tido por ele, né, e amo ele de verdade, ele vem até a mim, pede desculpa, e eu também peço desculpa. Mas eu sempre peço desculpa sem errar, se não errar. Porque ele é quem não erra. Também pede desculpa. E quem não errou também pede para saber, eu não fiz nada. Porque ela pediu. Não é assim? Então é assim. Então hoje eu vou pedir especialmente para ele, meu marido, meu casamento. Assim seja a vontade do papai hoje e sempre, amém. Beijo para vocês. Então, benção a papai, benção a mamãe. Te amo, papai, te amo, gratidão. Só gratidão. Hoje sempre estou aqui tomando um remedinho agora, que é umas 8 horas, mas tanta coisa na cabeça que tomando agora. Amém.
6: Olha só, ouçam que alegria sincera a gente sente pelo rádio da dona Yolanda, mesmo com dificuldade, tem esse sorriso bonito, maravilhoso, né? E como nem tudo na vida é sorriso, mas certamente o nosso caráter, ter paciência, ter carinho, ter esperança, perseverança no casamento, são segredos que Deus coloca no nosso coração com a sua graça, e a gente vai correspondendo a esta graça de Deus. E assim, acredito que as melhores bênçãos de Deus vai para o esposo, vai para si mesma, vai para os filhos, vai para os netos, para todo mundo. Muito bem, dona Yolanda. Paz e bem.
5: Ótimo, Frei. O Daniel de Castro, ele está em Divinópolis, Minas Gerais. Ele pede orações por sua família, enfermos, desempregados, pela paz no mundo, pela igreja, pelo Papa Leão, e pede por seu bispo, Dom Giovanni, de Divinópolis. Mas ele também enviou um áudio. Vamos acompanhar, Frei. Daniel de Divinópolis.
12: Boa noite, Gil. Boa noite, Frei Geraldo Monteiro. Sua bênção. Daniel de Divinópolis, Minas Gerais. Ouço pela Divi FM. Peço orações pela minha conversão, conversão dos pecadores, pelos presos, desempregados, por todas as famílias, minha família, pelos enfermos. E também peço, no momento, que rezem essas orações por mim, Frei, unindo com todas as pessoas que acompanham a Rádio Imaculada em orações, porque eu estou e sinto muito me afastado da igreja, de ir à missa, essas coisas, por causa de uma decepção que eu tomei aqui, por causa de uma coordenação litúrgica aqui, que eu sempre gostei de participar, mas a pessoa parece que quer mandar na igreja, coloca só quem ela quer. Com isso eu afastei da igreja, não de Deus, mas queira ou não, estou afastado, mas peço que reze por mim nessas intenções e por essa pessoa. Como diz, né, na igreja, as panelinhas, né? Já falei com o padre e tudo, mas não resolveu nada, é da paróquia, entendeu? Daniel de Vinópolis, paz e bem.
5: Paz e bem.
6: Paz e bem, isso. Todos nós temos esses percalços na nossa vida comunitária. O importante é, como mesmo você falou, né? Você deu uma afastadinha, mas está firme no segmento do espaço de Jesus, e aos poucos, nessa fidelidade, ele vai orientando e vai fazendo com que você também dê alguns passos em direção à comunidade, que é muito importante para nós, fiéis católicos, nunca, nunca abandonar a igreja, né? Nem que seja no começo a minha missa, né? Participar da missa, da Santa Comunhão, depois, quem sabe, algum lugar de atividade que eu possa descobrir também como minha vocação, e aos poucos voltando com plenitude de ação, de vida e também, como você falou, de sentimentos, né? Porque às vezes a gente também se sente assim, sentido, né? Por alguma coisa que aconteceu, mas mantenha viva a fé e a perseverança na sua comunidade.
5: Não poderíamos ficar de fora, Frei. Da sua cidade, o José Antônio quer falar contigo, lá de Monteirópolis, Alagoas.
13: Já disse que é José Antônio da cidade de Monteirópolis, Alagoas. Estou na escuta da Imaculada. Mandou Otávio Lino, Jacaré, Graça. J. Obidão, Magilson, no Catitu. E Fábio Mamelo, no Catitu também. E para mim aqui em Monteirópolis, espera a saúde de uma prima minha que está no interior de Santa Catarina. Faço a recuperação dela de Maria. Coloco também José Américo nas orações também em Monteirópolis. Também a professora Luciene, Dona Didi, e todos que estiver na escola. Salva Maria Imaculada.
5: É o José Antônio.
6: Oh, com muito prazer. No final do nosso programa, vamos rezar, orar e também dar uma bênção da saúde a todos os nossos caros ouvintes, conforme eles pedem para si mesmos ou para outras pessoas.
5: Frei, a Joselice está em Jequié, na Bahia. Ela pede a sua bênção, pede reza por mim e gostaria de pedir orações pelo pessoal da Venezuela. Joselice em Jequié, Bahia.
6: Bem lembrado, né? Inclusive, eu vi uma reportagem que parece que foram 46 brasileiros, né? Do Corpo de Bombeiro, médicos, etc., prestar assistência a este nosso povo tão querido, povo vizinho da Venezuela, que sofreu essa barbaridade, né? Puxa vida. Terremoto 7.4.
5: Frei, foi o maior, a maior intensidade, né, de terremoto dos últimos 100 anos que a Venezuela sofreu. E graças a Deus, então, né? A igreja se uniu. Isso. E estamos aí também aqui no Brasil. Está uma campanha belíssima. Doe para a Venezuela e a igreja no Brasil está fazendo um trabalho belíssimo aqui na Diocese de Santo André também, Frei. Aqui na Basílica Menor Nossa Senhora da Boa Viagem, estamos acolhendo, recebendo todo tipo de mantimento, roupa, tudo que quiser mandar para os irmãos da Venezuela.
6: Olha que bom, né? A gente agradece a Deus, porque, inclusive, eu vi dizer que o Papa, né, mandou uma boa ajuda lá para o povo,
5: ajuda.
6: Papa Leão, uma boa ajuda lá para o povo da Venezuela.
5: Isso mesmo. Frei, o casal D1 e Seila, aqui do Parque Capuava, te manda um abraço.
6: D1 e Seila.
5: Isso
6: mesmo. Com a querida Jennifer, que fez aniversário nesses dias. Um grande abraço e a nossa bênção daqui, diretamente de Curitiba, Paraná, paz e bem.
5: A Tereza Nascimento, em Mauá, também envia um áudio, Frei.
14: Boa noite, Gil. Boa noite, Frei. Sua benção, Frei. Reze por mim, por minha família, por meu esposo, por uma intenção particular, uma resposta que essa semana. Reze nessa intenção, Frei, para mim. Obrigada, viu? Deus abençoe o Senhor.
6: De nada, Dona Tereza. De Mauá, né? Pertinho de Santo André. E a gente, realmente, a gente vai unir os nossos corações, nossas preces, pedindo a Deus que deposite sua graça sobre cada um dos corações dos nossos caros ouvintes, conforme as necessidades que eles nos expuseram.
5: Amém, Frei. Muitas mensagens chegando, mas infelizmente não dá tempo de colocar todas no ar. Mas um abraço a Elza em Santo André, Cícero Guimarães na Praia do Francês em Alagoas, Maria Evangelista está em Santo Antônio do Pontal, Minas Gerais, o Diego Paim em Pará de Minas e a Marcinha em São Sebastião do Oeste, Minas Gerais, pedindo orações pelo anjo da guarda da sua mãe Maria Madalena e todos da comunidade Teixeiras, em São Sebastião do Oeste.
6: Isso. Acho que está na hora também,
5: tá,
6: a gente
5: hora,
6: encerrando
5: esse
6: nosso programa, rezar uma Ave Maria para que todos sejam abrigados debaixo deste manto sagrado da Mãe Maria Imaculada. Ave Maria, cheia de graça, o Senhor é convosco. Bendita sois vós entre as mulheres, e bendito é o fruto do vosso ventre, Jesus.
5: Santa Maria, Mãe de Deus, rogai por nós, pecadores, agora e na hora da nossa morte. Amém.
6: O Senhor esteja convosco.
5: Ele está no meio de nós.
6: Por intercessão de Maria Imaculada, seu esposo, São José. Desça sobre você, querido, caro ouvinte da Rádio Imaculada Conceição, suas intenções, tudo que o Senhor falou de coração, abençoando a sua família, na família as crianças, os doentes, os que buscam justo emprego, em nome do Pai, do Filho e do Espírito Santo.
5: Amém.
6: Louvado seja nosso Senhor Jesus Cristo.
5: Para sempre seja louvado.
6: Salve Maria Imaculada.
5: Salve Maria Imaculada. Esse foi ouvindo você, rezando por você, com Frei Geraldo Monteiro, direto de Curitiba. Frei Geraldo, paz e bem.
6: Paz e bem.

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2: Tua palavra é uma lâmpada para meus passos e uma luz para meus caminhos. Estou tão humilhado, Senhor. Dá-me vida segundo Tua promessa. Salmo 105.
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4: Maria torna-se verdadeiramente mãe de todos os crentes, afirmou Bento XVI. Ela nos acolhe com ternura e nos conduz com segurança ao coração de Deus. Sua presença junto à cruz e no Pentecostes é sinal de fidelidade e amor. Seu coração, unido intimamente a Deus, é fonte que jorra água viva. Você também é chamado a viver esse amor puro. Confie-se a Maria e descubra com ela o que é amar de verdade.
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0: Novena de Nossa Senhora do Carmo.
1: Em nome do Pai, do Filho e do Espírito Santo. Amém.
0: Santíssima Virgem Maria, esplendor e glória do Carmo, vós olhais com especial ternura os que se revestem com o vosso santo escapulário. Cobre-me com o manto da vossa maternal proteção, pois a vós me consagro, hoje e para sempre. Fortalecei a minha fraqueza com o vosso poder. Iluminai a escuridão do meu espírito com a vossa sabedoria. Aumentai em mim a fé, a esperança e a caridade. Adornai minha alma com muitas graças e virtudes. Assisti-me na vida, consolai-me na morte, com a vossa presença, e apresentai-me à Santíssima Trindade como vosso filho dedicado, para que possa louvá-la por toda a eternidade. Amém.
1: Flor do Carmelo, vinha florida, esplendor do céu, ó Mãe Virgem singular, doce Mãe sempre virgem, aos carmelitas dai privilégio, estrela do mar. Sexto dia. Maria, Virgem Mãe Imaculada, Rainha do Carmelo, que tendes concedido as mais extraordinárias graças por meio de vosso santo escapulário, ajudai-me a trazê-lo dignamente, conservando a pureza de coração e de costumes, repelindo tudo o que possa magoar o vosso olhar puríssimo.
0: Bendita e imaculada Virgem Maria, beleza e glória do Carmo, vós que tratais com bondade inteiramente especial aqueles que se vestem do vosso amadíssimo hábito, volvei sobre mim também um olhar propício e cobri-me com o manto da vossa maternal proteção. Pelo vosso poder, fortificai a minha fraqueza. Pela vossa sabedoria, esclarecei as trevas do meu espírito. Aumentai em mim a fé, a esperança e a caridade. Ornai a minha alma com as virtudes que me faça agradável ao vosso divino Filho e a vós. Atendei a minha prece nessa novena. Neste momento, querido ouvinte, coloque diante de Nossa Senhora a graça que você deseja alcançar.

0: Assisti-me durante a vida, consolai-me na morte, pela vossa amável presença, a Santíssima Trindade, como vosso Filho dedicado, para vos louvar e bendizer eternamente no paraíso. Amém.
1: Ave Maria, cheia de graça, o Senhor é convosco. Bendita sois vós entre as mulheres, bendito é o fruto do vosso ventre, Jesus. Santa Maria, Mãe de Deus, rogai por nós, pecadores, agora e na hora da nossa morte. Amém. Glória ao Pai, ao Filho e ao Espírito Santo, como era no princípio, agora e sempre. Amém. Nossa Senhora do Carmo, rogai por nós.

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0: aqui conosco, nossos irmãos ouvintes, respondendo ao nosso questionamento de hoje. Na sua opinião, na nossa terra, quando as pessoas não aceitam aquilo que nós temos, a nossa mudança, como você lida com a rejeição ou com o desânimo de não ser compreendido pelas pessoas que você ama? Aqui conosco, a Liliane Azevedo, em Divinópolis, Minas Gerais, diz assim: eu respeito e sigo. O Paulo Júnior, em Maceió, Alagoas: doar, se sendo servo, buscando ser bom e amando. E o Gilson José, da Legião de Maria, ele respondeu assim, ó, em áudio, vamos acompanhar.
1: Amar como Jesus amou, sonhar como Jesus sonhou, viver como Jesus viveu, sentir o que Jesus sentiu, sorrir como Jesus sorria, falar como Jesus falava, e ao chegar o fim do dia, sei que dormiria muito mais feliz.
0: É isso aí, Gilson José, ele respondeu dizendo que agiria como Jesus age. Muitas vezes na nossa própria terra, casas, pessoas mais próximas não nos reconhecem e não aceitam nossa mudança. Como você lida com a rejeição, com o desânimo de não ser compreendido pelas pessoas que você ama? Envie sua mensagem para o nosso WhatsApp 11 989 04 3747. Música bonita com Laércio e suas filhas Mariana e Clarissa, Cantar Louvores. Um abraço, Laércio.

Daqui a pouquinho conosco o Guardião Internacional do Carisma da Milícia da Imaculada, Frei Sebastião, para rezarmos o Rosário Mariano. Canta agora Salete Ferreira. Vem orar em mim.

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3: Nesse desejo de caminhar com Maria, nós

da mãe, já estamos nos preparando para rezarmos juntos a coroa do Rosário de Nossa Senhora. Você pode enviar sua intenção em áudio texto para o nosso WhatsApp 11 989 04 3747. Te espero para você rezar ao vivo uma dezena. O nosso telefone é o 4397-6520, fora da Grande São Paulo, em outros estados, fora do Brasil, 0 operadora 11 4397-6520. Estamos aguardando a sua participação.

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11: Agora 10 horas, 1 minuto, vamos rezar a coroa do Rosário de Nossa Senhora. Ao nosso lado, o guardião internacional do carisma da Milícia da Imaculada, Frei Sebastião Benito Coalho. Boa noite, Frei.
12: Gil Brasil, boa noite. Renato, boa noite. Que dera nós estamos.
11: Não.
12: Boa noite a todos vocês. Estamos juntos mais uma vez para rezar a coroa do Rosário. Lembre-se sempre, quando dois ou mais estão reunidos no meu nome, eu estarei presente. Tudo quanto vocês pedirem ao meu Pai, Ele vos dará. Vamos tornar esta uma realidade agora juntos. E lembrando que Nossa Senhora é a figura principal, pois tudo dirigido a ela. E através do coração dela, a Santíssima Trindade que se espalhe para a humanidade inteira. Vamos abrir em nome do Pai, do Filho e do Espírito Santo.
11: Amém.
12: Vamos renovar a nossa fé rezando. Creio em Deus Pai Todo-Poderoso, Criador do céu e da terra, e em Jesus Cristo, seu único Filho, nosso Senhor, que foi concebido pelo poder do Espírito Santo, nasceu da Virgem Maria, padeceu sob Pôncio Pilatos, foi crucificado, morto e sepultado, desceu à mansão dos mortos, ressuscitou o terceiro dia, subiu aos céus, está sentado à direita de Deus Pai Todo-Poderoso, donde há de vir a julgar os vivos e os mortos. Creio no Espírito Santo, na Santa Igreja Católica, na comunhão dos santos, na remissão dos pecados, na ressurreição da carne, na vida eterna. Amém. Pai nosso que estais nos céus, santificado seja o vosso nome. Venha a nós o vosso reino, seja feita a vossa vontade, assim na terra como no céu.
11: O pão nosso de cada dia nos dai hoje, perdoai-nos as nossas ofensas, assim como nós perdoamos a quem nos tem ofendido. E não nos deixeis cair em tentação, mas livrai-nos do mal. Amém.
12: Pedimos à Virgem Santíssima, Filha predileta do Pai, Mãe do Verbo Eterno, Esposa do Espírito Santo, Nossa Mãe, que nos ajude a viver a fé, a caridade e a esperança. Ave Maria, cheia de graça, o Senhor é convosco. Bendita sois vós entre as mulheres, bendito o fruto do vosso ventre, Jesus.
11: Santa Maria, Mãe de Deus, rogai por nós, pecadores, agora e na hora da nossa morte. Amém.
12: Ave Maria, cheia de graça, o Senhor é convosco. Bendita sois vós entre as mulheres, bendito o fruto do vosso ventre, Jesus.
11: Santa Maria, Mãe de Deus, rogai por nós, pecadores, agora e na hora da nossa morte. Amém.
12: Ave Maria, cheia de graça, o Senhor é convosco. Bendita sois vós entre as mulheres, bendito o fruto do vosso ventre, Jesus.
11: Santa Maria, Mãe de Deus, rogai por nós, pecadores, agora e na hora da nossa morte. Amém.
12: Glória ao Pai, ao Filho e ao Espírito Santo.
11: Como era no princípio, agora e sempre. Amém.
12: Hoje é domingo, dia do Senhor. A ressurreição de Cristo, a vitória de Jesus. Vamos meditar os mistérios gloriosos. A ressurreição de Jesus, a ascensão de Jesus, a descida do Espírito Santo, a assunção de Nossa Senhora e a coroação dela, Rainha do Céu e da Terra. Meditemos nesse momento os mistérios da ressurreição de Jesus. Cristo morreu na cruz. Mas é interessante como Deus nunca morreu, claro. Quando o bom ladrão o suplicou, ele disse: hoje mesmo você estará comigo no paraíso. Eu sou o caminho, a verdade e a vida. E hoje celebramos a vitória de Cristo sobre a morte. Que vive e crê em mim, nunca mais há de morrer. Nunca esqueço isso, viu, meus irmãos? Não são palavras assim, vazias. Que vive e crê em mim, nunca mais há de morrer. Porque Ele venceu a morte com a própria cruz e com a ressurreição. Agora a Yolanda de Maceió, Alagoas, que vai nos acompanhar. Boa noite, Yolanda.
13: Boa noite, meu Frei. Meu Frei, sua bênção. Seja bem-vindo à minha casa, com a paz de Jesus, amor de Maria, que eu tenho para dizer, meu Frei, você falou tudo por mim. Então, vamos rezar em nome de Jesus. Benção a papai, benção a mamãe. Te amo, papai, te amo, mãe. Só gratidão. Vou ficar só rezando, beijando a minha cruz, que assim seja. Amém. Boa noite, salve Maria Imaculada. Amém.
12: Muito Amém. Bem, Yolanda. Colocando essas suas intenções, e assim todo você que estão rezando conosco. Pai nosso, que estais nos céus, santificado seja o vosso nome. Venha a nós o vosso reino, seja feita a vossa vontade, assim na terra como no céu.
13: O pão nosso de cada dia nos dai hoje, perdoai nossas ofensas, assim como nós perdoamos a quem nos tem ofendido. Não me deixa, Senhor, cair em tentação, mas me livrai do mal. Amém.
12: Ave Maria, cheia de graça, o Senhor é convosco. Bendita sois vós entre as mulheres, bendito o fruto do vosso ventre, Jesus.
13: Santa Maria, Mãe de Deus, rogai por nós, pecadores, agora e na hora da nossa morte. Amém.
12: Ave Maria, cheia de graça, o Senhor é convosco. Bendita sois vós entre as mulheres, bendito o fruto do vosso ventre, Jesus.
13: Santa Maria, Mãe de Deus, rogai por nós, pecadores, agora e na hora da nossa morte. Amém.
12: Ave Maria, cheia de graça, o Senhor é convosco. Bendita sois vós entre as mulheres, bendito o fruto do vosso ventre, Jesus.
13: Santa Maria, Mãe de Deus, rogai por nós, pecadores, agora e na hora da nossa morte. Amém.
12: Ave Maria, cheia de graça, o Senhor é convosco. Bendita sois vós entre as mulheres, bendito o fruto do vosso ventre, Jesus.
13: Santa Maria, Mãe de Deus, rogai por nós, pecadores, agora e na hora da nossa morte. Amém.
12: Ave Maria, cheia de graça, o Senhor é convosco. Bendita sois vós entre as mulheres, bendito o fruto do vosso ventre, Jesus.
13: Santa Maria, Mãe de Deus, rogai por nós, pecadores, agora e na hora da nossa morte. Amém.
12: Ave Maria, cheia de graça, o Senhor é convosco. Bendita sois vós entre as mulheres, bendito o fruto do vosso ventre, Jesus.
13: Santa Maria, Mãe de Deus, rogai por nós, pecadores, agora e na hora da nossa morte. Amém.
12: Ave Maria, cheia de graça, o Senhor é convosco, bendita sois vós entre as mulheres, bendito o fruto do vosso ventre, Jesus.
13: Santa Maria, Mãe de Deus, rogai por nós, pecadores, agora e na hora da nossa morte. Amém.
12: Ave Maria, cheia de graça, o Senhor é convosco, bendita sois vós entre as mulheres, bendito o fruto do vosso ventre, Jesus.
13: Santa Maria, Mãe de Deus, rogai por nós, pecadores, agora e na hora da nossa morte. Amém.
12: Ave Maria, cheia de graça, o Senhor é convosco. Bendita sois vós entre as mulheres, bendito o fruto do vosso ventre, Jesus.
13: Santa Maria, Mãe de Deus, rogai por nós, pecadores, agora e na hora da nossa morte. Amém.
12: Ave Maria, cheia de graça, o Senhor é convosco. Bendita sois vós entre as mulheres, bendito o fruto do vosso ventre, Jesus.
13: Santa Maria, Mãe de Deus, rogai por nós, pecadores, agora e na hora da nossa morte. Amém.
12: Ave Maria, cheia de graça, o Senhor é convosco, bendita sois vós entre as mulheres, bendito o fruto do vosso ventre, Jesus.
13: Santa Maria, Mãe de Deus, rogai por nós, pecadores, agora e na hora da nossa morte. Amém.
12: Glória ao Pai, ao Filho e ao Espírito Santo.
13: Como era no princípio, agora e sempre. Amém.
12: Ó meu Jesus,
13: ó meu bom Jesus, perdoai, livrai do fogo do inferno, levar as almas todas para o céu e socorrer principalmente a quem mais precisai da vossa infinita misericórdia.
12: Ó Maria concebida sem pecado,
13: ó Maria concebida sem pecado, rogai por nós que recorremos a vós e por todos quantos não recorrem a vós, e especialmente pelos inimigos da Santa Igreja e por todos só vai recomendado. Amém. Boa noite, meu frei, e salve Maria Imaculada, a vocês todos aí do mundo inteiro, como os colaboradores, assim seja. Amém. Toda a minha família.
11: Obrigado, Yolanda, pela sua participação.
12: Deus abençoe a senhora e todo você que estão rezando conosco. Em nome do Pai, do Filho e do Espírito Santo.
11: Amém.
12: Tio Brasil, podemos ouvir uma mensagem?
11: Vamos acompanhar a mensagem do nosso irmão ouvinte. Perdi até ela aqui, Frei. A Maria Evangelista, em Santo Antônio de Pontal, distrito de Governador Valadares, em Minas Gerais.
14: João Brasil, sua bênção, João Gerardo. Eu queria colocar meu primo, Adélio, que eu descobri que ele está com câncer, que Deus possa dar ele força e coragem. Eu queria colocar ele nas minhas orações e que o Senhor rezasse por ele. Salve Maria Imaculada, Maria de Santo Antônio do Pontal. Maria Evangelista de Santo Antônio do Pontal.
12: Com certeza.
14: Paz e bem.
12: Paz e bem. Vamos rezar, sim, por essas intenções. Meditemos agora o segundo mistério glorioso. Ascensão de Jesus. Gosto muito de lembrar que não é um Cristo que foi no espaço, mas um Cristo que entrou na dimensão divina. Olha a Eucaristia. Olha o que ele disse. Eu estava com fome. Estava preso. Você cuidou de mim. A presença de Jesus agora, uma presença divina. Por causa deste mistério, ascensão ao céu para Deus e Ele mesmo. Lembra-se. Santa Elizabeth Trindade, quando rezava o Pai Nosso, que ele dizia: Pai Nosso que estás no céu da minha alma. Portanto, Cristo agora está aqui com a gente, está lá na tua casa, ao teu lado, está em todas as pessoas que sofrem. Agora é o Alfério de Concórdia Santa Catarina que vai nos acompanhar. Boa noite, Alfério.
15: Boa noite, Frei Sebastião. Boa noite, Renato. Boa noite, Algin Brasil. E boa noite a todos os irmãos do nosso Brasil que estão rezando o Santo Terço pela Rádio Imaculada.
12: Muito bem, Alfério. Pode colocar as suas intenções.
15: Em primeiro lugar, agradecer a Deus pelo dom da vida, pela saúde, pela família, pelos filhos, pela minha filha lá na Itália, Maria Joana, rezar pela minha saudosa esposa, que hoje, 12 de julho, faz 1 ano e 10 meses. Em setembro estará completando 2 anos. Mas, Frei Sebastião, eu tenho orgulho de ser católico. Acompanhando neste domingo as leituras, a primeira leitura, a segunda leitura, o Santo Evangelho, que são elaborados pela nossa querida Santa Igreja Católica lá em Roma, e que no mundo inteiro, seguem exatamente todas as igrejas as mesmas leituras. Realmente, os homens mais inteligentes do mundo estão lá no Vaticano preparando, organizando para a formação e para o bem de todos nós. Porque o Evangelho de hoje é realmente muito bonito, Frei Sebastião. Porque cada um de nós temos que nos perguntar, porque as parábolas são bem claras. Que tipo de terreno que eu sou? Será que sou aquele terreno do lado da estrada? Será que sou um terreno de pedra, de espinho ou de terra boa? Porque o terreno de terra boa produz os bons frutos. mas o terreno de homens bons, são bons pais de família, são homens honestos, são pessoas do bem. É isso que nós temos que entender, este santo evangelho de hoje, que realmente a Igreja Católica, ensina o caminho e nos mostra a realidade da vida, para viver melhor, para ser melhor. Que bom, Frei Sebastião. O trabalho da Milícia da Imaculada. Por isso, nesse momento, eu gostaria de pedir aos irmãos do Brasil inteiro que sejam fiéis no pouco que nós colaboramos com a milícia, para que esta obra continue crescendo, continue cada vez mais, irmãos, acompanhar e rezar pelo bem que esta emissora faz, pelas orações, pela Santa Missa. Eu acompanhei hoje a Santa Missa das 5 horas. Como é bonito. As músicas selecionadas, as mensagens de todos os profissionais que trabalham. Por isso, vamos cada vez mais colaborar. A milícia precisa manter os seus funcionários, seus colaboradores, a própria manutenção da emissora de rádio com seus custos. Enfim, o pouco que nós ajudamos é preciso para que esta obra continue fazer o que está fazendo. Parabéns, Frei Sebastião.
12: Obrigado, Alfério. Coloquemos sim estas intenções, convocando a todos que assumem a Milícia Imaculada com esse amor, com esse empenho. Pai nosso, que estais nos céus, santificado seja o vosso nome. Venha a nós o vosso reino. Seja feita a vossa vontade, assim na terra como no céu.
15: O pão nosso de cada dia nos dai hoje. Perdoai nossas ofensas, assim como nós perdoamos a quem nos tem ofendido. E não deixeis cair em tentação, mas livrai-nos do mal. Amém.
12: Ave Maria, cheia de graça, o Senhor é convosco. Bendita sois vós entre as mulheres. Bendito o fruto do vosso ventre, Jesus.
15: Santa Maria, Mãe de Deus, rogai por nós, pecadores, agora e na hora de nossa morte. Amém.
12: Ave Maria, cheia de graça, o Senhor é convosco. Bendita sois vós entre as mulheres. Bendito o fruto do vosso ventre, Jesus.
15: Santa Maria, Mãe de Deus, rogai por nós, pecadores, agora e na hora de nossa morte. Amém.
12: Ave Maria, cheia de graça, o Senhor é convosco. Bendita sois vós entre as mulheres. Bendito o fruto do vosso ventre, Jesus.
15: Quero colocar esta dezena na intenção de minha irmã mais nova, Maria Helena, que está com problema da doença do câncer. Santa Maria, Mãe de Deus, rogai por nós, pecadores, agora e na hora de nossa morte. Amém.
12: Ave Maria, cheia de graça, o Senhor é convosco. Bendita sois vós entre as mulheres. Bendito o fruto do vosso ventre, Jesus.
15: Santa Maria, Mãe de Deus, rogai por nós, pecadores, agora e na hora de nossa morte. Amém.
12: Ave Maria, cheia de graça, o Senhor é convosco. Bendita sois vós entre as mulheres, bendito o fruto do vosso ventre, Jesus.
15: Estou rezando para todos os irmãos que rezam para minha saudosa esposa e rezam para mim. Santa Maria, Mãe de Deus, rogai por nós, pecadores, agora e na hora de nossa morte. Amém.
12: Ave Maria, cheia de graça, o Senhor é convosco. Bendita sois vós entre as mulheres, bendito o fruto do vosso ventre, Jesus.
15: Santa Maria, Mãe de Deus, rogai por nós, pecadores, agora e na hora de nossa morte. Amém.
12: Ave Maria, cheia de graça, o Senhor é convosco. Bendita sois vós entre as mulheres, bendito o fruto do vosso ventre, Jesus.
15: Santa Maria, Mãe de Deus, rogai por nós, pecadores, agora e na hora de nossa morte. Amém.
12: Ave Maria, cheia de graça, o Senhor é convosco. Bendita sois vós entre as mulheres, bendito o fruto do vosso ventre, Jesus.
15: Santa Maria, Mãe de Deus, rogai por nós, pecadores, agora e na hora de nossa morte. Amém.
12: Ave Maria, cheia de graça, o Senhor é convosco. Bendita sois vós entre as mulheres, bendito o fruto do vosso ventre, Jesus.
15: Santa Maria, Mãe de Deus, rogai por nós, pecadores, agora e na hora de nossa morte. Amém.
12: Ave Maria, cheia de graça, o Senhor é convosco. Bendita sois vós entre as mulheres, bendito o fruto do vosso ventre, Jesus.
15: Rezo para minha filha Maria Joana, lá na Itália. Santa Maria, Mãe de Deus, rogai por nós, pecadores, agora e na hora de nossa morte. Amém.
12: Glória ao Pai, ao Filho e ao Espírito Santo.
15: Assim como era no princípio, agora e sempre. Amém.
12: Ó meu Jesus,
15: perdoai-nos, livrai-nos do fogo do inferno, levai as almas todas para o céu e socorrei principalmente as que mais precisarem de vossa infinita misericórdia.
12: Ó Maria concebida sem pecado,
15: rogai por nós que recorremos a vós e por todos quanto não recorrem a vós, especialmente pelos inimigos de nossa querida Santa Igreja Católica e a todos quanto são a vós recomendados. Amém.
12: Obrigado, Afério, pela sua participação. Deus abençoe o Senhor e a todos vocês que estão rezando conosco. Em nome do Pai, do Filho e do Espírito Santo.
11: Amém.
12: Salve Maria Imaculada.
11: Salve Maria Imaculada.
12: Gil Brasil, podemos ouvir mais uma mensagem?
11: Vamos ouvir a mensagem do Serafim Carvalho, em Minas Gerais.
16: Boa noite, rádio. Lista da Imaculada. Aqui quem fala é Serafim, de Alberto Isaacson, região centro-oeste de Minas Gerais. Gostaria imensamente de pedir a vocês as seguintes intenções. Pelo descanso da alma da minha mãe, Lourdes Ferreira da Silva, hoje completando 8 meses de falecimento. Também peço pela minha família, pela paz do mundo e especialmente por todos vocês dessa rádio. Que Deus abençoe cada um de vocês e salve Maria Imaculada.
12: Salve Maria Imaculada, coloquemos estas suas intenções, meditando agora o terceiro mistério glorioso. Jesus prometeu o Espírito Santo e os apóstolos reunidos com a Virgem Imaculada receberam esse dom de Jesus. Foi um milagre incrível. Sabemos o episódio. Aparece um globo de fogo que se dividiu em diversas línguas de fogo, se pousando sobre cada apóstolo. E o grande milagre é que todos os apóstolos tomaram pelo Espírito Santo um conhecimento incrível sobre Jesus. um amor grande, um entusiasmo, que iriam para o mundo todo, oferecendo até a própria vida, para que Cristo fosse conhecido, amado. Vamos pedir também nós, que o Espírito Santo nos mostre o caminho que devemos percorrer, que nos ilumine sobre a nossa fé e que nos dê força, entusiasmo para testemunhá-la sempre, todos os dias. Agora, Maria Neuza de São Paulo, que vai nos acompanhar nesse mistério. Boa noite, Maria Neuza.
17: Boa noite, Frei Sebastião.
12: Boa noite, Deus abençoe, minha filha. Pode colocar as suas intenções.
17: Então, eu quero colocar por toda a minha família, pela família do meu filho Johnny, toda a família dele, pelo meu Diego e toda a sua família, pelo trabalho para eles, né? E pela minha irmã, que também está esperando a aposentadoria dela, que faz muito tempo, está toda complicada, que Deus abençoe. E pela paz do mundo, pelo fim da guerra, e por todos nós que estamos aqui em oração, né? E agradeço muito a Deus por eu estar podendo fazer a doação todo mês, né? Porque agora meu marido tem 10 meses que ele faleceu, então ele faleceu, eles pediram a casa, eu tive que sair, aí eu estou no aluguel, né? Mas Maria não abandona a gente, não. Eu estou conseguindo fazer minha doação e eu vou sempre agradecendo a Deus, né? Eu tive um câncer também na mama direita, já fiz a cirurgia dia 27 de maio e agora estou acompanhando, fazendo os acompanhamentos com a oncologista. Amanhã eu vou fazer uma tomografia e peço as orações, né? Para que Deus tenha misericórdia. Eu vou fazer 5 radioterapias, né? Eles falaram que a hora que eu fiz a biópsia já estourou o tumorzinho, então é um câncer bem simples, né? Com as graças de Deus, eu estou confiante que nós já venci ele, já ele não é mais meu. Eu já entreguei nas mãos de Jesus e Maria, já estou curado. Tá bom, Frei Sebastião?
12: Que bom, vamos rezar, sim, tá, por essas suas intenções, pela sua saúde, viu? Pai nosso, que estais nos céus, santificado seja o vosso nome. Venha a nós o vosso reino, seja feita a vossa vontade, assim na terra como no céu.
17: O pão nosso de cada dia nos dai hoje, perdoai as nossas ofensas, assim como nós perdoamos a quem nos tem ofendido, e não deixeis cair em tentação, mas livrai-nos do mal. Amém.
12: Ave Maria, cheia de graça, o Senhor é convosco. Bendita sois vós entre as mulheres, bendito o fruto do vosso ventre, Jesus.
17: Santa Maria, Mãe de Deus, rogai por nós, pecadores, agora e na hora da nossa morte. Amém.
12: Ave Maria, cheia de graça, o Senhor é convosco. Bendita sois vós entre as mulheres, bendito o fruto do vosso ventre, Jesus.
17: Santa Maria, Mãe de Deus, rogai por nós, pecadores, agora e na hora da nossa morte. Amém.
12: Ave Maria, cheia de graça, o Senhor é convosco. Bendita sois vós entre as mulheres, bendito o fruto do vosso ventre, Jesus.
17: Santa Maria, Mãe de Deus, rogai por nós, pecadores, agora e na hora da nossa morte. Amém.
12: Que a Virgem Santíssima interceda para que os dons do Espírito Santo possam enriquecer a nossa vida. O dom do Santo Temor de Deus. Ave Maria, cheia de graça, o Senhor é convosco. Bendita sois vós entre as mulheres, bendito o fruto do vosso ventre, Jesus.
17: Santa Maria, Mãe de Deus, rogai por nós, pecadores, agora e na hora da nossa morte. Amém.
12: O dom da piedade. Ave Maria, cheia de graça, o Senhor é convosco. Bendita sois vós entre as mulheres, bendito o fruto do vosso ventre, Jesus.
17: Santa Maria, Mãe de Deus, rogai por nós, pecadores, agora e na hora da nossa morte. Amém.
12: Vamos pedir o dom do conselho. Ave Maria, cheia de graça, o Senhor é convosco. Bendita sois vós entre as mulheres, bendito o fruto do vosso ventre, Jesus.
17: Santa Maria, Mãe de Deus, rogai por nós, pecadores, agora e na hora da nossa morte. Amém.
12: O dom da ciência, Ave Maria, cheia de graça, o Senhor é convosco. Bendita sois vós entre as mulheres, bendito o fruto do vosso ventre, Jesus.
17: Santa Maria, Mãe de Deus, rogai por nós, pecadores, agora e na hora da nossa morte. Amém.
12: O dom da inteligência, Ave Maria, cheia de graça, o Senhor é convosco. Bendita sois vós entre as mulheres, bendito o fruto do vosso ventre, Jesus.
17: Santa Maria, Mãe de Deus, rogai por nós, pecadores, agora e na hora da nossa morte. Amém.
12: O dom da sabedoria, Ave Maria, cheia de graça, o Senhor é convosco. Bendita sois vós entre as mulheres, bendito o fruto do vosso ventre, Jesus.
17: Santa Maria, Mãe de Deus, rogai por nós, pecadores, agora e na hora da nossa morte. Amém.
12: O dom da fortaleza, Ave Maria, cheia de graça, o Senhor é convosco. Bendita sois vós entre as mulheres, bendito o fruto do vosso ventre, Jesus.
17: Santa Maria, Mãe de Deus, rogai por nós, pecadores, agora e na hora da nossa morte. Amém.
12: Glória ao Pai, ao Filho e ao Espírito Santo.
17: Como era no princípio, agora e sempre. Amém.
12: Ó meu Jesus,
17: perdoai, livrai-nos do fogo do inferno, levai as almas todas para o céu e socorrei principalmente as que mais precisarem da vossa misericórdia.
12: Ó Maria concebida sem pecado,
17: rogai por nós que recorremos a vós e por todos quanto não recorrem a vós, especialmente pelos inimigos da Santa Igreja e por todos quantos são a vós recomendados.
12: Obrigado, Maria Neuza, pela sua participação. Deus abençoe a senhora e todos vocês que estão rezando conosco. Em nome do Pai, do Filho e do Espírito Santo.
11: Amém.
12: Salve Maria Imaculada.
11: Salve Maria Imaculada.
12: Gil.
11: Vamos
12: Brasil,
11: acompanhar.
12: Vamos ouvir mais uma mensagem.
11: José Geraldo, no estado de São Paulo. Vamos acompanhar.
18: Fala, pessoal. É Valfério, ele é muito chato. Tem tempo.
11: Maria.
19: Ilha.
11: Opa, agora sim, Maria.
19: Boa noite. Salve Maria Imaculada. Eu peço oração pela saúde e proteção da minha família. Peço para a senhora Cristina, que está na UTI já faz 2 meses, que Deus tenha misericórdia dela. Peço por todos os que fazem tratamento de câncer, pelas crianças com doenças incuráveis, pelo fim das guerras, todos da Milícia da Imaculada e todos que vão rezar o terço nesse momento conosco. Obrigada.
12: Deus abençoe, minha filha. Vamos colocar, sim, todas as intenções aqui neste rosário que estamos rezando. E vamos meditar agora o quarto mistério. Assunção de Nossa Senhora, como eu já disse, ascensão com a própria força de Jesus. Assunção no Senhor com a força divina. E sabemos também, não é para o espaço, mas nesta dimensão divina. É tão bonito, viu? Eu rezo aqui com vocês. Cada um de vocês reza num lugar diferenciado. Quanta gente reza em outros continentes perante uma imagem de Nossa Senhora, um santuário. Como é que ela consegue? Exatamente por causa desse mistério. Ela entrou na dimensão divina, então já disse, para ela, ela fica ao lado de cada um de nós. Como? Um dia vamos saber. Mas por enquanto, pela fé, sabemos que ela nos ouve, que está ao lado de cada um de nós por causa deste mistério. Agora é Maria Roberta que vai nos acompanhar. Boa noite, Maria Roberta.
20: Boa noite, Frei, que saudade. Eu não liguei mais, não mandei mais áudio, porque a correria está grande por causa da novena. Aí quando eu chego, mas eu ainda escuto o senhor também, eu quero oferecer esse mistério, o senhor falou tudo, Frei, pelo Frei Luiz Favarão, que celebrou a missa hoje, pelo senhor, pelo Gil que está aí, todos que trabalham, pela família do Leandro, pela família do Gil, e todos que trabalhei, pelo seu Ofélio, que eu me esqueço dele também. Fiquei muito feliz dele ligar e sempre estou colocando o nome da esposa dele na missa. Hoje mesmo eu lembrei da dona Maria Salete, pela filha dele na Itália, Maria Joana, os filhos dele todos, né? E também pela minha amiga Maria na Itália, pela Maria da Conceição, dona Maria Francisca, que também em São Paulo, todos os ouvintes por aí. E Gil, o convite está feito, você sabe, né? Que Deus te abençoe e que Nosso Senhor do Carmo te proteja.
11: Amém.
12: Muito bem, Maria Roberta, com estas intenções e as de todo você que estão rezando conosco, vamos juntos. Pai nosso, que estais nos céus, santificado seja o vosso nome. Venha a nós o vosso reino. Seja feita a vossa vontade, assim na terra como no céu.
20: O pão nosso de cada dia nos dai hoje. Perdoai as nossas ofensas, assim como nós perdoamos a quem nos tem ofendido. E não nos deixei cair em tentação, mas livrai-me do mal. Amém.
12: Ave Maria, cheia de graça, o Senhor é convosco. Bendita sois vós entre as mulheres. Bendito o fruto do vosso ventre, Jesus.
20: Santa Maria, Mãe de Deus, rogai por nós, pecadores, agora e na hora de nossa morte. Amém.
12: Ave Maria, cheia de graça, o Senhor é convosco. Bendita sois vós entre as mulheres. Bendito o fruto do vosso ventre, Jesus.
20: Santa Maria, Mãe de Deus, rogai por nós, pecadores, agora e na hora de nossa morte. Amém.
12: Ave Maria, cheia de graça, o Senhor é convosco. Bendita sois vós entre as mulheres. Bendito o fruto do vosso ventre, Jesus.
20: Santa Maria, Mãe de Deus, rogai por nós, pecadores, agora e na hora de nossa morte. Amém.
12: Ave Maria, cheia de graça, o Senhor é convosco. Bendita sois vós entre as mulheres. Bendito o fruto do vosso ventre, Jesus.
20: Santa Maria, Mãe de Deus, rogai por nós, pecadores, agora e na hora de nossa morte. Amém.
12: Ave Maria, cheia de graça, o Senhor é convosco. Bendita sois vós entre as mulheres. Bendito o fruto do vosso ventre, Jesus.
20: Santa Maria, Mãe de Deus, rogai por nós, pecadores, agora e na hora de nossa morte. Amém.
12: Ave Maria, cheia de graça, o Senhor é convosco. Bendita sois vós entre as mulheres. Bendito o fruto do vosso ventre, Jesus.
20: Santa Maria, Mãe de Deus, rogai por nós, pecadores, agora e na hora de nossa morte. Amém.
12: Ave Maria, cheia de graça, o Senhor é convosco. Bendita sois vós entre as mulheres. Bendito o fruto do vosso ventre, Jesus.
20: Santa Maria, Mãe de Deus, rogai por nós, pecadores, agora e na hora de nossa morte. Amém.
12: Ave Maria, cheia de graça, o Senhor é convosco. Bendita sois vós entre as mulheres. Bendito o fruto do vosso ventre, Jesus.
20: Santa Maria, Mãe de Deus, rogai por nós, pecadores, agora e na hora de nossa morte. Amém.
12: Ave Maria, cheia de graça, o Senhor é convosco. Bendita sois vós entre as mulheres, bendito o fruto do vosso ventre, Jesus.
20: Santa Maria, Mãe de Deus, rogai por nós, pecadores, agora e na hora de nossa morte. Amém.
12: Ave Maria, cheia de graça, o Senhor é convosco. Bendita sois vós entre as mulheres. Bendito o fruto do vosso ventre, Jesus.
20: Santa Maria, Mãe de Deus, rogai por nós, pecadores, agora e na hora de nossa morte. Amém.
12: Glória ao Pai, ao Filho e ao Espírito Santo.
20: como era no princípio, agora e sempre. Amém.
12: Ó meu Jesus,
20: perdoai-me, livrai-me do fogo do inferno, levai as almas todas para o céu e socorrei principalmente as que mais precisar.
12: Ó Maria concebida sem pecado,
20: rogai por nós que recorremos a vós e a todos aqueles que não recorrem a vós, especialmente pelos inimigos da Santa Igreja e por todos quantos são a vós recomendados. Prezei pela alma do Frei Diogo e pelo seu Jesus Augusto, pela Thaís, eu sempre estou rezando pela alma da Thaís.
12: Sim, amém. Obrigado, Maria Roberta, pela sua participação. Deus abençoe a senhora. Abençoe todo você que estão rezando conosco. Em nome do Pai, do Filho e do Espírito Santo.
11: Amém.
12: Salve Maria Imaculada.
11: Salve Maria Imaculada.
12: Tio Brasil, vamos ouvir mais uma mensagem.
11: Vamos, é a Sandra Valéria em Maceió, Alagoas.
2: Boa noite, Gil. Sandra Valéria, Maceió, Alagoas. Estou sempre acompanhando vocês nas orações e a rádio rotineiramente, né? Essa rádio é uma bênção. Então, aqui para agradecer, pedir uma semana abençoada para todos nós, com Maria à frente e Nosso Senhor nos guiando, nos protegendo. E também pedindo por minha família para que tenhamos saúde e paz, né, prosperidade, e que possamos estar sempre, sempre unidos ao Senhor e em constante oração. Pedindo também por todos nós, Milites, e por todos da rádio, especialmente para o Frei, para você, Quitéria, e todos que acompanham as orações nessa rotina, que é uma rotina especial. Nós somos privilegiados. Deus abençoe todos, semana abençoada para nós. Fica com Deus, Gil. Um abraço grande para você e a bênção do Frei. Salve Maria Imaculada.
12: Salve Maria Imaculada. Coloquemos sim estas intenções. Meditemos agora o quinto mistério glorioso, a coroação de Nossa Senhora. Sempre digo, não se trata tanto de uma coroa de metal, quanto o poder que Deus deu a ela. Depois de Deus, a criatura mais importante, mais poderosa, se podemos dizer, é ela, entregando nas mãos dela os poderes para cuidar de todos nós. Portanto, nunca vamos duvidar que a Virgem Santíssima pode nos conduzir. Ela pode e quer, porque é mãe, e mãe quer o melhor para cada filho. Vamos pedir esta grande proteção desta nossa rainha. Agora, Yara de São Paulo, que vai nos acompanhar. Boa noite, Yara.
21: Boa noite, Frei. Sua bênção.
12: Deus abençoe, minha filha. Pode colocar as suas intenções.
21: Frei, eu gostaria de colocar, além das intenções, né, que a gente já coloca no início, né, que o senhor coloca no início, por todos da milícia, pelo Gil, pelo Renato, pelo senhor. Eu queria colocar meus filhos, né? Hoje o meu filho mais velho veio conversar comigo, e ele falou, mãe, tá tudo bem com você? Eu falei, tá tudo bem, porque ele falou, eu sei que você tinha morrido. E aí eu acordei desesperado, falei, não, tá tudo bem, eu tô aqui, tô viva, graças a Deus, tá tudo bem. E amanhã eu começo a fazer o tratamento, né, medicamentoso do Parkinson, são 12 vitaminas B12, 12 injeções, né, que eu vou ter que tomar. Peço a Deus que me dê ânimo, né, para iniciar. E peço também pela minha aposentadoria, porque é desesperador. Sei que tem muita gente nessa situação, é muito desesperador, é angustiante demais a gente esperar por algo, né, e que não é certeza, e sem poder trabalhar. Rezo por todos que estão nessa mesma condição que eu. Maria passe na frente e ajude-nos a resolver. É isso, Frei.
12: Muito bem, Yara. Coloquemos estas suas intenções e as de todos vocês, que estão conosco nesta oração. Pai nosso que estais nos céus, santificado seja o vosso nome. Venha a nós o vosso reino. Seja feita a vossa vontade, assim na terra como no céu.
21: O pão nosso de cada dia nos dai hoje. Perdoai as nossas ofensas, assim como nós perdoamos a quem nos tem ofendido. E não os deixeis cair em tentação, mas livrai-nos, Senhor, do mal. Amém.
12: Ave Maria, cheia de graça, o Senhor é convosco. Bendita sois vós entre as mulheres. Bendito o fruto do vosso ventre, Jesus.
21: Santa Maria, Mãe de Deus, rogai por nós, pecadores, agora e na hora de nossa morte. Amém.
12: Ave Maria, cheia de graça, o Senhor é convosco. Bendita sois vós entre as mulheres. Bendito o fruto do vosso ventre, Jesus.
21: Santa Maria, Mãe de Deus, rogai por nós, pecadores, agora e na hora de nossa morte. Amém.
12: Ave Maria, cheia de graça, o Senhor é convosco. Bendita sois vós entre as mulheres. Bendito o fruto do vosso ventre, Jesus.
21: Santa Maria, Mãe de Deus, rogai por nós, pecadores, agora e na hora de nossa morte. Amém.
12: Ave Maria, cheia de graça, o Senhor é convosco. Bendita sois vós entre as mulheres. Bendito o fruto do vosso ventre, Jesus.
21: Santa Maria, Mãe de Deus, rogai por nós, pecadores, agora e na hora de nossa morte. Amém.
12: Ave Maria, cheia de graça, o Senhor é convosco. Bendita sois vós entre as mulheres, bendito o fruto do vosso ventre, Jesus.
21: Santa Maria, Mãe de Deus, rogai por nós, pecadores, agora e na hora de nossa morte. Amém.
12: Ave Maria, cheia de graça, o Senhor é convosco. Bendita sois vós entre as mulheres, bendito o fruto do vosso ventre, Jesus.
21: Santa Maria, Mãe de Deus, rogai por nós, pecadores, agora e na hora de nossa morte. Amém.
12: Ave Maria, cheia de graça, o Senhor é convosco. Bendita sois vós entre as mulheres, bendito o fruto do vosso ventre, Jesus.
21: Santa Maria, Mãe de Deus, rogai por nós, pecadores, agora e na hora de nossa morte. Amém.
12: Ave Maria, cheia de graça, o Senhor é convosco. Bendita sois vós entre as mulheres. Bendito o fruto do vosso ventre, Jesus.
21: Santa Maria, Mãe de Deus, rogai por nós, pecadores, agora e na hora de nossa morte. Amém.
12: Ave Maria, cheia de graça, o Senhor é convosco. Bendita sois vós entre as mulheres. Bendito o fruto do vosso ventre, Jesus.
21: Santa Maria, Mãe de Deus, rogai por nós, pecadores, agora e na hora de nossa morte. Amém.
12: Ave Maria, cheia de graça, o Senhor é convosco. Bendita sois vós entre as mulheres, bendito

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1: Virgem Imaculada, minha Mãe Maria, eu renovo hoje e sempre a consagração de todo o meu ser, para que disponhais de mim para o bem de todos. Somente peço que eu possa, minha Rainha e Mãe da Igreja, cooperar fielmente com a vossa missão de construir o reino do vosso Filho Jesus no mundo. Para isso vos ofereço minhas orações, sacrifícios e ações. Ó Maria concebida sem pecado, rogai por nós que recorremos a vós, e por todos quantos não recorrem a vós, especialmente pelos inimigos da Santa Igreja e por todos quantos são a vós recomendados. Pela intercessão da Virgem Imaculada, Nossa Mãe, de São Maximiliano Kolbe, abençoe-vos, ó Deus Todo-Poderoso, Pai, Filho, Espírito Santo.
2: Amém.
1: Vamos agora abençoar a água. Já preparou o copo, uma garrafinha? Sempre lembro, guarda um pouco de água benta na tua casa, é um sacramental. Portanto, uma presença da proteção divina. Onde tem água benta, não tem lugar para o inimigo. Sim. E vai, quando puder, abençoar os seus quartos, seus objetos, plantas, animais, carros, se tiver. Tá bom? Tudo quanto você tem. Vamos abençoar esta água em nome do Pai, do Filho e do Espírito Santo.
2: Amém.
1: A nossa proteção está no nome do Senhor,
2: que fez o céu e a terra.
1: O Senhor esteja convosco.
2: Ele está no meio de nós.
1: Abençoai, Senhor, esta água que agora vamos tomar no vosso santo nome. Dá, Senhor, esta água uma energia que refaça nossas forças físicas, mentais e espirituais. Dá, Senhor, está com o poder de afastar de nossa angústia, o medo, vazio, depressão, mágoas, perigos, doenças, desânimo. E aumentar em nós, Senhor, com esta água abençoada, a serenidade interior, a alegria do espírito, a paz do coração. Dai-nos com esta água, Senhor, novo vigor físico, mental e espiritual. Senhor, dai-nos nova coragem, muita luz e esperança. E abençoai com esta água todas as pessoas que vivem conosco, que vivem no nosso coração. Todas as pessoas representadas pelas fotos, documentos, pedidos, objetos. Senhor, abençoe nosso trabalho, os instrumentos de trabalho, objeto do nosso uso, a roupa que usamos, abençoe nosso alimento, que nunca falte, Senhor, e abençoe nossos remédios. Abençoe, Senhor, a nossa saúde física, mental e espiritual. E dá-nos força, coragem, luz, amor e entusiasmo em viver a nossa fé, a caridade e a esperança. Em nome do Pai, do Filho e do Espírito Santo.
2: Amém.
1: Beba!

0: Muito obrigado a todos vocês que participaram desta oração tão importante, viu, meus irmãos? Sim, estamos todos protegidos pela Virgem Imaculada. É a mãe que Jesus nos deu. E ela nunca vai se afastar de nós. Tenho certeza disso. Obrigado, tio Brasil.
1: Obrigado, Frei.
0: Obrigado, Renato. Obrigado você que participou, viu? É muito importante. Somos, só Deus sabe em quando, mas cada um para Deus, para Nossa Senhora, é como se fosse único. Se sintam amados, protegidos, iluminados, guiados. Tenham todos uma noite maravilhosa no coração de Jesus e de Nossa Senhora. É uma nova e santa semana.
1: Amém.
0: Salve Maria Imaculada.
1: Salve Maria Imaculada.
0: Seja louvado nosso Senhor Jesus Cristo.
1: Para sempre seja louvado.

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3: Meus olhos se consomem aguardando tua promessa enquanto digo: quando me consolarás? Segundo o teu amor, reanima-me. Salmo 118.
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5: Elemento indispensável para quem deseja viver para Deus. Com ela, o cristão é mais forte. Ela capacita o fiel a suportar as adversidades e a viver uma vida que agrada ao Senhor. Tomé não acreditou quando ouviu dizer que Jesus havia ressuscitado, mas quando o Mestre apareceu a ele, a incredulidade de Tomé caiu por terra e ele declamou: "Meu Senhor e meu Deus."
6: Estamos vivendo o mês da amizade. Como é bonito sentir alguém que te ama, alguém que se preocupa com você. Vamos hoje olhar mais com atenção as pessoas que ficam ao nosso redor. Vamos perceber que todos precisam de amor. E nós aqui, com a Milícia Imaculada, queremos expandir no mundo a dimensão do verdadeiro amor, que é Deus. Levar as pessoas a se identificar nesse Deus como filhos e filhas. Portanto, algo que Deus ama acima de tudo. Hoje quero dizer a você que a atenção de Deus é permanente em tua vida. E Ele te deu a mãe que Ele mesmo escolheu para o seu filho, a Virgem Santíssima. Esta missão, a tua riqueza, é a plataforma da tua realização. Neste mês, queremos pedir a paz, o amor, a amizade. Eu quero te dizer uma coisa: você é muito preciosa para a nossa milícia. Você é alguém que a carrega no coração. Ela vem em frente. Persevera nisso. Em nome do Pai, do Filho e do Espírito Santo, te abençoo com toda a tua família, com todo mundo que você carrega no coração. Obrigado por ser milite.
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0: Olá, sinta neste momento a alegria da presença de Deus que está te abraçando e dizendo: você não está sozinho, sozinha em suas lutas. Que neste momento, com esta oração que vamos fazer, você possa receber a certeza de que Deus está presente em sua vida. Pelo sinal da Santa Cruz, livrai-nos, Deus nosso Senhor, dos nossos inimigos espirituais e terrenos, em nome do Pai, do Filho e do Espírito Santo. Amém. Coloque a mão sobre o seu peito. Pai, em nome de Jesus, cobre com o preciosíssimo sangue do teu Filho Jesus todos os que rezam comigo. Guarda-nos de todo mal espiritual e terreno, fortalece nossa fé e faz-nos caminhar sempre sobre a tua proteção. Amém. Sinta-se revestido com esta presença maravilhosa de Deus. O programa de hoje vai fazer muito bem para você. E acompanhe-me também nas minhas redes sociais, Padre Alberto Gambarini, Instagram, Facebook e TV Encontro com Cristo. Santo Agostinho nos diz: a paciência é a companheira da sabedoria, não a serva da força. Peçamos a proteção de Deus com a intercessão de São Miguel. São Miguel Arcanjo, protegei-nos no combate, cobri-nos com o vosso escudo contra os embustes e ciladas do demônio. Subjugue-o, Deus, instantemente o pedimos, e vós, príncipe da milícia celeste, pelo divino poder, precipitai no inferno a Satanás e aos outros espíritos malignos que andam pelo mundo para perder as almas. Amém. Tem dias em que o peso da vida parece esmagar o peito e a única frase que consegue sair da nossa boca é um sussurro de dor: não aguento mais. É um cansaço que vai além do corpo físico, é um esgotamento que amortece a alma, rouba a nossa alegria e faz parecer que as nossas orações estão batendo no teto. Se você está vivendo esse limite emocional e espiritual hoje, com o coração partido e sem forças para dar o próximo passo, saiba que Deus não se afasta da sua fragilidade. Pelo contrário, o Espírito Santo se move com muito mais poder quando reconhecemos que não temos o controle de nada. Quando as nossas pernas fraquejam, o Senhor nos convida a parar de travar batalhas sozinhos. Ele quer que você descanse nos braços dele, deixando de lado a obrigação de dar conta de tudo e de ser forte o tempo todo. Jesus conhece o tamanho exato da sua dor. Ele compreende as lágrimas que caem no silêncio do seu quarto e faz uma promessa real de refúgio e cura para você. Em Mateus 11, 28, vinde a mim, vós todos que estáis aflitos sob o fardo, e eu vos aliviarei. Essa promessa é preciosa, é poderosa, é para a sua vida agora. Não tenha medo de chorar e de mostrar a sua fraqueza diante do altar. Entregue este fardo pesado que está maltratando a sua mente, o seu coração. Permita que o colo de Deus acolha você e que o Espírito Santo sopre uma vida totalmente nova em suas emoções. Você não nasceu para carregar o mundo nas costas. Deixe que o Senhor cuide de você. Hoje, renove a sua fé. Creia, os céus estão se abrindo. A luz do Espírito Santo está sendo confirmada em sua vida. Para que este seja o dia que você vai experimentar o Senhor te conduzindo. Guarde esta palavra. Vinde a mim. Você veio. E agora, faça comigo esta oração. Senhor Jesus, cheguei ao meu limite e já não tenho forças para continuar. Entrego em tuas mãos toda a minha ansiedade, cansaço e dor. Envia o teu Espírito Santo para acalmar meu coração e me dar o teu alívio. Jesus, eu confio em ti. Amém. Que neste momento você esteja experimentando. Vinde a mim, vós todos que estáis cansados, e eu vos aliviarei. Sim, o Senhor está com você, e Ele será a luz dos seus passos, dando sabedoria a você.
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0: Hoje nós vamos pedir o remédio do céu, como aconteceu com o pai de Tobias, que recebeu do anjo São Rafael a cura para os seus olhos. Qual é a sua enfermidade? Peçamos a intercessão de Nossa Senhora dos Prazeres. Ave Maria, cheia de graça, o Senhor é convosco. Bendita sois vós entre as mulheres, e bendito é o fruto do vosso ventre, Jesus. Santa Maria, Mãe de Deus, rogai por nós, pecadores, agora e na hora de nossa morte. Amém. Ave Maria, cheia de graça, o Senhor é convosco. Bendita sois vós entre as mulheres, e bendito é o fruto do vosso ventre, Jesus. Santa Maria, Mãe de Deus, rogai por nós, pecadores, agora e na hora de nossa morte. Amém. Ave Maria, cheia de graça, o Senhor é convosco. Bendita sois vós entre as mulheres, e bendito é o fruto do vosso ventre, Jesus. Santa Maria, Mãe de Deus, rogai por nós, pecadores, agora e na hora de nossa morte. Amém. Ó Deus, do mesmo modo como enviaste São Rafael com o remédio do céu para curar o pai de Tobias, que esta água, em nome de Jesus, com a intercessão de Nossa Senhora dos Prazeres, seja santificada, para que se torne também o remédio do céu para as enfermidades, Pai, Filho e Espírito Santo. Amém. Com fé, beba esta água. Coloque a mão, se você puder, sobre a sua enfermidade, ou lembre da enfermidade. Deus maravilhoso, que curastes o pai de Tobias com o remédio do céu, que a tua bênção agora de cura seja derramada. Pai, Filho e Espírito Santo. Amém. Deus te abençoe, os anjos te protejam e salve Maria!

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2: Muito bom estar contigo no programa Igreja no Rádio. Alegria muito grande. Quero lembrar aqui as palavras do nosso ouvinte. Ele que é ali do bairro, deixa eu pegar aqui o bairro que ele está, aqui na Zona Leste de São Paulo. O nosso ouvinte, o José da Silva, bairro Itaim Paulista, ele diz assim: a Igreja no Rádio, que é a espiritualidade no ar e no seu coração e no meu também, agora e para sempre. Amém. E para aquele que tem um aplicativo Imaculada Play, ele diz assim, o José da Silva Barrita em Paulista: espiritualidade no ar, a Igreja no Rádio do meu celular. Abraço, José da Silva Barrita em Paulista, a Zona Leste São Paulo, participando conosco. E a nossa pergunta de hoje era: muitas vezes a nossa própria terra, casa, as pessoas mais próximas não nos reconhecem ou não aceitam nossa mudança. Como você lida com a rejeição ou desânimo de não ser compreendido pelas pessoas que você ama? Ah, conosco, os nossos irmãos estão participando aqui do programa Igreja no Rádio com esta interação. E a Helena, na cidade de Santos, diz assim: difícil essa situação, mas com a certeza que o tempo tudo muda e passa. Tento ser mais paciente e peço a Deus e Nossa Senhora que ajude esta pessoa e a mim também, e que eu não caia em tentação. Abraço, Helena, na cidade de Santos. Também participando do nosso programa, a Elza em Santo André. Eu me sinto muito triste, nos diz a Elza. Ama e ser desprezada. Peço Deus sempre que essas pessoas, para Ele que sabe de todas as coisas. Também conosco a Silvia Cristina em São Bernardo do Campo, participando e rezando por sua mãe, que hoje faz 2 anos de falecimento. Também enviou a sua mensagem participando do nosso enquete o nosso querido amigo, o padre, daqui a pouco eu falo dele, que ele também participou. Mas a Cris Mélia, bairro Hermelindo Matarazzo, em São Paulo, ela diz assim: minha forma de entender e de ver a situação é que o século XXI seja bem-vindo, onde o certo é certo, o errado é errado. O certo sempre demora, mas está tudo bem. Cada um dá o que tem, de bom ou de ruim. Deus é mais na vida dessa pessoa. Abraço, Cris Mélia, bairro Hermelindo Matarazzo, também participando conosco. A Lúcia Fátima, em São Bernardo do Campo, diz: minha forma de entender e de ver essa situação é: eu vivo na minha casa. O que eu faço é colocar os joelhos no chão e rezar a Jesus e Nossa Senhora para eles, pedindo sabedoria e discernimento. E participando também o nosso amigo, o... cadê ele? Nosso amigão está aqui sempre, o padre... eu perdi o nome do padre, mas calma aí que eu acho. A Ivanete em São Vicente diz assim: ultimamente estou sendo apontado como aquela que reza muito, que só quer saber de igreja por algumas pessoas da família. Mexe um pouco, mas peço a Deus perseverança para mim e conversão para essas pessoas. E aqui participando conosco a Silvanete em Penedo, com oração e muita fé em Deus que me sustenta. E achei o nosso amigo, Padre Gilmar, ele de Itatiaia Sul, Minas Gerais. Ele diz assim: deixa pra lá, simples assim. Obrigado, Padre Gilmar, por coroar esse momento da interação com os nossos irmãos ouvintes. Para você que participou da nossa interação, canta Astúlio Nunes, Canção da Fraternidade. Gosto muito dessa música, rezo por você, meu irmão, minha irmã, e Astúlio Nunes canta conosco.

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4: Uma pessoa sem fé não traz metas para a sua vida, vive sem perspectiva. A nossa meta não é o momento presente, mas sim o que estamos construindo. Não podemos olhar para trás e ver as coisas que o Senhor não fez para nós. Devemos ver o que Ele já fez por cada um de nós. E o maior sinal desse amor está na cruz. 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

0: meu amigo, olá minha amiga ouvinte. Esse é o momento Despertai e eu desejo que a luz de Jesus ilumine os nossos caminhos neste dia. Eu gostaria de falar sobre a paixão, sobre o apaixonar-se. É a experiência que muitos já viveram, quem não viveu poderá viver, é a experiência de arrebatamento. Como ela acontece? A paixão é uma das aventuras mais estimulantes que pode acontecer a uma pessoa. É um acontecimento inesquecível, sobretudo quando dá certo. E a partir desse acontecimento, a pessoa se recria, vendo o desenvolvimento das ações que o tornaram possível. Quais são as condições necessárias para que a paixão aconteça? Em que ela consiste? Como podemos defini-la? Quando falamos de paixão, estamos tratando de um estado emocional alimentado pela alegria e a satisfação de encontrar uma pessoa que seja capaz de nos compreender e compartilhar coisas e vivências que a vida nos traz. Apaixonar-se é uma forma de amor, porém não uma forma qualquer, mas a mais sublime que um ser humano pode ter no nível natural. Como regra geral, não se chega a esse estado de forma brusca, rápida, a não ser por aquilo que nós chamamos de flechada, que é uma revelação súbita, que instantaneamente ilumina a vida toda de uma pessoa e a faz descobrir que encontrou alguém excepcional para ela. Normalmente, num tempo muito curto, ela vê que essa primeira impressão é verdadeira, é confirmada. Trata-se de um encontro singular entre o homem e uma mulher que se detêm um em frente ao outro. E ao pararem, consideram se podem partilhar a vida juntos. Existem aqui dois aspectos básicos da paixão. A admiração. A admiração é a capacidade de espantar-se diante de outra pessoa que vale a pena e que nos abre um panorama novo. Então, a pessoa fica maravilhada diante do outro. E o segundo aspecto é a atração. Atração que no homem é de caráter físico e na mulher é mais psicológica. O homem se apaixona pela visão e a mulher pela audição. O homem é atraído à mulher a princípio pela beleza exterior. Isso tem uma força enorme. A mulher, o que chama atenção é a beleza interior do homem, aquilo que ouve falar sobre ele, aquilo que faz sua personalidade ou algumas de suas qualidades. Por isso, caro ouvinte, que esta pequena reflexão nos ajude, ajude também a pais e mães a compreender o que significa na vida dos filhos, dos jovens, dos adolescentes, aquilo que nós chamamos de paixão. Compreender o que ela significa ajuda muito a orientar a pessoa envolvida para que a viva de um jeito certo. Pensemos nisso. Um forte abraço para você. Deus te abençoe. Em nome do Pai, do Filho e do Espírito Santo. Amém.
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4: Nosso muito obrigado a você que fez a sua doação aqui para a Milícia da Imaculada. Muito obrigado mesmo. Fabiano Oliveira, em Alagoas, também realizou a sua doação para a Milícia da Imaculada. A nossa irmã é Madalena. Obrigado, Madalena. Deixa eu ver aqui. Ó. Maria, a Fátima Freire Bonito. Também a Marilene Pereira da Silva, em São Paulo, Janete Azevedo, em Santo André, Mariana do Carmo, bairro Sapopemba, em São Paulo, Maria Conceição Queiroz, em Divinópolis, realizou a sua doação, José Carlos, em Ribeirão do Sul, São Paulo, também realizou a sua doação, a Márcia Zoega, em Londrina, no Paraná. Obrigado pela sua doação, obrigado por fazer parte da nossa família. Um abraço também ao nosso irmão José Carlos, em Ribeirão do Sul. Ele diz assim: boa noite, Brasil. Renato, que a paz de Cristo esteja com você e sua família. Estou te ouvindo aqui em Ribeirão do Sul. O programa está ótimo. Mando um abraço para o meu amigo Danilo e sua esposa. Também ao Beto e Jussara, João Carlos de Tararé, Cialvarez e todos que estão ligados na Rede Imaculada. Ele vive em nós, Ministério Vida e Comunhão, para você que está ligadinho aqui no programa Igreja no Rádio.

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1: 11:43, participação agora do padre Alex Nogueira, da Diocese de Jacarezinho, no Paraná. Ele que atua como juiz eclesiástico, reitor do Seminário de Teologia Divino Mestre.
2: Boa noite, meu Jesus.

Ao cair da tarde deste domingo, junto com o Salmo 140, versículos de 1 a 2, nós queremos rezar. Senhor, eu clamo por vós, socorrei-me. Quando eu grito, escutai minha voz. Minha oração suba a vós como incenso, e minhas mãos como oferta da tarde. Como é bom terminar o dia rezando ao Senhor, elevando o nosso clamor até Deus. E neste clamor, pedimos que Ele venha em nosso socorro. A nossa voz sobe a Deus como a fumaça do incenso. E nós queremos apresentar a Deus mais um dia vivido no coração de Jesus. E por isso, vamos rezar com fé e com esperança. Em nome do Pai, e do Filho, e do Espírito Santo. Amém. Anjo da guarda, minha doce companhia, não me desampare nem de noite nem de dia, até que me entregues nos braços da Virgem Maria. Sob a proteção de nosso anjo da guarda, ao encerrar este domingo, ouçamos a palavra do Senhor. Leitura da carta de São Paulo aos Romanos, capítulo 13, versículos de 1 a 4. Cada um se submeta às autoridades constituídas, pois não existe autoridade que não venha de Deus, e as autoridades que existem foram estabelecidas por Deus. Portanto, quem se opõe à autoridade resiste à ordem de Deus, e tais rebeldes atrairão sobre si a condenação. Mas, de fato, não há razão para se temer os governantes quando se pratica o bem, mas somente quando se pratica o mal. Queres não ter medo da autoridade? Pratica o bem, e serás por ela elogiado, pois a autoridade está a serviço de Deus para te levar à prática do bem. Caso, porém, pratiques o mal, terás motivo de temê-la. Não é sem razão que ela traz a espada. Ela está a serviço da ira de Deus para punir quem pratica o mal. Palavra do Senhor. Graças a Deus. São Paulo nos fala das autoridades civis, que nós devemos obedecer às autoridades civis e às leis. Mas aqui não é uma obediência pura e simplesmente a tudo que a autoridade civil apresenta, a não ser que seja o bem. Lembremos que, infelizmente, em muitos estados e países há leis que não são de acordo com a lei divina. Há governos que se acham no lugar de Deus. E lembremos que nada está acima de Deus. Portanto, sempre nós temos Deus acima de todos os governos, de todas as pessoas. E toda autoridade civil deve governar na prática do bem dado por Deus e ensinado por Deus. É em Deus que nós encontramos o caminho da justiça. É em Deus que nós encontramos o caminho do bem. Quando uma autoridade está neste caminho de Deus, e as leis e tudo aquilo que é oferecido ao povo vem de Deus e está de acordo às leis divinas, nós temos a obrigação de obedecer. Agora, se tais determinações não vêm do bem dado por Deus, nós não temos obrigação alguma de obedecer às autoridades civis. Há, neste mundo, muitas leis que são contrárias à vontade de Deus, principalmente com a praga do aborto, que quer contrariar a vontade de Deus para o ser humano, porque é uma lei que traz a morte e jamais a vida. Por isso, quando a autoridade civil propõe uma realidade desta, nós temos a obrigação de desobedecer, porque somos cristãos e queremos seguir a lei de Deus, que é maior do que a lei de qualquer homem deste mundo. Façamos agora o nosso exame de consciência. O Senhor disse: amarás o Senhor teu Deus de todo o coração, de toda a tua alma e com toda a tua força.
Tenho obedecido à lei de Deus em primeiro lugar? Tenho colaborado com a sociedade em busca do bem verdadeiro?

0: neste domingo, unidos na fortaleza que vem do Espírito Santo e inspirados na promessa de Nossa Senhora, a Santa Matilde, rezemos as três Ave-Marias, pedindo a perseverança final até o último dia de nossas vidas e que Maria, nossa Mãe, nos livre de cair em pecado mortal. Pelo poder que o Pai Eterno te concedeu, ó Maria, rezemos. Ave Maria, cheia de graça, o Senhor é convosco. Bendita sois vós entre as mulheres, e bendito é o fruto do vosso ventre, Jesus. Santa Maria, Mãe de Deus, rogai por nós, pecadores, agora e na hora de nossa morte. Amém. Pela sabedoria que Deus Filho te concedeu, rezemos. Ave Maria, cheia de graça, o Senhor é convosco. Bendita sois vós entre as mulheres, e bendito é o fruto do vosso ventre, Jesus. Santa Maria, Mãe de Deus, rogai por nós, pecadores, agora e na hora de nossa morte. Amém. Pelo amor que o Espírito Santo te concedeu, rezemos. Ave Maria, cheia de graça, o Senhor é convosco. Bendita sois vós entre as mulheres, e bendito é o fruto do vosso ventre, Jesus. Santa Maria, Mãe de Deus, rogai por nós, pecadores, agora e na hora de nossa morte. Amém. Por vossa conceição imaculada, ó Maria, purificai nosso corpo e santificai nossa alma. Oremos. Ó Deus, que iluminais a noite e fazeis brilhar a luz depois das trevas, concedei-nos passar esta noite livres do tentador e, ao raiar um novo dia, dar-vos graças em vossa presença. Isto vos pedimos por Cristo nosso Senhor. Amém. O Senhor esteja convosco. Ele está no meio de nós. A nossa proteção está no nome do Senhor, que fez o céu e a terra. O Senhor Jesus Cristo esteja contigo para te proteger. Esteja à tua frente para te conduzir e atrás de ti para te guardar. Olhe por ti, te conserve e te abençoe nesta noite. Amém. E a bênção de Deus Todo-Poderoso, Pai e Filho e Espírito Santo, desça sobre vós e permaneça para sempre. Amém. Com Deus me deito, com Deus me levanto, com a graça divina do Espírito Santo. Abençoada noite a você e sua família.
1: Boa noite, meu Jesus. Quero agora despedir-me. Boa noite, meu Jesus.
2: Quero agora despedir-me de você, meu irmão, minha amada irmã que esteve conosco no programa Igreja no Rádio. Obrigado, Renato Figueiredo, nos trabalhos técnicos de estúdio. Daqui a pouco, a madrugada, com nossas mentes brilhantes, Leandro Barçan e Rivaldo Chagas te acompanham no programa Igreja no Rádio, primeira edição. Eu, Gil Brasil, vou ficando por aqui. Amanhã, 1 PM, retorno aos microfones da Rede Imaculada para estar em sintonia com a fé, com a vida e com você.
1: Jesus.

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2: Os amigos são a nossa força no meio da estrada, pessoas de carne e osso que compreendem o valor da nossa luta e valorizam cada passo da nossa caminhada. Quando usamos esse dom de Deus para aproximar quem amamos do céu, tudo fica ainda mais potente. O amor, a admiração e o cuidado nos trazem alegria e mostram que melhor que só eu é a gente. Obrigado, ouvinte, milite amigo.
3: O amor ao próximo enraiza-se no amor a Deus, ensinou o Papa Bento XVI. Os santos nos mostram isso com a vida, como São Martinho de Tours, que viu Cristo no pobre. Partilhar o que temos, mesmo pouco, é reconhecer Deus no irmão necessitado. A caridade verdadeira é concreta, silenciosa e fecunda. Torne-se presença do amor de Deus no mundo. A sua fé pode ser o começo da esperança para alguém.
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1: Zero hora.
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0: Louvado seja nosso Senhor Jesus Cristo, para sempre seja louvado. Paz e bem, salve Maria Imaculada, muito bom dia para você, meu irmão, bom dia, minha irmã, você que sintoniza a Rádio Imaculada na Grande São Paulo e em todo o Brasil, através da Rede Imaculada de Comunicação, também pela internet com a gente, você que está conosco pelo site miliciadaimaculada.org.br, pelo aplicativo Imaculada Play, também pela Alexa, você que ouve no canal 321, na nova parabólica digital, a TV Imaculada. Deus abençoe seu dia, iniciando esta segunda-feira, 13 de julho de 2026, comigo Leandro Barsan na apresentação. Deus abençoe seu dia, comigo nos trabalhos técnicos, ele, Rivaldo Chagas. Bom dia, Rivaldo!
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0: O Evangelho em primeiro lugar. Como é que você está, Rivaldo? Passamos bem o final de semana, tudo em paz, graças a Deus, não é? A gente fica muito feliz de estarmos aqui em mais uma semana, graças a Deus, começando essa segunda, 13 de julho. Como é que você passou o final de semana? Espero que bem, participando da Santa Missa, junto com a família, aquele almoço em família, coisa boa, não é? Muito bom estarmos aqui nesse dia 13. Vamos pedir a intercessão de Santo Henrique II, São Henrique II, Imperador, Santo Esdra, Escriba, e São Silas, discípulo dos apóstolos, rogai por nós. No calendário civil, hoje é o Dia Mundial do Rock. Dia Mundial do Rock. Hoje também é o Dia dos Compositores e Cantores Sertanejos. Parabéns! Lindas e lindas, maravilhosas canções do nosso Brasil, não é? Compositores e cantores sertanejos, parabéns. Hoje também é o dia do cantor. Parabéns a todos os cantores do nosso Brasil e do mundo. Então, lembra aí de algum cantor que você ama, que você gosta, que você segue, ama as suas canções. Então, tá aí, dia do cantor. Hoje também é o dia do engenheiro de saneamento. Parabéns. É dia mundial de conscientização sobre o TDAH. Hoje também é o dia do Estatuto da Criança e do Adolescente. Rezemos pelas nossas crianças e pelos nossos adolescentes. Vamos à liturgia de hoje. Primeira leitura está em Isaías, capítulo 1, versículo 10 ao 17. Isaías 1, 10 ao 17. O salmo de hoje é o 49, 50. Misericórdia e piedade é o Senhor. Misericórdia e piedade é o Senhor. O Santo Evangelho está em Mateus, capítulo 10, versículos 34 e ao versículo 42 e o versículo 1 do capítulo 11, tá? Então, Mateus 10, 34 ao 42 e versículo 1 do capítulo 11. Não vim trazer a paz, mas sim a espada. E um bom descanso para Renato Figueiredo, Gil Brasil, que estiveram com a gente até a meia-noite. Um abraço carinhoso para vocês, bom descanso e boa semana, hein? Muito bom. Hoje temos uma pergunta para você bater um papo aqui com a gente pelo WhatsApp 11 98904-3747. Jesus fala sobre carregar a cruz e escolher segui-lo acima de tudo. Então a pergunta é: qual é a cruz? Aquele peso ou responsabilidade que hoje você aceita carregar com amor, sabendo que Jesus caminha ao seu lado. Qual é a cruz, aquele peso ou responsabilidade que hoje você aceita carregar com amor, sabendo que Jesus caminha ao seu lado? É a perguntinha de hoje, para estimular você a bater um papo aqui conosco, além de deixar suas intenções. Daqui a pouquinho a coroa de São Maximiliano Maria Kolbe, reze conosco, responda a pergunta, também deixe suas intenções para a gente rezar. Depois da uma da manhã, nós teremos, depois da novena, teremos o momento Você no Coração da Mãe, para rezar também por essas intenções, tá? Não vai ficar sem oração a sua intenção, não. Estaremos aqui juntos, rezando com você e por você, tá bem? E daqui a pouquinho também o Padre Zezinho, com Palavras que Não Passam. Ele que é um dos cantores que estão no nosso coração, né? Padre, cantor, que está no nosso coração. Dia do cantor, hein? Vamos lembrar, rezar também pelos cantores católicos, que marcaram também a nossa caminhada, não é? Tudo isso e muito mais no programa Igreja no Rádio, que está apenas começando. Fique conosco.
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0: Iniciamos nosso programa, nossa reflexão do dia, baseado aqui na palavra de Padre Kolbe. E você pode também meditar acessando o nosso site, miliciadaimaculada.org.br, clicando, tocando em consagração. Essa reflexão que eu faço todos os dias. Pensamento de Padre Kolbe, número 701 dos seus escritos. Educar o homem é fazê-lo atingir a plena realização de si mesmo, conforme suas possibilidades morais. Educar o homem é fazê-lo atingir a plena realização de si mesmo, conforme suas possibilidades morais. Padre Kolbe lembra aqueles que fizeram a consagração ou a entrega à Virgem Maria Imaculada, que com certeza toda a divisão e a incompreensão que surgem no meio deles não provém da Imaculada, mas unicamente daquela serpente que está sob seus pés. Por isso, irmãos, que cada um, por sua vez, faça todo o esforço para atenuar todo desacordo, com humildade, amor, paciência e oração, para aprofundar cada vez mais o amor mútuo e ajudá-los na busca do ideal de expansão do reino de Deus, da Imaculada nas almas. A consagração, quer dizer, o consagrado ou a consagrada deve se esforçar não tanto para mudar o ambiente, mas sim melhorar a si mesmo, mudança interior, para se aproximar pessoalmente da Imaculada, para que todos, aproximando-se dela, estejam mais fortalecidos e ligados uns aos outros. As graças divinas e a proteção da Imaculada estão preparadas para cada um dos filhos no lugar onde se encontrem. Por isso, deixemos-nos guiar pela Mãe Imaculada. Tentemos não ter desejos, metas ou projetos pessoais. As cruzes são necessárias em todos os lugares, porque até a Mãe Imaculada passou por esta terra levando a cruz, a sua cruz. O próprio Jesus não escolheu um caminho diferente. Não esqueçamos disso. Confiemos-nos à Virgem Maria Imaculada, deixando que nos guie todos os dias como seus instrumentos, e não que nós nos guiemos. Peçamos então que ela nos conduza em mais um dia, que em nossas atitudes, nossas decisões que vamos tomar diante do que vai nos acontecer neste dia, peçamos sempre a luz do alto, a luz do Espírito Santo, peçamos a intervenção de Nossa Senhora em nossa vida, mostrando sempre seu Filho Jesus aos nossos corações. Rezemos por você e pela sua intenção e de cada um dos nossos ouvintes e mirites. Ave Maria, cheia de graça, o Senhor é convosco. Bendita sois vós entre as mulheres, e bendito é o fruto do vosso ventre, Jesus. Santa Maria, Mãe de Deus, rogai por nós, pecadores, agora e na hora de nossa morte. Amém. Vamos ouvir Odair José, Eu Confio em Nosso Senhor. Bom dia. Bom dia.

0: Agora 14 minutos deste novo dia. Que maravilha, né, gente? Agradecer a Deus por mais um dia, a nossa existência não é por acaso. Nós somos amados e queridos por Deus infinitamente. Vamos amar sem medidas e seguir juntos nessa caminhada bonita neste novo dia e nova semana, tá bom? Estamos aqui juntos, daqui a pouquinho rezando pelas suas intenções. Te convido a mandar aqui o seu áudio, escrever, tá? Estamos aqui para te receber também pelo WhatsApp. 11 98904 3747. 11 98904 3747. E um abraço carinhoso aos nossos ouvintes que estão conosco pela Web Rádio Criativa da cidade de Brumado, na Bahia. A Fogás da Engazeira, Pernambuco, bom dia pela Rádio Pajeú FM. A Rádio Jesus Pão da Vida, Web Rádio de Londrina, no Paraná. Também a Rádio Alvorada de Londrina. Deus abençoe você que está nos ouvindo ainda. Agradecendo os nossos ouvintes da Rádio Educativa FM de Delmiro Gouveia, Alagoas. A Rádio Cultura FM de São Raimundo Nonato, Piauí. E também a Rádio Esperança FM de Novo Horizonte, no interior de São Paulo. Bom dia. E agora trazendo a sua catequese tão especial para nós. Palavras que não passam com Padre Zezinho.
1: Irmão, irmã, façamos catequese. A famosa escritora Karen Armstrong inicia seu livro dizendo: falam demais sobre Deus e geralmente fica-se na superficialidade. Em nossa sociedade democrática, achamos que o conceito de Deus deveria ser fácil e religião acessível a todos. Aquele livro é muito difícil. Alguns leitores me dizem em tom de desaprovação. Claro que é. Tenho vontade de responder. É sobre Deus. Mas muita gente acha esse tema complicado demais. Certamente, todos sabem quem é Deus, o Ser Supremo, uma personalidade divina, Criador do Universo e de tudo que nele existe. E ficam perplexos quando explicam que é inexato chamar Deus de Ser Supremo, porque Deus não é um ser. Coisa séria, né? Pois é, o livro é muito bom. Chama-se Em Defesa de Deus, de Karen Armstrong. Cantemos. 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

Meu irmão, minha irmã, hoje teremos, após a uma da manhã, a novena, hoje o sétimo dia da novena, em preparação à festa de Nossa Senhora do Carmo, tá bom? No dia 16 é a festa, você vai acompanhar aqui no programa após a uma da manhã, reze conosco, acompanhe e vamos continuar juntos nessa caminhada bonita. Lembrando que Nossa Senhora do Carmo é a nossa padroeira da Diocese de Santo André, São Paulo, vai ter uma festa bonita também na Diocese de Santo André, com a intercessão de Nossa Senhora do Carmo. Coisa boa, né? Vamos louvar Nossa Mãe Santíssima. E você continua com a gente, registrando sua intenção. Daqui a pouquinho, coroa de São Maximiliano Kolbe. De domingo para segunda, sempre mais calminho, mais tranquilo. Então aproveite para mandar um áudio, para escrever, apresentando suas intenções a Nossa Senhora e a São Maximiliano Kolbe. O WhatsApp é o 11 98904 3747. Agradeço a Milena Rosângela de Sapopemba, São Paulo, que diz que da resposta dela, que são as tribulações e os problemas da vida que ela aceita carregar com amor, sabendo que Jesus caminha ao seu lado sempre. Que bonito, obrigado Milena pela resposta. Então, a pergunta de hoje: qual é a cruz, aquele peso ou responsabilidade que hoje você aceita carregar com amor, sabendo que Jesus caminha ao seu lado? Tá aí a nossa perguntinha de hoje. Então o WhatsApp está à disposição. Vamos ouvir mais uma linda canção. Vou dedicar aqui para a Milena Rosângela, que respondeu por Daniel Rodrigues, de Divinópolis. Também já mandou sua intenção. A Zilda Souza, de Fortaleza, no Ceará, bom dia. E a Cícera Guimarães, de Maceió, Alagoas, também está conosco. Vou dedicar também para a nossa amiga de longa data aqui, de participando da nossa programação, a Maria de Lourdes, de Santana do Ipanema, Alagoas, que está celebrando mais um ano de vida, 70 anos, nesse dia 13. Então, parabéns, Maria de Lourdes, que Deus te guie, te acompanhe, te fortaleça cada dia mais, com a intercessão de Nossa Senhora. Parabéns pelos 70 anos. Vamos ouvir Fátima Souza, Meu Céu, 0:23. Bom dia.

0: Mensagem do Papa Leão XIV.
1: E o Papa Leão escreveu neste final de semana, né, neste domingo, nas redes sociais: hoje celebra-se o Domingo do Mar. Os meus pensamentos dirigem-se a todos os marinheiros, pescadores e trabalhadores portuários do mundo que sofrem com a distância dos seus entes queridos e, por vezes, pelo medo dos conflitos que assolam as rotas marítimas, sustentam o comércio e a vida de muitos povos com um trabalho paciente e silencioso. E também escreveu: infelizmente, os ventos da guerra voltaram a soprar no Médio Oriente, na Ucrânia e em muitas outras partes do mundo, semeando violência, terror e morte e atingindo, mais uma vez, tantos inocentes. Não permitamos que esses eventos apaguem a chama da esperança e da paz, mesmo quando ela parece frágil e vacilante. Reitero o meu apelo para que se prossiga com perseverança no caminho do diálogo, do encontro e da diplomacia, a única via capaz de conduzir a uma paz justa e duradoura, na qual os povos possam viver reconciliados, em segurança mútua e no respeito pela dignidade de cada pessoa.
0: Mensagem do Papa Leão XIV.
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5: Quanto a mim, sou um pobre desvalido, mas o Senhor cuida de mim. Tu és meu amparo e meu libertador. Meu Deus, não tardes mais. Salmo 39.
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1: Agora, 0 hora 31 minutos, horário de Brasília. Muito obrigado você que está conosco em mais um dia. 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Muito obrigado, Milite.
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0: 0:33, horário de Brasília. Vamos iniciar a coroa de oração em louvor a São Maximiliano Maria Kolbe, mártir da caridade, patrono dos nossos difíceis séculos, fundador da Milícia da Imaculada. E para isso, trilhando esse caminho bonito desse grande santo, fundador da nossa obra, que vamos celebrar no dia 14 de agosto, todos os dias meditamos um pensamento retirado dos seus escritos de cada dia. Então hoje nós vamos meditar aqui esse pensamento, que é o número 1270. Neste mundo, tudo é limitado, por isso não é suficiente para satisfazer nem uma só alma, e aqueles que almejam a felicidade são tantos quantos são as pessoas que vivem sob o sol. Onde está, portanto, o nosso objetivo? Esse desejo tem sua própria satisfação em Deus, infinito e eterno. Então rezemos juntos essas 14 invocações, pedindo a intercessão de São Maximiliano Kolbe e de Nossa Mãe Imaculada. E você vai poder rezar conosco, tá? Você pode escrever ou gravar um áudio no nosso WhatsApp com seu nome e sua cidade, as suas intenções, dizendo, então depois, São Maximiliano Kolbe, rogai por nós. Ó Maria concebida sem pecado, rogai por nós que recorremos a vós, e por todos quantos não recorrem a vós, especialmente pelos inimigos da Santa Igreja, e por todos quantos são a vós recomendados. Então reze conosco, em nome do Pai, do Filho e do Espírito Santo. Amém. Lembrai-vos, ó Puríssima Virgem Maria, que jamais se ouviu dizer que algum daqueles que têm recorrido à vossa proteção, implorado o vosso auxílio e reclamado o vosso socorro, fosse por vós desamparado. Animado com igual confiança a vós, Virgem das Virgens, como a mãe recorro, a vós me aproximo, e gemendo sob o peso dos meus pecados, me prostro aos vossos pés. Não desprezeis as minhas súplicas, ó Mãe do Filho de Deus, mas antes as atendei e ouvi propícia. Amém. E vamos rezar por você que está conosco, começando esse novo dia com a Rede Imaculada de Comunicação. Que Deus abençoe as suas intenções, viu? Pela sua família, pelas pessoas que você ama, pessoas queridas que estão no seu coração, aquelas que pediram orações para você. Lembre de mim nas suas orações. Vamos rezar por cada ouvinte da Rede Imaculada e suas famílias, as intenções também das nossas emissoras, né, que estão conosco e transmitindo o nosso programa. Com muito carinho, rezamos por todos. São Maximiliano Maria Kolbe, rogai por nós. Ó Maria, concebida sem pecado, rogai por nós que recorremos a vós e por todos quantos não recorrem a vós, especialmente pelos inimigos da Santa Igreja, e por todos quantos são a vós recomendados. Rezemos também pelas intenções que chegam para a gente, pelo Daniel Rodrigues de Divinópolis, em Minas Gerais. Ele pede saúde, proteção, paz para a sua família, saúde da sua mãe, da sua esposa, da Dilva, da sua filha Júlia, pela sua saúde e também a alma do seu genro Lucas Teles. Rezando pelas almas dos falecidos da sua família. E vamos rezar também pela Zilda Souza, de Fortaleza, no Ceará. Está colocando em oração também a sua casa, a sua família de lavor, das maldades, das coisas negativas, pedindo a proteção, rezando também pelos seus vizinhos. E agradece a Deus também pela proteção divina, pela saúde. Deus abençoe Zilda e suas intenções, sua família. Vamos rezar também pela união e a santificação de todas as famílias. São Maximiliano Maria Kolbe, rogai por nós. Ó Maria concebida sem pecado, rogai por nós que recorremos a vós, e por todos quantos não recorrem a vós, especialmente pelos inimigos da Santa Igreja, e por todos quantos são a vós recomendados. Também vamos ouvir áudio agradecendo a Maria Pereira, de Campo Grande, Mato Grosso do Sul. Ainda boa noite em Campo Grande. Agora é 0 hora 38 minutos lá em Campo Grande, 11h38. Então, boa noite para você aí, Maria Pereira.
1: Boa noite, Leandro. Boa noite, Rivaldo. Boa noite, todos estão trabalhando. Eu estou aqui rezando também, pedindo pelo meu filho, netos e bisnetos, por vocês, todos que trabalham na rádio, a família de vocês, por todos os irmãos que rezam por mim, todos aqueles que estão em oração e necessitam da misericórdia de Deus. Vamos rezar, meu filho, hoje e sempre. São Maximiliano Couve, roga por nós. Ó Maria concebida sem pecado, roga por nós que recorremos a vós, e por todos quanto não recorrem a vós, especialmente os inimigos da sua Santa Igreja, e por todos quantos são a vós recomendados. Salve Maria Imaculada.
0: Salve Maria Imaculada. Obrigado, Maria Pereira. Uma ótima noite para você, né? Também um novo dia. Seja abençoado. Vamos rezar também com as intenções de Suzete Monte, de Fortaleza. Bom dia, Suzete. Bom dia também a Milena Rosângela, de São Paulo, capital. Rezamos por você, pela família e também pela Ordem Franciscana Secular, que ela faz parte. Nos unimos também ao Wilson Souza, de Fortaleza, no Ceará. Que Deus abençoe, viu? Meu irmão, vamos rezar aqui também pelas intenções do Papa Leão XIV, sua missão, sua saúde, por todos os padres do mundo inteiro, pelos novos sacerdotes, aqueles que estão também já no seminário, aqueles que já são diáconos. Rezemos pelos diáconos permanentes, por todos os ministros e ministras extraordinários da nossa igreja e todos os leigos e leigas, todas as pastorais e movimentos, não é? E todos os bispos do Brasil e do mundo. São Maximiliano Maria Kolbe, rogai por nós. Ó Maria concebida sem pecado, rogai por nós que recorremos a vós, e por todos quantos não recorrem a vós, especialmente pelos inimigos da Santa Igreja, e por todos quantos são a vós recomendados. Vamos rezar também por Irã Araújo, de Divinópolis, em Minas Gerais. Está rezando Irã Araújo e Sandra, de Divinópolis, familiares, rezando sempre os nossos momentos de oração, né, como o terço, o rosário, né, e o terço da misericórdia. Muito obrigado. E acompanham toda noite o Frei Sebastião rezando às 10. Muito obrigado. Que Deus abençoe as intenções particulares de vocês. Também nos unimos a Iraci, do Guarujá, litoral de São Paulo. Bom dia, Iraci. Deus abençoe nosso dia. Leandro, bom dia. Ponha meu nome em suas orações. Amanhã vou para o médico cardiologista com a carta... para apresentar os exames, né? É isso, para a liberação da cirurgia. Coloquemos então em oração, vai dar tudo certo. Iraci, boa sorte, já está no Guarujá, né? Já está de volta, ficou um bom tempo, né, visitando a família no Nordeste, está de volta. Então bom descanso e também boa preparação aí com o médico, tá bom? Vai dar tudo certo. Confiamos também as intenções da Cícera Guimarães, de Maceió, Alagoas. E o seu filho, que é o Almir Guimarães, que é compositor. Então, parabéns para ele. E para uma graça particular, também de Araci Guimarães, sua filha, e também pela sua saúde, pela sua neta e toda a família. Rezemos. São Maximiliano Maria Kolbe, rogai por nós. Ó Maria concebida sem pecado, rogai por nós que recorremos a vós, e por todos quantos não recorrem a vós, especialmente pelos inimigos da Santa Igreja, e por todos quantos são a vós recomendados. Também vamos ouvir aqui a nossa irmã Maria Lúcia, de São Vicente, litoral de São Paulo. Bom dia para você, Maria Lúcia, e vamos ouvir as suas intenções.
2: São Maximiliano Maria Kolbe, rogai por nós. Ó Maria concebida sem pecado, rogai por nós que recorremos a vós, e por todos quantos não recorrem a vós, especialmente pelos inimigos da Santa Igreja, e por todos quantos são a vós recomendados. Salve Maria Imaculada. Bom dia.
0: Salve Maria Imaculada, bom dia. Muito obrigado Maria Lúcia. Também nós rezamos com Dalila Lopes, de Londrina, no Paraná. Bom dia, Dalila. Peço oração para o meu marido, filhos, netos, minha nora e meu genro. Rezo pela Venezuela, por vocês aí da rádio. Muito obrigado. Então, um dia abençoado para você e sua família, viu, Dalila? Também nos unimos às intenções do Gutenberg, de Presidente Dutra, Maranhão. Bom dia, Gutenberg. Ele coloca aqui em oração a fraternidade da Ordem Franciscana Secular, onde estava desativada e, graças a Deus, estamos reestruturando. Louvado seja Deus. Vamos rezar por vocês aí nesse trabalho bonito de evangelização. Rezemos juntos. São Maximiliano Maria Kolbe, rogai por nós. Ó Maria concebida sem pecado, rogai por nós que recorremos a vós e por todos quantos não recorrem a vós, especialmente pelos inimigos da Santa Igreja e por todos quantos são a vós recomendados. Seguimos com você rezando. Você pode enviar o seu áudio ou escrever. 11 98904-3747 é o nosso WhatsApp, tá? Vamos rezar pela Simone. Simone, que é de São Paulo, de Mauá. Mauá, São Paulo. Então rezamos por você, Simone. Oração para você e sua mãe Rosa. Saúde e proteção de vocês. Também está rezando com a gente a Lucidalva Monteiro, de Belém do Pará. Bom dia, Leandro. Bom dia, Rivaldo Chagas. Peço saúde, paz para minha família. Então rezemos também, colocando em oração todos os enfermos do mundo inteiro, todos que estão acamados, internados, passando também momentos difíceis, né? Rezemos pela pronta recuperação dos nossos irmãos enfermos e pelos dependentes químicos, rezemos pelos profissionais da saúde também. São Maximiliano Maria Kolbe, rogai por nós. Ó Maria concebida sem pecado, rogai por nós que recorremos a vós e por todos quantos não recorrem a vós, especialmente pelos inimigos da Santa Igreja e por todos quantos são a vós recomendados. Rezemos também pela nossa obra Milícia da Imaculada, por todos os milites, colaboradores, representantes, voluntários, funcionários e suas famílias. Vamos rezar por Davi Xavier Mota, nosso novo jovem milite. Ele é de São José do Vale do Rio Preto, no Rio de Janeiro. Então, um grande abraço, obrigado pelo seu sim à evangelização. Jovem milite Davi Xavier Mota, que legal. Todos os nossos jovens, rezemos pelos pequenos milites também, por todos que estão com a gente nessa missão tão bonita, tão especial, de evangelizar pelos meios de comunicação. São Maximiliano Maria Kolbe, rogai por nós. Ó Maria concebida sem pecado, rogai por nós que recorremos a vós e por todos quantos não recorrem a vós, especialmente pelos inimigos da Santa Igreja e por todos quantos são a vós recomendados. Vamos rezar pelas vocações sacerdotais, religiosas e leigas também. Rezamos pelas intenções da Osmária Reis, de São Paulo, capital, pela Jane, de Santana do Ipanema, Alagoas, e a Maria de Lourdes, está celebrando seus 70 anos hoje. Parabéns. Pela Ana Paula Gentili, de São Caetano do Sul, São Paulo. E também pelo Diego de Pará de Minas, em Minas Gerais. São Maximiliano Maria Kolbe, rogai por nós. Ó Maria concebida sem pecado, rogai por nós que recorremos a vós e por todos quantos não recorrem a vós, especialmente pelos inimigos da Santa Igreja e por todos quantos são a vós recomendados. Rezemos também pela nossa vocação pessoal e a conversão, a nossa vocação, e também pela nossa conversão pessoal e a conversão de todos os pecadores. Vamos nos unir aqui a Luciana Santos, de Belém do Pará. Bom dia, Luciana.
3: Bom dia, Leandro Bassan. Bom dia, Rivaldo. Bom dia, Brasil. Eu quero estar colocando em oração a nossa semana que está iniciando, né? Colocar minha saúde, a saúde de todos os meus familiares, amigos e vizinhos, o fim da guerra e o mundo inteiro. São Maximiliano Maria Kolbe, rogai por nós. Ó Maria concebida sem pecado, rogai por nós que recorremos a vós e por todos quantos não recorrem a vós, especialmente os inimigos da Santa Igreja e por todos quantos são a vós recomendados. Salve Maria Imaculada, Luciana
0: Sim.
3: Santos de Belém do Pará. Bom dia.
0: Sim, amém. Salve Maria Imaculada, Luciana, um ótimo dia e a todos de Belém do Pará, nossos ouvintes da rádio Nazaré FM, um abraço carinhoso. Também vamos rezar pelo Marcos Rodrigues, que é de Patu, no Rio Grande do Norte, a Rádio Educadora. Um abraço aí para você, Marcos Rodrigues. Vou te encaminhar assim o link do nosso aplicativo Imaculada Play. Eu acredito que é isso que você esteja pedindo. Vamos rezar, sim, com certeza, por todos aí do Rio Grande do Norte. É, rezamos também pela Tereza Cristina, de Conselheiro Lafaiete, Minas Gerais. Bom dia a todos da Milícia da Imaculada. Peço oração para mim, para toda a minha família. Também para Alzira, Haroldo e Moisés, que estão passando por problemas de saúde. Rezemos. São Maximiliano Maria Kolbe, rogai por nós. Ó Maria concebida sem pecado, rogai por nós que recorremos a vós e por todos quantos não recorrem a vós, especialmente pelos inimigos da Santa Igreja e por todos quantos são a vós recomendados. Rezamos pelos nossos irmãos em situação de rua, sobretudo neste inverno. Rezemos com confiança por todos eles, aqueles que estão nas ruas, nos abrigos. É, também está rezando com a gente a Flávia Carvalho, de São Luís do Maranhão. Bom dia. E ela agradece ao dom da vida, pede proteção, união e saúde para todos da família, em especial para sua filha que está grávida, a Vivian, que se desenvolva com muita saúde por todos os mílites, por vocês desta obra de evangelização. Amém. Muito obrigado, Flávia. Boa gestação para sua filha e que dê tudo certo, viu? Vai dar sim, com certeza, sob a proteção da Mãe Imaculada. E nos unimos também a Solange Silva Pereira, que é da Bahia, e a Rosângela Fernandes, de Mauá, São Paulo. Rezemos, colocando todos esses pedidos. E por todos nós, nossos irmãos marginalizados do Brasil e do mundo, São Maximiliano Maria Kolbe, rogai por nós. Ó Maria concebida sem pecado, rogai por nós que recorremos a vós. E por todos quantos não recorrem a vós, especialmente pelos inimigos da Santa Igreja e por todos quantos são a vós recomendados. Vamos rezar pelas almas do purgatório, todas as almas dos mílites e ouvintes que já foram ao encontro do Pai, pelo conforto de todos esses lares, todas essas famílias que estão enlutadas. Rezemos aqui, pelo Edson de União da Vitória, no Paraná. Bom dia, Edson. Rezamos por você, viu? Pela sua mãe, descanso eterno da sua mãe, Ana Nelly Cardoso, fazendo o mês da sua passagem. E coloque em oração também a alma do seu cunhado Adelino de Oliveira, 7 meses. Vamos rezar também pelas almas dos entes queridos e pela saúde do seu pai, José Justino Cardoso, e que Deus conforte cada dia mais vocês. São Maximiliano Maria Kolbe, rogai por nós. Ó Maria concebida sem pecado, rogai por nós que recorremos a vós, e por todos quantos não recorrem a vós, especialmente pelos inimigos da Santa Igreja e por todos quantos são a vós recomendados. Rezemos também pelos desempregados, por você que busca um justo emprego. Vamos rezar por todos que trabalham também na madrugada, estão rezando com a gente pelo seu trabalho, pelos amigos, companheiros de trabalho, pelos comerciantes, pelos autônomos, também por aqueles micro, pequenos empresários, todos que empregam, né, neste nosso país. Vamos rezar por todos os empreendedores, pelos endividados também. Rezemos pela nossa saúde financeira. São Maximiliano Maria Kolbe, rogai por nós. Ó Maria, concebida sem pecado, rogai por nós que recorremos a vós e por todos quantos não recorrem a vós, especialmente pelos inimigos da Santa Igreja e por todos quantos são a vós recomendados. Nos unimos também a todos que estão rezando pela paz no mundo inteiro. Rezemos pelos refugiados, pelos cristãos perseguidos, por todos que sofrem com as consequências da guerra. Rezemos pela paz mundial. São Maximiliano Maria Kolbe, rogai por nós. Ó Maria concebida sem pecado, rogai por nós que recorremos a vós, e por todos quantos não recorrem a vós, especialmente pelos inimigos da Santa Igreja e por todos quantos são a vós recomendados. Também rezo pela Nadir Gomes de Mauá, São Paulo, por toda a sua família, por todos os enfermos. Também rezamos pela Cícera Marques, de Maceió, Alagoas. Oração pelo Joaquim, que está na Bahia de férias, foi de carro com o pai. Rezamos pelo João Guilherme, Hugo, Nicole, Graziele e todas as pessoas que estão aí no seu coração. Obrigado, Cícera. Rezemos pela Maria Neuza também, Maria Neuza Alves, nossas orações por você e sua família. E vamos agradecer a todas as bênçãos, todas as graças derramadas em nossas vidas, nossas famílias, tudo o que temos e somos. Muito obrigado, Senhor. Agradeçamos. São Maximiliano Maria Kolbe, rogai por nós. Ó Maria concebida sem pecado, rogai por nós que recorremos a vós, e por todos quantos não recorrem a vós, especialmente pelos inimigos da Santa Igreja, e por todos quantos são a vós recomendados. E agora abramos nosso coração para a oração e a bênção do Frei Sebastião Benito Coalho.
4: Ó Deus, que deste à Igreja e ao mundo São Maximiliano Maria Kolbe, sacerdote mártir, ardente de amor pela Virgem Imaculada e inteiramente dedicado à missão apostólica e ao heróico serviço ao próximo, pela sua intercessão, concedei-nos sem reservas para o bem da humanidade imitar na vida e na morte o Cristo, teu Filho. Amém. São Maximiliano Maria Kolbe, incansável apóstolo da Imaculada, mártir da caridade, patrono dos nossos difíceis tempos, rogai por nós.

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1: Amigo é coisa para se guardar, não debaixo de 7 chaves e sim no coração. Amizade rima com liberdade, não à toa. Ser amigo é conhecer profundamente, mas ainda assim escolher permanecer. Reze pelos seus amigos, para que este laço seja sempre fortalecido através da fé e que Deus os capacite a ser imagem e semelhança de Cristo, um na vida do outro.
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1: Uma hora e um minuto, horário de Brasília. Muito bom dia para você que sintoniza a Rede Imaculada de Comunicação. Que bom ter você com a gente em mais uma manhã, mais um dia, começando, graças a Deus, os nossos ouvintes de Ituverava, no interior de São Paulo, pela Rádio Cultura FM, a Rádio Alvorada Rebouças, na cidade de Rebouças, no Paraná. Muito bom, obrigado pela companhia também na Grande São Paulo, Grande ABC, Rádio Imaculada 1490 AM, a geradora da Rede Imaculada. Bom dia aos nossos ouvintes da Rádio Vida Nova FM de Jaboticabal, no interior de São Paulo, e a Div FM de Divinópolis, em Minas Gerais. Daqui a pouquinho vamos iniciar o nosso momento de oração, Você no Coração da Mãe. Mas antes, vamos ao sétimo dia da novena, em louvor a

0: Novena de Nossa Senhora do Carmo.
1: Em nome do Pai, do Filho e do Espírito Santo. Amém.
0: Santíssima Virgem Maria, esplendor e glória do Carmo, vós olhais com especial ternura os que se revestem com o vosso santo escapulário. Cobre-me com o manto da vossa maternal proteção, pois a vós me consagro, hoje e para sempre. Fortalecei a minha fraqueza com o vosso poder. Iluminai a escuridão do meu espírito com a vossa sabedoria. Aumentai em mim a fé, a esperança e a caridade. Adornai minha alma com muitas graças e virtudes. Assisti-me na vida, consolai-me na morte, com a vossa presença, e apresentai-me à Santíssima Trindade como vosso filho dedicado, para que possa louvá-la por toda a eternidade. Amém.
1: Flor do Carmelo, vinha florida, esplendor do céu, ó Mãe Virgem singular, doce Mãe sempre Virgem, aos carmelitas dai privilégio, estrela do mar. Sétimo dia. Rainha e Mãe do Carmelo, que fizestes grandes milagres por meio do Santo Escapulário, cobri o mundo com o esplendor de vosso Imaculado Coração, para que seja enfraquecido o reino do mal e do pecado, e todos os povos se aproximem de vós para imitar vossa pureza e caridade.
0: Bendita e Imaculada Virgem Maria, beleza e glória do Carmo, vós que tratais com bondade inteiramente especial aqueles que se vestem do vosso amadíssimo hábito, volvei sobre mim também um olhar propício e cobri-me com o manto da vossa maternal proteção. Pelo vosso poder, fortificai a minha fraqueza. Pela vossa sabedoria, esclarecei as trevas do meu espírito. Aumentai em mim a fé, a esperança e a caridade. Ornai a minha alma com as virtudes que me faça agradável ao vosso divino Filho e a vós. Atendei a minha prece nessa novena. Neste momento, querido ouvinte, coloque diante de Nossa Senhora a graça que você deseja alcançar. Assisti-me durante a vida, consolai-me na morte, pela vossa amável presença, a Santíssima Trindade, como vosso Filho dedicado, para vos louvar e bendizer eternamente no paraíso. Amém.
1: Ave Maria, cheia de graça, o Senhor é convosco. Bendita sois vós entre as mulheres, bendito é o fruto do vosso ventre, Jesus. Santa Maria, Mãe de Deus, rogai por nós, pecadores, agora e na hora da nossa morte. Amém. Glória ao Pai, ao Filho e ao Espírito Santo, como era no princípio, agora e sempre. Amém. Nossa Senhora do Carmo, rogai por nós.

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1:11, horário de Brasília. Bom dia para você, meu irmão. Bom dia, minha irmã. Que bom, né? Depois desse momento maravilhoso de oração, sétimo dia da novena de Nossa Senhora do Carmo. Que coisa boa. Vamos pedir a intercessão de Nossa Senhora a partir de agora, no momento Você no Coração da Mãe, onde você participa, registrando suas intenções, batendo papo com a gente aqui pelo WhatsApp 11 98904 3747. Que você gostaria de depositar no Coração Imaculado de Nossa Senhora nesta manhã, neste novo dia? Aproveite, participe conosco, viu? Vamos rezar aqui pelas intenções que estão chegando e você vai também abrindo seu coração, sentindo a presença desta mãe querida, desta mãe imaculada, que cuida de cada um de nós, que ampara cada um dos teus filhos. Rezemos sentindo a presença de Nossa Senhora, nos motivando também a sempre escolher os melhores caminhos, não é? Especialmente seguindo o teu filho Jesus. Nós teremos participação do Padre José Allen, tá? Mais ou menos por volta de 1:30, e ele vai trazer a sua reflexão de hoje no Caminhando com Maria. E no final da nossa oração, nós teremos participação do Frei Sebastião Benito Coelho, guardião internacional do carisma da Milícia da Imaculada, trazendo a sua oração e a sua bênção. E, lógico, a consagração à Nossa Senhora. Vamos pedir a intercessão de Nossa Mãe Santíssima, que é a Rainha do céu e da terra, pura na vossa conceição. Ó Mãe, Rainha do céu, permanecei sem mácula na vida e na morte. Vossa pureza excede muito a dos espíritos celestes. Quanto é admirável ver-vos, Virgem humilde, diante do anjo Gabriel, que vos anuncia a encarnação do Verbo e vos saúda cheia de graça. Vós que modesta, recolhida, silenciosa, brilhando de pureza como lírio entre os espinhos. Vossa santidade encanta e cativa todos os corações. Sois perfeitamente bela, maravilhosa, e em vós não há mancha. Coração docíssimo de Maria, dá-nos força e segurança em nosso caminho na terra. Sejais vós mesma nosso caminho, porque vós conheceis a senda e o atalho certos que levam, por teu amor, ao amor de Jesus Cristo. Amém. Imaculado Coração de Maria, sede a nossa salvação. E vamos incluir aqui na nossa oração a intenção da Maria Lúcia de São Vicente, São Paulo, ela que respondeu também a nossa perguntinha. Leandro, eu aceito carregar minhas responsabilidades com as pessoas, com fé e, em primeiro lugar, segundo, todos os meus familiares, agradecendo a Deus por minha vida a cada dia. É isso, então muito obrigado pela sua sintonia, por partilhar também esse momento, né, de dar a sua resposta à nossa perguntinha. E também agradeço a Patrícia Fernandes, que é de Campina Grande, Paraíba. Bom dia, peço orações por minha família, especial minha irmã Joelma, que enfrenta um grave problema de saúde. Peço também por minhas irmãs Kalina e Verônica, por meu filho Júlio César e minha nora Gabriele, por meu esposo João André e por minha mãe Arlete, minhas tias e todos que participam da Milícia da Imaculada. Amém, Patrícia, assim seja. Rezemos aqui também pela Iraci do Guarujá, litoral de São Paulo, que reza pela alma do seu esposo, 5 meses de falecimento, do Ademar Dantas de Azevedo. Rezamos também, ela pede pelo irmão José Pereira dos Santos e 3 meses da sogra da filha, Maria Aparecida Rocha. 3 meses é do irmão José Pereira dos Santos e da sogra da sua filha, 5 meses da Maria Aparecida Rocha. Rezemos pelo descanso eterno deles, que agora estão na presença de Deus, na eternidade, e que possam agora interceder por você, pela sua família. Rezemos por todos que fizeram a sua Páscoa, pois aqueles que amamos não morrem,
mas estão vivos na presença de Deus, não é? Eles apenas partem antes de nós. Um dia estaremos todos unidos na presença de Deus. Tenha certeza plena disso. É a nossa fé, é o que nós cremos e professamos, não é? É isso mesmo. Então rezemos aqui por você, por cada um dos nossos ouvintes. Ave Maria, cheia de graça, o Senhor é convosco. Bendita sois vós entre as mulheres, e bendito é o fruto do vosso ventre, Jesus. Santa Maria, Mãe de Deus, rogai por nós, pecadores, agora e na hora de nossa morte. Amém. Nossa Senhora do Carmo, rogai por nós. Vamos ouvir o Padre Joãozinho. Maria, minha mãe.

Rezemos juntos, irmãos. Estamos aqui juntos, recebendo você com muito carinho. Nosso WhatsApp é o 11 98904 3747. Aproveite, hoje está bem calmo, bem tranquilo. Depois do final de semana, né? Fica mais tranquilo aqui o nosso WhatsApp. Nossos irmãos mudam, né, a rotina em casa. E então a gente aproveita para te convidar a participar também conosco, tá? O WhatsApp está à disposição. Você pode gravar um áudio, rezando, entregando a sua vida, a sua família, a nossa Mãe Santíssima. Vamos rezar por ela, pela sua família, pelas famílias do mundo inteiro. Aproveite, vamos consagrar a nossa vida a Deus pelas mãos de Nossa Senhora. Quero agradecer aqui todos os nossos milites, colaboradores desta obra de Nossa Senhora, agradecendo aqui ao Davi Xavier Mota, da cidade de São José do Vale do Rio Preto, no Rio de Janeiro. Agradecemos o seu sim, a evangelização é jovem, jovem milite. Que bênção! Vamos rezar por todos os nossos jovens milites, pequenos milites. 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O verdadeiro amigo evangeliza, viu? 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Queremos rezar aqui pelas intenções também. Agradeço a nossa ouvinte Maria de Fátima. Obrigado aqui pela sua mensagem. Ela é de Belém do Pará. Está colocando em oração todos os trabalhadores, especialmente os motoristas, os caminhoneiros. Que bom, que bom. Vamos rezar por você, caminhoneiro, por você, carreteiro, você, motorista, você que está aí nas estradas do Brasil, rezando pelos seus, pela família, por melhores condições de trabalho, não é? Rezemos por você. E então a Maria de Fátima está rezando por todos os motoristas, isso é muito importante. E vamos rezar, colocar em oração também você que está aí no seu plantão nessa madrugada, nos acompanhando, desejando um dia e uma semana iluminada, de muita paz, muita saúde, viu? Disposição para continuar a sua caminhada, o seu trabalho, e sempre buscando através da oração sustentação, né, para o nosso dia a dia, os desafios que chegam. Quando eles chegam, nós precisamos estar preparados já, né, e não sermos surpreendidos pelas situações difíceis. Estejamos sempre vigilantes, como Jesus pediu, né? Orai e vigiai. Estejamos atentos, com o olhar espiritual sempre das coisas, né? Fazendo nosso esforço de pedir sempre a Deus este olhar, que possamos renascer, né, sempre para uma vida nova. E vamos então agradecer a nossa Mãe Santíssima, Mãe Imaculada. Renascemos, ó Mãe, a uma vida nova graças ao seu sim, para sermos mortos ao pecado e vivos para o Senhor. Sem a Eucaristia, desfalecemos no caminho e teremos que clamar: donde poderá alguém fartar-nos de pão aqui no deserto de nossa vida? Ante o altar do sacrifício do vosso Filho, nossa fome instintiva de Deus é saciada. Amém. Pedimos que Maria interceda a Jesus pela sua intenção, pela sua causa deste dia e desta hora. Rezemos aqui pelo Marcelo Tolentino, de Cambé, no Paraná. Bom dia, Marcelo. Bom dia, Leandro. Bom dia, Rivaldo. Estamos juntos rezando por toda a minha família Tolentino, em especial minha esposa Idelma e meus filhos Gabriel e Júlia.
Louvado seja Deus, agradecendo, né, a família querida, agradecendo por mais um dia de vida. É isso, vamos seguir, né, nesse caminho bonito, levando aí essa esperança a tantos corações. Marcelo, obrigado pela sua mensagem, por essa fé que você, que te motiva, né, a todos os dias rezar pela sua família, pelos seus. Rezamos também com a Maria da Silva e o Zé Soares de Engenheiro Caldas, Minas Gerais. Bom dia, Leandro. Bom dia, Rivaldo. Salve Maria Imaculada. Eu, Maria da Silva, estou aqui. Perdi o sono. Estou aqui rezando com vocês, pedindo as bênçãos de Nossa Senhora por mim e minha família, meus 6 filhos e meus 10 netos, os meus genros e minhas noras. Rezo pela saúde também do esposo Zé Soares. Amém. Amém. Assim seja, Maria, nos unimos então a você e todos que também enfrentam insônia, depressão, ansiedade, momentos difíceis, né, que tiram sono, que não conseguem relaxar ou descansar, pedimos a intercessão de Nossa Mãe Maria. Ave Maria, cheia de graça, o Senhor é convosco. Bendita sois vós entre as mulheres e bendito é o fruto do vosso ventre, Jesus. Santa Maria, Mãe de Deus, rogai por nós, pecadores, agora e na hora de nossa morte. Amém. E vamos ouvir Nunca Pare de Lutar, com Padre Fábio de Melo, 1h27.

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1: Tua palavra é uma lâmpada para meus passos e uma luz para meus caminhos. Estou tão humilhado, Senhor. Dá-me vida segundo tua promessa. Salmo 105.
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3: Maria torna-se verdadeiramente mãe de todos os crentes, afirmou Bento XVI. Ela nos acolhe com ternura e nos conduz com segurança ao coração de Deus. Sua presença junto à cruz e no Pentecostes é sinal de fidelidade e amor. Seu coração, unido intimamente a Deus, é fonte que jorra água viva. Você também é chamado a viver esse amor puro. Confie-se a Maria e descubra com ela o que é amar de verdade.
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5: A tampa da panela todo mundo encontra. 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
8: Agora 1h36, horário de Brasília, e vamos receber no Caminhando com Maria o Padre José Allen.
9: A paz esteja com você. É muito comum a gente usar a palavra coração ou expressar o coração como um símbolo daquilo que a gente gosta, sente, prazer e assim por diante. É uma maneira de entender, mas no sentido mais autêntico, o coração é a expressão da essência do nosso ser. Podemos dizer assim, eu sou o que é o meu coração. O que eu falo, o que eu penso, o modo de reagir diante dos acontecimentos, a maneira como eu me comporto, tudo isso revela o meu coração. Por isso, Jesus diz, aprendei de mim que sou manso e humilde de coração e encontrareis paz. O meu jugo é suave. O coração, portanto, não é algo romântico. É a essência do nosso ser. Repito, eu sou o que é o meu coração. Portanto, aquilo que eu digo, falo, penso, me comporto, está expressando o que tenho dentro de mim. Olhemos para Maria, que tem um coração imaculado, ou seja, um coração puro. Coração onde só existe o bem. Um coração que é amor a Deus e ao próximo. Nós temos, ao longo da nossa vida, ir modelando o nosso coração. Porque nós podemos aprender tanta coisa errada, deixar o egoísmo tomar conta, agir de uma maneira buscando mais a satisfação pessoal do que a verdade. Portanto, aprendamos, como Jesus diz, ter um coração semelhante ao dele. E olhemos para Maria e podemos ver, lá está o coração mais semelhante ao de Jesus, da sua própria mãe. Uma grande missão nossa é modelar o nosso coração ao longo da vida. Portanto, que o nosso coração seja realmente semelhante ao coração de Jesus. Quem educou Jesus foi Maria. Ela expressou seu coração através do seu amor, do cuidado que teve com Jesus como mãe. E ao mesmo tempo foi aprendendo a ver nele o coração que ela deveria também modelar para poder ser aquele coração semelhante ao de Jesus. Peçamos a Deus essa graça e cada dia, em cada comportamento, estejamos atentos. O que, que nós vamos gravar no nosso coração? Façamos como Maria, a vontade de Deus.

1h44 no horário de Brasília. Agradecemos muito a reflexão do Padre José Allen, todo dia com a gente, trazendo a sua participação no Caminhando com Maria. Daqui a pouquinho também vamos renovar a consagração a Nossa Senhora com o Frei Sebastião Benito Coalho. E vamos rezar aqui pelas intenções também que estão chegando. Obrigado pela participação. A Andréia, da Alemanha, do Seudorf, Alemanha. Bom dia, Leandro. Bom dia, Rivaldo. Coloque minha família aqui na Alemanha e de Recife em orações. Todos que pedem as nossas orações. Obrigada. Então, um dia abençoado para você. Andréia, obrigado por conversar com a gente, apresentando a sua família a Deus pelas mãos de Nossa Senhora. Rezamos também pelo Pedro Chaves, de Concórdia do Pará. Rezando com a gente também a Carol de Ananindeua, no Pará. Salve Maria Imaculada, que Deus abençoe nossa madrugada. Assim seja, Carol, obrigado. E também agradeço a participação da nossa ouvinte Alessandra. Obrigado, Alessandra, que é de Mauá, São Paulo. Mando um abraço a todos os ouvintes da Rede Imaculada e também a todos nós da Rádio Imaculada. Obrigado, Alessandra. E ela reza por todos que estão desempregados e também pelos enfermos. Rezemos, né, pelos que estão nesta noite, nessa madrugada, sofrendo algum problema de saúde, familiares internados. Não é fácil. Visitas, né, no hospital, muitas situações difíceis. Então rezamos por esses nossos irmãos, que eles sintam a presença de Deus, esperança de mudança, de melhora. E aqueles que buscam também um tratamento, que esperam um atendimento, uma cirurgia, um exame, rezemos por você que está aí passando por este momento de recuperação pós-cirurgia. Rezamos por todos que estão no hospital. E rezando pelos nossos médicos, nossos enfermeiros, enfermeiras, todos que trabalham nos hospitais. Você da área da saúde que está aí com a gente, né? Ouvindo a programação, buscando forças e fé e renovação para mais um dia. Vamos rezar por você. Pedindo a intercessão de Nossa Senhora, também por todos os nossos irmãos em situação de rua, todos que estão encarcerados, pelos que estão nos abrigos. Rezemos aqui juntos a nossa oração. Essa oração que entregamos totalmente a nossa vida à Nossa Senhora, dizendo: Rainha do meu coração, permite-me oferecer-vos o meu próprio coração miserável. Suplico-vos, pela inefável bondade de vosso admirável coração, que empregueis toda a força do poder de Deus que Deus vos deu, para esmagar e destruir em meu coração, a qualquer custo, tudo que desagrava ao vosso divino Filho. Estabelecei em mim o império soberano do coração de Cristo e do vosso. Que estes dois corações, que são um e o mesmo, reinem em mim incessantemente, soberanamente e para sempre, para maior honra e glória da Santíssima Trindade. Amém. Ave Maria, cheia de graça, o Senhor é convosco. Bendita sois vós entre as mulheres, e bendito é o fruto do vosso ventre, Jesus. Santa Maria, Mãe de Deus, rogai por nós, pecadores, agora e na hora de nossa morte. Amém. Vamos ouvir de Lucas e Lucian, Anunciação de Maria.

0: E agora abrindo nosso coração para a coroação, a consagração, perdão, de Nossa Senhora. Quero agradecer aqui o Quirino de Campo Grande, Mato Grosso do Sul, e entregando a sua oração, a sua vida, família, saúde espiritual, física, mental e financeira a Nossa Senhora. Obrigado também ao Pedro Chaves de Concórdia do Pará, rezando pela família Rodrigues Chaves e as famílias do mundo inteiro. Obrigado, viu? E também a Sônia Góes de Limeira, São Paulo. Nossas orações, trabalha em hospital, hein? Está de plantão hoje no hospital. Vamos rezar por você, Sônia, e todos que estão agora na sintonia, recebendo Frei Sebastião Benito Coalho para a sua reflexão e a consagração à Nossa Senhora.
1: Consagrados à Imaculada, para conquistar o mundo inteiro a Cristo, sob a proteção e a mediação dela. Salve Maria Imaculada. Crescido na escola de Pio XI, que se moveu com muita confiança e determinação no campo missionário, Padre Kolbe sente que os confins da Polônia são limitados demais para os seus projetos. Horizontes sempre novos me atraem. Em 1925, em um artigo de sua revista, havia definido o perfil do milite. Ele não restringe o próprio coração só a si mesmo e à sua família, aos parentes, aos vizinhos, aos amigos, aos compatriotas, mas abraça com eles o mundo, todos e cada um individualmente, porque todos os remidos pelo sangue de Jesus, sem exceção alguma, são nossos irmãos. Para todos, ele deseja a felicidade verdadeira, a iluminação com a luz da fé, a purificação dos pecados, que se lhe inflame o coração de amor a Deus, um amor sem limites. A felicidade de toda a humanidade em Deus, através da Imaculada. Eis o seu sonho, que agora é o nosso. Por isso, com amor e confiança, renovemos a nossa consagração à Nossa Senhora. Virgem Imaculada, minha Mãe Maria, eu renovo hoje e sempre a consagração de todo o meu ser, para que disponhais de mim para o bem de todos. Somente peço que eu possa, minha Rainha e Mãe da Igreja, cooperar fielmente com a vossa missão de construir o reino do vosso Filho Jesus no mundo. Para isso vos ofereço minhas orações, sacrifícios e ações. Ó Maria concebida sem pecado, rogai por nós que recorremos a vós, e por todos quantos não recorrem a vós, especialmente pelos inimigos da Santa Igreja e por todos quantos são a vós recomendados. Pela intercessão da Virgem Imaculada, Nossa Mãe, abençoe-vos, ó Deus Todo-Poderoso, Pai, Filho e Espírito Santo. Salve Maria Imaculada.

0: Os santos são luz na história, como dizia Bento XVI. Eles se deixaram guiar por Deus e fizeram a diferença com amor e entrega. Também a gente pode ser sinal de paz no mundo. Basta abrir o coração e seguir esse caminho. Quer começar? Inspire-se nos santos e seja instrumento de paz.
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2: A fé nasce da esperança em acreditar sem ver. Esperança não é somente esperar por alguma coisa, é olhar para aquilo que o Senhor já realizou. Acreditar que Deus vai agir em nossa vida, não da nossa maneira, mas do jeito dele, que é sempre o melhor modo para nós. Por isso, não se entregue ao desânimo. Acredite, vai dar tudo certo.
3: Estamos vivendo o mês da amizade. Como é bonito sentir alguém que ama, alguém que se preocupa com você. Vamos hoje olhar mais com atenção as pessoas que ficam ao nosso redor. Vamos perceber que todos precisam de amor. E nós aqui, com a Milícia Imaculada, queremos expandir no mundo a dimensão do verdadeiro amor que é Deus. Levar as pessoas a se identificar nesse Deus como filhos e filhas. Portanto, algo que Deus ama acima de tudo. Hoje quero dizer a você que a atenção de Deus é permanente em tua vida. E Ele te deu a mãe que Ele mesmo escolheu para o seu filho, a Virgem Santíssima. Esta mesmo a tua riqueza é a plataforma da tua realização. Neste mês queremos pedir a paz, o amor, a amizade. Eu quero te dizer uma coisa. Você é muito preciosa para a nossa milícia. Você é alguém que a carrega no coração. Ela vem em frente. Persevera nisso. Em nome do Pai, do Filho e do Espírito Santo, te abençoo com toda a tua família, com todo mundo que você carrega no coração. Obrigado por ser milite.
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5: Agora 2 horas e 2 minutos.

0: Minutos, horário de Brasília, muito bom dia, obrigado pela companhia, você que ouve a Rádio Capital FM de Cianorte, Paraná, a Web Rádio, o precursor de São Carlos, interior de São Paulo, também os nossos ouvintes da Rádio Web Rádio Sua Melodia, da cidade de Santa Rita, da Paraíba. Um abraço também aos ouvintes da Rádio Educador FM de Venceslau Brás, Paraná, e em Biritinga, da Bahia, a Web Rádio Magnífica. E agora, preparamos para você uma bonita entrevista nos melhores momentos da programação e vamos juntos receber agora mais um entrevistado da Rede Imaculada de Comunicação.
1: Por trás dos altares e das batinas, a Igreja Católica enfrenta uma epidemia silenciosa. Apesar da forte rede espiritual, a solidão e o esgotamento físico e mental são realidades dolorosas no clero. Mais da metade dos líderes religiosos sofrem com a exaustão emocional e até um terço dos padres relatam depressão severa ou pensamentos suicidas. Essa dor também atinge as freiras, vulneráveis pelo isolamento e por missões em áreas de risco. Diante do alerta vermelho, o Vaticano e as dioceses decidiram quebrar o tabu, reconhecendo a depressão como doença e incentivando o apoio psicológico e psiquiátrico. Na reportagem de hoje, você vai entender os bastidores dessa crise invisível e as ações para acolher quem sempre acolheu o outro. Para entender melhor a importância de trazer esse tema à tona, conversamos com a psicóloga clínica Maria Fernanda Rocha, que atua diretamente no apoio aos frades menores conventuais.
2: Minha atuação é sempre mais voltada, né, para a promoção de saúde mental, buscar compreender o ser humano da forma mais integral possível, né? Então, por isso, juntar a vida religiosa, né, com as questões da individualidade, das dimensões emocionais, relacionais e espiritual. Trazer esse tema, né, e aproximar isso, né, cada vez mais do clero é uma questão muito importante.
1: A psicóloga destaca os maiores desafios que levam os religiosos ao sofrimento emocional.
2: Um dos principais desafios é a sobrecarga emocional relacionada ao cuidado ao outro. Padres e religiosos frequentemente acolhem pessoas em momentos de vulnerabilidade. No entanto, nem sempre encontra um espaço para elaborar as próprias emoções e necessidades. Outro aspecto importante, né, é a expectativa de que religiosos estejam sempre fortes, equilibrados, disponíveis. E isso, muitas vezes, dificulta em admitir fragilidades, buscar ajuda, perceber sinais de fraqueza e reconhecer os próprios limites, né? E ter essa percepção é um ato de maturidade, de responsabilidade consigo mesmo e com a missão, né? Porque é importante eu estar bem para estar apto a cuidar do outro.
1: Fernanda reforça que considerar os desafios da vida religiosa ajuda a compreender esse desgaste emocional, lembrando que a vocação não anula a condição humana nem elimina suas fragilidades e limites.
2: Também devemos considerar os desafios que existem na própria vida religiosa, né? A distância da família, mudanças constantes de comunidade, necessidade constante de adaptação, né? Renúncias que a vocação traz, né? Em determinados momentos, essas experiências podem gerar sentimentos de solidão, saudade e dificuldade de pertencimento. Muitas pessoas constroem as suas redes de apoio durante a vida inteira, né? Família, amigos. E na vida religiosa, os vínculos precisam ser recomeçados, os contextos precisam ser adaptados, o que traz um maior desgaste emocional. Por isso eu acredito que um dos maiores desafios seja justamente lembrar que a vocação não elimina a humanidade. Sacerdotes religiosos continuam sendo pessoas que sentem cansaço, tristeza, medo e necessitam de cuidado. E reconhecer essa dimensão humana dentro da vocação contribui para que ela seja vivida de forma saudável e autêntica.
1: Uma rotina intensa também impacta a saúde mental e alguns sinais merecem atenção especial, pois podem indicar sobrecarga emocional e necessidade de cuidado.
2: A rotina intensa da vida religiosa pode sim favorecer, né, quadros de estresse, ansiedade, depressão. Alguns sinais que podem se apresentar são irritabilidade aumentada, sensação constante de estar sobrecarregado, se frustrar com frequência, alguns aspectos físicos, né, como mudança de sono, de apetite, dores frequentes, sinais mais cognitivos, como concentração diminuída, esquecimentos mais frequentes, dificuldades para tomar decisões. E as outras pessoas podem reparar em comportamentos de isolamento, de afastamento da vida religiosa ou de convivências fraternas, procrastinação de tarefas, não sentir mais prazer em estar em convívio com as pessoas. E esses sinais merecem atenção e, quando se tornam frequentes, intensos e persistentes, eles impactam na qualidade de vida e precisam de tratamento.
3: Para Fernanda, a qualidade das relações fraternas entre os religiosos pode ser um fator determinante para construir uma saúde mental, favorecendo o equilíbrio emocional, o apoio mútuo e um ambiente mais saudável de convivência.
2: São vários pilares para sustentar a caminhada vocacional. Um dos fatores mais importantes é a qualidade das relações fraternas, né? Ter espaços seguros para diálogo, conversa, acolhimento e pertencimento. Eu também destaco a importância do autocuidado, né? Que muitas vezes os religiosos acabam focando muito na vida missionária e acabam esquecendo de si mesmos. Então, respeitar, né, o processo de saúde física, ter um momento de lazer, uma boa alimentação. Outro aspecto fundamental é manter a vida espiritual, né? A espiritualidade é um dos pilares de saúde mental, e que essa espiritualidade seja prazerosa, faça sentido para a vocação. Eu considero, né, que o autoconhecimento é uma ferramenta muito importante para se manter na vida religiosa e entender a sua vocação. E nesse sentido, eles estarem dispostos à psicoterapia, ter esse recurso, não apenas em momentos de sofrimento, mas sim de crescimento pessoal, amadurecimento.
3: Essa realidade também se faz presente nas congregações religiosas femininas, onde a vida comunitária e a missão exigem constante entrega e equilíbrio emocional. Entre as alegrias e desafios, as religiosas também enfrentam situações de desgaste que precisam ser reconhecidas como serenidade e cuidado. Para aprofundar essa reflexão, ouvimos o testemunho da irmã Francisca Linhares de Carvalho, da Congregação das Irmãs Paroquiais de São Francisco. Ela partilha sua experiência e um olhar sobre os desafios e a importância do cuidado com a saúde emocional.
4: Nós vivemos em comunidade e num grupo seleto. E depois, é importante nos conhecermos, porque nós vamos entrar em contato com o mundo de outras pessoas, para que haja um respeito e para que haja diálogo e para que nós realmente possamos fazer acontecer a comunidade. Porque quando não tem o autoconhecimento, e esse autoconhecimento não vem desde o início, acontecem muitas desistências justamente por falta do autoconhecimento e por falta da perseverança. Quando nós não nos conhecemos, a gente não consegue perseverar num grupo.
3: Irmã Francisca ressalta que a terapia ajudou a compreender que, para ajudar o outro, ela precisa estar bem consigo mesma.
4: Nós não somos só corpo espiritual, nós somos um conjunto. E esse conjunto, ele precisa estar bem alinhado. E quando ele não está bem alinhado, não tem como ter uma harmonia, né? Como uma orquestra, né? E o que que acontece? Eu, por exemplo, sou filha de alcoólatra, né? Eu tive um pai alcoólatra, tudo. Então, eu carreguei durante muito tempo na minha vida e, às vezes, ainda quando tem hora que eu percebo, querer ajudar todo mundo, ajudar o mundo inteiro, ajudar todos. E, de repente, eu parava para pensar, pô, não estou conseguindo resolver os meus problemas. Foi quando entrou a terapia na minha vida. Então, com a terapia na minha vida, eu fui descobrindo e me dando esse tempo para o autocuidado.
3: Muitas vezes é preciso fazer uma pausa para encontrar caminhos que ajudem a compreender, a lidar com as emoções, cuidando do próprio interior.
4: Eu mesmo faço as minhas paradas. Eu entro no meu quarto, eu escuto uma boa música, eu boto a música para dançar, porque eu gosto muito de dançar. Tranco a porta, vou dançar as músicas que eu gosto. Outras vezes, eu acendo a minha velinha, faço a minha oração. e fico no silêncio total, porque eu sei também que eu preciso desse silêncio, né? Mas a terapia, a partir do momento que ela entrou na minha vida, ela fez muita diferença, porque aí eu venho os insights, aí eu começo a perceber, opa, por aqui não dá, eu tenho que ir por aqui. Então, essa foi a importância da terapia na minha vida. Mostrar que eu também preciso cuidar de mim e ficar me olhando. Mas eu confesso que é um desafio olhar para dentro de si mesmo.
3: Para Francisca, o medo paralisa as pessoas e faz com que muitos religiosos percam a alegria de viver plenamente a vocação.
4: O medo, infelizmente, tem nos paralisado muito e nos deixando numa situação até de comodismo. E nessa questão psicológica, eu sinto uma exaustão muito grande de alguns religiosos. A outra questão também é o diálogo. Nós estamos perdendo a capacidade de dialogar. Um fala, o outro escuta. Isso eu tenho percebido nitidamente. E voltar a ter momentos legais entre a gente, sem medo, sem barreira. Eu sinto assim, alguns religiosos muito catedráticos. E eu imagino Jesus uma pessoa muito alegre. E não é isso que às vezes eu vejo.
3: Como formadora, irmã Francisca destaca a importância de trabalhar desde cedo o autoconhecimento e o cuidado com a saúde mental na formação dos religiosos e religiosas.
4: Quando nós abordamos na formação essa questão da saúde mental, forma uma pessoa mais equilibrada, ousada, que é importante sim a gente ousar, e pessoas corajosas, porque errar, todo mundo vai errar, e nós temos muito medo de errar. Eu quero ser uma pessoa que eu saiba, que eu tenha coragem de pisar nesse chão, sentir esse chão, porque afinal de contas eu sou religiosa, mas eu sou mulher, num ambiente onde existe uma insegurança dos formadores com relação aos formandos, não tem como ter uma formação equilibrada. Por isso a importância do autoconhecimento. E esse autoconhecimento nós vamos buscar na terapia. Ela nos faz rever e atualizar a nossa história.
3: Ao abrir as portas para a psicologia e a psiquiatria, a igreja não enfraquece a sua espiritualidade. Pelo contrário, ela humaniza a própria missão. Reconhecer a vulnerabilidade de quem cuida é o primeiro e mais importante passo para que o altar não seja um lugar de solidão, mas de partilha e de vida plena. Que o olhar atento que eles dedicam ao mundo comece, finalmente, a voltar-se para dentro de suas próprias casas.

No horário de Brasília, 2h23. Muito obrigado pela sua audiência e companhia. Nós tivemos esse momento bonito, né, de especial, né, a saúde mental dos sacerdotes, uma produção da Rede Imaculada de Comunicação, da equipe de jornalismo. Daqui a pouquinho nós vamos ter a meditação do Santo Evangelho de hoje com o Frei Luiz Favaron. Também teremos o Padre Ezequiel Dalpozo com Despertai para o Amor, hein? Continue conosco no programa Igreja no Rádio. Manda um abraço também para os nossos ouvintes de Quixadá, no Ceará, pela Rádio Cultura FM, Rádio Boa Nova FM na Praia Grande, litoral de São Paulo. Em Brasília, Distrito Federal, a Rádio Nova Aliança FM. Deus abençoe seu dia. Vamos agora ouvir mais uma bonita canção, dedicando aqui para Maria Lúcia de São Vicente, litoral de São Paulo, Joselice de Jequié, na Bahia, a Ana Paula Fong, de São Paulo, bom dia, e também para Sônia de Limeira, São Paulo. Um jantar para Jesus com De Lucas e Luciano.

0: A tampa da panela todo mundo encontra. Quero ver mesmo é achar um Francisco para sua Clara, um Paulo para o seu Timóteo. A amizade é um dom tão bonito que nem mesmo os santos conseguiram ficar sem. Eles uniram potências, deram as mãos e trilharam um caminho de fé, admiração e oração. Qual amigo mais te aproxima de Deus? Você já rezou por ele hoje? Bota o joelhinho no chão e não deixa para depois.
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2: O amor pode ser mandado porque antes é dado, recorda Bento XVI. Deus nos ama primeiro. É esse amor que nos capacita a amar o outro. Não é por esforço próprio que conseguimos ser caridosos, mas pela graça recebida de Deus. Quando acolhemos esse amor divino, a caridade se torna espontânea e fecunda. Deixe-se amar por Deus e leve esse amor a quem mais precisa.
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5: Agora 12h30, no horário de Brasília. Muito bom dia para você, paz e bem, e salve Maria Imaculada. Daqui a pouquinho nós teremos a participação do padre Ezequiel Dalpozo. Também às 3h nós vamos rezar o Terço da Divina Misericórdia. Então aproveite e registre suas intenções, tá? O WhatsApp está à disposição no 11 98904-3747. No áudio, no máximo um minutinho, por gentileza, para a gente colocar aqui os áudios e também, né, ouvir a sua voz, a sua intenção. Sempre abaixe o volume do rádio para a gente ouvir bem você. E agora, trazendo a reflexão desse santo evangelho de hoje, dessa segunda-feira, o Frei Luiz Favaron.
6: Evangelho de Jesus Cristo, narrado por Mateus, capítulo 10, versículos 34 a 11, versículo 1. Não pensem que vim trazer paz à terra. Não vim trazer paz, mas a espada. De fato, vim pôr o homem contra seu pai e a filha contra sua mãe, a nora contra sua sogra. E os inimigos de uma pessoa serão seus próprios familiares. Quem ama o pai ou a mãe mais do que a mim, não é digno de mim. E quem ama o filho ou a filha mais do que a mim, não é digno de mim. Quem não toma a própria cruz e não me segue, não é digno de mim. Quem se apega à própria vida vai perdê-la, mas quem perde a própria vida por mim vai encontrá-la. Quem acolhe vocês está acolhendo a mim, e quem me acolhe está acolhendo aquele que me enviou. Quem acolhe um profeta por ser profeta, receberá a recompensa de profeta. Quem acolhe um justo por ser justo, receberá a recompensa de justo. E quem der, ainda que seja um copo de água fresca, a um destes pequenos, por serem discípulos, eu garanto a vocês, não perderá a sua recompensa. Quando Jesus terminou de dar instruções a seus 12 discípulos, partiu daí para ensinar e pregar nas cidades deles. Esta é a palavra do Evangelho de Mateus. Iniciando hoje o nosso encontro com o Evangelho de Jesus, eu quero saudar a todos vocês, meus irmãos e irmãs queridas, que estão participando conosco neste momento de encontro, de silêncio e de oração aos pés do nosso Mestre. Iniciando esta nova semana com a bênção dEle, com a luz dEle, com a força que nos vem do próprio coração de Jesus. Jesus não queria ver ninguém sofrer. O sofrimento é o mal. Jesus nunca o buscou, nem para si mesmo, nem para os outros. Ao contrário, toda a sua vida consistiu em lutar contra o sofrimento e o mal que tanto dano causa às pessoas. As fontes do Evangelho, da Bíblia, sempre o apresentam combatendo o sofrimento que se esconde na enfermidade, nas injustiças, na solidão, no desespero ou na culpabilidade. Assim foi Jesus, um homem dedicado a eliminar o sofrimento, suprimindo injustiças e transmitindo forças para viver. Mas buscar o bem e a felicidade para todos traz muitos problemas. Jesus o sabia por experiência. Não se pode estar com aqueles que sofrem e buscar o bem dos últimos sem provocar a rejeição e a hostilidade daqueles aos quais não interessa nenhuma mudança. É impossível estar com os crucificados de hoje e não ver-se um dia crucificado. Jesus nunca ocultou isto aos seus seguidores. Empregou em várias ocasiões uma metáfora inquietante que Mateus assim resumiu: quem não toma a sua cruz e me segue, não é digno de mim. Ele não podia ter escolhido uma linguagem mais clara. Todos conheciam a terrível imagem do condenado que, desnudado e indefeso, era obrigado a levar sobre os ombros o madeiro horizontal da cruz até o local da execução, onde já estava fixo no solo o madeiro vertical. Carregar a cruz era parte do ritual da crucificação. Seu objetivo era que o condenado aparecesse diante da sociedade como culpado, um ser humano indigno de continuar vivendo entre os céus. Todos descansariam vendo-o morto. Os discípulos tentavam de entender o que ele queria dizer. E Jesus lhe disse mais ou menos o seguinte: se me seguir, deveis estar dispostos a ser rejeitados. O mesmo que acontecer a mim, vos acontecerá. Aos olhos de muitos, parecereis culpáveis e vos condenarão. Farão isto para que não os molesteis, tereis que levar a vossa cruz, e então sereis semelhantes a mim, sereis dignos seguidores meus, compartilhareis a sorte dos crucificados, com eles entrareis um dia no reino de Deus. Carregar a cruz não é buscar cruzes, mas aceitar a crucifixão que nos chegará se seguirmos os passos de Jesus. Simplesmente isto. E esta é a nossa reflexão de hoje, do Evangelho de Mateus.

0: Agora 12h44, horário de Brasília. Bom dia para você, paz e bem, obrigado pela companhia. E agora trazendo sempre com muito carinho a sua mensagem para nós, o Padre Ezequiel Dalpozo.
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Olá, meu caro, minha cara ouvinte, estamos juntos mais uma vez para mais uma semana, uma alegria muito grande poder falar com você. Que esta palavra seja uma semente lançada no terreno da vida, no coração das pessoas e que ela possa fazer bem. Eu gostaria de falar hoje sobre cada um colhe o que semeia. Nós já ouvimos muitas vezes falar desse dito, de certa forma até popular, mas que tem origem já nas religiões, no ambiente cultural judaico-cristão. Nós dizemos, cada um colhe o que semeia. E esse dito é bem conhecido. Semear e colher. Em quase todas as religiões, culturas, há uma formulação que acolhe essa ideia. Já no mundo oriental, a lei do assim chamado karma significa que tudo o que se faz ou deixa de fazer nessa vida terá uma consequência correspondente na próxima vida. Isso é no mundo oriental. Entre os povos indígenas, esse dito, essa máxima, muitas vezes foi expressa de maneira ecológica. Para os índios, assim como tu tratas a Mãe Terra, no final também serás tratado pela Mãe Terra. Por isso que hoje as consequências da falta de cuidado com a Terra também traz consequências para nós. Também, em inglês, há uma variação desse dito que diz: o que fazes algum dia retorna para ti. Se nós olhamos cientificamente a lei de Isaac Newton, que descobriu a gravidade, ele diz, toda ação provoca uma reação oposta de igual intensidade. Se olhamos também economicamente nas empresas, obtém-se uma resposta do cliente, uma reação do cliente e sucesso na razão direta da qualidade do produto ou do serviço oferecidos. Ação, reação. Também no cliente, um produto bom causa uma boa reação. Um país, uma empresa ou uma sociedade propiciará a felicidade e a satisfação de seus clientes ou cidadãos em relação proporcional com a qualidade do negócio que ela ou ele oferecem. Por isso, a máxima colhe o que se planta, ela é adaptada a várias situações. Que nós possamos perceber isso. E cada um tem consciência para perceber o que está plantando. O que você colhe é aquilo que você está plantando hoje. Por isso, sementes de amor, sementes de solidariedade, de compreensão, de perdão, de respeito. Tudo isso faz com que a nossa vida seja melhor hoje e amanhã.

0: Pensemos nisso, uma ótima semana. Deus te abençoe. Em nome do Pai, do Filho e do Espírito Santo. Amém.
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0: A fé é um elemento indispensável para quem deseja viver para Deus. Com ela, o cristão é mais forte. Ela capacita o fiel a suportar as adversidades e a viver uma vida que agrada ao Senhor. Tomé não acreditou quando ouviu dizer que Jesus havia ressuscitado, mas quando o Mestre apareceu a ele, a incredulidade de Tomé caiu por terra e ele declamou: "Meu Senhor e meu Deus."
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2: 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A amizade verdadeira é pautada na confiança e na presença em momentos de alegria e de tristeza. Obrigado a você, amigo ouvinte, internauta, leitor e telespectador que está diariamente conosco. Gratidão por sua companhia.
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0: No horário de Brasília, 3 horas em ponto.
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0: Louvado seja nosso Senhor Jesus Cristo, para sempre seja louvado. Paz e bem, salve Maria Imaculada. Muito obrigado pela sua audiência e companhia no programa Igreja no Rádio, primeira edição. Estamos juntos em mais uma madrugada de oração, com muita fé, confiança, muita alegria em Deus. Estamos juntos com você pelas emissoras que formam a Rede Imaculada de Comunicação, através da internet também no site miliciadaimaculada.org.br, no aplicativo Imaculada Play, pela Alexa, pelo áudio da TV Imaculada também, canal 321, na nova parabólica digital. Graças a Deus, estamos unidos para rezar a oração tão especial do Terço da Misericórdia. Rezemos juntos. Eu, Leandro Barsan, na apresentação, com Rivaldo Chagas nos trabalhos técnicos. Bom dia, Rivaldo, mais uma vez. Estamos aqui para rezar por você e com você. Participe através do nosso telefone 4397-6520. 0 operadora 11 4397-6520. E o nosso WhatsApp 11 98904-3747. 11 98904-3747. Então vamos rezar pelas suas intenções, tá? A média de no máximo um minutinho, você que for mandar um áudio, e abaixe o volume do rádio para a gente ouvir bem a sua intenção, a sua voz. Muito obrigado pela compreensão. Vamos rezar aqui hoje, colocando em oração também todos os cantores, né? Dia do cantor, dia dos compositores e cantores sertanejos. Que Deus abençoe a todos eles. Faz um trabalho maravilhoso, né? Na nossa música popular brasileira, música sertaneja. Que Deus os abençoe. Vamos rezar juntos por todos os nossos cantores e compositores católicos, né? Que estão aí sempre nos levando a Jesus através da música. Reze com a gente, participe, tem poucas intenções, então aproveite, mande o seu áudio, escreva. Vamos rezar por cada intenção com fé, confiança, pedindo a misericórdia divina por cada milite colaborador desta obra de Nossa Senhora, a Milícia da Imaculada. Todos que fazem parte desta missão, pedimos pelas intenções e necessidades de cada um e por todos os seus familiares. Lembrando aqui do livro de Santa Faustina, número 1182, a fonte da minha misericórdia foi na cruz aberta com a lança para todas as almas. Não excluí ninguém. O Senhor derrama sua misericórdia sobre cada um de nós, nossas famílias, nossa pátria e pelo mundo. Rezemos juntos, iniciamos rezando

e meditando sobre a paixão de Jesus e o abandono que ele sofreu na sua agonia. Em nome do Pai, do Filho e do Espírito Santo. Amém. Pai nosso que estais nos céus, santificado seja o vosso nome. Venha a nós o vosso reino. Seja feita a vossa vontade, assim na terra como no céu. O pão nosso de cada dia nos dai hoje. Perdoai-nos as nossas ofensas, assim como nós perdoamos a quem nos tem ofendido. E não nos deixeis cair em tentação, mas livrai-nos do mal. Amém. Pedimos a intercessão de Nossa Senhora, Mãe da Divina Misericórdia. Ave Maria, cheia de graça, o Senhor é convosco. Bendita sois vós entre as mulheres, e bendito é o fruto do vosso ventre, Jesus. Santa Maria, Mãe de Deus, rogai por nós, pecadores, agora e na hora de nossa morte. Amém. Professemos nossa fé dizendo: creio em Deus Pai Todo-Poderoso, Criador do céu e da terra, e em Jesus Cristo, seu único Filho, nosso Senhor, que foi concebido pelo poder do Espírito Santo, nasceu da Virgem Maria, padeceu sob Pôncio Pilatos, foi crucificado, morto e sepultado, desceu à mansão dos mortos, ressuscitou ao terceiro dia, subiu aos céus, está sentado à direita de Deus Pai Todo-Poderoso, donde há de vir a julgar os vivos e os mortos. Creio no Espírito Santo, na Santa Igreja Católica, na comunhão dos santos, na remissão dos pecados, na ressurreição da carne, na vida eterna. Amém.

0: Rezemos, irmãos, por cada família, por todos os nossos milites, por cada um dos nossos irmãos que estão enfermos, acamados, hospitalizados, e por cada um dos nossos irmãos que estão dizendo o seu sim. Agradecemos o Davi Xavier Mota, de São José do Vale do Rio Preto, Rio de Janeiro, que é nosso novo jovem milite. Rezemos por todos os jovens, crianças, nossos idosos, todos os casais. Rezemos juntos. Colocando em oração também aqui os pedidos, agradecendo, rezamos pelo Marcos Rodrigues, de Patu, Rio Grande do Norte, a Simone, de Mauá, São Paulo, as intenções do Irã Araújo, de Divinópolis, em Minas Gerais, da Iraci, do Guarujá, litoral de São Paulo. Rezamos por você, pela alma do seu esposo Ademar Dantas de Azevedo, do irmão José Pereira dos Santos, e da sogra da sua filha, a Maria Aparecida Rocha. Rezamos também pelas intenções da Patrícia Fernandes, de Campina Grande, Paraíba, do Marcelo Tolentino, de Cambé, no Paraná. Deus abençoe, meu irmão, a esposa Idelma e seus filhos Gabriel e Júlia, família Tolentino. Rezamos também pela Andréia, de Düsseldorf, na Alemanha, as intenções da sua família na Alemanha e também no Recife, Pernambuco. Pelas intenções da Carol de Ananindeua, no Pará, do Pedro Chaves de Concórdia, do Pará, também rezando com as intenções da família Rodrigues Chaves. A Osmaria Reis de São Paulo, capital, e o Quirino de Campo Grande, no Mato Grosso do Sul. Obrigado também a Sônia Góes de Limeira, São Paulo. E vamos rezar também com as intenções de Joselice de Jequié, na Bahia. Temos intenções por áudio também. Agradecemos a participação do Odir Santana, de Santo André. Bom dia, Odir.
1: Bom dia a todos da Rádio Milícia Imaculada. Que tenhamos uma semana ótima, cheia das bênçãos de Deus. Vamos rezar hoje para os nossos familiares, para os nossos amigos, pelos nossos irmãos de fé, por todos aqueles que têm o terço na mão nesse momento. Vamos orar pelo povo da Venezuela, para que Deus tenha misericórdia de cada um que ficou sozinho, que perdeu seus parentes e amigos. Que Deus nos abençoe essa semana, que nos dê uma semana cheia de paz, de amor e de tranquilidade. Salve Nossa Mãe Maria Imaculada, Odir Santo André.
0: Obrigado, Odir. Salve Maria Imaculada. Deus abençoe todos aí da sua família. Vamos ao telefone agora. Alô, bom dia.
2: Alô, bom dia. Salve Maria Imaculada.
0: Salve Maria Imaculada, com quem eu falo?
2: Aqui é Camilo, da cidade de Pindoretama, no Ceará.
0: Que legal, seja bem-vindo, Camilo, em Pindoretama. Vamos ouvir suas intenções, meu irmão.
2: Vamos sim, irmão. A minha intenção é como sempre pelas almas perdidas, as almas do purgatório, e pedir a paz desse mundo que tanto precisamos.
0: Muito. Rezemos juntos por você e sua família, Camilo, todos aí de Pindoretama, no Ceará, por cada um dos nossos ouvintes. Pedimos a misericórdia divina, meditando sobre a oração e agonia de Nosso Senhor Jesus Cristo no Horto das Oliveiras. Eterno Pai, eu vos ofereço corpo e sangue, alma e divindade de vosso diletíssimo Filho, Nosso Senhor Jesus Cristo, em expiação dos nossos pecados e os do mundo inteiro, pela sua dolorosa paixão.
2: Tende misericórdia de nós e do mundo inteiro.
0: Pela sua dolorosa paixão.
2: Tende misericórdia de nós e do mundo inteiro.
0: Pela sua dolorosa paixão.
2: Tende misericórdia de nós e do mundo inteiro.
0: Pela sua dolorosa paixão.
2: Tende misericórdia de nós e do mundo inteiro.
0: Pela sua dolorosa paixão.
2: Tende misericórdia de nós e do mundo inteiro.
0: Pela sua dolorosa paixão.
2: Tende misericórdia de nós e do mundo inteiro.
0: Pela sua dolorosa paixão.
2: Tende misericórdia de nós e do mundo inteiro.
0: Pela sua dolorosa paixão.
2: Tende misericórdia de nós e do mundo inteiro.
0: Pela sua dolorosa paixão.
2: tende misericórdia de nós e do mundo inteiro.
0: Pela sua dolorosa paixão,
2: tende misericórdia de nós e do mundo inteiro.
0: Ó sangue e água, que jorrastes do coração de Jesus, como fonte de misericórdia para nós, eu confio em vós. Muito obrigado, Camilo, um ótimo dia. E que Jesus misericordioso, por intercessão de Nossa Senhora e de São Maximiliano Kolbe, abençoe a você e toda a sua família.

0: Rezemos juntos. Ligue para nós, você que pode ligar no 4397-6520. 0 operadora 11 4397-6520. Rezemos também pelas intenções de Henrique Ponciano, de Fortaleza, no Ceará. Também Fortaleza, a Suzete Monte e família. A Eva Sueli, de Pacaembu, no interior de São Paulo. Também vamos rezar pela Julieta, de São Paulo, capital. Pela Milena Rosângela, de São Paulo, também. A Maria Silva da Silva e o José Soares, de Engenheiro Caldas, Minas Gerais. Por ela, que canta na sua paróquia. Parabéns, Santa Bárbara, de sua cidade, há mais de 40 anos. Que Deus abençoe todos que você apresenta nesta hora, tá bom? Toda a família. A Liliane Lobato, de Ananindeua, no Pará. Também pelo Jarbas Alves, de São Paulo, capital. O Edinaldo Lins, de Belém, do Pará. Pelas intenções do Oscar e Zenilda, de Cafelândia, no Paraná. E também rezamos pela Nilza, de Curitiba, e o Ailton Gomes, de Santa Luzia, Minas Gerais. Obrigado a todos que estão participando, registrando também através do áudio. Vamos ouvir a Marlene Bento, de Dois Riachos, Alagoas.
1: Bom dia, Leandro Baston. Eu mando mensagem de agradecimento a Deus por essa hora maravilhosa da misericórdia. Bem, peço oração por mim. Hoje vou fazer um exame dos rins, né? Porque estou com pedra nos rins. E peço as orações de todos vocês. Também peço oração pela saúde do meu filho Andir, da minha filha Mirelle, por todos os doentes, por todos os padres, por todos os bispos, pelo Papa, pelos meus pais, Gabriel Teto e Júlia Bento. Salve Maria Imaculada.
0: Amém, minha irmã. Salve Maria Imaculada. Rezemos por essas intenções, viu? Vamos ao telefone. Alô, bom dia.
2: Alô, bom dia. Bom dia, Leandro. Eu sou o Veneraldo Jardim Ferreira, aqui da rua Vila Mulher, que tem Jardim Minha Passaré, Fortaleza.
0: Ótimo. Veneraldo, seja muito bem-vindo. Vamos ouvir suas intenções.
2: É, pedir oração por mim, pela minha saúde, essa dor crônica que eu sinto. Eu me encontro com fibromialgia, trigêmeos, gastrose, miopatia. Quero pedir oração para essas dor crônica que eu sinto. Também quero pedir oração pela minha filha Alessandra, nossa oportunidade de saúde, de cada vez para ela, pela minha mãe. Eu quero saber pela minha mãe também, que tem 83 anos, que encontro com a M.I. Na barriga, não faz mais cirurgia de vida e idade. Quero pedir oração pela minha mulher, Maria Correia de Souza. E por toda a minha família, pelos meus filhos, minha esposa, meus netinhos, por você, Leandro, toda a sua família e por todos os ouvintes. Salve Maria Imaculada.
0: Obrigado, obrigado, Veneraldo, pelas orações. Vamos rezar juntos, então, por você e sua família e por todos que estão conosco nesta hora. Pedimos a misericórdia divina, agora meditando sobre a flagelação de nosso Senhor Jesus Cristo. Eterno Pai, eu vos ofereço corpo e sangue, alma e divindade de vosso diletíssimo Filho, nosso Senhor Jesus Cristo, em expiação dos nossos pecados e os do mundo inteiro. Pela sua dolorosa paixão.
2: Tenha misericórdia de nós do mundo inteiro.
0: Pela sua dolorosa paixão.
2: Tenha misericórdia de nós e do mundo inteiro.
0: Pela sua dolorosa paixão.
2: Tenha misericórdia de nós e do mundo inteiro.
0: Pela sua dolorosa paixão.
2: Tenha misericórdia de nós e do mundo inteiro.
0: Pela sua dolorosa paixão.
2: Tenha misericórdia de nós no mundo inteiro.
0: Pela sua dolorosa paixão.
2: Tenha misericórdia de nós do mundo inteiro.
0: Pela sua dolorosa paixão.
2: Tenha misericórdia de nós do mundo inteiro.
0: Pela sua dolorosa paixão.
2: Tenha misericórdia de nós do mundo inteiro.
0: Pela sua dolorosa paixão.
2: Tenha misericórdia de nós do mundo inteiro.
0: Pela sua dolorosa paixão.
2: Tenha misericórdia de nós do mundo inteiro.
0: Ó sangue e água, que jorrastes do coração de Jesus, como fonte de misericórdia para nós, eu confio em vós. Obrigado, Veneraldo, um ótimo dia para você, e que Jesus misericordioso, por intercessão de Nossa Senhora e de São Maximiliano Kolbe, abençoe a você e toda a sua família.

0: Rezemos, irmãos, por todos os agonizantes desta hora e deste dia, rezando com as intenções do Ailton Gomes, de Santa Luzia, Minas Gerais. Ailton e Cláudia estão aqui em nossas orações. Também vamos rezar pela Luciene Santiago, de Fortaleza, no Ceará, e a vida do seu filho Glauber. Também rezamos pela Maria Lúcia, de São Vicente, no litoral de São Paulo, pelos locutores, por todos os familiares, pelo Papa. Também vamos rezar pelo Benedito, de Divinópolis, em Minas Gerais. Bom dia, meu irmão. Também vamos colocar em oração Ana Paula Fong, de São Paulo, capital. Rezamos por você, por toda a sua família, viu? Minha irmã, especialmente para que consiga voltar ao trabalho, a trabalhar. Rezemos também pelos desempregados. Cláudio Nogueira, de Fortaleza, no Ceará. Também rezamos pela Rosângela, de Campina Grande, na Paraíba. Rezamos por você. E ela reza que o Senhor tenha misericórdia, que ela se cure da urticária. Não aguenta mais, toma muitos remédios, não tem melhora. Vamos pedir a intercessão de Nossa Senhora também. Viu, Rosângela? Vamos rezar também pelo nosso ouvinte, o Adolfo Moraes, de Santo São Paulo, e o Nino, de Osasco, São Paulo. Rezamos também pela Eva Sueli, pela Cida Maria, e ainda reza pela saúde de Maria Isabel, que mora em Três Lagoas, Mato Grosso do Sul. Rezemos. Vamos também ouvir aqui a intenção do José Xavier, em Itaíba, Pernambuco.
1: Bom dia, Leandro. Bom dia a todos da Imaculada. Quero pedir orações para mim, para minha família, para todos vocês aí. Pelos doentes, moradores de rua e desempregados. Eu rezo pela Dona Massimília, Dona Maria Antônia, o Senhor César Tele, o Senhor Austério, alma da Dona Maria Salete, alma do meu pai e da minha mãe. Pelas graças alcançadas, José Xavier, Lagoa da Laje, Itaíba, no Pernambuco.
0: Amém. Deus abençoe, meu irmão, você e sua família. Nos unimos então em oração por todos esses pedidos. Vamos ao telefone. Alô, bom dia.
2: Bom dia, grande amigo Leandro Bastar. Adolfo, da cidade de Santos.
0: Seja bem-vindo. Bom dia, Adolfo.
2: Salve, Maria Imaculada.
0: Prazer. Salve, Maria Imaculada. Sua voz,
2: o seu trabalho maravilhoso. Parabéns.
0: Obrigado.
2: O Rivaldo Chagas está aí, né?
0: Sim.
2: Então, um grande abraço para ele, para a família dele, para a sua família. Olha, você me desculpa, hein? Não esqueça o nome da sua filha. Fala para mim, por favor.
0: Ana Luísa.
2: Muito bonito. O nome da minha neta, Ana, né? Eu esqueço. Desculpa, tá?
0: Imagina.
2: Acho que você não sabe nem o nome da minha filha, mas ela está lá em Lisboa, Alessandra, né? Vai
0: Sim.
2: fazer 40 anos em outubro, se Deus quiser. Olha, eu quero
0: Ótimo.
2: As intenções, especialmente pelo dom da vida. E a gente agora, você deve saber, o Frei vai fazer 88 anos, tá? Então, eu não sei se eu vou ter oportunidade de falar com ele. Se eu não falar, por gentileza, fala que eu mandei os parabéns, por favor. Tá? E é importantíssimo, viu, Leandro, isso que eu vou te passar. Infelizmente, nós perdemos essas pessoas lá na Venezuela, mas estamos orando pelas almas delas. Eu tenho certeza que Jesus, Deus, Nossa Senhora, o Espírito Santo, até o São Maximiliano, principalmente Deus, né? Guarda as almas, né? Essas pessoas que partem, né? E é o dom da vida. Então, uma experiência minha pessoal é a gente sempre agradecer no dia a dia o dom da vida. Porque se a gente reclama, só vem coisa ruim. Tem uma música do Roberto Carlos que fala que ele queria ter 1 milhão de amigos. É difícil o relacionamento com as pessoas, você deve saber disso. Infelizmente, é difícil. Mas quando a gente não consegue ter um bom relacionamento com as pessoas, então a gente orar para que essas pessoas, enfim, a gente tenta, né? Se a gente não consegue, paciência. Pelo menos a gente tenta ter um bom relacionamento. Infelizmente, nem sempre é possível. Mas paciência. Quero agradecer de coração tudo o que você tem feito aí, viu, Leandro? Pelo seu trabalho de divulgação, de evangelização lá no YouTube. Espero que as pessoas possam ouvir o seu canal lá. Tá? São muitas pessoas que fazem esse trabalho, né? Muitos padres. Enfim, é um trabalho importantíssimo também de evangelização. Queria notificar também... Às 6 horas da manhã, você vai ter agora o Rosário às 4, mas às 6 horas aqui na Rádio Boa Nova, o Moisés Gomes, seu locutor, que de segunda a sexta reza o Rosário no 3494-2033, DVD 13. E ele faz esse trabalho maravilhoso que você faz aí do Rosário, agora o Santo terço da Divina Misericórdia. Muito obrigado, Leandro Barçan.
0: Amém, Adolfo, que bom. Obrigado pelas palavras, pelo incentivo, né? Por rezar por nós. E vamos rezar, sim, com certeza, pelo Moisés, por toda a equipe da Boa Nova FM. Que Deus abençoe esse trabalho lindo de evangelização. Padre Thomas, rezemos juntos por você, seus familiares e todos que você apresentou. Vamos pedir juntos a misericórdia divina, com confiança, meditando sobre a coroação de espinhos de nosso Senhor Jesus Cristo. Eterno Pai, eu vos ofereço o corpo e sangue, alma e divindade de vosso diletíssimo Filho, nosso Senhor Jesus Cristo, em expiação dos nossos pecados e os do mundo inteiro, pela sua dolorosa paixão.
2: Tenha misericórdia de nós e do mundo inteiro.
0: Pela sua dolorosa paixão.
2: Tenha misericórdia de nós e do mundo inteiro.
0: Pela sua dolorosa paixão.
2: Tende misericórdia de nós e do mundo inteiro.
0: Pela sua dolorosa paixão.
2: Tende misericórdia de nós e do mundo inteiro.
0: Pela sua dolorosa paixão.
2: Tende misericórdia de nós e do mundo inteiro.
0: Pela sua dolorosa paixão.
2: Tende misericórdia de nós e do mundo inteiro.
0: Pela sua dolorosa paixão.
2: Tende misericórdia de nós e do mundo inteiro.
0: Pela sua dolorosa paixão.
2: Tende misericórdia de nós e do mundo inteiro.
0: Pela sua dolorosa paixão.
2: Tende misericórdia de nós e do mundo inteiro.
0: Pela sua dolorosa paixão.
2: Tende misericórdia de nós e do mundo inteiro.
0: Ó sangue e água, que jorrastes do coração de Jesus como fonte de misericórdia para nós, eu confio em vós. Um ótimo dia, obrigado Adolfo, e que Jesus misericordioso, por intercessão de Nossa Senhora e São Maximiliano Kolbe, abençoe a você e toda a sua família.

0: Ligue e reze você também conosco, você que pode ligar 0-11-4397-6520. Vamos receber você aqui no telefone 0-11-4397-6520. Vamos rezar pelas intenções da Neuza, Maria Neuza Alves. Rezamos também de São Paulo, Nadir Gomes de Mauá, São Paulo. Também rezamos pela Suzete Monte de Fortaleza, Ceará. Pela Clotilde Amâncio, de Itambé, Paraná. Rezamos também com as intenções da Maria da Silva e Zé Soares, de Engenheiro Caldas, Minas Gerais. A Ana Paula, de São Paulo, capital. As intenções do Edgar Dantas, de Marituba, no Pará. Muito obrigado. Vamos ouvir também as intenções. Agradecemos a Vicentina Maria, de Venceslau Brás, Paraná.
1: Salve Maria Imaculada. Bom dia, Leandro. Rezo com vocês o Terço da Misericórdia, por intenção de todos os doentes, pela paz do mundo, pelo fim da guerra, pelos padres, pelos bispos, pelo Papa Leão XIV, pela minha comunidade, pela minha cidade, pelo jovem, pelas crianças, e por todos que estão neste momento rezando o Terço da Misericórdia.
0: Amém. Deus abençoe, obrigado pela participação, todos que estão rezando conosco nesta hora. E vamos ao telefone. Alô, bom dia.
2: Bom dia, Leandro. Salve Maria Imaculada, paz e bem. Bom dia, Rivaldo.
0: Bom dia, paz e bem. É a Maria da Silva?
2: Isso, a Maria da Silva, de Giro Caldas, Minas Gerais.
0: Seja bem-vinda.
2: Tem família?
0: Não entendi?
2: Tudo bem com você e família?
0: Tudo, graças a Deus. Obrigado.
2: Graças a Deus. As minhas intenções é agradecer a Deus, né, pelo dom da vida. Passei a noite orando com vocês. Graças a Deus. Rezei por todos aqueles que entendem a palavra de Deus, entendem o sofrimento. E rezei também por todos os meus irmãos que rezam por mim. Rezei por vocês aí, com essa obra maravilhosa. E rezei pelo seu Alfério, pela alma da sua esposa, Maria Salete. Rezei pelos meus filhos, rezei por... Peço oração agora, né, por todos. Pela Andréia da Alemanha, pela avó Edileuza. E pela Olivanda, seu Geraldo Moreira, seu Geraldo Pires, Maria Evangelista de Pontal. E rezo pela dona Alfelina, Maria Cris de Diadema, Milena Rosângela, Edina de Mauá, Carminha, Cicinha, Maria Antônia, sua filha Renata Maria, a Gorete de Campina Grande, André da Alemanha, rezo pelo seu Adolfo, pela Dalva, rezo por todos, pelo seu Lorival Mota e seu César Sérgio, e por todas as famílias que estão sofrendo, pelas almas do purgatório. Vamos rezar?
0: Amém. Isso mesmo, rezemos juntos por todas as suas intenções, cada um dos nossos ouvintes. Pedimos a misericórdia divina, meditando sobre Jesus carregando a cruz para o Calvário. Eterno Pai, eu vos ofereço corpo e sangue, alma e divindade de vosso diletíssimo Filho, nosso Senhor Jesus Cristo, em expiação dos nossos pecados e os do mundo inteiro, pela sua dolorosa paixão.
2: Tende misericórdia de nós e do mundo inteiro.
0: Pela sua dolorosa paixão.
2: Tende misericórdia de nós e do mundo inteiro.
0: Pela sua dolorosa paixão.
2: Tende misericórdia de nós e do mundo inteiro.
0: Pela sua dolorosa paixão.
2: Tende misericórdia de nós e do mundo inteiro.
0: Pela sua dolorosa paixão.
2: Tende misericórdia de nós e do mundo inteiro.
0: Pela sua dolorosa paixão.
2: Tende misericórdia de nós e do mundo inteiro.
0: Pela sua dolorosa paixão.
2: Tende misericórdia de nós e do mundo inteiro.
0: Pela sua dolorosa paixão.
2: Tende misericórdia de nós e do mundo inteiro.
0: Pela sua dolorosa paixão.
2: Tende misericórdia de nós e do mundo inteiro.
0: Pela sua dolorosa paixão.
2: Tende misericórdia de nós e do mundo inteiro. Rezei também por todos os cantores do Brasil e do mundo, principalmente do meu Ministério de Música e por mim também, que canto há mais de 40 anos. Agradeço a Deus muito por isso.
0: Amém. Ó sangue e água, que jorrastes do coração de Jesus, como fonte de misericórdia para nós, eu confio em vós. Obrigado, Maria da Silva, um ótimo dia. E que Jesus misericordioso, por intercessão de Nossa Senhora e de São Maximiliano Kolbe, abençoe a você e a toda a sua família.

0: Reze conosco ligando 0 operadora 11-4397-6520. Participe, vamos rezar juntos, com confiança. Rezamos pela Milena Rosângela, de São Paulo, agradecendo a Maria da Silva pelas orações. Também rezamos por João de Mirassol, no interior de São Paulo. As intenções também de nosso ouvinte Juliana, da Praia Grande, litoral de São Paulo. E vamos acompanhar aqui a intenção do Antônio Pereira, de Pará de Minas, Minas Gerais. Bom dia, Antônio.
1: Bom dia, meu amigo de fé. Bom dia para todos os ouvintes. Salve Maria Imaculada. Bom dia para todos que trabalham na rádio também. Peço oração de hoje pela minha família, família de todos também. Que Nossa Senhora abençoe a nossa semana da iniciando hoje. Peço oração também para meu amigo Dom Marcos Soares, para meus dois filhos, para os netinhos. E para todos os ouvintes que participam do Santo Terço nesse momento. E todos que estão no meio do hospital internado, precisando da cura, da libertação, para todo morador de rua. Para os motoristas do mundo inteiro, com o volante vai estar em nossas mãos na direção do Espírito Santo. Trabalho aqui tentando vencer mais um dia, que nossa área abençoe o nosso dia e nossa semana. Salve Maria Imaculada, Antônio Pereira, Pará de Minas, um bom dia para todos.
0: Bom dia, bom trabalho, Antônio, para todos os motoristas do nosso Brasil, viu? Todos os caminhoneiros, carreteiros, nosso abraço. Também rezamos pela Gislene Maria de Itaúna, em Minas Gerais. Temos ligação, alô, bom dia.
2: Bom dia, Leandro, que prazer revê-lo, querido.
0: Quem fala?
2: Marta, de Belém do Pará.
0: Marta, seja muito bem-vinda, Marta. Salve Maria Imaculada.
2: Salve Maria Imaculada.
0: Vamos
2: Leandro,
0: ouvir.
2: Leandro, vamos rezar para agradecer o dom da vida, minha família, meus filhos, meus netos, meus irmãos, a minha tiazinha que está desenganada na CTI do Hospital Aeronáutico aqui em Belém, a saúde da minha maninha, a saúde dos seus César Pérez e da família dele, a saúde de Beto Machado e sua esposa Jussara, Maria Antônia e sua depressão, Danilo e sua esposa, Maria da Silva, seu esposo, Andréa da Alemanha, você, sua família, Robinho, todos da Rádio Imaculada, os que eu não estou lembrando agora, Luciana, minha filhota linda, aqui de Belém, toda a sua família.
0: Amém.
2: Tomara que não esteja esquecendo de ninguém. Vamos rezar pela paz no mundo, por muito amor, muita saúde, muito proteção.
0: Isso mesmo, a gente vai rezando, né? E lembrando das pessoas que amamos e por todos que nos pediram orações. Pelo Antônio Marcos, de Pará de Minas, Minas Gerais também, bom dia. Vamos pedir a misericórdia divina, meditando sobre a morte de Jesus na cruz. Eterno Pai, eu vos ofereço o corpo e sangue, alma e divindade de vosso diletíssimo Filho, nosso Senhor Jesus Cristo, em expiação dos nossos pecados e os do mundo inteiro. Pela sua dolorosa paixão.
2: Tende misericórdia de nós e do mundo inteiro.
0: Pela sua dolorosa paixão.
2: Tende misericórdia de nós e do mundo inteiro.
0: Pela sua dolorosa paixão.
2: Tende misericórdia de nós e do mundo inteiro.
0: Pela sua dolorosa paixão.
2: Tende misericórdia de nós e do mundo inteiro.
0: Pela sua dolorosa paixão.
2: Tende misericórdia de nós e do mundo inteiro.
0: Pela sua dolorosa paixão.
2: Tende misericórdia de nós e do mundo inteiro.
0: Pela sua dolorosa paixão.
2: Tende misericórdia de nós e do mundo inteiro.
0: Pela sua dolorosa paixão.
2: Tende misericórdia de nós e do mundo inteiro.
0: Pela sua dolorosa paixão.
2: Tende misericórdia de nós e do mundo inteiro.
0: Pela sua dolorosa paixão.
2: Tende misericórdia de nós e do mundo inteiro.
0: Ó sangue e água que jorrastes do coração de Jesus como fonte de misericórdia para nós, eu confio em vós. Muito obrigado, Marta, um ótimo dia e que Jesus misericordioso, por intercessão de Nossa Senhora e de São Maximiliano Kolbe, abençoe a você e a toda a sua família. Rezemos juntos. Deus Santo, Deus Forte, Deus Imortal, tende piedade de nós e do mundo inteiro. Deus Santo, Deus Forte, Deus Imortal, tende piedade de nós e do mundo inteiro. Deus Santo, Deus Forte, Deus Imortal, tende piedade de nós e do mundo inteiro. Louvemos a misericórdia divina. Misericórdia divina, que brota do seio do Pai, eu confio em vós. Misericórdia divina, atributo máximo de Deus, eu confio em vós. Misericórdia divina, mistério inefável, eu confio em vós. Misericórdia divina, fonte que brota do mistério da Santíssima Trindade, eu confio em vós. Misericórdia divina, que nenhuma mente, nem humana, nem angélica pode perscrutar, eu confio em vós. Misericórdia divina, da qual provém toda vida e felicidade, eu confio em vós. Misericórdia divina, mais sublime do que os céus, eu confio em vós. Misericórdia divina, fonte de milagres e prodígios, eu confio em vós. Misericórdia divina, que envolve o universo todo, eu confio em vós. Misericórdia divina, que desce ao mundo na pessoa do Verbo encarnado, eu confio em vós. Misericórdia divina, que brotou da chaga aberta do coração de Jesus, eu confio em vós. Misericórdia divina, encerrada no coração de Jesus para nós e, sobretudo, para os pecadores, eu confio em vós. Misericórdia divina, imperscrutável na instituição da Eucaristia, eu confio em vós. Misericórdia divina, na instituição da Santa Igreja, eu confio em vós. Misericórdia divina, no sacramento do Santo Batismo, eu confio em vós. Misericórdia divina, na nossa justificação por Jesus Cristo, eu confio em vós. Misericórdia divina, que nos acompanha por toda a vida, eu confio em vós. Misericórdia divina, que nos envolve de modo particular na hora da morte, eu confio em vós. Misericórdia divina, que nos concede a vida imortal, eu confio em vós. Misericórdia divina, que nos acompanha em todos os momentos da vida, eu confio em vós. Misericórdia divina, que nos defende do fogo do inferno, eu confio em vós. Misericórdia divina, na conversão dos pecadores endurecidos, eu confio em vós. Misericórdia divina, enlevo para os anjos, inefável para os santos, eu confio em vós. Misericórdia divina, insondável em todos os mistérios divinos, eu confio em vós. Misericórdia divina, que nos eleva de toda a miséria, eu confio em vós. Misericórdia divina, fonte de nossa felicidade e alegria, eu confio em vós. Misericórdia divina, que do nada nos chama para a existência, eu confio em vós. Misericórdia divina, que abrange todas as obras das suas mãos, eu confio em vós. Misericórdia divina, que coroa tudo o que existe e que existirá, eu confio em vós. Misericórdia divina, na qual todos somos imersos, eu confio em vós. Misericórdia divina, doce consolo para os corações atormentados, eu confio em vós. Misericórdia divina, única esperança dos desesperados, eu confio em vós. Misericórdia divina, repouso dos corações, paz em meio ao terror, eu confio em vós. Misericórdia divina, delícia e êxtase dos santos, eu confio em vós. Misericórdia divina, que desperta a confiança onde não há esperança, eu confio em vós. Encerrando agora este momento de oração, vamos suplicar para todos a misericórdia de Deus, que é infinitamente amoroso para com todos os seus filhos e filhas. Oremos. Ó Deus eterno, em quem a misericórdia é insondável e o tesouro da compaixão é inesgotável, olhai propício para nós e multiplicai em nós a vossa misericórdia, para que não desesperemos nos momentos difíceis, nem esmoreçamos, mas nos submetamos com grande confiança à vossa santa vontade, que é amor e a própria misericórdia. Amém. Louvado seja nosso Senhor Jesus Cristo, para sempre seja louvado. Salve Maria Imaculada!

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1: O Brasil vive mais um ano eleitoral em meio a um cenário de forte polarização política e desafios sociais. Nesse contexto, a Conferência Nacional dos Bispos do Brasil voltou a se manifestar ao povo brasileiro, reafirmando valores como o diálogo, a democracia, a participação cidadã e a busca pelo bem comum. Para refletir sobre o papel da Igreja diante desse momento, conversamos com Dom José Valdeci Santos Mendes. Ele é bispo de Brejo, no Maranhão, presidente da Comissão Episcopal para a Ação Sócio-Transformadora da Conferência Nacional dos Bispos do Brasil. A comissão é responsável por articular as pastorais sociais e promover o compromisso da Igreja com a justiça, a dignidade humana e a transformação da realidade social. Dom Valdeci, é uma alegria receber o senhor aqui na Rede Imaculada de Comunicação.
2: Para a gente também é sempre um momento de alegria poder partilhar também o nosso compromisso como Igreja, como comunidade, como povo de Deus.
1: Dom Valdeci, antes da gente falar em si do nosso tema, gostaria que o senhor falasse um pouco sobre a Comissão Episcopal para a Ação Sócio-Transformadora, que procura ajudar a Igreja a responder aos principais desafios sociais no Brasil. Fala um pouquinho sobre a ação desta comissão tão importante.
2: Então, a Comissão Sócio-Transformadora é uma das 12 comissões permanentes da CNBB, da Conferência Nacional dos Bispos do Brasil. Ela tem, eu diria, como fundamento, como inspiração, claro, o Evangelho, né, que Jesus diz: eu vim para que todos tenham vida e a tenham em abundância, e também a doutrina social da Igreja, né, que é muito rica, principalmente desde o Papa Leão XIII, né, 1891, quando escreve a primeira encíclica, né, sobre renovado das coisas novas, né, e de lá para cá, então, 135 anos, agora inaugurada com o Papa Leão XIV, né, com a encíclica agora exatamente que fala toda a questão da IA, toda essa questão, né, de lecti, né, então, para dizer dessa importância. E a Comissão Sócio-Transformadora, então, compõem todas as comissões, todas as pastorais sociais, que atualmente são em média 28 pastorais e surgindo mais pastorais sociais e organismos do povo de Deus, né, como a Educar, a CPT, pastoral do migrante, né, pastoral dos pescadores, pastoral da AIDS, são tantas essas pastorais que aglutina, né, a partir da Comissão Sócio-Transformadora. Então, para dizer que a gente está sempre numa pastoral, eu digo sempre que é uma pastoral de fronteira, né? Porque estamos indo exatamente em tantos e tantos lugares, e isso cumprindo uma missão como Igreja, né? Então, nesse sentido, a pastoral, a Comissão Sócio-Transformadora tem essa grande responsabilidade de ajudar toda a Igreja e ao encontro daqueles e daquelas que são vulneráveis e que precisam da nossa ajuda e do nosso testemunho na fidelidade ao seguimento do nosso Senhor Jesus Cristo.
1: O senhor falou aí das pastorais sociais, né? A gente sabe que são muitas, né? Eu não sabia que eram tantas. E o senhor disse que está surgindo mais. A gente sente... são dois sentimentos totalmente paradoxos, né, Dom Valdeci? O sentimento de alegria, né? De que bom que estão surgindo novas pastorais sociais, porque isso mostra que a Igreja está próxima, né? Especialmente dos que sofrem. Mas é um também que pena, uma tristeza, porque se surgem pastorais sociais é porque existe demanda. Se existe demanda é porque tem gente sofrendo, né? É porque a Igreja tem que agir onde o Estado acaba falhando, não é, Dom Valdeci?
2: Exatamente. E também, às vezes eu digo assim, a nossa culpa também como Igreja, no sentido, por exemplo, a última pastoral que nós estamos estimulando é exatamente a pastoral da periferia e favela, né? Em moradia, por isso surgiu a pastoral moradia e favela. Para dizer que é necessário que a gente esteja também presente nesses lugares, né? Sendo que grandes periferias, então, como Igreja, precisamos também marcar essa presença e estimular, sobretudo, na defesa da vida, das políticas públicas. Então, isso para a gente é um grande desafio, né? Mas isso que você diz também é muito certo, né? E vai surgindo problemas, então, surgindo problemas, precisamos estar presentes também, dando testemunho, né, do Cristo que venceu a morte. Então, essa é a nossa missão.
1: E nós estamos em ano eleitoral, muita gente não se dá conta de que muitos desses problemas sociais que existem é por conta também, né, do nosso pouco discernimento na hora de escolher, né, as pessoas que vão nos representar. Isso vai repercutir lá na frente. Então eu pergunto ao senhor, em um ano de eleições, qual que é a principal orientação que a Conferência Nacional dos Bispos do Brasil oferece aos católicos, Dom Valdeci?
2: Olha, este ano, nós há poucos dias, nós fizemos a reunião do Conselho Permanente e ali decidimos de fazer uma carta juntamente com a presidência, que está sendo muito aceita, né, aquilo que nós falamos através do presidente da CNBB, o Dom Jaime, até fez um vídeo também, né, então isso está tendo uma grande repercussão, porque a nossa missão, né, como diz a própria carta, nós não temos partido, mas nós nos posicionamos em favor da vida, em favor do povo. Então, nesse sentido, nós temos esse papel de orientar o povo de Deus. E aí tem várias iniciativas. Por exemplo, a gente pode aprofundar mais um pouco, mas temos essa carta que foi lançada, depois a última análise de conjuntura que nós fizemos também. Quer dizer, traz tudo sobre as eleições, só para você ter uma ideia. São 120, 130 páginas de análise de conjuntura, que é coordenada pelo bispo maranhense, né, o bispo de Carolina, Dom Francisco, e claro, com especialistas, com doutores das nossas universidades católicas, né, de todo o Brasil, acho que são umas 13 ou 14, e eles reúnem mensalmente mais de uma vez, acho que duas, três vezes, para fazer uma análise e assim oferecer para os bispos de todo o Brasil, com conteúdo assim, muito atual, que nos ajuda também a estarmos olhando a realidade do nosso país. Então, isso é muito riquíssimo também para nós, né, toda orientação, trazendo também o contexto. Mas também ainda temos, né, lançado pelo CEPEP, muito interessante também, uma cartilha que traz 9 encontros, e esse encontro é uma reflexão e oração sobre as eleições. É, e isso, então, também é uma grande inspiração, onde as comunidades, e uma novidade que traz esse material exatamente, traz textos bíblicos também, então traz essa conversação no espírito que foi adotado também por Francisco, né? Quer dizer, nas nossas reuniões, no momento celebrativo, a partilha da palavra de Deus, o que, que essa palavra falou para mim, o que, que a palavra fala para nós, qual a atitude que devemos tomar. Então, tudo na busca também de um consenso, na busca dessa iluminação que nos ajuda também a fazer esse caminho. Depois ainda temos outras iniciativas. Por exemplo, o Encantar a Política, que é mais coordenada pela Comissão de Justiça e Paz. Então, estou tentando fazer esse trabalho também ligado ao laicato. Então, isso é muito expressivo também, para dizer que temos vários temas que estamos abordando e temos outras iniciativas, né? Por exemplo, o próprio Grito dos Excluídos traz também essa temática. Agora tem um grupo aqui no Maranhão, por exemplo, a Sociedade Maranhense dos Direitos Humanos, e juntamente com o Movimento Nacional de Direitos Humanos e tantas entidades que estão também fazendo uma mobilização. E eles trazem um tema interessante, eles trazem um tema: campanha por um congresso amigo. Né? Campanha por um congresso amigo. Porque é um grande desafio que nós estamos percebendo também. Né? E aqueles que são eleitos e eleitas têm uma missão importante, que é exatamente de ajudar, né? de fazer com que as políticas públicas possam chegar àqueles e aquelas que mais necessitam. Então, nesse sentido, nós fazemos esse caminho. E aí temos todos também os próprios encíclicos, escritos por Francisco, como isso nos ajuda também a olhar a pessoa, mas olhar também a casa comum, né? Então, buscando critérios também de escolha de candidato. Então, isso é muito importante para a nossa caminhada e para manter esse profetismo também da Igreja.
1: Material tem, né? Orientação tem, né? Cabe agora ao eleitor, ao cristão, buscar, né, buscar, se orientar, ver qual... A CNBB não toma partido, né, como o senhor disse, mas a gente sempre defende a vida, defende os mais vulneráveis, então a nossa escolha deve ser também por pessoas que vivam o evangelho de forma muito prática, né, não só falem.
2: Exatamente.
1: Você está na Rede Imaculada de Comunicação e este é o Conexão CNBB. Eu sou Angélica Lima e o bate-papo de hoje é com o Bispo de Brejo no Maranhão, Dom José Valdeci Mendes, ele que é presidente da Comissão Episcopal para a Ação Sócio-Transformadora da Conferência Nacional dos Bispos do Brasil. Por hoje nós ficamos por aqui, mas eu volto amanhã com Dom Valdeci e a gente vai falar sobre as realidades do Brasil no atual cenário de polarização política neste ano eleitoral. Um grande abraço para você. A gente se encontra amanhã.

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0: 4 horas em ponto.
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Louvado seja nosso Senhor Jesus Cristo, para sempre seja louvado. Paz e bem, salve Maria Imaculada. Meu irmão, minha irmã, bom dia para você que sintoniza a Rádio Imaculada na Grande São Paulo, por todo o Brasil, pela Rede Imaculada de Comunicação. Obrigado você que está conosco pela internet também, no site miliciadaimaculada.org.br, no aplicativo Imaculada Play, pela Alexa, e no canal 321 da TV Imaculada. Que bom estarmos juntos, nos unindo realmente em oração, especialmente sob o manto de Nossa Mãe Imaculada, pedindo a sua proteção, seu amparo, a sua intercessão sobre cada um de nós, nossas famílias, nossos milites colaboradores, nossos ouvintes. É o Rosário em seu lar. Eu, Leandro Barçan, na apresentação, com Rivaldo Chagas nos trabalhos técnicos. Bom dia mais uma vez, Rivaldo. E vamos te acolher no telefone do ouvinte, 4397-6520. Você que está fora de São Paulo, ligue 0, código da operadora 11-4397-6520. Você pode escrever também as suas intenções, gravar o seu áudio para o nosso WhatsApp 11-98904-3747. 11-98904-3747, a mensagem de voz de 30 segundos a 1 minutinho, por gentileza, apresentando as suas principais intenções e sempre abaixando o volume do rádio para a gente ouvir bem a sua intenção, a sua voz. Reze conosco e vamos rezar com fé, confiança, por mais um dia que se inicia, mais uma semana, agradecendo muito a Deus e a Nossa Mãe Santíssima por mais este dia de vida, com muita esperança e muita fé. Em nome do Pai, do Filho e do Espírito Santo. Amém. Divino Jesus, nós vos oferecemos este rosário que vamos rezar, meditando nos mistérios gozosos da nossa redenção. Concedei-nos, por intercessão da Virgem Maria, Mãe de Deus e Nossa Mãe, as virtudes que nos são necessárias para bem rezá-lo e a graça de ganharmos as indulgências desta santa devoção. Oferecemos como intenções gerais, em desagravo dos pecados cometidos contra o Santíssimo Coração de Jesus e o Imaculado Coração de Maria, pela paz do mundo, pela conversão dos pecadores, pelas almas do purgatório, pelas intenções do Santo Padre, o Papa Leão, pelo aumento e santificação do clero, pela santificação das famílias e pelos doentes. E você que reza conosco, em casa, no trabalho, nas estradas, no leito de hospital ou em outro ambiente,

0: Apresente também as suas intenções à Nossa Senhora, confiante que ela, como mãe amorosa, há de interceder por cada uma delas, junto a seu Filho Jesus. E professemos nossa fé dizendo: creio em Deus Pai Todo-Poderoso, Criador do céu e da terra, e em Jesus Cristo, seu único Filho, nosso Senhor, que foi concebido pelo poder do Espírito Santo, nasceu da Virgem Maria, padeceu sob Pôncio Pilatos, foi crucificado, morto e sepultado, desceu à mansão dos mortos, ressuscitou ao terceiro dia, subiu aos céus, está sentado à direita de Deus Pai Todo-Poderoso, donde há de vir a julgar os vivos e os mortos. Creio no Espírito Santo, na Santa Igreja Católica, na comunhão dos santos, na remissão dos pecados, na ressurreição da carne, na vida eterna. Amém. Rezemos a oração que Jesus nos ensinou. Pai nosso que estais nos céus, santificado seja o vosso nome. Venha a nós o vosso reino. Seja feita a vossa vontade, assim na terra como no céu. O pão nosso de cada dia nos dai hoje. Perdoai-nos as nossas ofensas, assim como nós perdoamos a quem nos tem ofendido. E não nos deixeis cair em tentação, mas livrai-nos do mal. Amém. Nesta primeira Ave Maria, rezaremos em honra a Deus Pai que nos criou. Ave Maria, cheia de graça, o Senhor é convosco. Bendita sois vós entre as mulheres, e bendito é o fruto do vosso ventre, Jesus. Santa Maria, Mãe de Deus, rogai por nós, pecadores, agora e na hora de nossa morte. Amém. A segunda Ave Maria, em honra a Deus Filho, que nos remiu. Ave Maria, cheia de graça, o Senhor é convosco. Bendita sois vós entre as mulheres, e bendito é o fruto do vosso ventre, Jesus. Santa Maria, Mãe de Deus, rogai por nós, pecadores, agora e na hora de nossa morte. Amém. E a terceira Ave Maria oferecemos em louvor ao Espírito Santo, que nos guia e santifica. Ave Maria, cheia de graça, o Senhor é convosco. Bendita sois vós entre as mulheres, e bendito é o fruto do vosso ventre, Jesus. Santa Maria, Mãe de Deus, rogai por nós, pecadores, agora e na hora de nossa morte. Amém. Glória ao Pai, ao Filho e ao Espírito Santo, como era no princípio, agora e sempre. Amém. Reze conosco, vamos juntos rezar, elevando os nossos pensamentos a Deus, nossas intenções, com toda a confiança no Senhor. Sob a intercessão da Mãe Imaculada, nós vamos rezar também por intenções da Ana Paula Fong, de São Paulo, capital. Rezamos também pelas intenções do Ninou, de Osasco, São Paulo, Nadir Gomes, de Mauá, São Paulo, Adolfo Moraes, em Santos, São Paulo, pelas intenções do Antônio Pereira, de Pará de Minas, Minas Gerais. Também rezamos pelo Maciel Alexandre, de Maceió, Alagoas. Rezamos também pelas intenções da Andréia, de Düsseldorf, na Alemanha. Rezamos também, obrigado pela sua mensagem. Rezamos pela Rose e o Rafael, de Macapá, Amapá, a Rosana e o José Luiz, de Mauá, São Paulo, pelas intenções da Silvanete, de Penedo, Alagoas, especialmente a irmã Maria Oliveira, pela sua saúde, o Henrique Azevedo, de Divinópolis, Minas Gerais, e família. Rezamos também por Suzete Monte, em Fortaleza, Gilmara, de Castanhal, no Pará, e a Lorena Pastore, de Vacaria, no Rio Grande do Sul. Vamos ouvir a intenção do Antônio Marcos, de Pará de Minas. Bom dia, Antônio Marcos.
1: Bom dia, meu amigo Leandro Bassan. Por favor, que reza pela minha família, meus amigos Éder do Valírio, Carlos Santana, Marinho, Antônio Pereira do Bolão, Danilo Caçapava, o poderoso Gabriel. E todos os caminhoneiros que estão na escuta. Salve, Mãe Maria Imaculada. Antônio Marcos Soares, Pará de Minas.
0: Amém, meu irmão. Salve Maria Imaculada, obrigado. Também vamos rezar pela Maria da Conceição de São Paulo. Bom dia.
2: Bom dia, Leandro. Sou Maria da Conceição de São Paulo. Salve Maria Imaculada. Leandro, peço orações pelo dom da minha vida, pelo dom da vida da minha família, pelas almas dos meus falecidos. Peço orações para vocês, da Melissa Imaculada, pelo Frei Sebastião, pela Maria Roberta, pelos enfermos, pela paz do mundo e por todos os doentes do mundo inteiro e pelos padres do mundo inteiro, pelos bispos. Paz e bem, salve Maria Imaculada.
0: Paz e bem, salve Maria Imaculada. Nossas orações, minha irmã, e juntamente com cada um dos nossos ouvintes nessa bonita comunhão que estamos. Vamos ao telefone. Alô, bom dia.
3: Bom dia, Leandro. Salve Maria Imaculada.
0: Salve Maria Imaculada, quem fala?
3: César Teles, do Rio de Janeiro.
0: Seja bem-vindo, César Teles. Vamos ouvir suas intenções, meu irmão.
3: Em primeiro lugar, agradecer a Deus por mais um dia de vida. Vou rezar pela minha esposa, Maria das Graças, meus 4 filhos, meus 8 netos, minhas 3 bisnetas, Lara Maria, Laura Maria e a Heloísa. Vou rezar por você, Leandro e família, Robinho e família, Denison e família, Gilda e família, o Frei Sebastião, Papo Dom 14, Rivaldo, Vale de Paula. Vou rezar por Doraci, Rui Jacó, Sebastião e Damasceno, Graceli Tavares, Marta e família em Belém, Jesus, Padu e Orfino, Sebastião Marinho Ayrton, Luiz Abelho, Fernando e Camilo em Fortaleza, José Ambrósio, Antônio Fernandes, Maria da Silva, Raimundo Esmeralda, Beto Machado, Olivanda, Geraldinho Pereira, Eliseu Nascimento, André Ramos e família na Alemanha, Maximília Orfério, Beto Silveira, Carminha, Maria Lúcia Cícera em Alagoas, Gorete em Campina Grande, Natalina Dimas, Loura e Valmota, Dalva, Dina, Danilo, Maria Antônia Suacida, José João e Maria Cris de Adena, o Ercílio, José Xavier em Pernambuco, o João em Joinville e todos que estão vivendo conosco no horário, que Maria passe na frente de minha decisão. Amém.
0: Amém. Então rezemos juntos por suas intenções, por cada um dos nossos ouvintes, cada família. E neste primeiro mistério gozoso, nós contemplamos a anunciação do anjo Gabriel à Nossa Senhora. Pai nosso, que estais nos céus, santificado seja o vosso nome. Venha a nós o vosso reino. Seja feita a vossa vontade, assim na terra como no céu.
3: O pão nosso de cada dia nos dai hoje, perdoai as nossas ofensas, assim como nós perdoamos a quem nos tem ofendido. Não nos deixe cair em tentação, mas livrai-nos do mal. Amém.
0: Ave Maria, cheia de graça, o Senhor é convosco. Bendita sois vós entre as mulheres, e bendito é o fruto do vosso ventre, Jesus.
3: Santa Maria, Mãe de Deus, rogai por nós, pecadores, agora e na hora da nossa morte. Amém.
0: Ave Maria, cheia de graça, o Senhor é convosco. Bendita sois vós entre as mulheres, e bendito é o fruto do vosso ventre, Jesus.
3: Santa Maria, Mãe de Deus, rogai por nós, pecadores, agora e na hora da nossa morte. Amém.
0: Ave Maria, cheia de graça, o Senhor é convosco. Bendita sois vós entre as mulheres, e bendito é o fruto do vosso ventre, Jesus.
3: Santa Maria, Mãe de Deus, rogai por nós, pecadores, agora e na hora da nossa morte. Amém.
0: Ave Maria, cheia de graça, o Senhor é convosco. Bendita sois vós entre as mulheres, e bendito é o fruto do vosso ventre, Jesus.
3: Santa Maria, Mãe de Deus, rogai por nós, pecadores, agora e na hora da nossa morte. Amém.
0: Ave Maria, cheia de graça, o Senhor é convosco. Bendita sois vós entre as mulheres, e bendito é o fruto do vosso ventre, Jesus.
3: Santa Maria, Mãe de Deus, rogai por nós, pecadores, agora e na hora da nossa morte. Amém.
0: Ave Maria, cheia de graça, o Senhor é convosco. Bendita sois vós entre as mulheres, e bendito é o fruto do vosso ventre, Jesus.
3: Santa Maria, Mãe de Deus, rogai por nós, pecadores, agora e na hora da nossa morte. Amém.
0: Ave Maria, cheia de graça, o Senhor é convosco. Bendita sois vós entre as mulheres, e bendito é o fruto do vosso ventre, Jesus.
3: Santa Maria, Mãe de Deus, rogai por nós, pecadores, agora e na hora da nossa morte. Amém.
0: Ave Maria, cheia de graça, o Senhor é convosco. Bendita sois vós entre as mulheres, e bendito é o fruto do vosso ventre, Jesus.
3: Santa Maria, Mãe de Deus, rogai por nós, pecadores, agora e na hora da nossa morte. Amém.
0: Ave Maria, cheia de graça, o Senhor é convosco. Bendita sois vós entre as mulheres, e bendito é o fruto do vosso ventre, Jesus.
3: Santa Maria, Mãe de Deus, rogai por nós, pecadores, agora e na hora da nossa morte. Amém.
0: Ave Maria, cheia de graça, o Senhor é convosco. Bendita sois vós entre as mulheres, e bendito é o fruto do vosso ventre, Jesus.
3: Santa Maria, Mãe de Deus, rogai por nós, pecadores, agora e na hora da nossa morte. Amém.
0: Glória ao Pai, ao Filho e ao Espírito Santo.
3: Assim como era no princípio, agora e sempre. Amém.
0: Ó meu Jesus,
3: perdoai-nos, livrai-nos do fogo do inferno, levai as almas todas para o céu e socorrei principalmente as que mais precisarem da vossa infinita misericórdia.
0: Ó Maria, concebida sem pecado,
3: rogai por nós que recorremos a vós, por todos quantos não recorrem a vós, especialmente pelo domingo da Santa Igreja e por todos quantos são a vós recomendados, salve nossa Mãe Maria Imaculada. Um abraço a todos.
0: Para você também, obrigado, César Teles, um ótimo dia, que a paz de Jesus e o amor de Maria permaneçam com você e toda a sua família. Salve Maria Imaculada. Você também pode rezar conosco ligando 0 operadora 11 43976520. Participe conosco. Vamos rezar também pelo José da Silva, de Itaim Paulista, São Paulo, Margarete de Teófilo Otoni, em Minas Gerais, o Edinaldo Lins, de Belém do Pará, pela Rose de Santo André, São Paulo, pela Maria da Conceição, de Santos, São Paulo. Também vamos rezar pela saúde do Admilson Júnior, né? Admilson Júnior, rezamos por você e sua família. As intenções do Cláudio Nogueira, de Fortaleza, Ceará, pela Cleide Tur, de Carmo do Cajuru, em Minas Gerais, pela libertação do Alain Ricardo. Rezamos também pelo Renato Matias, em Divinópolis, Minas Gerais. Obrigado também o Mauro Silva, de Divinópolis, Minas Gerais, o Henrique Ponciano, de Fortaleza, pela Clotilde Amâncio, de Itambé, no Paraná, pelo Del Moraes, alô Del Moraes, de Macapá, Amapá, todos os ouvintes aí da Rádio São José, rezamos por você, pela sua família e todos que estão conosco. Vamos rezar também pelas intenções da Milena Rosângela, de São Paulo, capital. Vamos acompanhar a intenção da Gorete, de Campina Grande, na Paraíba. Bom dia.
4: Olá, Leandro. Muito bom dia, meu querido e doce amigo. Hoje, Leandro, eu só tenho motivos para agradecer primeiramente pela essa filha maravilhosa que eu tenho, essas filhas, mas hoje em especial a Claricinha, que está fazendo aniversário. Eu queria, por gentileza, que você intercedesse as orações por ela no Santo Terço, tá bom? E vou rezar por ela, por minha filha que está fazendo aniversário hoje, e também por todos os nossos amigos que todos os dias rezam conosco. Muito bom dia, Gorete de Campina Grande, na Paraíba. Bom dia, Leandro. Hoje os meus parabéns vai para minha filha, Claricinha.
0: Deus abençoe, Clarinha. Muita saúde, muita paz, realizações para ela. Saúde e tudo de bom. Vamos ouvir também o Adalmir de Divinópolis. Bom dia.
5: Bom dia, Leandro, Adalmir de Divinópolis. Em primeiro lugar, agradecer a Deus por toda a vida. As orações pela minha saúde, saúde da minha esposa, meus filhos, meus netos, meus irmãos e toda a minha família. E as orações por você, a sua família, pelo rival da família. As orações pela minha cidade, pelos meus conterrâneos, Neto Machado, Adelmos, Rica Zevido, Lani Carlos Amadeu, enfim, todos os meus conterrados. E agradeço pela causa recebida. Salve Maria Imaculada.
0: Salve Maria Imaculada, nossas orações, meu irmão. E vamos ao telefone. Alô, bom dia.
6: Bom dia, salve Maria Imaculada. Lorival Mota, de Itacoaituba.
0: Seja bem-vindo, Lorival, bom dia. Salve Maria Imaculada.
6: Salve Maria Imaculada, irmão.
0: Vamos ouvir suas intenções, Lorival.
6: Agradecendo a Deus por mais um dia de vida, rezo por mim, minha filha, toda a minha família, todos meus 7 irmãos, minhas 5 irmãs, rezo por São Antônio Fernando, pelo Sol Félia, pelo César Félia, pelo Zé Ambrósio, pelo Danilo, pelo Dinho de Diadema, pela Dina de Mauá, pela Dona Dalva, pela Dona Olivandra, pela Andréia de Alemanha, pela Dona Lourdes Curitiba Seneta Lourdes, pela Maximília, Maria Creuza, Maria Lúcia, Maria da Silva, Maria Antônia, sua filha Renata, pelo Ercílio, para todos os tocos da pressão, pela Cícera, a Gorete, a Carmin, e muito especial pela filha da Gorete, que Deus abençoe ela por toda a vida, e pelo Israel de Fartura, pelo Nalo de Fartura, pelo Elisionado de Fartura, pela Iracema de Balão da Família, pelo João Caio de Tararé, pelo Beto Sabá de Tararé, pelo João de Joinville, pelo João de Itapeva, pelo Dom Roberto de Londrina, pelo Raimundo de Esmeralda, e pelo Beto Silveira, pelo Beto Machado, pelo Zé de Lourdes de Bucatu, pelos seus irmãos, o Adão, o Cristóvão, o Mauri, o Dito, o Nico, a Fia, a Gabi, pelas irmãs Lia, Luzia, a Dina, pelas suas filhas Fernando e Mariana, esposa Abel, pela irmã Isabel, pelo colega dela, seu tuto, Elcio Abi, e pela Maria Pereira, Maria Betânia, pela série de deficiente visual, Danilo, e eu, a todos os deficientes do Brasil, muito para todos vocês aí.
0: Amém, muito obrigado pelas suas orações, por tudo que você está rezando, por cada um dos nossos ouvintes. E neste segundo mistério gozoso, contemplamos a visita de Nossa Senhora à sua prima Isabel. Pai nosso que estais nos céus, santificado seja o vosso nome. Venha a nós o vosso reino. Seja feita a vossa vontade, assim na terra como no céu.
6: O pão nosso de cada dia nos dai hoje, perdoai as nossas ofensas, assim como nós perdoamos a quem nos tem ofendido, e não deixeis cair em tentação, mas livrai-nos do mal. Amém.
0: Ave Maria, cheia de graça, o Senhor é convosco. Bendita sois vós entre as mulheres, e bendito é o fruto do vosso ventre, Jesus.
6: Santa Maria, Mãe de Deus, rogai por nós pecadores, agora e na hora de nossa morte. Amém.
0: Ave Maria, cheia de graça, o Senhor é convosco. Bendita sois vós entre as mulheres, e bendito é o fruto do vosso ventre, Jesus.
6: Santa Maria, Mãe de Deus, rogai por nós pecadores, agora e na hora de nossa morte. Amém.
0: Ave Maria, cheia de graça, o Senhor é convosco. Bendita sois vós entre as mulheres, e bendito é o fruto do vosso ventre, Jesus.
6: Santa Maria, Mãe de Deus, rogai por nós pecadores, agora e na hora da nossa morte. Amém.
0: Ave Maria, cheia de graça, o Senhor é convosco. Bendita sois vós entre as mulheres, e bendito é o fruto do vosso ventre, Jesus.
6: Santa Maria, Mãe de Deus, rogai por nós pecadores, agora e na hora da nossa morte. Amém.
0: Ave Maria, cheia de graça, o Senhor é convosco. Bendita sois vós entre as mulheres, e bendito é o fruto do vosso ventre, Jesus.
6: Santa Maria, Mãe de Deus, rogai por nós pecadores, agora e na hora da nossa morte. Amém.
0: Ave Maria, cheia de graça, o Senhor é convosco. Bendita sois vós entre as mulheres, e bendito é o fruto do vosso ventre, Jesus.
6: Santa Maria, Mãe de Deus, rogai por nós pecadores, agora e na hora da nossa morte. Amém.
0: Ave Maria, cheia de graça, o Senhor é convosco. Bendita sois vós entre as mulheres, e bendito é o fruto do vosso ventre, Jesus.
6: Santa Maria, Mãe de Deus, rogai por nós pecadores, agora e na hora da nossa morte. Amém.
0: Ave Maria, cheia de graça, o Senhor é convosco. Bendita sois vós entre as mulheres, e bendito é o fruto do vosso ventre, Jesus.
6: Santa Maria, Mãe de Deus, rogai por nós pecadores, agora e na hora da nossa morte. Amém.
0: Ave Maria, cheia de graça, o Senhor é convosco. Bendita sois vós entre as mulheres, e bendito é o fruto do vosso ventre, Jesus.
6: Santa Maria, Mãe de Deus, rogai por nós pecadores, agora e na hora da nossa morte. Amém.
0: Ave Maria, cheia de graça, o Senhor é convosco. Bendita sois vós entre as mulheres, e bendito é o fruto do vosso ventre, Jesus.
6: Santa Maria, Mãe de Deus, rogai por nós pecadores, agora e na hora da nossa morte. Amém.
0: Glória ao Pai, ao Filho e ao Espírito Santo.
6: Assim como era no princípio, agora e sempre. Amém.
0: Ó meu Jesus,
6: perdoai-nos e livrai-nos. Livrai-nos do fogo do inferno, levai as almas todas para o céu e socorrei principalmente as que mais precisarem.
0: Ó Maria, concebida sem pecado,
6: rogai por nós que recorremos a vós e por todos que não recorrem a vós, especialmente pelos inimigos da Santa Igreja e por todos que são a vós recomendados. Amém. Salve, Maria Imaculada, e que Deus abençoe novamente a filha da Gorete por todos e toda a vida dela.
0: Amém. Muito obrigado, Lorival. Um ótimo dia e que Jesus e Maria abençoem a você e toda a sua família. O telefone está à disposição, 0-11-4397-6520. Reze conosco. Vamos colocar em oração também as intenções da Maria Lúcia de São Vicente, no litoral de São Paulo, Silvia Regina de Divinópolis, em Minas Gerais, a Jane de Santana do Ipanema, Alagoas, a Maria de Lourdes, que está fazendo aniversário hoje, né? Também o Fernando de Castanhal, no Pará. Obrigado pela mensagem, ele é ex-evangélico, mas converteu-se ao catolicismo e já tem uma graça alcançada pela intercessão de Nossa Senhora de Nazaré. Então, nosso abraço fraterno. Obrigado, Fernando. Bem-vindo à nossa Igreja Católica, meu irmão. Aguinaldo de Santa Rita de Ouro Preto, Minas Gerais. Nosso abraço fraterno. Nossas orações, viu? Também vamos rezar pelas intenções de Neuza de Curitiba, no Paraná. José Geraldo de Carmo do Cajuru, Minas Gerais. E sua esposa Kelly, seus filhos e netos. Também rezamos pelo Alcindo Pereira, de São José dos Campos, São Paulo. As intenções do Edmar, de São Sebastião do Oeste, em Minas Gerais. Edmar João Eloy. Também rezamos pela Marilda, de Guarujá, litoral de São Paulo. E ainda pelas intenções do Delmo Mendes, de Guabiruba, Santa Catarina. Vamos acompanhar as intenções do Samuel, de Divinópolis. Bom dia.
7: Bom dia, Leandro. Bom dia, Rivaldo. Bom dia, Melissa Imaculada. Aqui é Samuel, de Divinópolis. Eu venho não só pedir como rezar com vocês, com nós, e agradecer pela minha família, minha mãe, pela minha filha, minha namorada, nossos amigos, parentes, nós todos, enfim. Beto Machado, Danilo de Caçapava, Sol Férez, Dona Quitéria, André da Alemanha. Então, o senhor aqui que reza por mim, queria pedir também a intenção da alma da Suraia, do meu pai, enfim, por todos. Salve Maria Imaculada, Deus te pague, Leandro, Deus te pague, Rivaldo. Salve Maria Imaculada, com Deus.
0: Amém, a nós, meu irmão, Deus abençoe. E a Maria Lúcia de Belém do Pará.
8: Bom dia, Leandro. Maria Lúcia de Belém do Pará. Hoje eu estou rezando com muita tristeza para minha cunhada que se foi, que estava no CTI grave. Descansou sua alma. Descansou seu corpo, né? A sua alma está ainda na paz de Deus, né? É pela alma da Lene, tá? E por toda a sua família, que Deus dê consolo para sua família, para todos nós, né? Nossos amigos, desde a infância, né? Minha cunhada também que era, né? E pela minha saúde, pela saúde do Luiz, tá? Pela saúde dos meus vizinhos, todas as pessoas que nos cercam, e por você, da Melissa Imaculada. E pela alma da Dona Salete, pelo seu Alfério, pelo Robinho, por todas essas pessoas. Amém? Salve Maria Imaculada.
0: Amém. Salve Maria Imaculada. Obrigado. Rezemos juntos por essas intenções e vamos ao telefone. Alô, bom dia.
9: Alô, bom dia, Leandro.
0: Bom dia. Quem fala?
9: É o João, aqui de Joinville.
0: Seja bem-vindo, João. Perdão, não entendi.
9: Na fria Joinville.
0: Na fria Joinville. Tá, deve estar muito frio por aí, não?
9: Mais ou menos, está 12 graus, né?
0: Ah, sim, tá um pouquinho melhor, né, do que da outra vez. Aqui tá 12.
9: Verdade. Já teve a 8 aqui já.
0: Tá 8, né?
9: É 8 já. Exatamente.
0: Tá bom, então vamos rezar para vocês aí do sul do Brasil e todos que estão agora trabalhando nesse frio. Pode colocar suas intenções, João.
9: A minha intenção é, eu tô deixando, no caso, né? Sexta-feira eu começo a trabalhar de volta.
0: Que bom.
9: Eu quero colocar para a intenção de vocês aí da Rádio Melissa Imaculada, né? Por todos vocês aí, que não vou citar nome, que é muita gente. E
0: obrigado.
9: Especialmente pelo padre, pelo Sebastião Benito Coelho, que faz aniversário agora no dia 20. E também quero colocar pela minha família, né? Da minha filha, meu genro, meus netos aqui. Quero colocar para a família da minha irmã. Quero colocar especialmente da Helenice, coitada que está com a dor na perna dela, nas pernas dela, que Deus possa curar ela. Quero pedir por mim também. Quero pedir pelo nosso pároco, o padre Valdomir, que está num retiro. Quero pedir pelo nosso vigário, o padre Jorge, que amanhã faz 35 anos de sacerdócio. Quero pedir também pelo nosso arcebispo, Dom Francisco Carlos, pelo Dom Orlando, que é arcebispo da Aparecida, que foi também nosso bispo aqui em Joinville, na Diocese de Joinville, aqui agora é Arquidiocese. Quero pedir por todos que estão ouvindo nesse momento, pela Luísa Vieira de Fortaleza, pela alma do marido dela. Quero pedir pelo seu Alfério, pela alma da esposa dele. Quero pedir pela alma, especialmente pela alma da minha esposa Sueli. Quero pedir também pelo Luiz Vieira e pela sua esposa Francisca. Quero pedir pelo Danilo de Caçapava. Caçapava mudou agora, mas é Danilo. Pelo Lorival Mota, pelo João Carlos de Tararé e pelo Beto Tabata de Tararé também, pela Maximília e pela Lorena Pastore de Zacarias. Quero pedir por todos que estão ouvindo nesse momento, quero pedir também pela Gorete Campina Grande, lá pela Ita, pela filha dela que faz aniversário, né? Quero pedir pelo o primeiro que rezou para mim aí, no Rio de Janeiro, César Teles, também quero pedir por ele. E por todos que estão ouvindo nesse momento, que eu não às vezes posso esquecer o nome, mas por todos.
0: Amém. Então rezemos juntos. Coloca aqui também em oração o padre Lourenço Mica, de Curitiba, fez aniversário ontem. Parabéns ao padre Mica. Rezemos juntos por todas essas intenções. Nesse terceiro mistério gozoso, contemplamos o nascimento do menino Jesus em Belém. Pai nosso, que estais nos céus, santificado seja o vosso nome. Venha a nós o vosso reino. Seja feita a vossa vontade, assim na terra como no céu.
9: O pão nosso de cada dia nos dai hoje. Perdoai-nos as nossas ofensas, assim como nós perdoamos a quem nos tem ofendido. E não nos deixeis cair em tentação, mas livrai-nos do mal. Amém.
0: Ave Maria, cheia de graça, o Senhor é convosco. Bendita sois vós entre as mulheres, e bendito é o fruto do vosso ventre, Jesus.
9: Santa Maria, Mãe de Deus, rogai por nós, pecadores, agora e na hora de nossa morte. Amém.
0: Ave Maria, cheia de graça, o Senhor é convosco. Bendita sois vós entre as mulheres, e bendito é o fruto do vosso ventre, Jesus.
9: Santa Maria, Mãe de Deus, rogai por nós, pecadores, agora e na hora de nossa morte. Amém.
0: Ave Maria, cheia de graça, o Senhor é convosco. Bendita sois vós entre as mulheres, e bendito é o fruto do vosso ventre, Jesus.
9: Santa Maria, Mãe de Deus, rogai por nós, pecadores, agora e na hora de nossa morte. Amém.
0: Ave Maria, cheia de graça, o Senhor é convosco. Bendita sois vós entre as mulheres, e bendito é o fruto do vosso ventre, Jesus.
9: Santa Maria, Mãe de Deus, rogai por nós, pecadores, agora e na hora de nossa morte. Amém.
0: Ave Maria, cheia de graça, o Senhor é convosco. Bendita sois vós entre as mulheres, e bendito é o fruto do vosso ventre, Jesus.
9: Santa Maria, Mãe de Deus, rogai por nós, pecadores, agora e na hora de nossa morte. Amém.
0: Ave Maria, cheia de graça, o Senhor é convosco. Bendita sois vós entre as mulheres, e bendito é o fruto do vosso ventre, Jesus.
9: Santa Maria, Mãe de Deus, rogai por nós, pecadores, agora e na hora de nossa morte. Amém.
0: Ave Maria, cheia de graça, o Senhor é convosco. Bendita sois vós entre as mulheres, e bendito é o fruto do vosso ventre, Jesus.
9: Santa Maria, Mãe de Deus, rogai por nós, pecadores, agora e na hora de nossa morte. Amém.
0: Ave Maria, cheia de graça, o Senhor é convosco. Bendita sois vós entre as mulheres, e bendito é o fruto do vosso ventre, Jesus.
9: Santa Maria, Mãe de Deus, rogai por nós, pecadores, agora e na hora de nossa morte. Amém.
0: Ave Maria, cheia de graça, o Senhor é convosco. Bendita sois vós entre as mulheres, e bendito é o fruto do vosso ventre, Jesus.
9: Santa Maria, Mãe de Deus, rogai por nós, pecadores, agora e na hora de nossa morte. Amém.
0: Ave Maria, cheia de graça, o Senhor é convosco. Bendita sois vós entre as mulheres, e bendito é o fruto do vosso ventre, Jesus.
9: Santa Maria, Mãe de Deus, rogai por nós, pecadores, agora e na hora de nossa morte. Amém.
0: Glória ao Pai, ao Filho e ao Espírito Santo.
9: Assim como era no princípio, agora e sempre, por todos os séculos dos séculos. Amém.
0: Ó meu Jesus,
9: perdoai-nos, livrai-nos do fogo do inferno, levai as almas todas para o céu e socorrei principalmente aquelas que mais precisarem da vossa infinita misericórdia.
0: Ó Maria concebida sem pecado,
9: rogai por nós que recorremos a vós e por todos os quantos que não recorrem a vós, especialmente pelos inimigos da Santa Igreja e por todos aqueles que são a vós recomendados.
0: Amém. Nosso muito obrigado, João. Um ótimo dia. Que a paz de Jesus e o amor de Maria permaneçam com você e toda a sua família. Aproveite, ligue e reze conosco, 0 operadora 11 4397-6520. Vamos rezar pelas intenções de Eliane de Ávila, de Conselheiro Lafayette, Minas Gerais, pelo Osmar de São Paulo, capital. Também rezamos por Franklin de São Luís do Maranhão. Rezamos pela intenção de José Antônio de Monteirópolis, Alagoas. Também rezemos por Alessandro Ferreira, de São José da Varginha, Minas Gerais. Gislene Maria, de Itaúna, Minas Gerais. Sandro, de Conselheiro Lafayette, Minas Gerais. Pelo José Vitor, de Londrina, no Paraná. Pela Edileuza, de São José da Tapera, Alagoas. Antônio Aparecido, de Curitiba, no Paraná. Pelo Edgar Dantas, em Marituba. Pela Maria da Silva e Zé Soares, de Engenheiro Caldas, em Minas Gerais. Também colocamos em oração João de Mirassol, no interior de São Paulo, Ângela e Márcio Arronque, de São Paulo, Antônio José do Couto, Antônio José de Couto, de Pará de Minas, Minas Gerais, João de Fartura, Hélio de Arapongas, Erenilda de Cruzeiro do Oeste, Paraná, José Viana de Pará de Minas, Pedro Chaves de Concórdia do Pará, Zeleiro de Londrina, no Paraná. Vamos também rezar com José Carlos, de Ribeirão do Sul, interior de São Paulo. Bom dia.
10: Bom dia, Leandro. Que a paz de Cristo, amor de Maria, esteja com você, com toda a sua família.
0: Amém.
10: Nesse terço de hoje, quero rezar por todos os nossos irmãos que todos os dias acompanham o terço da Rádio Imaculada. Quero colocar também todos os colaboradores dessa obra, rezar pela minha família, minha esposa, meus filhos, meus netos, minhas noras. Rezar por todos os nossos irmãos que sempre estão falando meu nome, Dona Maximira, Agorete, rezar também pelo nosso grande amigo Danilo. Um abraço, Danilo, para você e sua esposa. No momento foi o nome dela agora, Isabelle. Para Isabelle, né? Um abraço para Isabelle. E para todos, né, que estão acompanhando, a Dona Antônia, pela saúde da sua filha, a Renata Maria. Rezar também pela Dona Lourdes de Curitiba, o João Carlos Araré, o Beto. E a todos esses irmãos que estão sempre ligados no terço e acompanhando.
0: Amém. Também a Luísa Vieira, de Fortaleza.
11: Bom dia, Leandro. Leandro é a Luísa Vieira, de Fortaleza. Peço oração por mim e pela minha saúde. Peço oração para a saúde da minha família. Peço oração pelo meu esposo Nonato. Peço oração por você, Leandro, por sua família. Peço oração pelo Rivaldo, pela Sandra, pelo Frei Sebastião, pela alma do Padre Chico Silveira, pelo Papa Leão XIV, pela saúde da Dona Jacira da Vila Réa, pela Maria Creuza de Diademas, família, Sr. José João e família, meu irmão José Boaventura e família. Peço oração pela Andréa da Alemanha, peço oração pelo seu João, pela alma da Dona Sueli, pelo seu Ofélio, pela alma da Dona Maria Salete, peço oração do seu César Teles, família, pelo Raimundo de Esmeralda, pela Goré de Campinas Grande, pela Vadilhas, para todos para o tratamento do câncer. Bom dia, salve Maria Imaculada.
0: Amém, obrigado Luísa, salve Maria Imaculada. Vamos ao telefone agora, alô, bom dia.
12: Bom dia, Leandro Bassan.
0: Bom dia, quem fala?
12: O Raimundo de Esmeraldas.
0: Seja bem-vindo, Raimundo, salve Maria Imaculada.
12: Salve Maria Imaculada, primeiramente quero rezar, Leandro, porque eu estava domingo fora de casa, fui na casa dos meus irmãos, em Betim, aí um carro desgovernado, dando 11 horas da manhã, estourou meu muro, aí eu vou ter que gastar. Foi uma tragédia. Eu não estava em casa, se eu estivesse em casa, nós tínhamos passado mal, tinha machucado, porque estourou no rumo do quintal, debaixo do varal. Foi uma coisa desesperadora. Aí, agora, nós temos que mandar fazer um par de aliança para nós. E nós estamos apertados, mas com as graças de Deus nós vamos conseguir. Quero rezar para o Orival Mota, o Danilo Caçapavo, César Pérez do Rio de Janeiro, que rezou por mim agora mesmo, e Luísa Vieira de Fortaleza, para Goiás de Campina Grande, para o Sr. Ofélio, para a menina da Alemanha, Andréa da Alemanha, para todos que rezam por mim, que eu esqueço o nome deles, é muitos, Maria Cleusa de Adema, Caminha de Maceió, Maria Lúcia de Maceió, Quitéria de Maceió também, todos, e para a Melissa Imaculada toda, para você, Leandro, para o Robinho, para o Sebastião Benito Coelho. E estou esperando a revista chegar, com as graças de Deus, para me contribuir, com as graças de Deus. Vamos rezar, com as graças de Deus.
0: Amém, meu irmão.
12: Por nós, hein?
0: Vamos rezar por você, com certeza. Todos os ouvintes estão rezando por você e sua família, para poder resolver tudo isso, né? Mas com certeza foi um livramento vocês não estarem lá. Graças a Deus.
12: Graças a Deus.
0: É o fruto da oração, né? Da perseverança de vocês. Vamos continuar juntos rezando. E por cada família pedindo proteção, né? Neste quarto mistério gozoso, contemplamos a apresentação do menino Jesus no templo. Pai nosso que estais nos céus, santificado seja o vosso nome. Venha a nós o vosso reino. Seja feita a vossa vontade, assim na terra como no céu.
12: O pão nosso de cada dia nos dai hoje. Senhor, perdoai nossas ofensas, assim como nós perdoamos a quem nos tem ofendido. Não deixeis cair em tentação, mas livrai-se de todos mal. Amém.
0: Ave Maria, cheia de graça, o Senhor é convosco. Bendita sois vós entre as mulheres, e bendito é o fruto do vosso ventre, Jesus.
12: Santa Maria, Mãe de Deus, rogai por nós, pecadores, agora e na hora de nossa morte. Amém.
0: Ave Maria, cheia de graça, o Senhor é convosco. Bendita sois vós entre as mulheres, e bendito é o fruto do vosso ventre, Jesus.
12: Santa Maria, Mãe de Deus, rogai por nós, pecadores, agora e na hora de nossa morte. Amém.
0: Ave Maria, cheia de graça, o Senhor é convosco. Bendita sois vós entre as mulheres, e bendito é o fruto do vosso ventre, Jesus.
12: Santa Maria, Mãe de Deus, rogai por nós, pecadores, agora e na hora de nossa morte. Amém.
0: Ave Maria, cheia de graça, o Senhor é convosco. Bendita sois vós entre as mulheres, e bendito é o fruto do vosso ventre, Jesus.
12: Santa Maria, Mãe de Deus, rogai por nós, pecadores, agora e na hora de nossa morte. Amém.
0: Ave Maria, cheia de graça, o Senhor é convosco. Bendita sois vós entre as mulheres, e bendito é o fruto do vosso ventre, Jesus.
12: Santa Maria, Mãe de Deus, rogai por nós, pecadores, agora e na hora de nossa morte. Amém.
0: Ave Maria, cheia de graça, o Senhor é convosco. Bendita sois vós entre as mulheres, e bendito é o fruto do vosso ventre, Jesus.
12: A minha esposa, Claudileia, Ave Santa Maria, Mãe de Deus, rogai por nós, pecadores, agora e na hora de nossa morte. Amém.
0: Ave Maria, cheia de graça, o Senhor é convosco. Bendita sois vós entre as mulheres, e bendito é o fruto do vosso ventre, Jesus.
12: Santa Maria, Mãe de Deus, rogai por nós, pecadores, agora e na hora de nossa morte. Amém.
0: Ave Maria, cheia de graça, o Senhor é convosco. Bendita sois vós entre as mulheres, e bendito é o fruto do vosso ventre, Jesus.
12: Santa Maria, Mãe de Deus, rogai por nós, pecadores, agora e na hora de nossa morte. Amém.
0: Ave Maria, cheia de graça, o Senhor é convosco. Bendita sois vós entre as mulheres, e bendito é o fruto do vosso ventre, Jesus.
12: Santa Maria, Mãe de Deus, rogai por nós, pecadores, agora e na hora de nossa morte. Amém.
0: Ave Maria, cheia de graça, o Senhor é convosco. Bendita sois vós entre as mulheres, e bendito é o fruto do vosso ventre, Jesus.
12: Santa Maria, Mãe de Deus, rogai por nós, pecadores, agora na hora de nossa morte. Amém.
0: Glória ao Pai, ao Filho e ao Espírito Santo.
12: Assim como era no princípio, agora e sempre. Amém.
0: Ó meu Jesus,
12: perdoai, livrai do fogo do inferno, levai as almas todas para o céu e socorrei principalmente aquelas que mais precisarem da vossa infinita misericórdia.
0: Ó Maria concebida sem pecado,
12: rogai por nós que recorremos a vós e por todos não recorrer a vós, Mãe, especialmente pelos inimigos da Santa Igreja e por todos que a vós são recomendados. Salve Maria Imaculada.
0: Amém. Salve Maria Imaculada. Obrigado, Raimundo. Um ótimo dia e que a paz de Jesus e o amor de Maria permaneçam com você e toda a sua família. Rezemos juntos, ligue 0 operadora 11 4397-6520. Vamos rezar juntos pelas intenções de todos que estão participando com a gente. Muito obrigado você que está em oração conosco. Vamos ouvir a intenção do Zé Riba, de Primeira Cruz, Maranhão.
13: Bom dia, Leandro, bom dia a todos. Abençoação por todas as almas, graça alcançada, tá bom? Pela minha namorada Tamires Reis, voltou a trabalhar. Por vocês, salve Maria Imaculada, Zé Riba, de Primeira Cruz, Maranhão.
0: Salve Maria Imaculada. Deus abençoe, meu irmão. Também rezamos por intenções da Tereza Cristina, de Conselheiro Lafayette, Minas Gerais, a Maria da Praia Grande, a Lucinha de Pará de Minas, Minas Gerais, Maximília de Vacaria, Rio Grande do Sul, Francisco Xavier de Calcaia, no Ceará, o Geraldinho de Pará de Minas, Minas Gerais, o Adelmes de Divinópolis, pela Margarida de Mauá, São Paulo. Também o Ronaldo Santos, de Santos, São Paulo. Rezamos pelo Jair Vieira, de Cristiano Ottoni, Minas Gerais. A Valéria, de Irapuã, no interior de São Paulo. O Carlinhos, de Conselheiro Lafayette. O Newton César, de Conselheiro Lafayette. Haroldo Maciel, de João Pessoa. Irã Araújo, de Divinópolis. Também pela Edith, de São Bernardo do Campo, São Paulo. Vamos ao telefone. Alô, bom dia.
14: Bom dia.
0: Quem fala?
14: Isabel Dacla Ruvieiro, do distrito de Córrego Rico, em Jabuticabal.
0: Seja bem-vinda, Isabel. Salve Maria Imaculada.
14: Salve Maria Imaculada.
0: Vamos ouvir suas intenções, Isabel.
14: Eu quero pedir para minha saúde, né, que eu não estou bem. Meu esposo também, Otávio Ruvieiro. E para minha irmã Terezinha Aparecida Dacla Márcio, meu sobrinho Gabriel, sobrinho neto, né? E para todos os familiares, para todos os ouvintes, para você, Leandro, para o Rivaldo, para todos os daí da milícia, eu ouço todos os dias, de manhã até às 6, né?
0: Que bom.
14: Até uns 10, porque depois passa para a emissora local aqui.
0: Sim.
14: Eu quero rezar para todos os ouvintes que a gente ouve, mas eu não sei passar mensagem, então eu ligo nesse horário.
0: Ótimo, muito obrigado, viu, pela sua audiência, pelas suas orações. Que Deus abençoe.
14: Jesus,
0: Deus
14: abençoe.
0: Amém. Então rezemos pelas suas intenções, por cada família e também pelo Marco Azevedo, de Belém do Pará, acabou de chegar a sua intenção, por cada um dos nossos irmãos e irmãs. Nesse quinto mistério gozoso, nós contemplamos a perda e o encontro do menino Jesus no templo. Pai nosso, que estais nos céus, santificado seja o vosso nome. Venha a nós o vosso reino, seja feita a vossa vontade, assim na terra como no céu.
14: O pão nosso de cada dia nos dai hoje. Perdoai as nossas ofensas, assim como nós perdoamos a quem nos tem ofendido. E não nos deixeis cair em tentação, mas livrai-nos do mal. Amém.
0: Ave Maria, cheia de graça, o Senhor é convosco. Bendita sois vós entre as mulheres, e bendito é o fruto do vosso ventre, Jesus.
14: Santa Maria, Mãe de Deus, rogai por nós, pecadores, agora e na hora da nossa morte. Amém.
0: Ave Maria, cheia de graça, o Senhor é convosco. Bendita sois vós entre as mulheres, e bendito é o fruto do vosso ventre, Jesus.
14: Eu quero oferecer também pela alma do Padre Chico Silveira, do Frei Diogo, e do Papa Francisco, e pela saúde do Papa Leão XIV. Santa Maria, Mãe de Deus, rogai por nós, pecadores, agora e na hora da nossa morte. Amém.
0: Ave Maria, cheia de graça, o Senhor é convosco. Bendita sois vós entre as mulheres, e bendito é o fruto do vosso ventre, Jesus.
14: Santa Maria, Mãe de Deus, rogai por nós, pecadores, agora e na hora da nossa morte. Amém.
0: Ave Maria, cheia de graça, o Senhor é convosco. Bendita sois vós entre as mulheres, e bendito é o fruto do vosso ventre, Jesus.
14: Santa Maria, Mãe de Deus, rogai por nós, pecadores, agora e na hora da nossa morte. Amém.
0: Ave Maria, cheia de graça, o Senhor é convosco. Bendita sois vós entre as mulheres, e bendito é o fruto do vosso ventre, Jesus.
14: Santa Maria, Mãe de Deus, rogai por nós, pecadores, agora e na hora da nossa morte. Amém.
0: Ave Maria, cheia de graça, o Senhor é convosco. Bendita sois vós entre as mulheres, e bendito é o fruto do vosso ventre, Jesus.
14: Santa Maria, Mãe de Deus, rogai por nós, pecadores, agora e na hora da nossa morte. Amém.
0: Ave Maria, cheia de graça, o Senhor é convosco. Bendita sois vós entre as mulheres, e bendito é o fruto do vosso ventre, Jesus.
14: Santa Maria, Mãe de Deus, rogai por nós, pecadores, agora e na hora da nossa morte. Amém.
0: Ave Maria, cheia de graça, o Senhor é convosco. Bendita sois vós entre as mulheres, e bendito é o fruto do vosso ventre, Jesus.
14: Santa Maria, Mãe de Deus, rogai por nós, pecadores, agora e na hora da nossa morte. Amém.
0: Ave Maria, cheia de graça, o Senhor é convosco. Bendita sois vós entre as mulheres, e bendito é o fruto do vosso ventre, Jesus.
14: Santa Maria, Mãe de Deus, rogai por nós, pecadores, agora e na hora da nossa morte. Amém.
0: Ave Maria, cheia de graça, o Senhor é convosco. Bendita sois vós entre as mulheres, e bendito é o fruto do vosso ventre, Jesus.
14: Santa Maria, Mãe de Deus, rogai por nós, pecadores, agora e na hora da nossa morte. Amém.
0: Glória ao Pai, ao Filho e ao Espírito Santo.
14: Assim como era no princípio, agora e sempre. Amém.
0: Ó meu Jesus,
14: perdoai-nos, livrai-nos do fogo do inferno, levai as almas todas para o céu e socorrei principalmente as que mais precisarem.
0: Ó Maria concebida sem pecado,
14: rogai por nós que recorremos a vós, por todos quantos não recorrem a vós, especialmente pelos inimigos da Santa Igreja, por todos quantos são a vós recomendados.
0: Amém. Nosso muito obrigado, Isabel. Um ótimo dia e que a paz de Jesus e o amor de Maria permaneçam com você e toda a sua família. Obrigado.

Infinitas graças vos damos, ó soberana Rainha, pelos benefícios que todos os dias recebemos de vossas mãos maternais. Dignai-vos agora e para sempre tomar-nos debaixo de vosso poderoso amparo. E para melhor vos agradecer, os saudamos com uma salve, Rainha. Salve, Rainha, Mãe de Misericórdia, vida, doçura e esperança nossa, salve. A vós bradamos os degredados filhos de Eva. A vós suspiramos, gemendo e chorando neste vale de lágrimas. Eia, pois, advogada nossa, esses vossos olhos misericordiosos a nós volvei. E depois deste desterro, mostrai-nos Jesus. Bendito fruto do vosso ventre, ó clemente, ó piedosa, ó doce sempre Virgem Maria. Rogai por nós, Santa Mãe de Deus, para que sejamos dignos das promessas de Cristo. Amém. E neste momento vamos louvar a Deus e a Nossa Mãe Santíssima através da ladainha de Nossa Senhora. Senhor, tende piedade de nós. Senhor, tende piedade de nós. Jesus Cristo, tende piedade de nós. Jesus Cristo, tende piedade de nós. Senhor, tende piedade de nós. Senhor, tende piedade de nós. Jesus Cristo, ouvi-nos. Jesus Cristo, ouvi-nos. Jesus Cristo, atendei-nos. Jesus Cristo, atendei-nos. Deus Pai dos céus, tende piedade de nós. Deus Filho, Redentor do mundo, tende piedade de nós. Deus Espírito Santo, tende piedade de nós. Santíssima Trindade, que sois um só Deus, tende piedade de nós. Santa Maria, rogai por nós. Santa Mãe de Deus, rogai por nós. Santa Virgem das Virgens, rogai por nós. Mãe de Jesus Cristo, rogai por nós. Mãe da Divina Graça, rogai por nós. Mãe de Esperança, rogai por nós. Mãe Puríssima, rogai por nós. Mãe Castíssima, rogai por nós. Mãe Imaculada, rogai por nós. Mãe Intacta, rogai por nós. Mãe Amável, rogai por nós. Mãe Admirável, rogai por nós. Mãe do Bom Conselho, rogai por nós. Mãe do Criador, rogai por nós. Mãe do Salvador, rogai por nós. Mãe da Igreja, rogai por nós. Mãe de Misericórdia, rogai por nós. Virgem Prudentíssima, rogai por nós. Virgem Venerável, rogai por nós. Virgem Louvável, rogai por nós. Virgem Poderosa, rogai por nós. Virgem Benigna, rogai por nós. Virgem Fiel, rogai por nós. Espelho de Justiça, rogai por nós. Sede de Sabedoria, rogai por nós. Causa de nossa alegria, rogai por nós. Vaso espiritual, rogai por nós. Vaso honorífico, rogai por nós. Vaso insigne de devoção, rogai por nós. Rosa mística, rogai por nós. Torre de Davi, rogai por nós. Torre de Marfim, rogai por nós. Casa de Ouro, rogai por nós. Arca da Aliança, rogai por nós. Porta do Céu, rogai por nós. Estrela da Manhã, rogai por nós. Saúde dos enfermos, rogai por nós. Refúgio dos pecadores, rogai por nós. Auxílio dos refugiados, rogai por nós. Consoladora dos aflitos, rogai por nós. Auxílio dos cristãos, rogai por nós. Rainha dos anjos, rogai por nós. Rainha dos patriarcas, rogai por nós. Rainha dos profetas, rogai por nós. Rainha dos apóstolos, rogai por nós. Rainha dos mártires, rogai por nós. Rainha dos confessores, rogai por nós. Rainha das virgens,
rogai por nós. Rainha de todos os santos, rogai por nós. Rainha concebida sem pecado original, rogai por nós. Rainha assunta ao céu, rogai por nós. Rainha do Santo Rosário, rogai por nós. Rainha da Família, rogai por nós. Rainha da Paz, rogai por nós. Cordeiro de Deus, que tirais o pecado do mundo, perdoai-nos, Senhor. Cordeiro de Deus, que tirais o pecado do mundo, ouvi-nos, Senhor. Cordeiro de Deus, que tirais o pecado do mundo, tende piedade de nós. Oremos. Senhor nosso Deus, concedei-nos sempre saúde de alma e corpo, e fazei que, pela intercessão da Virgem Maria, libertos das tristezas presentes, gozemos das alegrias eternas. Amém. Louvado seja nosso Senhor Jesus Cristo, para sempre seja louvado. Salve Maria Imaculada! E assim encerramos este maravilhoso momento de oração, deixando nossa mensagem, no sentido de que a oração do Santo Rosário faça parte diariamente de nossas vidas e nossas famílias, a exemplo do nosso fundador, São Maximiliano Maria Corrêa.

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6: É com muita alegria e boa energia que estamos chegando para mais uma semana juntos aqui na Divi 102,3 FM. Hoje é segunda-feira. E esse é o programa Sérgio Santiago, seu amigo de todas as manhãs com o Fino do Sertanejo. Aqui do meu lado tá o Zé Calo no pé. Não, o Zé Honoro.
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11: Ed Fábio, Sementinha. Ed.

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1: 5 e 7.
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1: 5 e 14.
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1: 5 e 16.
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3: Mandar um abração para Vanessa Freitas, no bairro Santa Rosa. Para Maria Conceição Pereira, no bairro Vista Alegre. Para o Douglas e a esposa Isabela, lá no bairro Afonso Pena. Para Rose e o esposo Afonso, lá no bairro Porto Velho, lá em Divinópolis. Para a banda do Rita Psirica, viu? Divinópolis, o centro de Divinópolis é na virinha do Rita Psirica. E o Porto Velho na birinha do Rita Psirica, mas trabanda, né? Trabanda. Depois da ponte, né?
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1: 5:28.
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0: Um abraço aqui para Maria Luísa e a sua mãe Maria Alves, lá na comunidade de Posse, né? Um abraço pro casal, seu Francisco Furtado e dona Fanny Marcos em Ermida. Um abração para vocês em Ermida, tá? Muita gente boa que tá nos ouvindo em Ermida. Alô, Sérgia Fernandes em Formiga. Como é que você tá, Sérgia Fernandes? Ela encontrou comigo ali na Minas Gerais um dia que eu tava fazendo entrega de cestas básicas, falou: Sérgio Santiago, eu moro em Formiga, mas eu ouço você, mas gosto absurdo do seu programa. Eu falei: eu acho é danado de bom, xará. Alô, Laura, do centro de Carmo do Cajuru, um abração para vocês. Alô, casal Maria das Graças e Vicente, da comunidade de Bom Jardim das Flores, município de Carmópolis de Minas. Um abração, muito obrigado pela sintonia de manhã, de 5 às 7 da manhã e 1 às 3 da tarde.
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1: 5h35.
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1: 5h43.
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1: 5h46.
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2: Muito bem, quero mandar um abraço aqui para Simônia. Simônia e o esposo Paulo Henrique, lá no bairro Santa Teresa. Um abraço para Sãozinha, para Lúcia, para Jandira e para Margarida, lá no bairro Interlagos. Um abração para o para Antônia, Antônia Aparecida do bairro Quintino. Alô, Aparecida do bairro Quintino. Você tá boa mais ou menos ou tá levando a vida tutinino? Tá bom, se vier de ninho, tá bom, né? Pois é. Um abração para Sara Xavier, no bairro Niterói, e para o Aguinaldo, no bairro Icaraí. Tudo de bom para vocês, muito obrigado por estar ouvindo a gente aí. Sempre que eu falo de bairro Icaraí, tem que falar da Lu, né, senhor? Lá no Icaraí 2. Oi, Lu, tá boa, filha? A Lu é nossa amiguinha, trabalhou aqui na Mitra há muito tempo. Ela ouve o Sérgio Santiago de manhã e à tarde e ouve o Serginho na Cândida também na parte da tarde. Ela é chegada no Caipira, senhor. Ela falou, Sérgio Santiago, eu gosto de ouvir o Serginho é de 4 a 5. Eu falei, será por quê, hein?
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1: 5h51.
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2: Nós queremos agradecer aos parceiros, alguns dos parceiros da nossa ação social. Programa Sérgio Santiago, Rádio Divi 102,3 FM. Robson, gerente-geral do Supermercados BH aqui no oeste das Minas Gerais. Gilberto Espíndola, no bairro Ipiranga. E Antônio Bueno, advogado lá no bairro Jardim Montanhês, ele é de Passatempo. Que Deus abençoe a todos que nos ajudam a ajudar os menos favorecidos, porque doar aos carentes é enriquecer a alma. Amém?

compreender que ser compreendido, amar que ser amado, pois é dando que se recebe, é perdoando que se é perdoado, e é morrendo que se vive para a vida eterna. Amém? Ó Pai nosso que estais no céu, santificado seja o vosso nome. Venha a nós o vosso reino e seja feita a vossa vontade, assim na terra como no céu. O pão nosso de cada dia dai-nos hoje. Senhor, perdoai as nossas ofensas, assim como nós perdoamos a quem nos tem ofendido. E não nos deixeis cair em tentação, mas livrai-nos de todo o mal. Amém. Ave Maria, cheia de graça, o Senhor é convosco. Bendita sois vós entre as mulheres, e bendito é o fruto do vosso ventre. Jesus. Santa Maria, Mãe de Deus, rogai por nós, pecadores, agora e na hora da nossa morte. Amém.

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1: 6 e 4.
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2: Seis e seis.
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6: Muito bem, quero mandar um abraço aqui para Maria Costa, do bairro Santa Marta. Para Valéria e o esposo Valmir, lá no bairro Mangabeiras. Para o meu amigo Dinho do Posto, lá em Carmo do Cajuru. Grande amigo Dinho, vereador. Vereador, quando ele é o primeiro mais votado em Carmo do Cajuru, ele fica no segundo, é liberando, né? Esbarrando, né, o Dinho? Abração para você, falou, amigão? Um abraço a Maria Perpétua, professora, lá em Carmo do Cajuru. Ela é tia do Roberto Fonseca, eu dizia na hora do Ângelus. E enquanto rodava lá em cima a hora do Ângelus, eu ia bater papo com a turma, com os jovens da minha idade, lá na porta do prédio da rádio. E ela mora lá pertinho, chegava lá, fazia assim, oi! Psiu. Aí os meus amigos falavam assim, Perpétua tá te chamando, tá te chamando, não, é que eu vou subir lá pra rádio de novo, quer ver? Eu vou olhar pra ela. Aí eu olhava e ela fazia, sobe! Sobe, senão eu vou ligar pro Roberto. Contar que você tá de papo aí na porta da rádio. Meu Deus do céu. Maria Perpétua, professora, famosa, né? Muito bem. Um abraço pra Gel da Livraria Nossa Senhora do Carmo e pra sua mãe Maria José. Minhas amigas, a Gel foi minha parceira da ação social e da mídia no programa Sérgio Santiago, lá na rádio, durante 15 anos. Durante 15 anos ela foi minha parceira da ação social, né? Da entrega de cestas básicas e tal. E parceira também no programa, na mídia, lá no programa. Um abração, viu, Gel? Tudo de bom pra você, Deus te abençoe, Deus te proteja, viu?
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0: 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Seis e doze.
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1: 6:16.
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0: Quero mandar um abraço para Rosa Aparecida, lá de São José dos Salgados. E falando de São José dos Salgados, eu não posso deixar de falar da Márcia, né? A Márcia Márcia Fonseca, né? É ouvinte do programa Sérgio Santiago de manhã e à tarde. De manhã em casa e à tarde ela é cuidadora, né? Ela cuida de uma senhorinha aqui em Divinópolis. Ela já leva o radinho. Onde ela tá, tá com o radinho ligado, né, Márcia? Um abração para você, viu? Um abraço para Sara Xavier, do bairro Niterói, para Vânia Lima, do bairro Bela Vista, para Maria Inês Ferreira, no bairro Dona Rosa. Alô, gente boa do bairro Dona Rosa. Gente boa do bairro Santa Rosa. Parei de meio os dois, viu? Santa Rosa e Dona Rosa. Os dois bairros estão com tudo e não tão prosa, né? Um abração para Helenice Alves, do bairro Chavante, aqui no Anel Rodoviário.
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1: 6:21.

0: 6:28.
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0: 6:32.
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3: Um abraço a Maria Aparecida e o Joaquim e os filhos gêmeos Eider e Elton, lá no bairro Nova Holanda. Abração para Karine e seus pais Silvano e Antônio, os avós Tuca e Cascalho. O apelido do cara, Cascalho. É que não gosta de uma pinga, não, hein? É, apelido do cara quando é assim é porque gosta de uma pinguinha, né, Zé? Lá no bairro Nossa Senhora do Carmo, em Carmo do Cajuru. Abração pra Ana, pra Tuca e pra Maria. São irmãs e conhecidas como as filhas do João Domingos. Já falecido, né? Já falecido. Lá em Ribeirão do Cervo. Ribeirão do Cervo é onde mora a mãe do doutor, né? Onde mora a Rosária. A Rosária e o João Amorim, pai do João Amorim Júnior, entendeu, né? Doutorzinho médico lá em Nova Serrana. Ô Rosária, ô João Amorim, pai. O doutor não gosta que fala que Nova Serrana é a capital brasileira da butina, não. Um dia ele falou assim, ô Sérgio Santiago, por que butina? Aqui faz uns calçados muito bonitos, mas butina é bonita, bonita e confortável.
6: Não entendi não, dá pra dizer
3: até
6: de novo.
3: Até logo, vê se eu tô na esquina. Sem levar cabeça, hein, sem levar cabeça. Abração pra Lídia, pra o Kleber, pra Lica e pra o Lucas. Todos lá do bairro São José. Alô, Célio Cordeiro, fotógrafo. Um abração pra você, viu, Célio Cordeiro. O Célio Cordeiro é fotógrafo das praças e eventos de Carmo do Cajuru. Fazer as fotos bonitas, camarada. Uma vez eu quis vender uma câmera fotográfica. Não, Sérgio Santiago, eu não sou profissional, não. Só essa câmera que você tá falando, eu não consigo mexer com ela, não. Ela é muito complicada.
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1: 6h44.

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0: Quero mandar um abraço aqui para Adelina, do bairro Rancho Alegre, lá em Divinópolis, a capital brasileira da confecção. Alô, Maria Francisca, da comunidade Lava Pés, meu amigo magnata do estacionamento, ele é fã da Paula Fernandes. É mesmo, cara, eu também sou. Paula Fernandes não tem tamanho, não. O povo fala assim, ô magnata, o povo fala assim, o violão da Paula Fernandes é grande, mas não é não, seu, o tamanho do violão é normal, porque ela é pequena. Ela custa abraçar o violão pra, né? O meu amigo Cristiano e a Cirlei, lá no bairro São Luís, em Carmo do Cajuru, também ouvindo a gente. Um abração para o meu xará, Sérgio Vendramini. Nome bonito, né, Zé? Sérgio Vendramini. E o seu filho Alessandro, Relações Públicas do Laboratório Central. Abração para você e tudo de bom, viu? Muito obrigado pela parceria, muito obrigado pela amizade, tá legal?
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Alves Terra, Fernanda Couto de Castro, Fernando Barcelos Ferreira, Davi Guilherme dos Santos. Por intenção, Elaine Zezinho, familiares, fregueses e funcionários. Louvor a Nossa Senhora de Fátima, pela beatificação de Padre Libério, pelo anjo da guarda de Gustavo Aguiar Barbosa, transportador Abadia, Adolfo, Rejane, Regina e funcionários, pelo anjo da guarda de Jonas, Lívia e Isis, pelo bom êxito da novena e festa de São Cristóvão, nosso padroeiro, pelo namoro de Paula e Hermes, pela transportadora Transsucesso, gestores e funcionários, pela venda de um caminhão, por uma intenção particular, por intenção de Neuza, Emerson, Érica, Elisângela e familiares, clientes e funcionários. Intenção de Wesley, Wellington e familiares. Recuperação de saúde de Jalmira Ribeiro Martins, José Eustáquio Cruz, Carlos Roberto de Souza. Em louvor a Nossa Senhora do Perpétuo Socorro, Santo Expedito, São Cristóvão, São Vicente de Paulo, Sagrada Família. Pelos nossos irmãos falecidos, Assis Miranda Borges, Esther Eunice de Moura, Fabrini, Francisca Gonçalves, Antônio Jorge Muniz. Januário de Souza Rocha Filho, Maria da Glória Ferreira, tia Goia, Maria de Lourdes Carneiro de Paiva, pelas almas do purgatório, Wanda, Inês, Eugênio, pelas 13 almas bendita, por Maria Vieira Júlio, José Júlio, Edson Martins e Henrique Soares. Irmãos e irmãs, bem-aventurados são aqueles que sofrem injúrias e perseguições por causa da justiça de Deus, porque deles é o reino dos céus. Que o Senhor nos oriente e nos conduza para sermos contados entre seus eleitos. Celebremos exultantes.

0: nome do Pai, do Filho e do Espírito Santo.
1: Amém.
0: O Deus da esperança, que nos cumula de toda alegria e paz em nossa fé, pela ação do Espírito Santo, esteja convosco.
1: Bendito seja Deus que nos reuniu no amor de Cristo.
0: Louvado seja nosso Senhor Jesus Cristo.
1: Para sempre seja louvado.
0: Bem-vindos todos, irmãos e irmãs, acolho aos que vieram de perto e de longe com alegria, nossos fiéis, visitantes, aqueles que também rezam sintonizados nas ondas da rádio de IVFM. Coloquemos junto de Deus mais uma vez os pedidos que aqui nos traz nesse dia: o descanso dos falecidos, os aniversariantes dessa semana, os enfermos, a paz no mundo, nas famílias, pela igreja, e também pedindo a Deus pelos trabalhos que serão realizados durante a festa, a novena e a festa de São Cristóvão, nosso padroeiro, que se inicia na próxima quinta-feira. E também confiemos ao Senhor, pedindo a sua proteção essa semana de trabalho que se inicia, para que Ele nos conduza os nossos afazeres e nos guie segundo o seu amor e a sua graça. Rezemos com piedade este santo sacrifício. O Senhor Jesus, que nos

0: Convida à mesa da palavra e da Eucaristia, nos chama a segui-lo fielmente. Reconheçamos ser pecadores e invoquemos com confiança a misericórdia do Pai. Confessemos os nossos pecados.
1: Confesso a Deus Todo-Poderoso e a vós, irmãos e irmãs, que pequei muitas vezes por pensamentos e palavras, atos e omissões, por minha culpa, minha culpa, minha tão grande culpa, e peço à Virgem Maria, aos anjos e santos e a vós, irmãos e irmãs, que rogueis por mim a Deus, nosso Senhor. Deus Todo-Poderoso, tenha compaixão de nós, perdoe os nossos pecados e nos conduz à vida eterna.
2: Amém.

0: paz.
1: Oremos. Ó Deus, que mostrais a luz da vossa verdade aos que erram, para retornarem ao bom caminho, dai aos que professam a fé rejeitar o que não convém ao cristão e abraçar tudo o que é digno deste nome. Por nosso Senhor Jesus Cristo, vosso Filho, que é Deus, e convosco vive e reina, na unidade do Espírito Santo, por todos os séculos dos séculos.

0: Leitura do livro do profeta Isaías. Ouvi a palavra do Senhor, magistrados de Sodoma. Prestai ouvidos ao ensinamento do nosso Deus, povo de Gomorra. E me importa a abundância de vossos sacrifícios, diz o Senhor. Estou farto de holocaustos de carneiros e de gordura de animais cevados. Do sangue de touros, de cordeiros e de bodes, não me agrado. Quando entrais para vos apresentar diante de mim, quem vos pediu para pisar os meus átrios? Não continueis a trazer oferendas vazias. O incenso é para mim uma abominação. Não suporto lua nova, sábado, convocação de assembleia. Iniquidade com reunião solene. Vossas luas novas e vossas solenidades eu as detesto. Elas são para mim peso. Estou cansado de suportá-las. Quando estendeis as vossas mãos, escondo de vós os meus olhos. Ainda que multipliqueis a oração, eu não ouço. Vossas mãos estão cheias de sangue. Lavai-vos, purificai-vos, tirai a maldade de vossas ações da minha frente. Deixai de fazer o mal, aprendei a fazer o bem. Procurai o direito, corrigi o opressor. Julgai a causa do órfão, defendei a viúva. Palavra do Senhor.
1: Graças a Deus.
0: A todo homem que procede retamente, eu mostrarei a salvação que vem de Deus.
1: A todo homem que procede retamente, eu mostrarei a salvação que vem de Deus.
0: Eu não venho censurar teus sacrifícios, pois estão sempre perante mim teus holocaustos. Não preciso dos novilhos de tua casa, nem dos carneiros que estão nos teus rebanhos.
1: A todo homem que procede retamente, eu mostrarei a salvação que vem de Deus.
0: Como ousas repetir os meus preceitos e trazer a minha aliança em tua boca? Tu que odiaste minhas leis e meus conselhos, e destes às costas as palavras dos meus lábios.
1: A todo homem que procede retamente, eu mostrarei a salvação que vem de Deus.
0: Diante disso que fizeste, eu calarei? Acaso pensas que sou igual a ti? É disso que te acuso e repreendo, e manifesto essas coisas aos teus olhos.
1: A todo homem que procede retamente, eu mostrarei a salvação que vem de Deus.
0: Quem me oferece um sacrifício de louvor, este sim é que honra de verdade. A todo homem que procede retamente, eu mostrarei a salvação que vem de Deus.
1: A todo homem que procede retamente, eu mostrarei a salvação que vem de Deus.

0: O Senhor esteja convosco.
1: Ele está no meio de nós.
0: Proclamação do Evangelho de Jesus Cristo segundo Mateus.
1: Glória a vós, Senhor.
0: Naquele tempo, disse Jesus aos seus discípulos: não penseis que vim trazer paz à terra. Não vim trazer a paz, mas sim a espada. De fato, vim separar o filho de seu pai, a sogra de sua mãe, a nora de sua sogra. E os inimigos do homem serão os seus próprios familiares. Quem ama seu pai ou sua mãe mais do que a mim não é digno de mim. Quem ama seu filho ou sua filha mais do que a mim não é digno de mim. Quem não toma a sua cruz e não me segue não é digno de mim. Quem procura conservar a sua vida vai perdê-la, e quem perde a sua vida por causa de mim vai encontrá-la. Quem vos recebe, a mim recebe, e quem me recebe, recebe aquele que me enviou. Quem recebe um profeta, por ser profeta, recebe a recompensa de profeta. E quem recebe um justo, por ser justo, receberá a recompensa de justo. Quem der, ainda que seja, apenas um copo de água fresca a um destes pequeninos, por ser meu discípulo, em verdade vos digo, não perderá a sua recompensa. Quando Jesus acabou de dar estas instruções aos 12 discípulos, partiu daí, a fim de ensinar e pregar nas cidades deles. Palavra da salvação.
1: Glória a vós, Senhor.
0: Meus irmãos e irmãs, o profeta Isaías, diante do oráculo proferido ao povo de Israel, denuncia aquelas práticas que era comum entre eles, de um culto e uma religiosidade vazia que não agradava a Deus, porque conservavam todos os ritos e tradições, mas no coração daquele povo estava presente a injustiça, a opressão, um desrespeito aos mais simples e aos mais pobres, e isso não agrada a Deus. Sacrifícios e holocaustos vazios e uma falsa piedade, isso não agrada a Deus. Mas sim uma fidelidade, um amor vivo no coração que seja verdadeiro, que cuide das pessoas que estão ao redor de cada um e que também parta da verdade do próprio coração e que se dirige ao Senhor. Por isso Isaías denuncia aquele culto vazio e aquela falsa piedade e religiosidade que não condiz com a prática daquele povo. Também Jesus, no Evangelho, dirige uma palavra dura aos discípulos que, aparentemente, parece ele ser o autor das disputas, das divisões, dos problemas, dos conflitos, mas não se trata disso. Não penseis que vim trazer paz sobre a terra, mas vim trazer a espada. Mas não se trata de uma espada que seja o símbolo ou instrumento de divisões, de conflitos, de guerras. A espada da qual Jesus veio trazer, e esta que ele fala também no Evangelho, trata-se das decisões que cada homem e cada mulher devem tomar à luz do Evangelho. Por isso ele diz que veio separar filho e pai, mãe e nora, e assim por diante. Por quê? Porque à luz do Evangelho, o homem e a mulher são chamados a tomar decisões na vida, e decisões para o bem, decisões para o amor. O maior inimigo que ele veio vencer no seu tempo, e que também hoje nós somos chamados a imitar o seu exemplo, é vencer o mal, aquele que é o inimigo de Deus e o inimigo do homem. Por isso, Jesus convida a cada um de nós também nesse dia, como aos discípulos, a tomar decisões, mas decisões para o amor, de modo que Deus sempre tenha um lugar sagrado no nosso coração, e porque ele tem um lugar especial, nós também colocamos as pessoas num lugar especial diante de nós, a fim de receber o nosso cuidado, a nossa atenção, o nosso carinho, o nosso respeito, e que a dignidade de cada um seja valorizada. Que o Evangelho seja sempre a luz a nos iluminar e nos ajudar a tomar as decisões certas na nossa vida e, sobretudo, na caminhada de fé. Mas que as nossas decisões, todas elas, sejam dadas sob a ótica do amor. Glória ao Pai, ao Filho e ao Espírito Santo, como era no princípio, agora e sempre. Amém. Elevemos ao Senhor os nossos pedidos dessa Santa Missa e a cada súplica nós vamos pedir. Ouvi, Senhor, as nossas súplicas.
1: Ouvi, Senhor, as nossas súplicas.
2: Para que a Igreja e o Santo Padre sejam sempre guiados pelo Espírito Santo, fortalecidos na fé e na missão de conduzir o povo de Deus com justiça e amor, rezemos ao Senhor.
0: Ouvi, Senhor, as nossas súplicas.
2: Para que os governantes ajam com sabedoria, justiça e responsabilidade, promovendo o bem comum, a paz e a proteção do planeta, rezemos ao Senhor.
0: Ouvi, Senhor, as nossas súplicas.
2: Para que os pobres, os marginalizados e todos os que sofrem encontrem acolhida, ajuda e esperança por meio da ação solidária da comunidade cristã, rezemos ao Senhor.
0: Ouvi, Senhor, as nossas súplicas. Pelos falecidos, os enfermos, aniversariantes, pela paz no mundo, nas famílias, pela Igreja e também pedindo a proteção de Deus para a festa em honra ao nosso padroeiro São Cristóvão, rezemos.
1: Ouvi, Senhor, as nossas súplicas.
0: Deus, Pai, acolhei as preces do vosso povo e fazei-nos instrumentos de fé, justiça e misericórdia no mundo. Isso vos pedimos por Cristo nosso Senhor.
1: Amém.

0: Orai, irmãos e irmãs, para que o sacrifício da igreja, meu e vosso, seja aceito por Deus Pai Todo-Poderoso.
1: Receba, Senhor, por tuas mãos este sacrifício, para a glória do seu nome, para o nosso bem de toda a sua santa igreja.
0: Olhai, Senhor, os dons da igreja em oração, e concedei que os fiéis que os recebem possam crescer em santidade por Cristo nosso Senhor.
1: Amém.
0: O Senhor esteja convosco.
1: Ele está no meio de nós.
0: Corações ao alto.
1: Nosso coração está em Deus.
0: Demos graças ao Senhor nosso Deus.
1: É nosso dever e a nossa salvação.
0: Na verdade, é digno e justo, é nosso dever e salvação dar-vos graças sempre em todo lugar, Senhor Pai Santo, Deus Eterno e Todo-Poderoso. Em vossa bondade criastes o homem e a mulher, e com justiça condenados, em vossa misericórdia os salvastes. Por Cristo, Senhor nosso, por ele os anjos e arcanjos e todas as forças celestes proclamam com alegria a vossa glória. Concedei também a nós associar-nos a seus louvores, dizendo juntos a uma só voz:
2: Santo, Santo, Santo, Senhor Deus do Universo, o céu e a terra proclamam a vossa glória. Hosana nas alturas. Bendito que vem em nome do Senhor, hosana nas alturas.
0: Prece segunda. Na verdade, ó Pai, vós sois santo, fonte de toda santidade. Santificai, pois, estes dons, derramando sobre eles o vosso Espírito, a fim de que se tornem para nós o corpo e o sangue de nosso Senhor Jesus Cristo.
1: Enviai o vosso Espírito Santo.
0: Estando para ser entregue, abraçando livremente a paixão, Jesus tomou o pão, pronunciou a bênção de ação de graças, partiu e o deu a seus discípulos, dizendo: Tomai todos e comei, isto é o meu corpo, que será entregue por vós.

Do mesmo modo, no fim da ceia, ele tomou o cálice em suas mãos e, dando graças novamente, o entregou a seus discípulos, dizendo: Tomai todos e bebei. Este é o cálice do meu sangue, o sangue da nova e eterna aliança, que será derramado por vós e por todos para a remissão dos pecados. Fazei isto em memória de mim.

0: Mistério da fé.
1: Anunciamos, Senhor, a vossa morte e proclamamos a vossa ressurreição. Vinde, Senhor Jesus.
0: Celebrando, pois, o memorial da morte e ressurreição do vosso Filho, nós vos oferecemos, ó Pai, o pão da vida e o cálice da salvação, e vos agradecemos porque nos tornastes dignos de estar aqui na vossa presença e vos servir.
1: Aceitai, ó Senhor, a nossa oferta.
0: Suplicantes vos pedimos que, participando do corpo e sangue de Cristo, sejamos reunidos pelo Espírito Santo num só corpo.
1: O Espírito nos una num só corpo.
0: Lembrai-vos, ó Pai, da vossa Igreja, que se faz presente pelo mundo inteiro, que ela cresça na caridade em comunhão com o Papa Leão, nosso Bispo Giovanni, os bispos do mundo inteiro, presbíteros, diáconos e todos os ministros do vosso povo.
1: Lembrai-vos, ó Pai, da vossa Igreja.
0: Lembrai-vos também na vossa misericórdia dos nossos irmãos e irmãs que adormeceram na esperança da ressurreição. E de todos os que partiram desta vida, acolhei-os junto a vós na luz da vossa face.
1: Concedei-lhes, ó Senhor, a luz eterna.
0: Enfim, nós vos pedimos, tende piedade de todos nós e dai-nos participar da vida eterna. Com a Santíssima Virgem Maria, Mãe de Deus da Igreja, Senhora do Carmo, Nossa Rainha, José, seu amado esposo, os apóstolos, Cristóvão, nosso padroeiro, e todos os santos que neste mundo viveram na vossa amizade, a fim de vos louvarmos e glorificarmos por Jesus Cristo, vosso Filho. Por Cristo, com Cristo e em Cristo, a vós, Deus Pai Todo-Poderoso, na unidade do Espírito Santo, toda honra e toda glória, por todos os séculos dos séculos.
2: Amém.
0: O Senhor nos comunicou o seu Espírito com a confiança e a liberdade. Filhos e filhas, digamos juntos: Pai nosso, que estais nos céus, santificado seja o vosso nome. Venha a nós o vosso reino. Seja feita a vossa vontade, assim na terra como no céu. O pão nosso de cada dia nos dai hoje. Perdoai-nos as nossas ofensas, assim como nós perdoamos a quem nos tem ofendido. E não nos deixeis cair em tentação, mas livrai-nos do mal. Livrai-nos de todos os males, ó Pai, e dai-nos hoje a vossa paz. Ajudados pela vossa misericórdia, sejamos sempre livres do pecado e protegidos de todos os perigos, enquanto aguardamos a feliz esperança e a vinda do nosso Salvador Jesus Cristo.
1: Vosso é o reino, o poder e a glória para sempre.
0: Senhor Jesus Cristo, dissestes aos vossos apóstolos: eu vos deixo a paz, eu vos dou a minha paz. Não olheis os nossos pecados, mas a fé que anima a vossa Igreja. Dai-lhe, segundo o vosso desejo, a paz e a unidade. Vós que sois Deus com o Pai e o Espírito Santo.
1: Amém.
0: A paz do Senhor esteja sempre convosco.
1: O amor de Cristo nos uniu.

0: Quem perde a sua vida por causa de mim vai encontrá-la. Eis Jesus, o Cordeiro de Deus, que tira o pecado do mundo.
1: Senhor, eu não sou digna de que entreis em minha morada, mas dizei-me uma palavra e eu serei salva.

0: Oremos. Alimentados pelos vossos dons, nós os pedimos, Senhor, que cresçam em nós os frutos da nossa salvação cada vez que celebramos este mistério por Cristo nosso Senhor.
1: Amém.
0: Iniciaremos então, nesta semana, na próxima quinta-feira, a novena em preparação para a festa do nosso padroeiro. Contamos com a presença de vocês, nos ajude a divulgar, leve a programação para casa. Que seja um tempo de fé, de alegria entre nós, de convivência fraterna e, sobretudo, de esperança, também na nossa caminhada pastoral aqui da paróquia de São Cristóvão. Agradeço a todos pela presença nesse dia e nesse horário, os nossos fiéis, visitantes e os ministérios todos. E em favor de cada um de nós, rezemos a Ave Maria, cheia de graça, o Senhor é convosco. Bendita sois vós entre as mulheres. E bendito é o fruto do vosso ventre, Jesus.
1: Santa Maria, Mãe de Deus, rogai por nós, pecadores, agora e na hora de nossa morte.
0: A vossa proteção recorremos, Santa Mãe de Deus, não desprezeis as nossas súplicas em nossas necessidades, mas livrai-nos sempre de todos os perigos, ó Virgem gloriosa e bendita.
1: Amém.
0: Nossa Senhora do Carmo e São José,
1: rogai por nós.
0: São Cristóvão,
1: rogai por
0: nós. O Senhor esteja convosco.
1: Ele está no meio de nós.
0: Deus vos abençoe e vos guarde.
1: Amém.
0: Ele vos mostre a sua face e se compadeça de vós.
1: Amém.
0: Volva para vós o seu olhar e vos dê a sua paz.
1: Amém.
0: Pela intercessão de São Cristóvão, nosso padroeiro, de São José e da Santíssima Virgem Maria Imaculada Conceição, nossa mãe, desça sobre todos vós aqui reunidos, vossa vida, família, trabalho e missão, vossas tristezas, alegrias e preocupações. A bênção de Deus Todo-Poderoso, Pai, Filho e Espírito Santo.
1: Amém.
0: Levai a todos o bom perfume do amor de Cristo, o divino semeador. Tenham todos uma semana de trabalho feliz, iluminada e abençoada. Em nome do Senhor e de em paz e que Ele vos acompanhe.
2: Damos graças a Deus.

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1: Dia bom é aquele em que a gente se sente feliz, faça o tempo que fizer.

0: 7h40.
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0: Os meus passos seguem firmes nas tuas veredas, os meus pés não escorregaram. Salmos 17, versículo 5. Meu amigo e minha amiga, quando foi a última vez que nós sentimos que estávamos caminhando em direção ao coração de Deus? Às vezes nos perdemos em uma jornada cheia de compromissos, distrações e até mesmo religiosidade, mas sem propósito. Buscar o coração do Pai não é uma questão de rituais, mas de rendição e intimidade. Meu amigo e minha amiga, é impossível se encontrar com Deus e permanecer o mesmo. Quando você muda seu foco e Deus se torna o centro, tudo muda. Sua visão se alinha à dele e aquilo que parecia nebuloso começa a ganhar sentido. Contudo, não basta enxergar. É preciso reconhecer nossa fragilidade e dependência. Esse é o primeiro passo para uma vida transformada. Deus não busca perfeição, mas corações quebrantados e dispostos a mudar. Pois permanecer no mesmo lugar sem buscar sua presença vai levar você a uma vida completamente frustrada. Por isso, meu amigo e minha amiga, é importante que nós admitamos a nossa incapacidade e a nossa necessidade de se tornar íntimo de Deus. Então vem um convite. Deus sempre está nos chamando, mas a resposta depende de cada um de nós. Quando nos rendemos de verdade, descobrimos que outrora não percebíamos o quanto Deus tinha para fazer em nós e por meio de nós. Caminhar rumo ao coração do Pai exige foco, dependência e entrega. Você está disposto? Meu amigo e minha amiga, eu pergunto novamente, vocês estão dispostos? Hoje mesmo você pode rever a sua rota, alinhar-se com a rota de Deus e dizer, aqui estou, Senhor. Dirija os meus passos para eu não vacilar. Seus passos, meu amigo e minha amiga, os seus passos só serão seguros no caminho do Senhor. A oração desta manhã, sim, ó Deus, também alimentamos muitos sonhos e desejos. Ilumina, pois, nossa mente e o nosso coração. Ajuda-nos a conhecer e a desejar somente a verdade, a tua verdade, o teu evangelho. Assim seja. Amém.
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0: 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Hoje é segunda-feira. Segundou meu povo. Segunda-feira, 13 de julho de 2026. 13 de julho de 2026. A fase da lua é lua minguante e, de acordo com o clima-tempo, a previsão para Divinópolis para esta segundona é a seguinte. sol com muitas nuvens durante o dia e períodos de céu nublado. Noite com poucas nuvens. O sol nasceu às 6h35 e vai se pôr às 17h35. A mínima da temperatura 15 graus, a máxima 28. Umidade relativa do ar variando de 80% a 95%. 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

0: Internacional de Carmo do Cajuru. Bom dia, São José dos Salgados. Bom dia, Centro-Oeste. Bom dia, Belo Horizonte, a capital de todos os mineiros. Bom dia, Bahia. Bom dia, Goiânia. Bom dia, Brasil. Bom dia, mundo!
1: Bom dia! Bom dia!
2: Bom dia!

0: compadre, ô comadre, como é bom ter o seu carinho, a sua audiência aí, ó, do outro lado do radinho, meu povo, vamos juntos desta grande ação, ei, trem chique, hein? E hoje é segunda-feira, bebê, hoje é segunda-feira, hoje é dia de você chamar a sorte e a sorte chegar pra você. Hoje você vai experimentar o melhor pão de queijo do mundo, que está aqui na Rua Bahia, 535, quase esquina com Rua Goiás. O melhor do pão de queijo, já vai mandando um zap pra mim falando: Adriano, eu quero experimentar o melhor pão de queijo. Queijo do mundo, é isso mesmo, bebê. 99996-0720.
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0: É, menino, e tem mesmo. Daqui a pouquinho, então, ó, no final do programa, o sorteio do melhor pão de queijo do mundo. 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
0: 8 horas! Ei, trem chique, menino! É, bebê, você tá achando que o tempo não tá passando, né, menino? Tá passando rápido demais. Cadê meu amigo Vandeir? Direto de Goiânia. Ei, Léo Santana, menino, o tempo tá passando rápido, hein, bebê? Menino do céu, o julho já tá acabando.

0: Você tá doido? Ô, Vandeir, fala comigo, bebê, bom dia!
1: Bom dia, bebê, que o seu dia seja abençoado, em nome do Senhor Jesus. Vamos que vamos para mais uma semana de glória e muita bênção. Vamos, bebê, coisa linda!
0: Ei, menino, gente boa, esse Vandeir. Bom dia, Vandeir. Bom dia, minha amiguinha. Ô, Grazi, bom dia. Oi, Benjamin, bom dia, família. Ei, trem chique, hein? Menino do céu. Você tá doido? Você tá doido? Deixa eu mandar aqui o link pro meu amigo Elcio aqui, menino. Ele tá querendo assistir também. Manda pra turma aí, Elcio. Manda pra turma aí, bebê. Já vai mandando que eu tô te aguardando aqui, meu amigo Elcio da VIP Conforto e Segurança, porque é o conforto da sua família em primeiro lugar. 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Oi, Juliana dos Reis. Bom dia, menino. Fala comigo, Juliana.
2: Padre Moacir, bom dia. Aqui quem fala é Juliana do bairro Candelária.
0: Nossa Senhora, mas você tá querendo falar com o Padre Moacir, bebê. Padre Moacir, depois das 9 no programa Alegrai-vos do Senhor. Então vou pedir o Leonel aqui para rodar seu áudio, viu, Juliano? Ei, menino, mas valeu, Juliano. Daqui a pouco, Padre Moacir chegando por aqui, o nosso diretor geral com o programa Alegrai-vos no Senhor. E vamos que vamos, porque são 8 horas. É assim mesmo, bebê. Quem sabe faz ao vivo vai dando esses pepininhos. Mas não tem problema não, Adriano. Ô, minha amiga Elaine Raposo do bairro Belvedere. Bom dia, com alegria, menina. Com alegria na paz, Jesus, e no amor de Maria. Ô, Adriano, ó. Fica ligado aí nas dicas dessa nova semana, viu? Vale em ouro, é verdade, minha amiga. Deixa eu ver aqui, é segunda-feira. Não vai ter gente falar todos os dias, não, mas é segunda-feira aqui. Deixa eu pegar a segunda-feira aqui, bebezinho. Vamos lá, segunda-feira. Qual não vai dar pra falar todos os dias? É pra essa semana, segundo a minha amiga Elaine Raposo, as dicas. A Elaine, que é a filha da Dona Lolita. Ô, Dona Lolita, sua bênção. Oi, mamãe, no bairro Romano Avalins, a sua bênção, mamãe. Adriano, segunda-feira. Comece sem carregar o peso da semana inteira. Terça-feira, não se explique para quem escolheu não te entender. Quarta-feira, preserve sua paz, nem tudo merece resposta. Quinta-feira, agradeça também pelo que você ainda não consegue compreender. Aí, na sexta-feira, celebre o quanto você conseguiu avançar. Para sábado, descanse sem culpa, você também precisa de cuidado. E no domingo, entregue a Deus o que você não pode controlar. Valeu, minha amiga Elaine Raposo, a filha da Dona Lolita. Oi, Adriano, bom dia. Oi, Dani, bom dia, menina. Oh, bom dia, com alegria, Dani. Ô, Dani, você vai pedir a música mais tarde, viu? Com o meu amigo Leonel Pimenta. Daqui a pouquinho o Padre Moacir com o programa Alegrai-vos do Senhor. Aí sim, aí vai poder rodar a música, viu, Dani? Valeu, obrigado, menina. Oi, Altair. Bom dia, com alegria, Altair.
3: Bom dia, Adriano. Mando um abraço para a Fernanda, minha sobrinha, que hoje está completando mais um ano de vida. Fernanda Couto. Obrigado.
0: Oi, Fernanda Couto, parabéns pra você, menina, muita paz, muita luz na sua vida, que Nossa Senhora Aparecida, São Miguel Arcanjo e Padre Libério possam sempre interceder sua vida, viu, Fernanda Couto, parabéns, parabéns, parabéns, menina, ei, trem chique, hein, deixa eu abraçar lá em São Sebastião do Oeste, meu amigo Adalberto, grande Bebeto, ô Bebeto, bom dia, menina. Ei, menino top, viu? Grande Bebeto, o irmão do Matheus veterinário, né? Estão lá em São Sebastião do Oeste e trabalhando muito, né, Bebeto? Valeu, meu irmão, gratidão pela sua amizade, gratidão sempre pelo seu carinho, viu? Grande Bebeto, o irmão do Matheus veterinário de São Sebastião do Oeste. Vem novidade, meu povo. Aguardem, aguardem. Ei, São Sebastião do Oeste, que não para de jeito nenhum, né, não, Bebeto? Um abraço, meu irmão. Ô, Adriano, bom dia. Oi, José Geraldo, você também já tá participando do sorteio, menino. Oi, Maria Alice, bom dia.
4: Adriano, é a Maria Alice Coelho, da comunidade do Choro. Gostaria de participar do sorteio do pão de queijo.
0: já está participando. Maria Alice já está participando do sorteio do melhor pão de queijo do mundo. Oi, Adriano, bom dia, com alegria. Adriano, quero participar do melhor pão de queijo. Estamos te ouvindo. Eu e o Nicolas e o meu esposo, Newton. Ô, Newton, bom dia, meu irmão. Newton Costa Camilo, obrigado pelo carinho. Oi, Anjinho Nicolas, bom dia, Anjinho. Oi, Maria Aparecida do Serra Verde, bom dia, menina. Geraldo Agilson, em São José dos Salgados, bom dia, com alegria. Falando em São José dos Salgados, deixa eu parabenizar aqui na nossa secretária municipal de educação, a Vanilda. Que festa bonita, hein, Vanilda? Ei, trem chique, hein? Culinária junto com a festa julina do Salgado. Que coisa maravilhosa. Inclusive também agradecer ao nosso vice-prefeito Eminho, também o nosso prefeito, ô Vinícius, bom dia, com alegria, meu irmão, gratidão, viu? Vinícius, o Eminho, todo mundo lá reunido, é, o Diel, ô Diel, gente boa, bom dia, menino! 8 horas 12, vamos que vamos, menino do céu, esse relógio, esse eu não para não, Adriano, deixa eu dar um recadinho de Telcar, o centro automotivo do famoso Zé Broinha. 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
0: 8 horas, menino, isso é 8 horas 15 minutos já, meu povo. 8 horas 15 minutos. Deixa eu contar pra vocês. Eu falei agora de São Sebastião, São José de Salgado. Falei também de São Sebastião do Oeste, né, Bebeto? Mas eu estava falando aqui de São José de Salgado. Inclusive, nós tivemos lá com a presença do prefeito Vinícius, da secretária municipal de saúde, a sua esposa, também, né, o Eminho, o nosso vice-prefeito, também estava lá o Diel, o secretário, também, menino, o meu amigo Gustavo Henrique da Guti Delicatese. 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
0: 8 horas, 16 minutos. E a minha amiga Elaine, a esposa do Zezinho. Oi, Elaine! Oi, Zezinho! Oi, Nízia! Bom dia, família, casa, presença e decoração. A Elaine tá falando comigo, Cedriano. Segunda-feira, nova semana. Que a sua semana seja linda e abençoada, repleta de paz, saúde, fé, gratidão. Bom dia, feliz semana. Obrigado, minha amiga Elaine. Elaine da Casa Presentes e Decoração. 8 horas, 16 minutos. 8:16. 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
0: 8 horas, 19 minutos, 8:19. E vamos que vamos. Agora é hora de dar um recadinho do meu amigo Fernando. O Fernando lá da igreja São Frei Galvão, tá ligadinho, né, Fernando? Ô, Fernando, obrigado pelo seu carinho, obrigado pela sua audiência, meu irmão. Sempre antenadinho aqui na caravana. Esse menino é bom. Ô, menino top, esse meu amigo Fernando. Ô, Fernando da Marisa. Bom dia, com alegria pra você, meu irmão. Gratidão, gratidão, gratidão. 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
0: 8 horas horas, 8 horas, 8 horas, 20 minutos, 8 minutos. Eu falava agora há pouco do meu amigo Bebeto, né? Ah, Bebeto, gente boa, grande Adalberto, lá em São Sebastião do Oeste. Também falei do Matheus, veterinário, né? Grande Matheus, fazendo um belíssimo trabalho lá naquela comunidade. É, o pessoal já mandou pra mim aqui, ó, grande Oswaldo. Oswaldinho, bom dia, com alegria. Também deixou abraçar carinhosamente a Almerinda, o Toninho e aquela galera toda lá de São Sebastião do Oeste. Ô, tia Zay, ô, tia Efraim, bom dia pra vocês. Tá falando aqui da 21ª Festa do Trabalhador Rural, que vai acontecendo agora no dia 26 de julho, domingo, lá na comunidade de Guarita. Vamos ter lá o Resgate Sertanejo e Banda, também Janinho, Maestro e Jardel e Banda. Também nós teremos a missa presidida pelo Padre Geraldo Agostinho, com o coral do Antônio e Vilma. Ei, trem chique, hein? Logo após o almoço vai ter leilão, sorteio de muitos brindes e uma festa completa para as nossas famílias, dia 26 de julho, hein? 26 de julho. Oswaldo, faltou só a hora, bebê. Aqui não fala a hora que vai começar essa festança. Não tá falando, Sindrino. Vai começar com a Santa Missa, bebê. Às 10 horas da manhã. Vai ter a missa às 10 horas da manhã no domingo, lá na comunidade de Guarita. E na sequência, a missa era presidida pelo Padre Geraldo Agostinho. E na sequência, aos shows com Resgate Sertanejo e Banda, Janinho e Maestro, também Jardel e Banda. Alô, trem chique, hein? Alô, alô, alô, São Sebastião do Oeste. Dia 26 é na Guarita, hein? A 21ª Festa do Trabalhador Rural. É uma promoção do nosso sindicato. 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
0: 8 horas, 8 horas, 8 horas, 23 minutos, 8:23. 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
0: 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Vamos que vamos, vamos que vamos. Ah, cadê o meu amigo Zé Broinha? Mas antes de chamar o Zé Broinha, deixa eu falar aqui. Ah, Zé Broinha, bom dia, com alegria. Deixa eu parabenizar aqui o meu compadre, né? Padre Marcelo Caixeta, que ontem colheu mais uma florzinha no Jardim da Vida, né? Ô, compadre, Padre Marcelo Caixeta, parabéns pra você, muita paz, muita luz, que você continua sendo esse cara top demais, viu? Esse padre, esse pastor pra todos nós, viu? Obrigado pela sua vida, meu compadre, Padre Marcelo Caixeta. E falando em Marcelo Caixeta, ah, o nosso amigo também o Zé Broinha tá na ponta da linha aqui, Adriano. Ô, Zé Broinha! Ô, Zé Broinha! Cadê você, bebê? Cadê você, menino? Fala comigo, Zé Broinha, gente boa da melhor qualidade!
9: Ô, Adriano, bom dia, com alegria! Com Jesus e Maria e a proteção de São Miguel esteja com você, com toda a sua família, menino! Segundou! É semana abençoada, viu? De muita bênção, de muita graça para o senhor, para toda a família, para os ouvintes, para todas as nossas famílias, para quem? E para aquela galera lá da Telcar. Ô, Fernanda, tá lá no escritório, os meninos estão tudo lá de fora já agarrados aqui, meu filho. Serviço não tá faltando não, viu? 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Ô, povo chique. Oi, mamãe, Maria José, benção, benção, tia Gaça. Ê, dona Lolita, ô, Valdezir, nosso tio neném. Ô, Zé Maurício e a esposa, um grande abraço pra vocês, primo. Ê, povo chique, aí, ó, hoje não esqueci do abraço, não, viu? Um grande abraço, tchau, obrigado.
0: Tchau, obrigado, Zé Broinha. Ei, Zé Broinha, que pique em segunda-feira nesse pique, hein? Você tá doido, bebê? 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Oi, irmã Marinês, bom dia. Oi, dona Célia. Oi, senhor Eli, bom dia, família. Adriano, que Deus abençoe grandemente você e toda a sua família. Jaqueline, a Leila, a Meire e a minha querida sobrinha, a Raquel. Ô, oh, tia Célia, bom dia, menina. Oi, Juliana. Oi, sargento Carregal. Anjinho João Miguel. Bom dia, família em São Gonçalo do Pará. Oi, Cláudio. Oi, Gislaine. Oi, Alice. Bom dia, que Deus abençoe nossa semana, Adriano. Amém, amém, amém. Oi, Raquel Ribeiro. Bom dia, você recebeu um abraço aí, né, Raquel? Ei, tia Célia. Ô, Adriano, bom dia. Graças a Deus, a minha semana acabou. Ué, que isso? Como assim, menino? Sua semana acabou. Agora começou, ué. Tá doido, trabalho 12 dias pra folgar 4 dias. Só volta quinta-feira trabalhar. Você tá doido, Zé? É mesmo? Você tá doido? Acredito que eu vou fazer. Ah, não vou nem... Não, pensamento de gordo, não. Agora cedo assim, não. Vou fazer agora. Menino do céu. Oziel, Oziel. Você toma juízo, bebê. Você toma juízo, bebê. Você tá doido? Ô, Maria de Lourdes. A esposa do Antônio Corrêa. Deixa eu ver se é o Antônio ou se é a Maria de Lourdes. Fala comigo, meu povo bonito.
10: Bom dia, Adriano. Deixa eu te perguntar um negócio. Pergunta a dona Janete aí o que está acontecendo, que os postos de saúde não estão atendendo. Não tem médico, está de greve, não sei. Tem um vizinho aqui que está passando mal aqui, de gripe, tosse, vai acabar virando pneumonia. E mandaram ele atravessar a cidade para ir no posto. Eu nem sei o lugar que ele falou comigo. Não sei se é São Roca, por esse lado aí. Para ver se atende lá, porque ele está passando mal demais. Pergunta para a nossa prefeita aí, por que está desse jeito? Já não faz exame tudo que a máquina quebrou. Agora os médicos não atendem, piorou mais. Bom dia, muito obrigado.
0: É, Antônio, é um absurdo isso aí, viu? Inclusive, nós tivemos a informação que os médicos aderiram à greve. Gente, que absurdo negócio desse, viu? Que absurdo. Uma vergonha isso. É paralisar o atendimento médico. Mas no momento desse, momento em que os postos estão lotados, a UPA está lotada, agora vem um hospital regional, aí os médicos vão e criam essa situação agora, aderindo a uma greve que, sei lá, não vou entrar nesse detalhe não. 8 horas 29 minutos, mas está aqui sua reclamação registrada aqui, viu? Antônio Correia. Oi, Lúcio Marcos Rezende, bom dia, com alegria para você, uma ótima semana, meu irmão. Oi, Luciano, bom dia. Aninha Maria do Choro, bom dia, com alegria para você, menina. Gratidão, gratidão, gratidão pela sua vida. Oi, Catarina, vou mandar para você. Já vou encaminhar para você já já o link aqui para você ter o aplicativo da Rádio Diva FM, a rádio da sua igreja. Ô, Adriano. Hoje será a missa de sétimo dia por alma no Santuário de Santo Antônio, do senhor Odilon Mariano. Será às 19 horas. Todos amigos, familiares e clientes da Casa Bangu estão convidados. Muito obrigado, viu, Catarina, pela informação, menina. 8 horas 8 horas, Oziel, você toma juízo, Oziel. Toma juízo, menino. Para de mandar essas fotos pra mim aqui. Gente. 8 horas da manhã, um homem pensando naquilo. Você tá doido? 8 horas, 30 minutos. E você com essa boquinha de bebê? Menino do céu, você tá doido? Essa boquinha sem dente. Essa boquinha com esses, com essa perereca pulando pra baixo, pulando pra cima. Esse rote não consegue ficar quieto na boca. 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
0: 8 horas, 31 minutos, 8h31, e a Divigula, hein? 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

0: 8 horas 32 minutos. 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
0: Oito horas 36 minutos, 8h36. 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
0: Oito horas 38 minutos, 8h38. E vamos que vamos, porque a caravana está no ar. 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
0: Oito horas, 39 minutos. E conforme já anunciamos, né, estamos tendo a grata satisfação de receber aqui o meu amigo Elcio. 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Meu amigo Elcio, bom dia, com alegria, meu irmão.
6: Bom dia, Adriano, bom dia aos ouvintes da rádio, aqueles que estão acompanhando aí no YouTube também, né, os amigos nossos aí.
0: É, a turma tá todo mundo ouvindo aqui, acompanhando nós aqui pelo YouTube, no arroba Rádio Divinópolis, meu amigo Elcio.
6: É isso aí, né, Adriano, é um sucesso, né, programa seu agora com o YouTube, né, agora você tá vendo a voz, né, escuta a voz e vê a pessoa, né.
0: É, eu sempre falo que é uma forma excepcional de espantar os pernilongos.
6: Exatamente.
0: Se o problema tá lá no quarto, já pega o celular, já põe aqui no YouTube, aqui na Rádio Minópolis. Aonde chega, espanta tudo, Elcio. 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
0: Show de bola. Agora, ô Elcio, também, né, já que você falou em melhorias do bairro Porto Velho, tem novidades do bairro Porto Velho em breve, hein?
6: Sim, Adriano, eu quero agradecer o nosso ex-prefeito, né, o Gleides, que está sempre atendendo a gente aí, principalmente meu particular, e o nosso vereador também da farmácia, Israel da Farmácia, né?
0: Israel da Farmácia.
6: Ajudou, e muita gente ficava falando assim, será que eu ainda vou estar vivo para ver esse Porto Velho ficar Porto Novo? Assim, vai sim, e vai ter coisa boa de novidade, e as novidades chegaram, né? Estão asfaltando ali o calçadão do Porto Velho, né? O Israel da Farmácia com a verba aí, junto com o prefeito, que conseguiu, e está fazendo a melhoria do bairro Porto Velho. E depois vem a ciclovia, depois do asfalto está todo pronto, vem a ciclovia, as lâmpadas de LED. Então, Porto Velho vai se transformar em um Porto Novo. E a caravana do povão vai estar lá para inaugurar o asfalto, hein?
0: Com o maior prazer, meu amigo Elcio. 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Nós estaremos juntos na inauguração desse trecho. Ainda mais são 4 quilômetros, né?
6: São balizas de fora a fora, do Roxinóis até próximo à pedra, ali perto do Campo Guarani, né? Na entrada
0: que
6: do Campo Guarani.
0: Que show, hein?
6: É, ali é uma obra grande. E graças a Deus, muitas pessoas duvidou. Será que o Tavi para ver isso acontecer, gente? Vai aí os moradores do Porto Velho que tá aí ouvindo o Adriano, pode acompanhar as obras aí que tá acontecendo e vai vir muita coisa boa, novidade.
0: É, mas onde que a VIP chega, tudo começa a modificar, né? Então é isso aí.
6: A gente trabalha na demanda, a gente pergunta se eu sou o presidente do bairro. Eu não sou o presidente do bairro, eu sou um morador, eu quero o bem de todos, né? Mas você está fazendo isso, faz aquilo. Assim, gente, deixa eu explicar para vocês, que muita gente, Adriano, rapidinho aqui, tem que terminar também, tem os compromissos. O vereador, ele não é do bairro, ele é da cidade. Tem muita gente que não entende isso. Ah, porque o Porto Velho não tem um representante. O Porto Velho tem representante. Todos os vereadores, eles representam a cidade inteira.
0: Verdade.
6: Né? Pode ser esse menino do Israel da Farmácia, que está com esse projeto lá e deu certo, e lá vai. Nós temos que agradecer ele. Pode ter outros aí.
0: Outros vereadores que queiram abraçar. Tem
6: o Neiburg, também, que briga muito pro Porto Velho, está ali presente. O Neiburg, um excelente vereador também, amigo nosso. Então, são vereadores que a gente tem contato. Tem outros lá dentro também, pessoas que lutam para os bairros. É porque o pessoal não procura, não vai no pé, né? O pessoal fica fazendo crítica. Vai para a Câmara, em vez de pedir um favor, não vai lá para brigar com o vereador. O vereador, ele não tem a caneta azul.
0: Verdade.
6: Mas ele é o mais próximo do prefeito. Então você pede um favor para ele, ele fala assim, eu vou tentar. O que que ele vai tentar? É porque, gente, o vereador é fiscalizador, ele não faz obra, ele fiscaliza.
0: Isso mesmo.
6: Então ele vai lá no prefeito, nós temos dinheiro para fazer um orçamento, nós temos dinheiro para colocar um poste com LED, nós temos dinheiro para fazer um campinho de futebol, nós temos dinheiro para fazer quadro esportivo, o que seja. Tem, dá para sair, não, tem que buscar verba, tem que fazer isso. Gente, o vereador, ele trabalha dessa forma, muita gente não entende. É que o fulano é isso, que o fulano é aquilo. É muito fácil botar defeito, né? Quer ver se você candidata ganha, aí fica lá dentro escutando.
0: Mas o fato é que o calçadão do Porto Velho já está sendo aí prestes a concluir o asfalto e em breve a ciclovia sendo feita.
6: Se Deus quiser, né, Adriano? E se Deus quiser, a caravana do Pavão com um super show. Fui lá no super show, ontem encontrei um dos seus artistas num barzinho próximo do Campo Guarani ali. E cantando, um moreno, um cabelinho assim. Ele mora no Interlagos. Ele faz parte do seu escritório aí de shows. Ele cantou lá no Planalto, na feira lá também.
0: Ah, o Vicente Barros?
6: Acho que não. É um moreno, um forte.
0: É o Gleicim. Gleicim Bahia.
6: Ele mora no Interlagos?
0: Eu acho que sim.
6: Ele tem um vozeirão, moreno, tem um vozeirão.
0: É, o Gleicim Bahia.
6: Eu encontrei com ele lá nesse bar, tá tendo música ao vivo lá, e tava lá dando uma palinha lá. Eu encontrei com ele, só amanhã eu vou estar lá no Triano. Ele falou assim, manda um abraço pra mim lá, assim, vou mandar. Só que eu não guardei o nome dele.
0: Porque... Gleicim Bahia e o... Ai, meu Deus. do céu, esqueci o nome do...
6: A única coisa que eu sei é que ele falou que o pai dele parece que mexe com o Reinado, algum negócio, ele mora no Interlagos. Eu tentei lembrar o nome dele, mas eu falei, não, pode deixar que eu vou mandar um abraço para você lá.
0: Show de bola. 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
0: É verdade, aqui tem pão de queijo recheado de verdade. Vai chamar na sorte, porque a sorte vai chegar em um minuto. Cadê o meu amigo Darwin da Agrodil? Ô Darwin, bom dia, com alegria, menino, fala comigo.
15: Bom dia, Adriano, bom dia, ouvintes da Dia FM, 13 de julho, né, Adriano? Começamos mais uma semana, algumas escolas já estão de férias, outras estão de greve, e vamos trabalhar. Adriano, a Agrodil está aqui na Rua Sergipe, 620, esquina com a Mato Grosso. Adriano, estamos com uma nova contratação, viu? O nosso ponto esquerdo agora é o Enzo. Você conhece o Enzo?
0: Grande Enzo, que Deus te abençoe. 8 horas, grande Darby, 8:58. Oi, Jane Moura. Oi, Maria José. Oi, André Moraes. Ô, Manel, fala comigo, menino.
16: Adriano, bom dia. Que São Miguel, São Rafael e São Gabriel abençoam todas as nossas famílias.
0: Amém, amém, amém, amém. Vamos lá, girando. Vamos ver quem vai levar a melhor hoje. Vai se deliciar de um pão de queijo, do melhor pão de queijo do mundo. Parou. Quem levou a melhor foi você, José Geraldo. Oi, José Geraldo, você acaba de ganhar o melhor pão de queijo do mundo. Gente, são 8:59. Obrigado pelo seu carinho, obrigado pela sua audiência. Chegando ele, o nosso amigo, o nosso diretor-geral, Padre Moacir Chagas Tavares, com o programa Alegrai-vos no Senhor. Eu volto, se Deus quiser, amanhã, logo após a Santa Missa, direto da Igreja de São Cristóvão. Fui!
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6: Olá, bom dia para você. Diocese informa nas ondas do seu rádio. A gente começa a semana comentando sobre a Caravana Missionária de Jesus das Santas Chagas, que acontecerá na paróquia Nossa Senhora Auxiliadora, em Pará de Minas. A saída será no dia 21 de julho, vai dar na terça-feira, às 7 da noite, da matriz Nossa Senhora Auxiliadora, que fica na rua José Simões, número 173, Jardim Beatriz, em Pará de Minas. A condução será do padre Vilalba Alves. Uma noite intensa de oração, espiritualidade e encontro com Jesus das Santas Chagas. É aberto a toda a comunidade e fiéis da nossa diocese. Nós recebemos o convite. Vamos ouvir.
7: Olá, quem vos fala é Yuri, aqui da cidade de Pará de Minas, da matriz Nossa Senhora Auxiliadora. No próximo dia, dia 21 do 7, é com muita alegria que vamos receber a Caravana de Jesus das Santas Chagas com a condução do padre Vilalba. Vai acontecer às 19 horas o encontro com os mensageiros de toda a região e também o momento de adoração, noite de luz, a reza do terço das Santas Chagas e também a novena de Jesus das Santas Chagas. Haverá também o passeio do ícone de Jesus das Santas Chagas, com também a celebração da Santa Missa com o Padre Vilalba e toda a equipe de Curitiba. Além do mais, nosso pároco Padre Adelmo Sérgio Gomes também estará presente juntamente com toda a sua equipe de celebração. Marque então no dia 21 do 7, às 19 horas, na matriz Nossa Senhora Auxiliadora de Pará de Minas, esse grande momento de cura e libertação.
6: Essa edição do Diocese Informa fica por aqui. Eu volto daqui a pouco com outras notícias.
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0: Eu trabalho para Deus.
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15: Eu trabalho para Deus.
16: Eu trabalho para Deus.
17: Quando trabalhamos para Deus, não deve faltar motivação.
18: Por isso faço o meu melhor.
17: Fé.
19: Eu me sinto abençoado.
17: E compreensão de que...
20: E trabalhar para Deus é bom demais.
21: Eu sou parte de um todo.
17: A palavra de ordem é pertencimento. Compreender que eu faço parte de um todo. E esse todo é formado por muitos. Só aqui na Cúria Diocesana, sede administrativa da Diocese de Divinópolis, instalada na Rua Mato Grosso, no centro, são cerca de 30 colaboradores. Mas somos dezenas. 385 empregos diretos, distribuídos nas 54 paróquias, atendendo a mais de 600 comunidades. E um público estimado de católicos de cerca de 1 milhão de pessoas, presentes em 25 cidades. Nossa matriz diocesana é a Catedral do Divino Espírito Santo, Igreja Mãe, não só da cidade de Divinópolis, mas referência administrativa, litúrgica e espiritual. É nela que se encontra a cadeira do bispo, a cátedra, simbolizando a autoridade, o ensino e a unidade pastoral do bispo com seu povo. Do alto, majestosa, ela não deixa dúvidas do papel que cumpre. Símbolo de fé, representa o centro da vida de oração e a história da comunidade local, que temos orgulho de representar quando com o nosso trabalho bendizemos a Deus.

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0: Eu, Padre Moacir Tabades, e o meu amigo Leonel Pimenta, juntos aqui com vocês, nesta manhã de segunda-feira, dia 13 de julho, dia de Nossa Senhora da Rosa Mística.
1: Alegrai-vos no Senhor, alegrai-vos no Senhor.
0: Alegrai-vos no Senhor. Olha, então, se você quiser ouvir uma música, daqui um pouquinho nós já vamos colocar cadê eu? O Juliano dos Reis, lá do bairro Candelária, já pediu a música Inabalável do Padre Reginaldo Manzotti. E a gente, daqui um pouquinho, a gente coloca um grande abraço pro Juliano e toda a família dele. Bom dia com alegria, alegria que irradia.
1: Vamos juntos comigo, louvando o Senhor, louvando o Senhor, na palma da mão, na palma
0: isso, na palma da mão, na palma do pé, do pé é meio difícil. Na palma da mão, vamos lá, vamos bater palma, vamos nos alegrar, vamos viver a nossa vida com muita alegria. Só de vivermos já é um grande presente de Deus. Pense sobre isso.
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0: Isso, vamos lá, pensamento do dia. Crer é aceitar todos os gestos salvadores de Jesus Cristo. Gestos que são sacramentos, atos de Cristo Salvador, repetidos perpetuamente pela Igreja, enquanto houver homens que nascem e que morrem na face da terra. Como pode ver, crer é rezar, crer é praticar no bom sentido da palavra. Alguém que não pratica converte-se numa verdadeira contradição, numa contradição consigo mesmo, num dilaceramento interior que o torturará, porque ao mesmo tempo diz sim e logo a seguir não. Sim, creio que Deus ama o homem que ele enviou Jesus Cristo para que fosse o seu Salvador. Não, atuo como se Deus não amasse os homens, como se não me amasse. Certamente, um gesto exterior, um rito, pode ser uma coisa sem sentido e sem razão. Mas o lógico não é deixar de colocar esse rito, mas sim colocá-lo toda a vida interior, que o tornará vivo e vivificante. Ficai alerta, a cintura cingidos com a verdade, o corpo vestido com a couraça da justiça, e os pés calçados de prontidão para anunciar o Evangelho da Paz. Sobretudo, embraçai o escudo da fé, com que possais aparar todos os dardos inflamados do maligno. Efésios 6. Boa armadura e preparação para as lutas contra o mal. Bom programa para a nossa ação apostólica. Pense sobre isso.
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0: Isso mesmo. Daqui no outro bloco eu mando os abraços. Vamos agora ouvir a música Inabalável do padre Reginaldo Manzotti, pedido pelo Juliano dos Reis, lá do bairro Candelária. Se você quiser pedir a música, é só solicitar pelo WhatsApp, que o Léo coloca. WhatsApp.
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0: Eu volto em seguida, volte comigo.
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9: 9:24.
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Alegrai-vos no Senhor, estamos aqui com vocês nesta manhã de segunda-feira. Hoje é dia de Nossa Senhora da Rosa Mística, lá no bairro, no, da paróquia, comunidades de Nossa Senhora da Rosa Mística, em São Lucas, ali na saída para Ermida, da paróquia de São Pedro Apóstolo, Nossa Senhora de Guadalupe.

Então, hoje de manhã já teve recitação do terço. Às 19 horas tem procissão com a imagem de Nossa Senhora da Rosa Mística, saindo da residência do Sr. Adriane e da Mirvânia Ribeiro, na rua Coronel Jonotini, 3530. E em seguida, a Santa Missa com o padre Paulo Sérgio. E também tem com coral as comunidades convidadas do Santuário de São Judas, da Nossa Senhora da Piedade do Realengo e toda a comunidade lá presente. Em seguida, a procissão e a missa, as valiosas barraquinhas, Nossa Senhora da Rosa Mística, rogai por nós. Música.

0: festa de São Cristóvão, padroeiro dos motoristas.
1: Olá, meu irmão, minha irmã. Quem nos fala é Padre Flávio, pároco da paróquia São Cristóvão, aqui na cidade de Divinópolis. Estou passando para convidá-los para participar da novena em honra a São Cristóvão, nosso glorioso padroeiro. Nós iniciaremos na próxima quinta-feira, dia 16 de julho, e estenderemos até o dia 26 de julho, concluindo as nossas festividades com a procissão automotiva em honra ao nosso padroeiro querido. As nossas celebrações ao longo da semana serão sempre às 19 horas. Teremos um pequeno rito devocional e logo em seguida a celebração da Santa Missa. Aos finais de semana, a missa da novena será sempre às 18 horas. Aos finais de semana, do dia 17, 18 e 19, e depois do dia 24, 25 e 26 de julho, teremos as nossas barraquinhas. Então venham participar conosco desse momento de fé, de comunhão com o nosso povo, na nossa paróquia. Traga seus familiares, convide seus vizinhos e venham elevar a Deus os nossos louvores pela intercessão de São Cristóvão, padroeiro dos motoristas e dos viajantes. Será uma alegria ter você conosco. Deus vos abençoe e um abraço.

0: Então, olha, está o convite do Padre Flávio, do Padre Marcelo Cacheta também. É, vamos ao Padre Marcelo Cacheta.
1: Já comunico aqui, convido a todos, né, para a festa do glorioso São Cristóvão, padroeiro da paróquia onde eu sirvo neste momento. Então, do dia 16 a 26 de julho, as festividades em honra do nosso padroeiro. Seja conosco, celebrando o padroeiro dos caminhoneiros, também os devotos daquela região aqui da cidade de Divinópolis. As barraquinhas, final de semana, 17, 18, 19, 24, 25, 26, dois fins de semana, esteja lá conosco. Se você sabe fritar pastel, fazer churrasquinho, sabe fazer cachorro quente, venha nos ajudar nas festividades em honra a São Cristóvão. São Cristóvão, rogai por nós.
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0: Então não deixe de participar da novena e festa de São Cristóvão, padroeiro e protetor dos motoristas. O meu abraço a todos os motoristas. Então a festa começa quinta-feira, dia 16. O celebrante vai ser o padre Guilherme da Silveira, que é o pároco do santuário São Judas Tadeu. Meu abraço também para Neuzinha, que está de folga hoje, trabalhou no final de semana lá no Jardinópolis. Grande abraço para ela, para todo o pessoal, para Sirlene também, que está de férias. E meu abraço carinhoso para Luzdinha e para Rosa, que estão lá na cozinha, e todos os meninos que trabalham na Cúria Diocesana. Aquele abraço também. Ontem eu fui à festa de Nossa Senhora do Desterro, em Marilândia. Uma festa grande, viu? Nunca vi tanta gente que tinha lá na cidade, na localidade de Marilândia, cidade grande Maryland, diretamente do exterior. Uma grande festa. E tive a oportunidade também de ir à casa dos pais do João Pedro, JP. Muito obrigado ao Soruília e à dona Dinalva, que me receberam muito bem. Obrigado ao JP, que Deus abençoe a eles e os proteja. Um grande abraço para toda a comunidade de Marilândia, o padre Rosimar.

0: Marilândia, grande Marilândia, faz parte da grande Tapsirica, a nossa terra. Aliás, eu sou do partidário, né? Mas que pertence a Itapsirica. O partidário faz parte também da grande Tapsirica. Marilândia, Marilândia, que bom. Muito obrigado ao William e a Dinalva, aos pais do JP. Também o meu abraço para Elisa, pro Zezinha, Elaine e todos vocês que nos ouvem nesta manhã de segunda-feira.
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0: A Nívia, que está pedindo assim aqui para tocar a música do Padre Libério, que é aniversário dela hoje. Um grande abraço, Nívia, que Deus te abençoe. Ela é da comunidade do bairro Grajaú, e comunidade Nossa Senhora da Abadia. Ela quer ouvir a música do Padre Reginaldo, mas, ó, que é a dupla Carlos César e Eduardo, que tem a participação do Padre Reginaldo Manzotti, sobre o Padre Libério. Vamos ouvir e eu volto em seguida.

0: Lanzotti, é uma bênção muito grande para nós, Carlos César Eduardo, prestarmos juntos esta homenagem ao nosso saudoso Padre Libério.
1: Obrigado, Carlos César e Eduardo, pelo convite para homenagear esse irmão sacerdote.

Igreja é povo de Deus que se organiza. Sacerdote é um outro Cristo presente no meio do povo de Deus. A presença de Padre Libério marcou muito todas as comunidades. E que a vida dele desperte em todos os jovens o desejo de servir a Deus. Que cada família seja uma sementeira de vocações.

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3: Nove e trinta e sete.
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8: 9:41.
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12: Vamos fazer uma reflexão do Evangelho de hoje, que é Mateus 10, 34, 11, 1. Naquele tempo, disse Jesus a seus discípulos: não penseis que vim trazer paz à terra. Não vim trazer a paz, mas sim a espada. De fato, vim separar o filho de seu pai, a filha de sua mãe, a nora de sua sogra. E os inimigos do homem serão seus próprios familiares. Quem ama seu pai ou sua mãe mais do que a mim, não é digno de mim. Quem ama seu filho ou sua filha mais do que a mim, não é digno de mim. Quem não toma sua cruz e não me segue, não é digno de mim. Quem procura conservar a sua vida vai perdê-la. E quem perde a sua vida por causa de mim vai encontrá-la. Quem vos recebe, a mim recebe. E quem me recebe, recebe aquele que me enviou. Quem recebe um profeta por ser profeta, receberá a recompensa de profeta. E quem recebe um justo por ser justo, receberá a recompensa de justo. Quem der, ainda que seja apenas um copo de água fresca a um desses pequeninos, por ser meu discípulo, em verdade vos digo, não perderá a sua recompensa. Quando Jesus acabou de dar essas instruções aos 12 discípulos, partiu daí a fim de ensinar e pregar nas cidades deles. Palavra da salvação. Glória a vós, Senhor.

Amigos e amigas, ouvintes da Divi FM, esse texto de hoje ele é muito enigmático. Fala de Cristo e a espada. É uma afirmação enigmática, já que Jesus nunca pegou em armas para lutar contra ninguém. E naquela ocasião que Pedro retira a espada da bainha para ferir o soldado, logo recebe a repreensão de Jesus. Então, que espada é essa da qual fala o Evangelho? Inevitavelmente, nós temos que recorrer a ela, a profecia feita pelo velho Simeão na ocasião da apresentação de Jesus no templo, quando ele diz: esse menino será sinal de contradição. A presença de Jesus no mundo nunca será neutra e nem indolor, mas será sempre comprometedora e empenhada. A escolha por Cristo estará sempre acima até mesmo dos laços mais fortes e robustos desta terra, como, por exemplo, no Evangelho, que nos fala dos laços de família. Meus irmãos, não se pode conciliar a proposta de Jesus com os interesses privados, mesmo os familiares. A mensagem cristã não é nunca um negócio de família, não é um nepotismo, só coisa de família. Entra-se no rol dos seguidores, aqueles que conformam a sua vida e uma vida radical de Cristo. Basta lembrarmos como foi a relação de Jesus com seus próprios parentes, quando ele assumiu a radicalidade do anúncio do reino. Ele passou a ser considerado um fora de si, foi chamado de louco, e por isso ele teve que se mudar de Nazaré para Cafarnaum. A gente se recorda desse texto do Evangelho. Foram os seus parentes os primeiros inimigos. A espada de Jesus é a decisão radical de romper com uma estrutura que não responde mais aos valores do reino dos céus. Doa a quem doer. A espada é uma arma espiritual que todos nós devemos usar. É a força de romper com tudo aquilo que pertence às trevas, ao mal. Diria também uma arma psicológica. É romper com as estruturas de dependência que nos fazem mal. Relacionamentos que distorcem a nossa identidade, que nos arrastam ao erro. Essa é a espada que todos nós precisamos usar hoje. Por isso, abra o seu coração e permita que o Cristo possa, com esta espada, também dividir aquilo que é a vida velha daquilo que é uma vida nova. Hoje, de modo especial, vamos pedir a oração para rezarmos juntos por todas as pessoas que têm dificuldades, pelas pessoas enfermas e enfermas, por aqueles que acham que a vida é sempre uma espada, é só sofrimento, é só pesar, é só enfermidade. Não, Jesus é a nossa salvação. Jesus é aquele que veio para nos salvar. E a gente tem que pensar sobre isso. Jesus é a nossa salvação.

Muito bem, o meu abraço. Música linda essa que o Léo encontrou aqui. O meu abraço para Sirlene, que está de férias, e ela pede para ouvir a música Foi Por Você, com Thiago Brado, e ela oferece para as meninas funcionárias aqui da Cúria Diocesana e para mim também. Obrigado, Sirlene. Um grande abraço para você.

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8: 9:56.
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O meu abraço para Helena lá em Ermida, Maria da Conceição no Bom Pastor, e a mamãe da Maria Flor. E também o meu abraço para Thaís Oliveira e para Aparecida, Thaís lá de Conceição do Pará. E estamos chegando ao final do nosso programa, né, Léo Pimenta? Acabou. Quarta-feira estaremos aqui, se Deus quiser. Então, meu abraço para todas as pessoas que nos ouviram. E vamos ouvir a música Amar Como Jesus Amou, para terminar o programa. E em seguida teremos o padre Reginaldo Manzotti. Ótima semana para todo mundo! Deus abençoe! Meu abraço também para o Sr. William e a dona Edinalva, os pais do JP lá em Marilândia!

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0: Louvado seja nosso Senhor Jesus Cristo. Para sempre seja louvado. Queridos filhos e filhas, como é que foi seu final de semana? Espero que tenha sido bom. Com a missa, certamente a semana será abençoada. Hoje, segunda-feira, gente, ânimo, alegria no viver neste mês dedicado a Nossa Senhora do Carmo, madrinha da obra Evangelizar é Preciso. Nós estamos em plena novena, o quarto dia, Nossa Senhora, rogai por nós. Quero saudar a todos. A partir da Rádio Evangelizar, de onde tudo começa, as rádios irmãs, cujos nomes cito neste momento.
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0: Saúdo pela TV Evangelizar, sinal digital em todo o país, em várias cidades, canal aberto, pelo YouTube Padre Manzotti Oficial, pelo aplicativo da Associação Evangelizar é Preciso e todas as plataformas digitais.

em uma fé inabalável. Em nome do Pai, do Filho e do Espírito Santo. Amém. Disse Jesus a seus discípulos: não penseis que eu vim trazer paz à terra. Não vim trazer paz, mas a espada. De fato, vim separar o filho do pai, a filha da mãe, a nora da sogra. Como assim, padre? Jesus é o príncipe da paz. Como pode dizer que veio trazer a espada? Quer dizer, segmento. Que muitas e muitas vezes, no segmento de Jesus Cristo, no segmento a Ele, teremos que fazer cortes, tomar decisões, fazer opções. E isso pode levar a distanciamentos daquilo que não convém a um bom cristão. Os inimigos do homem serão seus próprios familiares. Quem ama seu pai, sua mãe mais do que a mim não é digno de mim. Aqui o amor incondicional a Deus. Quem ama seu filho e sua filha mais do que a mim não é digno de mim. Escute agora. Quem não toma sua cruz e não me segue, não é digno de mim. Senhor Deus, quem procura conservar a sua vida vai perdê-la. E quem perde a sua vida por causa de mim vai encontrá-la. Senhor, eu te consagro toda esta semana e peço, Senhor, manda teus anjos todos os instantes da minha vida, de modo particular hoje. Sabe o som? Manda teus anjos, Senhor, que eu tome a minha cruz e siga o Senhor. Senhor Deus, manda teus anjos para me guardar no caminho do bem, para me guardar no discipulado. Manda teus anjos, Senhor, dentro da minha casa. Manda teu Espírito Santo no meu ambiente de trabalho. Nesse começo de semana, manda teus anjos, Senhor, para nos resgatar, para nos proteger, para nos guiar. Sim, Senhor, manda teus anjos para nos proteger, para nos guardar, para nos iluminar. Manda teus anjos, Senhor, abençoe a todos nós. Peça, você que está indo para o trabalho, você que já está no trabalho, manda teus anjos para te louvar e glorificar. E se por acaso algo se opõe a Deus, eu acordo hoje, Senhor, e canto o teu louvor, abrindo esta segunda-feira, esta semana, Senhor. Levantai-vos, ó meu Deus, estende a tua mão. Vai rezando, filho, vai pedindo, tu és o meu refúgio. Nos momentos difíceis, Senhor, tu és o meu refúgio, confio em vós. Revele a tua face, Senhor. Manda teus anjos que tragam bons fregueses, que tragam bons amigos e aparte as más companhias. Manda teus anjos, Senhor, porque nós precisamos da tua presença. Arcanjo Miguel, príncipe, guardião e guerreiro, venha nos defender do mal. Manda teus anjos, Senhor, o arcanjo Rafael, trazer-nos, Senhor, a palavra de Deus. Manda teus anjos, Senhor,

0: arcanjo Rafael, que venha trazer os raios curativos de Deus. Miguel, Gabriel, Rafael, valei-nos, anjos de Deus, venham em nosso auxílio. Arcanjos do Senhor, venham em nosso socorro. Repita esta oração. Anjos de Deus, venham em meu auxílio. Anjos do Senhor, venham em meu socorro. E glorificar. Manda teus anjos, Senhor, durante todo o dia de hoje. Arcanjos do Senhor, Miguel, Gabriel, Rafael, permaneça conosco em cada participação, cada pessoa que ligar, cada intenção. E eu quero dizer para você que a melhor forma de que o seu nome esteja no altar do Senhor é você ligar direto 0800 410 6060. Você fala com os nossos atendentes, moças, rapazes, e deixa seu nome. E estes nomes são levados com muita seriedade até ao altar de Deus, e várias missas são celebradas na sua intenção. Você prefere mandar um WhatsApp? Também é fácil. É 41-3221-6060. Nós temos como carisma a intercessão. Então as suas intenções são as nossas, sempre no altar do Senhor. Eu vou para o intervalo, eu volto já. Nós temos testemunhos, partilha de vida, leitura orante. Volte comigo.
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1: 10 e 11.
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9: 10 e 13.
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0: E nós começamos a falar, manda teus anjos, não foi? Assim que a gente começou, manda teus anjos. Vamos escutar um testemunho que mostra como Deus está agindo em nossa vida. Vai lá, sacristão.
1: Meu nome é Valfredo Costa de Brito. Gostaria de dar um testemunho.
0: Diga.
1: Da minha cura.
0: Opa.
1: Eu tive um câncer de próstata. Fiz 20 sessões de radioterapia.
0: Certo.
1: E todas as vezes que eu deitava naquela maca, eu pedia para Jesus da Santa Chagra me curar. E Jesus da Santa Chagra me curou. Tomando água, fazendo a novena, rezando. Minha esposa dando a maior força do meu lado. Não me largou um minuto. Entrou até em depressão com essa situação minha, mas graças a Deus, Jesus da Santa Chagra me curou. E eu agradeço muito a Deus, que Deus nos abençoe a nós todos. Toca o sino, sacristão.
0: Louvado seja Deus, seu Valfrido, de algum lugar do Brasil, Deus seja louvado. Como ele disse, graças a Jesus da Santa e Chagas. E eu pergunto a você, que tal você ajudar a divulgar a devoção de Jesus da Santa e Chagas, que é uma devoção da igreja, é da igreja. Torne-se um líder mensageiro da Capelinha de Jesus da Santa e Chagas. 0800-410-6060, 41-3221-6060, você está lá na dúvida, será que vou, será que não vou, vai me dar trabalho? Gente, trabalhar para Deus vale a pena, trabalhar para Jesus, levando a devoção de Jesus das Santas Chagas, dolorosas e gloriosas, que nasceu na cruz e na ressurreição, vale mais do que a pena. Faça esse ato de amor, torne-se um líder mensageiro da Capelinha de Jesus das Santas Chagas. Você estava na dúvida? Hoje, tome a decisão, eu vou me tornar agora. Que Deus confirme este propósito. Cristina, que a paz de Jesus esteja com você.
2: Amém, padre.
0: Deus abençoe, Cristina. Você fala de onde?
2: Eu falo de Orizona, Paraná.
0: Minha saudação ao Orizona, Paraná, e como é que você me acompanha?
2: Me acompanho pela Rádio Colmeia, Rádio Capital, pela TV, onde
0: dá certo. Tá certo, filho, acho que ali é a TV de Maringá que pega, né? 31.1.
2: O seu advogado falava que ele não tinha contribuição suficiente para aposentar. E eu comecei a fazer novena, várias novenas, e foi numa novena de São José, o senhor falou fortemente que tinha uma pessoa que tomasse posse da aposentadoria, e ele estava fazendo até almoço, e eu falei para ele, Nelson, escuta o que o padre está falando, para você tomar posse da aposentadoria. E ele falou, o que, que é isso? Eu falei para você, a aposentadoria vai dar certo. Ele falou, amém. Quando foi no outro mês, a advogada mandou mensagem que tinha sido aprovada.
0: Filha, a São José rogou?
2: São José providenciou.
0: Amém. Isso, São José. Eu tenho muita devoção a São José. Não é por acaso que ele é patrono da obra. Esse foi o primeiro testemunho. Tem mais, né?
2: Isso. E o segundo, padre, eu tenho duas filhas. Minha filha mais velha mora comigo e minha filha mais nova mora em Santa Catarina. E eu estava costurando com costura em casa e um dia antes eu conversei com ela. Quando foi no outro dia, eu recebi a mensagem dela escrito que ela precisava de R$1.470 para pagar um boleto. E na hora, coração de mãe é mole, né? Eu peguei e fiz o depósito para ela. Passando uns 10 minutos, mais ou menos, eles pediram mais. Foi quando eu desconfiei que eu tinha recebido um golpe. Daí eu corri no banco, fiz o boletim, fui na delegacia, registrei o boletim. E tanto o pessoal do banco como o policial falou que era a coisa mais difícil receber isso de volta.
0: Sim.
2: Daí eu andei contando para umas pessoas, sabe? Contando para minha filha, que chorou bastante. E umas pessoas começaram a tirar sarro de mim, falando que eu era boba, entrei em golpe, na época de hoje.
0: Ajuda muito fazer isso, né?
2: Eu fiquei muito triste, padre. E o senhor estava fazendo novena de Santa Rita. Uns dois dias antes, o senhor falou assim, quem precisasse de uma causa impossível, que era para pedir Santa Rita. Eu falei, não estou pedindo nada. Eu não estou precisando no momento. Quando passou dois dias, aconteceu esse golpe.
0: Entendi.
2: Era no sétimo dia. E eu peguei, padre, eu cheguei no outro dia, o senhor fazendo oração, e eu peguei, olhei para o céu, chorando, e pedi para Santa Rita que passasse na frente, que deixasse nosso inimigo envergonhado, que isso é Santa Rita da causa impossível. Isso foi na quinta-feira. Quando foi no domingo, eu recebi o dinheiro de volta sem descontar um centavo.
0: Nossa, filha, isso é fato louvável, viu?
2: Louvável, padre. Então, toca o sino, sacristão.
0: Isso, toca o sino, sacristão. Tô surpreso de você ter recebido.
2: Isso. Então, padre, tem vários outros testemunhos. Eu fiquei um ano de cadeira de roda, padre, e eu não tinha assim, conhecimento sobre muita igreja católica. Eu fui 12 anos evangélica. E através dessa enfermidade que eu voltei para a igreja católica e comecei a ter fé mesmo. Eu não falava a verdade, padre, eu não gostava nem de ouvir sua voz. Mas, Deus, através desse que eu tive que passar, que eu consegui, sabe?
0: Amém.
2: E hoje eu ouço todos os dias. E eu peço oração, padre.
0: Para quem?
2: Eu peço oração pro meu esposo, que ele vai fazer um procedimento cirúrgico.
0: Como é que é o nome dele?
2: Nelson de Souza.
0: Nelson, tá.
2: Uma raspagem na bexiga. Eu vou fazer também uma perícia amanhã no INSS,
0: tá,
2: padre. E peço a Deus também que Deus conceda minha aposentadoria também, que eu sou PCD.
0: Tá bom.
2: E peço oração para minha filha também, e principalmente essa mulher que mora comigo, minha filha mais velha, que ela e meu esposo não estão se conversando há mais de um ano. São desentendimento bobo, assim, e estão sem conversar.
0: Vamos pedir a restauração. Que Deus abençoe Cristina de Orizona, Paraná, TV Evangelizar, canal 31.1 de Maringá. Ela citou Rádio Colmeia FM, Padre Vinícius Alves Martins, Arcebispo de Maringá, Dom Severino Klazen. Marlene, que a paz de Jesus esteja com você, Marlene.
3: Bom dia, padre.
0: Deus abençoe, Marlene. Você fala de onde?
3: De Lucas do Rio Verde, Mato Grosso.
0: Lucas do Rio Verde, Mato Grosso. Como é que você me acompanha aí?
3: Sim. Eu acompanho pela rádio FM.
0: Tá certo. Diga lá, filha.
3: Ô, padre, eu gostaria que você... Que o seu... levasse o nome do meu marido em oração.
0: Tá.
3: Ele tem muito problema de coluna.
0: Tá. Como é que é o nome do marido, filha?
3: Sebastião.
0: Sebastião.
3: É.
0: Anotei. Ele tem problema de coluna?
3: Tem, padre.
0: Tá.
3: Sério.
0: Bom. Vamos rezar. Bem sei o que é a dor da coluna, que é horrível, algo horrível. Mais alguém você quer deixar em oração, filha?
3: E eu também, né, padre, pro meu problema que eu tenho nos ossos, né, que o Altimei me ataca.
0: Tá.
3: E gostaria, padre, de deixar meu testemunho.
0: Conte.
3: Que há 10 anos atrás, eu pedi pro príncipe da paz que eu conseguisse a minha casa, em São José dormindo. E eu consegui, padre, com muita luta, mas eu consegui, daquelas casinhas populares do governo.
0: Amém.
3: Mas eu consegui.
0: Louvado seja Deus. A São José rogou?
3: São José providenciou.
0: É isso mesmo. São José, São José, rogai por nós.
3: É, padre. Tenho muito. Se eu for contar tudo, as minhas bênçãos que eu consigo, através do Senhor.
0: Amém. Deus é maravilhoso.
3: Um dia é pouco.
0: Tá bom, Marlene, levarei o nome do seu marido e louvado seja Deus pela graça que você recebeu. Fique com Deus, Marlene, de Lucas do Rio Verde, Mato Grosso, Rádio Regional FM, Davi Paré, Dom Vital Quitolina, de Diamantino. Amado povo de Deus, nós voltamos com a leitura orante. Pegue a tua Bíblia, se prepare, daqui a pouco, leitura orante, a palavra de Deus. Essa leitura orante da primeira carta de São Paulo aos Coríntios. Voltamos já.
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0: 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Bíblia aberta, cartilha de oração. Tua palavra, lâmpada para os meus pés. 1 Coríntios capítulo 10. Atenção que eu vou fazer alguns saltos de alguns versículos. Irmãos, 1 Coríntios capítulo 10, irmãos, eu quero que vocês lembrem do que aconteceu com os nossos antepassados que seguiram Moisés. Todos foram protegidos pela nuvem e passaram pelo Mar Vermelho. Você lembra disso? Vamos ver teu conhecimento de história da salvação. Você lembra que Deus conduzia tanto povo que, quando o sol era forte, Deus os cobria com uma nuvem. À noite, uma bola de fogo para os guiar. Segundo feito, Deus estava muito presente na vida do povo. Não foi à toa que Moisés pediu: caminha conosco, Senhor, apesar de sermos um povo de cabeça dura. Passaram pelo Mar Vermelho, versículo 2. Como seguidores de Moisés, eles foram batizados na nuvem e no mar. Todos comeram a mesma comida espiritual. Beberam da mesma bebida espiritual, pois bebiam daquela rocha espiritual que ia com eles. Mas veja a interpretação que Paulo dá. Lembra que eles tiveram sede e eles pediam água. Moisés, lá em Massa, em Meriba, bateu com o bastão e jorrou água da rocha. Lembra desse fato? Ô padre, eu estou lembrando um pouquinho. Então, qual é a verdadeira rocha de onde brotou água e sangue? Cristo. Nós não bebemos da rocha lá de Moisés. Nós bebemos do lado aberto de Cristo, da chaga do peito de Cristo, onde estava o seu coração, transpassado pela lança, onde jorrou água e sangue. Mas Deus não ficou contente com a maioria deles, e por isso eles morreram, e seus corpos ficaram espalhados no deserto. Você consegue entender esse versículo 5? Você sabe que, se fosse em linha reta, o povo saindo do Egito, linha reta até Canaã, não demorava 40 anos. Por que demorou 40 anos? Porque eles ficaram andando em círculos. porque eles desobedeceram a Deus e até passar uma geração. A geração que desobedeceu a Deus não entrou na terra prometida. Sabia disso? Vai aprendendo, é catequese. Versículo 6. Tudo isso aconteceu a fim de nos servir de exemplo, para nós não querermos coisas más como eles quiseram. Eu pergunto, o mundo hoje, os nossos líderes, e às vezes nós, será que não estamos desejando coisas erradas? Dê uma olhada nos seus desejos mais profundos. Ei, fiz uma pergunta. Não aquilo que sai da boca. Quais são os desejos mais profundos? Tudo isso aconteceu a fim de nos servir de exemplo, para nós não querermos coisas más como eles quiseram. Segundo, vou até mudar a cor, nem adorar ídolos como alguns deles adoraram. Você lembra do bezerro de ouro? A base do Sinai, como diz as Escrituras Sagradas. O povo sentou-se para comer e beber, e se levantou para se divertir. Não devemos cometer imoralidade sexual, como alguns deles fizeram. Olhemos para hoje. Olhemos para hoje. Idolatria. Padre, nós não temos o bezerro de ouro, mas às vezes a idolatria é o cartão de crédito. A idolatria é um vício. A idolatria é o poder, o desejo de mandar, o desejo de ser aclamado. Não devemos cometer imoralidade sexual. Mas, padre, isso está tão presente. Tudo é normal hoje? Não. Para um cristão, não é porque todo mundo faz que está certo. Existem princípios que nos conduzem. A imoralidade sexual é um erro. Porque eles fizeram isso, 23 mil deles caíram mortos num dia só. Versículo 9. Não devemos colocar à prova a paciência de Cristo. Esta palavra sempre me toca. Não colocar à prova a paciência de Cristo. Ele nem falou de Deus. Deus Pai, está falando de Cristo. Todos nós falamos, e eu também, Jesus misericordioso. Tá bom? Mas não coloque à prova a paciência de Cristo, a misericórdia de Cristo. Porque muitos podem pensar, tanto faz quanto fez. Deus é misericordioso mesmo, ele vai perdoar tudo. Como alguém disse, a religião de vocês é fraca. Como assim? Ué, vocês pecam, vão lá, confessam, está tudo perdoado? Não! Se não houver arrependimento, não tem perdão. E como é difícil alguém que envereda por um caminho, por uma tendência má, se corrigir, veja o vício. Enverede por o álcool, vai ver como é difícil a abstinência. Enverede para as drogas, enverede para a fofoca, e vai ver como é difícil calar a língua. Enverede para uma compulsão sexual, e vai ver o quanto é difícil segurar a castidade. Eu vou para o intervalo e eu volto. Eu quero terminar esse texto. Eu quero terminar esse raciocínio, essa perícope. Volte comigo.
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3: 10:37.
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0: Filhos amados, filhas queridas, eu estou em 1 Coríntios capítulo 10. Nós bebemos da rocha que é Cristo. E Paulo vai dar alguns exemplos do que nós não devemos fazer como fizeram os nossos pais no passado, lá no Antigo Testamento. Primeiro, adorar ídolos, não o façamos. Não cometer imoralidade sexual, porque muitos morreram. Não colocar à prova a paciência de Cristo, ele vai dizer logo depois. Não ficar se queixando, versículo 10. Não deve se queixar como fizeram alguns deles. Por isso foram destruídos pelo anjo da morte. Agora veja a moral da história. Às vezes você lê e não presta atenção, versículo 11. Tudo isso aconteceu, e eu contei para você um pouquinho de trás para frente a história da salvação. Aconteceu com nossos antepassados, a fim de servir de exemplo para os outros. E aquilo foi escrito a fim de servirem de aviso para nós. Aviso para nós. Pois estamos vivendo no fim dos tempos. Eu vou parar aqui e eu pergunto. Quanto mais conhecemos a Bíblia, e se eu fui contando, eu peguei de trás para frente os fatos que Paulo citou, não serve de aviso para nós? Por exemplo, não está citado aqui, briga entre irmãos, Caim e Abel, do mesmo sangue, o ciúme, a inveja, levou à morte, não é um aviso para dominarmos o ciúme e a inveja? E assim por diante, eu te pergunto, o que você hoje lembra do Antigo Testamento e serve como um aviso para hoje? Mas amanhã tem mais. E amanhã começo com este versículo. Portanto, aquele que pensa está de pé, é melhor ter cuidado para não cair. Mas isso é amanhã. Esta foi a leitura orante de hoje. Lidiane, que a paz de Jesus esteja com você. Lidiane?
1: Oi, estou ouvindo.
0: Bom dia.
1: Bom dia.
0: Que a paz de Jesus esteja com você, filha.
1: Amém.
0: Você fala de onde?
1: De algum lugar de Minas Gerais.
0: De algum lugar de Minas Gerais, tá certo. O que está acontecendo, Lidiane?
1: Então, padre, eu tô assim, desesperada, porque eu preciso de uma resposta e eu não tô tendo. Eu estou grávida e eu fiz um ultrassom, e o ultrassom não viu o embrião, só viu o saco gestacional e a vesícula vitelina. E eu repeti de novo depois de 10 dias, deu a mesma coisa. E o médico falou comigo que era pra eu esperar um aborto, porque a gravidez não evoluiu. Porém, eu tô sem sintoma nenhum, sem nenhum sangramento, nada, nenhum sintoma de aborto. Pelo contrário, continuo os sintomas da gravidez.
0: Sim.
1: Só que eu sigo assim, sem saber se realmente eu tive uma perda, se realmente não tá aqui, Deus fez um milagre. Sabe, tá sendo assim, tão angustiante viver isso.
0: Eu entendo. Entendo e acolho. Eu não sou médico, muito menos ginecologista, mas obstetra, mas a questão, eu queria só entender, o que o médico sugeriu para você esperar?
1: Isso, ele sugeriu para mim esperar um aborto espontâneo, só que o estranho é esse aborto não ter acontecido ainda.
0: Então, filha, você tem que voltar no médico. Você tem que voltar no médico e não fazer nada. Se você tem dúvida, ainda mais se você tem dúvida que é a gravidez, eu não vou debater com o médico. Você não deve fazer nada para depois não se culpar de um aborto provocado. Não sei se eu me fiz entender.
1: Mas, padre, é porque essa gestação foi tão sonhada. E tipo assim, não dá para acreditar que Deus permitiu eu ficar grávida e Deus vai me tirar.
0: Filha, o Deus que te deu essa gravidez, se, eu não sei, essa gravidez te dará outra? Se não tava, não acompanhou a leitura orante de Jó? Deus deu, Deus tirou, louvado seja Deus. Lidiane, não é de se não é se revoltar contra Deus. Você acredita, você consegue imaginar que Deus Pai, quis que essa criança não nascesse? Existem muitas questões hormonais, questões humanas, físicas, que contribuem para a gestação ou não. Por que você não entrega para Deus?
1: Mas eu estou pedindo tanto a Deus, assim, se não for da vontade dele, que o meu corpo expulse. Mas cada dia que eu peço isso, mas, tipo assim, não está acontecendo. Meu corpo não está expulsando se realmente aconteceu um aborto.
0: Filha, simplesmente diga, Senhor, está nas tuas mãos. Está nas tuas mãos. Só me parece um pouco inconclusivo esse teu médico. Eu sugiro que você procure de novo e se informe mais uma vez. Faça de novo um exame, uma ecografia, para que você tenha certeza do que está acontecendo. Agora, mais do que isso, eu não sei o que te dizer.
1: O senhor pode fazer uma oração comigo?
0: Posso. Eu quero que você reze, Senhor.
1: Senhor.
0: Eu te entrego. A minha vida.
1: A minha vida.
0: E esta gestação. Seja feita a tua vontade. Eu aceito. Eu creio, Senhor. Que seja neste momento. Ou no futuro. Me darás a graça da maternidade. Eu não me revolto. Eu aceito a tua vontade. Amém.
1: Amém.
0: Lidiane, tem alguém que está te acompanhando além do médico? Tem alguém da família?
1: Sim, meu esposo.
0: Vocês estão seguros desse resultado que vocês estão tendo?
1: Não.
0: Então procure outro médico. Na incerteza, procure uma segunda opinião. Você está me ouvindo?
1: Estou ouvindo.
0: Procure uma segunda opinião. Vale a pena. Nós estamos falando de vida. E exatamente por estarmos falando de uma pessoa, vida, é que é importante uma segunda opinião. Que Deus a abençoe. Meu abraço, a Lidiane, e rezaremos por você. Escute esse testemunho, por favor.
2: Eu me chamarei José Soares de Lima, resido em Santo Antônio, Salto da Onça, Rio Grande do Norte. Todo esse testemunho da minha filha. Esteve 17 anos com problema seríssimo de desmaio, perda de visão e outras coisas mais. Portanto, eu quero agradecer a graça recebida, que ela está curada, para a honra e glória de nosso Senhor Jesus Cristo. Obrigado, Jesus de Santa Chagas, Padre Reginaldo Manzotti e toda a sua equipe.
0: Deus seja louvado, Maria José, de Santo Antônio do Salto da Onça, Rio Grande do Norte. Arcebispo Dom João Santos Cardoso, de Natal. Eu vou para o intervalo e eu volto com o quarto dia da novena de Nossa Senhora do Carmo. Volte comigo. Acredite, nunca se ouviu dizer que alguém tendo recorrido a Nossa Senhora do Carmo tenha ficado desamparado. Voltamos em oração.
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hoje, aniversário de Dom Liro Vendelino Meurer, da Diocese de Santo Ângelo, Rio Grande do Sul. Aniversário da rádio Agora FM, Mandaguari, Paraná. Alvorada Mariana FM, Siritinga, Minas Gerais. Também Solte TV Entretenimentos Brasil Limitada, São Caetano do Sul. Gigabyte Multimídia, Uruaçu, Goiás. E hoje, aniversário da minha querida afilhada Helena Pinheiro Tormena. Afilhada de batismo, que Deus abençoe, querida Helena, com muita saúde e muita paz. Muitos conhecem que ela cantou comigo há uns anos atrás, no Arraiá do Seu Vigário, ela mesma, hoje já uma moça, 16 anos. 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Bom dia, padre. Me chamo Jonathan. Foi um e-mail. Quero deixar um testemunho. Domingo passado, meu sobrinho engoliu um prego. Misericórdia. Recebi a notícia da minha mãe, que estava muito abalada. Na parte da tarde, eu estava assistindo às 24 horas de oração. Me ajoelhei. Pedi que Nossa Senhora intercedesse pelo meu sobrinho. Clamei a Jesus das Santas Chagas que ele derramasse uma gota do seu preciosíssimo sangue sobre o meu sobrinho e o livrasse do perigo. Meu irmão o levou para Maringá, em um bom hospital. E optaram por deixar sair naturalmente, graças à Mãe Maria Santíssima, que intercedeu a Jesus das Santas Chagas, fomos atendidos. E realmente ele expeliu, na terça-feira, sem nenhum dano. Meu sobrinho tem 4 anos. Graça alcançada, graça testemunhada, Jonathan, louvado seja Deus. Deus seja louvado, filhos amados. 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Leia esse livro, dê de presente este livro. Tem ajudado muita gente a compreender. Inclusive hoje, eu falava com a Lidiane e ela perguntava por que Deus permitiu isso. Uma das propostas do livro Inabalável é uma releitura de Jó e entender por que Deus permite certas coisas. Vamos à novena? Juntos, Nossa Senhora do Carmo, rogai por nós. Quarto dia. Nossa Senhora do Carmo, que deixaste o santo escapulário como sinal do vosso amor e proteção, sois reconhecida como assistência na vida e consolador amável na hora da morte. Eu, vosso filho e devoto,
pronta a vos servir, disposta a vos amar. Me apresento a vós e nesta novena faço o meu pedido. Faça o seu pedido. Faça o seu pedido. Nossa Senhora do Carmo, nunca se ouviu dizer que alguém necessitado, tendo recorrido a vós, tenha ficado desamparado. Com confiança, Mãe do Escapulário, intercedei junto ao vosso Filho Jesus Cristo por mim, por aqueles por quem devo rezar sempre e por aqueles que se confiaram às minhas orações. Mãe amável, sede-nos propícia e rogai por nós a Deus para que sejamos dignos das promessas de Cristo. Nossa Senhora do Carmo, rogai por nós. Mãe do Santo Escapulário, rogai por nós. Madrinha da obra evangelizar é preciso, intercedei por nós. O Senhor esteja convosco. Ele está no meio de nós. Abençoai, Senhor, a água, a roupa dos enfermos, as fotos de família, os remédios e a semana que hoje começa. Esta segunda-feira e toda esta semana, que transcorra em paz, harmonia, felicidades. Em nome do Pai, do Filho e do Espírito Santo. Amém. Começamos e terminamos. Termino com o clipe. Manda teus anjos sobre nós, sobre nosso trabalho. Evangelizar é preciso.

0: 11 horas.
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6: Olá, bom dia. Diocese Informa de volta nas ondas do seu rádio. Hoje, 13 de julho, é celebrado o dia de Nossa Senhora Rosa Mística. E a paróquia São Pedro, em Divinópolis, na comunidade que fica no bairro Rancho Alegre, está com festividade. Hoje, 7 horas, tem procissão com a imagem de Nossa Senhora Rosa Mística saindo da rua Coronel João Nutini, 3530, e em seguida missa com o padre Paulo Sérgio Diniz. Após a celebração, animadas barraquinhas. Nossa Senhora da Rosa Mística é um título de Maria que teve origem nas aparições da Virgem à enfermeira Pierina Gili. Em 1947, na cidade de Montichiari, na Itália, sua imagem é conhecida por portar três rosas, branca, vermelha e dourada no peito, que simbolizam a oração, a penitência e a expiação dos pecados. Essa edição do Diocese Informa fica por aqui. Eu volto à tarde com outras notícias.
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Em nome do Pai, e do Filho, e do Espírito Santo. Amém. Olá você, caro ouvinte da Rádio Dive, a rádio da sua igreja. A paz de Cristo esteja com você, esteja no mais profundo do seu ser, do seu coração. A paz do Senhor habite o seu matrimônio, sua família, o seu lar, o local no qual você agora se encontra, seu local de trabalho, ou você que nos ouve pelo seu veículo, aí viajando, seja dentro da cidade, seja nas rodovias, né, deste mundo de Deus. Deus abençoe você, a paz do Senhor esteja com você. A mão do Senhor esteja sobre você hoje e sempre, para te abençoar, para te livrar de todo mal espiritual e temporal, para te proteger de todos os perigos espirituais e temporais, para te conduzir sempre mais à vida eterna. Em nome do Pai, e do Filho, e do Espírito Santo. Amém. Vamos rezar um pouco no início deste programa. Nos coloquemos na presença de Deus, como que um momento de respirar e renovar as forças no Senhor. Não sei como foi o seu dia até agora, se foi mais tranquilo, se foi mais desafiador, mas se foi tranquilo, agradeça e permaneça na graça, na presença de Deus. Se foi desafiador, não é porque foi até agora assim, que não possa no Senhor mudar de agora para o restante do seu dia. O Senhor é contigo, não tenhais medo. O Senhor é contigo. Vinde, Espírito Santo. Enchei os corações dos vossos fiéis e acendei neles o fogo do vosso amor. Enviai o vosso Espírito e tudo será criado e renovareis a face da terra. Oremos. Ó Deus, que instruístes os corações dos vossos fiéis com a luz do Espírito Santo, fazei que apreciemos retamente todas as coisas segundo o mesmo Espírito e gozemos sempre de sua consolação. Por Cristo, Senhor nosso. Amém. Pai nosso, que estais nos céus, santificado seja o vosso nome. Venha a nós o vosso reino. Seja feita a vossa vontade, assim na terra como no céu. O pão nosso de cada dia nos dai hoje. Perdoai.

0: perdoe-nos as nossas ofensas, assim como nós perdoamos a quem nos tem ofendido. E não nos deixeis cair em tentação, mas livrai-nos do mal, livrai-nos do maligno, sed libre-nos a malo. Amém. Ave Maria, cheia plena de graça, o Senhor é convosco. Bendita sois vós entre as mulheres, e bendito é o fruto do vosso ventre, Jesus. Santa Maria, Mãe de Deus, rogai por nós, pecadores, agora e na hora de nossa morte. Amém. Glória ao Pai, ao Filho e ao Espírito Santo, como era no princípio, agora e sempre, por todos os séculos dos séculos. Amém. Ó meu Jesus, perdoai-nos, perdoai-nos, perdoai-nos, Senhor, e livrai-nos do fogo do inferno. Levai as almas todas para os céus e socorrei principalmente aquelas que mais precisarem. Se a minha for uma delas, Senhor, socorrei a minha também, não porque eu mereço, mas pela vossa infinita misericórdia. São José, rogai por nós. São Sebastião, rogai por nós. Venerável servo de Deus, Padre Libério, intercedei a Deus por nós. Venerável servo de Deus, Padre Libério, intercedei a Deus por nós. Venerável servo de Deus, Padre Libério, intercedei a Deus por nós. É uma grande alegria mais uma vez estar com você. A semana passada não pude estar porque eu precisava rezar a Santa Missa lá na Casa Samaritana, neste mesmo horário. E eu sou padre, né? Aqui na rádio é possível passar sem mim. Agora, sem eu, sacerdote, não tem Eucaristia. E eles não tinham outro padre naquela segunda. Por isso eu estive lá e hoje estou aqui novamente, graças a Deus. Muito obrigado sempre pela sua audiência, pela sua comunhão de vida, de prece, de oração para com esta rádio, também para comigo, Padre Adão. Nós vamos dar uma paradinha aqui e vamos voltar com o Evangelho de hoje. E depois, né, na medida que a gente tiver algum tempo, se for possível, eu quero contar algumas coisas boas, mais algumas coisas boas para você. E quero também, se Deus quiser hoje, dar conta de contar algumas coisas boas, né, como sempre, do Padre Libério para você. Fique com Deus, fique aí. Daqui um pouquinho a gente volta. Deus abençoe você.
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4: 11:15.
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6: Olá, você, caro ouvinte. Estamos de volta e agora eu peço que você respire um pouco, acalme um pouquinho o coração. E vamos escutar junto na medida do seu possível, né? De repente você está aí fazendo almoço, você está aí dirigindo, você está trabalhando em outros ofícios. Mas na medida do possível, né? Só Deus e você sabe, mas na medida do possível, tente escutar com atenção. O Senhor esteja convosco, Ele está no meio de nós. Proclamação do Evangelho, da Boa Notícia de Jesus Cristo, segundo Mateus. Glória a vós, Senhor.

Naquele tempo, disse Jesus aos seus discípulos: Não penseis que vim trazer a paz à terra. Não vim trazer a paz, mas sim a espada. De fato, vim separar o filho de seu pai, a filha de sua mãe, a nora de sua sogra, e os inimigos do homem serão seus próprios familiares. Quem ama seu pai ou sua mãe mais do que a mim, não é digno de mim. Quem ama seu filho ou sua filha mais do que a mim, não é digno de mim. Quem não toma sua cruz e não me segue, não é digno de mim. Quem procura conservar a sua vida, vai perdê-la. E quem perde a sua vida por causa de mim, vai encontrá-la. Quem vos recebe, a mim recebe. E quem me recebe, recebe aquele que me enviou. Quem recebe um profeta por ser profeta, receberá a recompensa de profeta. E quem recebe um justo por ser justo, receberá a recompensa de justo. Quem der, ainda que seja apenas um copo de água fresca, a um desses pequeninos, por ser meu discípulo, em verdade vos digo, não perderá a sua recompensa. Quando Jesus acabou de dar essas instruções aos 12 discípulos, partiu daí, a fim de ensinar e pregar nas cidades deles. Palavra da salvação. Glória a vós, Senhor.

0: Eu rezo por você, você reza por mim, rezamos por nós, pedindo Nossa Senhora que nos ajude neste momento. Ave Maria, cheia de graça, o Senhor é convosco. Bendita sois vós entre as mulheres, e bendito é o fruto do vosso ventre, Jesus. Santa Maria, Mãe de Deus, rogai por nós, pecadores, agora e na hora da nossa morte. Amém. Meu caro ouvinte, minha cara ouvinte, como sempre eu gosto de iniciar com aquilo que o comentário do padre João Batista Gomes nos traz. E a partir do comentário dele, então depois eu falo alguma palavra minha mesmo, né? Uma minha simplicidade. Diz o padre João Batista, diz assim: no Evangelho, Jesus apresenta exigências radicais para os discípulos. É preciso decidir-se e escolher a Deus, mesmo diante de renúncias e sacrifícios, incluindo o afeto e a proximidade da família. É necessário mudar radicalmente de mente e coração, desapegar-se de ideais, projetos pessoais e falsas seguranças para encontrá-los em Cristo. Eu repito, é necessário mudar radicalmente de mente e coração, desapegar-se de ideais, projetos pessoais e falsas seguranças para encontrá-los em Cristo. Essas são palavras do padre João Batista. A partir de agora, as minhas. Quando o padre João Batista usa a palavra radical, radicalmente, radicalidade vem de raiz. Agora, substitua a palavra radical por raiz. Eu vou ler tudo de novo. Quando eu falar radical, você vai entender raiz. No Evangelho, Jesus apresenta exigências radicais, ou seja, desde a raiz do coração, para os discípulos. É preciso decidir-se e escolher a Deus, mesmo diante de renúncias e sacrifícios, incluindo o afeto e a proximidade da família. É necessário mudar radicalmente, ou seja, desde o mais profundo, a raiz, de mente e coração, desapegar-se de ideais, projetos pessoais e falsas seguranças para encontrá-los em Cristo. E eu acrescentaria, para encontrá-los somente em Cristo. Mas vamos lá, uma palavrinha muito simples. Quando Jesus diz, né, ele está dando instruções para os apóstolos vão sair para pregar em nome de Jesus, com o poder de Jesus, recebendo a autoridade de Jesus para curar, para libertar, como sinais do reino de Deus que se faz presente, porque o rei chegou, Cristo. Naquele tempo disse Jesus aos seus discípulos: não penseis que vim trazer paz à terra, mas não vim trazer paz, mas sim a espada. O que Jesus está dizendo com isso? Olha, de fato vim separar o filho de seu pai, a filha de sua mãe, a nora de sua sogra, e os inimigos do homem serão seus próprios familiares. Porque diante de Jesus, mesmo numa mesma família, vai haver aqueles que vão acolher Jesus e aqueles que não. É nesse sentido que Jesus está falando. Então Jesus é uma espada nesse sentido. Diante de Jesus, que é o caminho, a verdade e a vida, vai haver aqueles que vão acolher e aqueles que não. É nesse sentido. E por isso Jesus diz: quem ama seu pai ou sua mãe mais do que a mim não é digno de mim. Quem ama seu filho ou sua filha mais do que a mim não é digno de mim. Ou seja, o primeiro amor da minha vida tem que ser Cristo, acima dos meus pais, acima dos meus filhos, acima de qualquer pessoa. Ele é o absoluto, ele é o principal, ele é o eixo, ele é o central. Amar a Deus sobre todas as coisas, Jesus é Deus que se fez homem e habitou entre nós. Ele é o Senhor. Eu preciso amar a Deus em primeiro lugar, para que, segundo Deus, eu ame as pessoas e as coisas e até mim mesmo do jeito certo, segundo a medida de Deus. Se eu colocar uma criatura em primeiro lugar na minha vida e não o Criador, se eu colocar alguma pessoa, por mais cara que ela me seja, e não o Senhor, eu irei me perder, porque é Deus quem salva o homem, não é o homem quem salva Deus. Eu tenho que amar Deus em primeiro lugar para amar você, segundo o coração de Deus. Vamos pensar aquela passagem do Evangelho, quando Jesus fala para Pedro: Pedro, tu me amas? Apascenta as minhas ovelhas. Jesus não falou: Pedro, você ama as minhas ovelhas? Não. Tu me amas? Apascenta as minhas ovelhas. Se Pedro amar o Senhor em primeiro lugar, aí ele vai conseguir amar quem Jesus ama e como Jesus ama. Quem Jesus ama? As pessoas. E como Jesus ama? Mesmo não sendo amado, Jesus nos amou, nos perdoou, nos salvou, nos serviu. É preciso amar Jesus para amar quem Jesus ama, o meu semelhante, como Jesus ama. Mesmo que eu não seja amado, eu vou amar e servir. Assim como Jesus, eu crucifiquei Jesus com meu pecado, mesmo eu tendo pecado e crucificado Jesus na cruz, ele deu a sua vida por mim. Perdoai-lhes, Pai. Ele me amou, me perdoou, me redimiu, ou seja, me resgatou, me salvou, me serviu. E amado e perdoado e redimido e salvo, servido por Cristo sem eu merecer, eu também vou amar, perdoar, redimir, salvar, servir, mesmo que não me amem. Nas paróquias, nossos padres, sempre é assim. Nós temos um grupo que nos ama, um grupão grande que é neutro. Se amanhã a gente for transferido, é isso mesmo. E tem um grupo que sempre nos faz sofrer. Toda paróquia é assim. E isso vai mudar o meu amor pelas pessoas? Não. Porque Jesus me amou primeiro sem eu merecer, me amou e me serviu na cruz, me perdoou, me redimiu, me resgatou, me salvou, me serviu sem eu merecer. Quem crucificou Jesus na cruz? Eu. Toda vez que eu cometi o pecado, sobretudo mortal na minha vida, mas mesmo não sendo amado por mim, ele me amou e me serviu. E eu também, mesmo não sendo amado, eu amarei e servirei. Se Jesus não estiver em primeiro lugar na nossa vida, nós não conseguiremos amar uns aos outros e servir, mesmo quando não somos amados. Então você tem que amar Jesus Cristo em primeiro lugar para você amar sua esposa do jeito certo, seu esposo do jeito certo, seus filhos do jeito certo, seus pais do jeito certo. Se você for fiel a Deus em primeiro lugar, você vai ser fiel a você, a sua esposa, seus filhos. Você será fiel a você, a Deus, a você, ao seu marido, aos seus filhos. E aquela pessoa que é fiel a Deus, a si e a sua família, ela é fiel a si mesma. O olho vai brilhar, a palavra não vai cair, porque ela será autoridade, porque está permitindo a única autoridade, que é Cristo, viver nela, reinar nela e através dela na vida do mundo. Por isso o primeiro amor da minha vida como padre não pode ser você, povo de Deus, tem que ser o Deus de você, o Deus do seu povo. E o primeiro amor na sua vida, por mais que você ama seus filhos, não é. É o Senhor. Por isso que a gente entende aquela passagem de Abraão. Deus, uma hora nenhuma, queria que ele sacrificasse Isaac. Mas para dizer: Abraão, quem te deu esse filho que você esperava tanto fui eu. O primeiro lugar no seu coração não pode ser Isaac, tem que ser eu que te dei Isaac. Quando Abraão entrega o coração para Deus, o que Deus fala? Para, Abraão, é só isso que eu queria. Você sacrificar o seu coração, não é seu filho. Deus é o primeiro. E Deus não sacrificou Isaac, mas o seu próprio filho sacrificou por nós, Cristo. E Isaac não foi sacrificado, Cristo sacrificou, se ofereceu ao Pai por mim e por você. Então, quem ama, seja quem for, mais do que Cristo, ainda não entendeu, está na ordem errada. Não é digno de mim, é isso que Jesus está falando. Quem não toma a sua cruz e não me segue não é digno de mim. Quem procura conservar a sua vida vai perdê-la. E quem perde a sua vida por causa de mim vai encontrá-la. O que Jesus está falando? Se ele é o Senhor, se ele é o Mestre, e eu e você somos discípulos, nós só vamos chegar onde ele chegou se nós passarmos por onde ele passou, se a gente fizer o que ele fez. Tudo que ele está pedindo para nós ele fez primeiro. Ele foi. Ele perdeu a sua vida por causa do Pai na cruz e a buscou de volta na ressurreição. Se eu sou seguidor de Cristo, eu vou andar no rastro, na vida, vou permanecer fiel com ele na cruz e vou chegar com ele na ressurreição. Quando eu perco a minha vida, ou seja, o que eu acho que é o certo, a minha verdade própria, para obedecer à verdade de Cristo, quando eu crucifico o meu eu, o meu orgulho, para obedecer à pessoa de Jesus Cristo, eu permito Cristo ressuscitar o meu verdadeiro eu, a minha verdadeira pessoa, a minha verdadeira imagem e semelhança de Deus, criado por Deus que amou por amor e para amar Cristo. Então, quanto mais eu vou crucificando o meu eu, o que eu acho que é certo, para obedecer Cristo por causa de mim, por causa dele, mas eu vou permitindo Jesus Cristo ressuscitar a minha verdadeira imagem, semelhança de Deus, a santidade e a caridade. E aí Jesus, né, vai dizer: quem vos recebe, a mim recebe; quem me recebe, recebe aquele que me enviou. Quem me enviou, quem recebe alguém de Cristo, alguém da igreja, recebe o próprio Cristo. O Pai enviou o Filho no Espírito Santo, que enviou os apóstolos à igreja. Quem acolhe os apóstolos no Espírito Santo acolhe o Filho. Quem acolhe o Filho acolhe o Pai. Você lembra quando seus menininhos eram pequenos, naquela época da mercearia ainda? Você dava eles um bilhetinho e chegava lá que a minha mãe pediu para... Aí o dono da mercearia, recebendo seu filho, recebia você. Entregava para ele o que você pediu. Então quem recebe a igreja, recebe o Filho. Quem recebe o Filho, recebe o Pai no Espírito Santo. E aí Jesus diz que nada que você fizer para Deus mediante a igreja vai ficar sem recompensa. Pode ser um copo de água. Se você deu um copo de água para alguém, porque ele é de Cristo, seja para um bispo, um padre, um diácono, um pai de família, um missionário, alguém que foi rezar a novena de Natal na sua casa em nome de Cristo, um grupo de reflexão, um terço, você não vai ficar sem sua recompensa. Bonito demais, não é? Estamos acabando porque precisa chegar nos comerciais. E termina dizendo: quando Jesus acabou de dar essas instruções aos 12 discípulos, partiu daí, a fim de ensinar e pregar nas cidades deles. Os 12 apóstolos simboliza as 12 tribos de Israel. Quer dizer que Jesus veio inaugurar um novo Israel, e a partir de Israel, uma nova humanidade. Depois da morte e ressurreição, os apóstolos pregam não apenas em Israel, mas saem pelo mundo para pregar, e por isso o Evangelho chegou um dia no Brasil, em Minas Gerais, em Divinópolis, na minha família, na sua família, até mim e até você. Naquele dia bendito que a água do batismo foi derramada sobre mim e sobre você, o sangue de Cristo, o sangue do Salvador, o Espírito Santo, a vida eterna, chegou até mim e a você. E cada vez que você vai à missa e come e bebe de Cristo na Eucaristia, em estado de graça, você não apenas permanece na graça do batismo, mas você cresce, e aquele que perseverar até o fim será salvo. Eu tenho que dar uma paradinha aqui, senão o Léo aqui me puxa a orelha aqui. Os comerciais, paradão, tem que ter os comerciais. Então, agora mesmo a gente volta com aquele que a gente ama, né, que viveu tudo isso. O santo é aquele que é um evangelho vivo, que permitiu o único santo, que é Cristo, viver nele, reinar nele, e através dele na vida de todos nós. O Verbo primeiro se fez carne em Maria, e depois ele vai se fazendo carne em cada batizado. Quanto mais você dá espaço para Cristo, mais Cristo vive em você e através de você, como um copo que enche e derrama na vida do mundo. Os santos são assim. Então daqui a pouco nós vamos falar de quem? Do nosso amado, venerável servo de Deus, Padre Libério.
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8: 11:37.
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Deixa eu falar pra você, ouvinte. Essa do Padre Bé, não conheci ainda não. Esse forrozinho, senão. Eu acho que até os feijãozinhos que vocês estão fazendo. O almoço deve estar pulando aí. Ai, ai.

0: Ué, mas essa música é bonita. Isso é brincadeira. E ela conta a história, muita coisa. Parabéns pro autor dessa música. Mas, cara ouvinte, eu quero hoje, então, te contar algumas coisinhas do Padre Bélio, porque quando eu falo para você entrar em contato conosco, pode ser que você encontrou o milagre, né? Você recebeu, ou você conhece alguém, precisa entrar em contato conosco, porque nós precisamos para a gente enviar para o Vaticano. A gente pode mandar, por exemplo, 10 coisas que a gente achou que foi um milagre que preenche os requisitos do Vaticano. 10 milagres. O Vaticano analisar. No meio de 10, o Vaticano aprovando um, pronto, o Padre Bélio vai ser beatificado. A gente pode julgar, sei lá, mais uns 5 anos para frente, se encontrar hoje, por exemplo. Então a gente precisa, sabe? Por que eu estou falando isso? Porque eu não sei quase nada aqui. O Padre Bélio foi ordenado padre em 1916. Pensa, ele morreu em 1980. Ele exerceu o sacerdócio de 64 anos. 64 anos. Já tem 45 anos que ele faleceu. Então assim, imagina quanto, né, que o Padre Bélio realizou, né, alcançou de Deus. Porque quem faz o milagre é Deus. Agora, o santo tem merecimento. Quanto mais o santo é fiel a Deus, mais ele tem merecimento diante de Deus. Então, às vezes, Deus quer nos curar e a gente precisa, mas a gente não tem merecimento. Quando a gente pede os merecimentos do Padre Bélio, por causa do Padre Bélio, Deus nos concede. Aquilo que ele quer nos conceder, pode, tem poder para nos conceder, e a gente precisa, mas por falta dos nossos méritos. Quando eu peço a intercessão, o Padre Bélio apresenta os merecimentos dele, no merecimento de Cristo na cruz, junto ao Pai e no Espírito Santo, a gente recebe a graça. Então, eu estou falando isso porque eu não sei quase nada, quer dizer, o pouquinho que chega até mim, eu já escutei 4 milagres que eu acredito que seriam, preencheriam as exigências do Vaticano, sabe, que preencheriam as características que o Vaticano pede para considerar um milagre, porque uma coisa é graça, outra coisa é milagre. Em vida, 4. Agora imagina, o Padre Bélio no céu, ele tem mais força ainda, tem 45 anos que ele faleceu. Claro que tem milagre aí. Agora, o que está faltando? Você que recebeu o milagre, falar com nós. Então eu vou te contar rapidinho aqui os 4 milagres que eu sei, pra você entender um pouquinho. Porque você fala, uai, peraí, isso aí eu recebi, então eu vou procurar. Primeiro milagre que eu escutei com relação ao Padre Bélio, eu tinha chegado na paróquia lá há pouco tempo, aí alguém foi lá e deixou um escrito para mim com o número de telefone. Aí eu liguei pro telefone dessa pessoa e comecei a conversar. Ele mora numa cidade de São Paulo chamada Araçatuba. Ele disse para mim, olha, eu moro em Araçatuba, mas minha família é de Belo Horizonte. E o Padre Bélio, em vida, frequentava a casa da minha família. O meu tio, até os 4 anos de idade, tinha paralisia infantil. Um dia o Padre Bélio chegou lá, andava arrastando no chão, né? Então, o Padre Bélio chegou lá um dia e pôs a mão na cabeça do meu tio. Aí ele disse assim, hoje não, meu tio hoje está com 74 anos. Até algum tempo atrás, meu tio era corredor de maratona. Isso é milagre. Por quê? O Padre Bélio já tinha morrido, pediu... Não, é um milagre, né? Do Padre Bélio em vida. Depois, outro milagre. Uma senhora chegou perto de mim, eu estava no Carmelo, aqui em Divinópolis. Você que está me ouvindo aqui, Divinópolis. Você que está na região, Carmelo, perto do Hospital São João de Deus, aqui na cidade de Divinópolis. Quando ela ficou sabendo que eu era o vigário, né, do Padre Bélio lá, em Leandro Ferreira, que eu sou pároco lá, que eu considero assim, o pároco é o Padre Bélio, sou só o vigário. Ela então veio me contar que ela tem 2 filhas. Quando elas eram crianças, elas tinham uma epilepsia muito forte, um grau altíssimo de epilepsia. O Padre Bélio era vivo ainda, estava em Pará de Minas. E aí, quando as meninas tinham um ataque epilético, segundo o que eu entendi dela, do relato dela, era tão forte que ela tinha medo de não dar tempo de chegar no hospital. E disse ela que o pai dela tinha que puxar a língua das meninas com tanta força, que sangrava tanto. Essa foi a expressão que ela usou, de verdade. Foi essa expressão que ela usou, quem chegasse achava que os meninos tinham tomado um tiro, porque de tanto sangue. Olha o que, que ela disse para mim. Foi até para de Minas. Levou. O padre Libero abençoa, simplesmente abençoa a roupa das crianças, das filhas. Abençoa a roupa. As meninas hoje são mães de família, nunca mais tiver nada. Isso é milagre. Terceiro, aqui nas obras tem um senhor aqui que é um santo. Eu vou omitir o nome dele só em respeito. É um santo. Um homem muito santo. Cursilista. Ele disse que em vida a mãe dele tinha uma doença, não sei se era uma doença respiratória, não sei se é bronquite, se é pneumonia, se era asma, eu não sei. Só sei que na época, segundo ele, essa doença da mãe não tinha cura, não tinha cura pela medicina. Foi até o padre Bé em Pará de Minas, o padre Bé nem sequer rezou, chegou sempre muito sorridente, com aquela paz, né, de Deus no coração, por isso que ela, a santa alegria. E simplesmente bateu nos ombros da mãe dele, sim, só com os dedinhos, sim, e disse, Deus é muito bom, né? Deus é muito bom. E eles voltaram. Ele disse, ela viveu, minha mãe viveu mais 20 anos antes de falecer. Nunca mais teve nada daquilo. Terceiro milagre. Semana passada veio um senhor de Itaúna e veio me contar o quarto milagre. Ele disse assim, eu tinha 11 anos de idade e eu tinha uma doença raríssima. Estou falando com as minhas palavras. E ele desmaiava frequentemente. E acredito que era algo, o pai dele muito bravo e o médico dele também. E ele menino, o medo dos dois lados. Segundo ele, ele tomava o Gardenal. Um dia o pai dele levou ele até o padre Libério, lá em Pará de Minas também. Olha o relato dele, ele foi chegando. Quando ele chegar na igreja Nossa Senhora das Graças, o padre Libério estava lá próximo do Santíssimo rezando. O pai dele foi, recebeu eles. O padre Libério, com aquela bondade dele, foi mostrando algumas casinhas, alguns presentinhos que ele tinha ganhado do povo. Mas depois o padre Libério então chamou ele mais para um canto. Quando o pai foi acompanhando, segundo o relato dele, o padre Libério estendeu a mão para o pai dele ficar. Ia conversar só com o menino, só com ele. Disse ele que o pai, né, o padre Libério então encurvou-se um pouco para junto dele, olhou bem nos olhos dele e disse para ele assim, você tem fé? Aí ele disse, né, eu tenho, até mesmo para, né, para responder o padre Libério, ele nem sabia, acho que assim, né, para responder o padre Libério. Aí ele disse que o padre Libério colocou a mão na cabeça dele e rezou em silêncio, como é próprio do padre Libério, silencioso. Deus é silêncio, Deus é brisa. Ele disse que ele sentiu um calor e ao mesmo tempo ele sentiu uma paz interior indescritível, que ele não consegue traduzir em palavra. E a hora que o padre Bé terminou de rezar, ele estava com o remédio dele no bolso. O padre Bé bateu o dedo assim na calça dele, em cima do remédio, no bolso, e diz assim que você não precisa tomar isso mais não, viu? Você está curado. Olha que autoridade espiritual. E disse para ele assim, ó, você não vai falar nada e quando você for consultar de novo com o médico, você vai levar esse remédio e entregar para ele. Você está curado. E ele, caladinho, não falou nada com o pai dele, nada, e morrendo de medo, que o pai era bravo, o médico também. Passaram mais ou menos 3 meses, voltaram ao médico. O médico perguntou como é que ele estava, o pai dele, oi, graças a Deus, não está tendo nada mais, tal, tal, tal. E ele lá, com remédio, ele ia fazer o que o padre Bé pediu. Ele não falou nada nos 3 meses e não tomou remédio mais. E aí, diz ele que ele arriscou então e perguntou para o médico, mas se eu não tomar o remédio, o que acontece? O médico falou que você morre. Sem esse remédio, você morre. Ele foi e só colocou o remédio lá e saiu correndo de medo dos dois. E ele disse, ou seja, nunca mais. E disse mais, não sei se a pressão dele alterava, eu não posso falar com certeza, mas é um senhor, né? Talvez na casa dos seus 60 anos. E disse que a pressão dele é de menino. Ele não falou 11/7, não lembro direitinho a expressão que falou comigo, 7/11. Então, quarto milagre. Então, se você que está me escutando, aconteceu algo parecido com você agora, depois que o padre Libério morreu, você pediu uma intercessão só do padre Libério, e de repente seus médicos falam com você, isso não tem explicação pela ciência, e às vezes você tem os exames de antes, depois, vem conversar comigo, fala comigo, vai lá em Leandro, vem aqui na segunda-feira na rádio, ou você daqui de Vinópolis, se você encontrar o padre Paulo Sérgio, conversa com ele. Você de Pará de Minas, o padre Adelmo está aí. Conversa com o padre Adelmo. Ou com o Monsenhor Paulo lá na paróquia São Pedro. Ou com o padre Adelmo lá na Nossa Senhora da Conceição. Você que é de outra região, vai lá em Leandro Ferreira. Todo domingo, 8 da manhã e 10 da manhã, tem a missa voltada para os romeiros. 8, 10 e 19 horas. Pode ir lá, me procura após o final da missa, estou à sua disposição. Então, quatro relatos de milagre do padre Libério em vida. Você tem fé? Você tem fé? Vou repetir de novo a pergunta do padre Libério para o menino. Você tem fé? Vamos dar mais uma paradinha e eu volto. Daqui a pouco, concedendo a bênção de Deus e pedindo a intercessão do padre Libério para você que está nos escutando, né, para aquelas necessidades, né, que você hoje, aquelas graças que você pede a Deus pela intercessão do padre Libério. Então eu vou te sugerir uma coisa agora, antes de eu voltar, já está finalizando o programa. Peça ao padre Libério com fé aquilo que no seu coração hoje você necessita, peça a intercessão dele, a padre Libério, pedi a Deus por mim, apresentai os méritos, os merecimentos do Senhor, o Senhor que foi fiel a Deus em vida e hoje o contempla no céu, apresentai os merecimentos do Senhor, intercedei por mim nessa necessidade. Lembre-se o que o padre Libério perguntou para o rapaz, pergunta para você, você tem fé? Peça com fé. Daqui a pouco a gente volta.
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4: 11:56.
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0: Meu caro ouvinte, você que pede orações para você, para outras pessoas, pela intercessão do Padre Libério, receba esta bênção, então. Receba com fé. Ofereça para você suas necessidades, receba para você suas necessidades. Ofereça também para alguém pela qual você intercede. Em nome do Pai, do Filho e do Espírito Santo. Amém. A nossa proteção está no nome do Senhor que fez o céu e a terra. Deus Todo-Poderoso, Pai, Filho e Espírito Santo, Senhor Jesus Cristo, nosso Senhor e nosso Deus, que seja o mesmo ontem, hoje e sempre. Eu vos apresento toda a vida, a história, o ser deste e desta que me acompanha, daquelas pessoas pelas quais ele e ela pedem orações, sobretudo as pessoas enfermas, em sofrimento. Peço pelos merecimentos do vosso venerável servo, Padre Libério. Padre Libério, peço que o Senhor queira interceder por esta oração, queira apresentar os seus merecimentos junto a Cristo Senhor, em favor deste povo que nos escuta. Senhor Jesus Cristo, lavai com vosso sangue redentor toda a vida, a história, o ser deste e desta, cortai todo o mal, inundai este e esta, do vosso Espírito Santo, da vossa graça, proteção, paz, bênção. No poder do vosso Espírito Santo, visitai a vida de cada um e faça-se segundo a sua santíssima vontade. E se for da vossa santíssima vontade, para a vossa glória e a salvação deste, desta, curai, Senhor, libertai, concedei prodígios, graças, milagres, pela intercessão do Padre Libério. Pelos merecimentos do Padre Libério, lava a sua vida com o sangue de Cristo e conceda a sua vida e àqueles pelos quais você pede todas as graças, curas, libertações, milagres, bênçãos de Deus. Em nome do Pai e do Filho e do Espírito Santo. Amém. Até o próximo programa, se Deus quiser.
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1: Foi pelo amor de uma mulher que eu fiquei sem me entender e até brinquei com a própria vida.
2: Toda mulher gosta de ser tratada com muito carinho, porque o sabor especial de ser amada

0: Olá, chegamos! 12 horas e 8 minutos. Você está na Diva FM 102.3. Eu sou Ana Paula Silva. Comigo aqui ele, Raimundo Cândido.
1: Boa tarde, Ana. Boa tarde, rádio ouvintes. Boa tarde, internautas, para mais uma semana aqui no nosso Panorama Geral. Começando com a nossa segunda da mulher. Sempre mulheres vibrantes, importantes no cenário municipal, estadual, nacional e às vezes até internacional, né?
0: Exatamente.
1: Estamos juntos para mais uma entrevista legal.
0: Olha, gente, hoje por aqui no quadro Segunda da Mulher, a gente vai receber a professora, educadora, pesquisadora, mestre em afroeducação, doutoranda em dança pela Universidade Federal da Bahia e criadora do Afrobetos e fundadora do Afrodidáticos. Tô falando da Bia Barreto, gente, que vai estar com a gente aqui hoje em estúdio. Ela está na região para desenvolver, né, junto ao seu público-alvo, trabalhos relacionados a essas questões da luta antirracista a convite do Sebrae MG. Então, daqui a pouquinho, a Bia já mandou mensagem, ela está a caminho, chegando aqui nos estúdios, a gente vai conversar com ela. Enquanto isso, Raimundo, vamos atualizar o final de semana, menina?
1: Vamos sim, eu estou muito preocupado, viu?
0: Tá?
1: É,
0: diga!
1: É, as notícias aí sobre greve, né? Eu acho que, às vezes, alguns setores não afeta tanto, né? Mas ouvi falar que até os médicos, né, estão querendo estar em greve.
0: Então, a gente vai trazer esse resumo agora.
1: Vamos sim.
0: Resumo da greve dos servidores municipais de Divinópolis, após, gente, a aprovação da reforma da Previdência pela Câmara Municipal e a sanção da nova lei pela prefeita, e greve dos servidores não foi encerrada. Em assembleia, os trabalhadores ligados ao Sintran e ao Sintente decidiram manter a paralisação por um tempo indeterminado, argumentando que várias reivindicações da categoria não foram atendidas durante a tramitação do projeto. A prefeitura, por sua vez, notificou extrajudicialmente os sindicatos para que o movimento fosse encerrado, alegando que a aprovação da reforma retirou o motivo original da greve. Como a paralisação continuou, o município ingressou na justiça pedindo a declaração da ilegalidade do movimento, o retorno dos servidores ao trabalho e a autorização para descontar os dias parados, além da aplicação de

0: multas em caso de descumprimento. Enquanto isso, os sindicatos afirmam que a mobilização agora também busca garantir diálogo sobre os impactos da reforma, defender direitos da categoria, discutir outros pontos considerados essenciais para os servidores. Até o momento, o impasse segue na esfera judicial e administrativa, sem acordo definitivo entre as partes. Até o início dessa segunda-feira, os sindicatos não haviam anunciado uma nova assembleia ou manifestação pública. A greve dos servidores segue mantida, enquanto os médicos da rede municipal realizam uma paralisação de 24 horas em apoio ao movimento. Os sindicatos afirmam que as novas deliberações serão comunicadas conforme o andamento das negociações e das decisões judiciais. A gente sabe que esse movimento de greve, né, Raimundo, tinha falado aqui dos médicos, aconteceria hoje, né, Raimundo? Mas a gente não sabe como é que ficou isso, né? A porcentagem que aderiu, né?
1: A principal preocupação são pessoas, né, que é a população mais simples, mais humilde, que às vezes estava marcada aí uma consulta há quase 2 meses, 40 dias, aí chega no dia, os médicos estão de greve. Né? Então, assim, e doença não espera, gente. Então, assim, vamos pedir a Deus aí muita sabedoria na hora de tomar essas decisões aí, porque pode afetar a vida de pessoas, né? E a partir do momento que morrer alguém por falta de médico, aí a coisa complica. Né? E cadê aquele juramento, né, quando a pessoa formou? Eu acho que os médicos, setores essenciais, não poderiam parar, na minha humilde opinião. Né? Eu acho que basta ir um determinado setor, um segmento que já traz muito transtorno. Por exemplo, os pais, né, que não estão tendo aonde deixar os filhos por causa da greve do CMEI, das escolas municipais. Já é um transtorno e tanto. Né? Agora, médico é essencial, é vital, né, para a saúde do cidadão, que às vezes está esperando. Se você for hoje marcar uma consulta, gente, a consulta não sai antes de 30 dias, não. O calendário dos postos de saúde está sobrecarregado. Então, uma pessoa que estava esperando aí um mês, 40 dias para ser atendido, chega agora no posto, não tem médico. E daí? E como é que vai funcionar? Vai encaixar depois para o médico, né, atender essas pessoas que eram prioridade? É um resgate que a gente tenta trazer da questão, né, do ofício, do juramento, né, que o médico fez quando se formou.
0: Olha, gente, virando aqui um pouco a cadeira, vamos às informações também aqui do boletim da Copa do Mundo, resumo do final de semana. A Copa do Mundo definiu os 4 semifinalistas. No sábado, a Inglaterra venceu a Noruega por 2-1 e garantiu vaga entre as quatro melhores seleções aí. Na outra partida, a Argentina superou a Suíça por 3-1 e também avançou. Com isso, ficaram definidos os confrontos das semifinais. França enfrenta a Espanha amanhã, terça-feira, e a Inglaterra e a Argentina duelam na quarta-feira. Ambos os jogos às 16 horas, no horário de Brasília. Nessa segunda-feira, não há partidas, já que o torneio fez uma pausa antes da reta decisiva. É isso. Assistiu algum dos jogos, Raimundo?
1: Assisti. Agora, a questão da Argentina, né? O jogo é ruim, viu? Nossa Deus. Aí você fala assim, como é que o Brasil tá foda, gente? O time que jogou com a Argentina, misericórdia. Não acertava um passe. Sim. Então, assim, a gente vê o nível, né? Às vezes, não é só ter bons jogadores, às vezes precisa ter sorte.
0: Exato.
1: Então, o Brasil não teve sorte, não.
0: Olha, gente, o pensamento da tarde de hoje vem em relação aqui às pautas que nós estamos tratando aqui. Estamos tratando, melhor dizendo, fazendo a correção aqui, né, gente? Sobre os temas de hoje no Panorama. A educação antirracista começa quando reconhecemos que toda criança tem o direito de conhecer a diversidade da história, da cultura e dos povos que constroem o Brasil. Educar é também combater o preconceito e cultivar a equidade. É isso, gente. Vamos a Você Saber de hoje. Quais as datas estão marcando esse 13 de julho? Depois a vinhetinha. Ei, gente linda. Chegamos aos comentários. Conexão Talento aí hoje, né, gente?
2: Você sabia?
3: Eu não sabia.
4: Você sabia?
3: Eu não sabia.
5: Você sabia?
3: Eu não sabia.
6: Você sabia?
7: Você sabia?
8: E você sabia?
9: Você sabia?
3: Eu não sabia.
0: Hoje, gente, é o Dia Mundial do Rock, celebrado em referência ao histórico concerto Live Aid, realizada em 13 de julho de 1985, reforçando a importância do rock na cultura e em ações de solidariedade. Hoje também a gente comemora o Dia do Cantor, homenagem aos profissionais da música e da interpretação vocal. Esse também é um dia importante de reconhecimento e de valorização desses atores, desses grandes mestres da música e toda, viu, gente? Hoje também é o Dia do Engenheiro do Saneamento. Reconhecido e reconhecimento aos profissionais que atuam na gestão da água, do esgoto e da drenagem da saúde ambiental. Datas importantíssimas que estão marcando o nosso calendário civil nesse 13 de julho. Dia Mundial do Rock, Dia do Cantor e Dia do Engenheiro de Saneamento. Eu não vou falar o nome de nenhum cantor aqui de Divinópolis, porque a gente conhece muita gente, né? Mas não dá problema. Então um abraço para todo mundo.
1: São muitos. Se a gente fizer aqui esse desfavor aqui, alguém vai falar, você não fala meu nome.
0: Exatamente, então a todos eles.
1: A todos eles. Nossos parabéns aí aos aniversariantes do dia, Rafael Lima, Manu Alves, o José Osmar Miranda, grande abraço, José, Mariana Silva, João Luiz Reis, a Daniela Oliveira, a Wilcidei Imaculada, lá do bairro Caraíba. Boa tarde, Wilcidei. A Larissa Moura, a Silvia Fernanda, quem mais aqui? A Isabela de Paula, a você anônimo que não mandou, pode mandar. 37999960720. 37999960720. E coloca assim, ó, manda um alô pra gente. Manda um alô pro meu aniversário. E a gente vai fazer esse favor até as 12h55, até o final do programa, ok? Manda um abraço pro pessoal de Belo Horizonte, Rosângela. Rosângela, minha prima. Esse final de semana teve congado, o pessoal de Divinópolis foi lá para o bairro Cabana, Pai Tomás, acredita?
0: Oh, que bacana.
1: O pessoal tá chique, alugaram dois ônibus, foi lá fazer a festa.
0: Tem tanto de ideia, né?
1: Estamos aí exportando congado lá para Belo Horizonte.
0: E aí a gente pega lá o Tizumbi e o Pererê, que estão lá na China, você viu? Fazendo intercâmbio de ideias.
1: Que chique.
0: Achei aquilo sensacional, né? Tem que ser com os chineses que estão aprendendo sobre reinado, congado, as tradições mineiras aí.
1: Faz um ano.
0: Ah, maravilha.
1: Fazendo um ano que o Pererê esteve aqui na nossa festa. Foi muito, muito chique, viu? Deram um almoço lá. É um projeto de execução da nossa querida Fatão. Né? E ele cantou...
0: Comida de preto.
1: Comida de preto. Exato. Foi muito legal. 12 horas, 18 minutos. Breve intervalo. A gente volta dentro de 3 minutos e meio.

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12: Toda mulher gosta de ser tratada com muito carinho, porque o sabor especial.

0: Kinder nessa segunda-feira. Roupa nova, com a canção.
1: Show de rock and roll.
0: Ai, aqui o show é da Bê Barreto. Vamos. Ela chegou, gente, já está aqui nos estúdios com a gente, essa maravilhosa. Gente, Bia tem um currículo, eu já falei aqui para as redes sociais, mas vou reforçar que são 90 cidades na nossa audiência, tá, amor?
2: Que coisa linda, boa tarde, meu povo.
0: Adoro, gente, esse sotaque baiano maravilhoso. Gente, a mulher chegou aqui, eu falei com ela assim, roupinha de...
2: De sabe? Comprar o pão.
0: Compra o pão, entendeu?
2: Coisa simples,
0: um cabelo, tipo assim, cansei daquele da semana passada, pus um básico aqui.
2: Sim, esse de dar bom dia, pessoal.
0: E esse colar maravilhoso, Bia?
2: Esse colar maravilhoso com esse búzio gigante.
0: Que esse búzio gigante, mulher.
2: Pra relembrar o tempo que o búzio pra gente já foi moeda de troca.
0: Exato.
2: Né? E trazer ele no peito desse tamanho pra que a nossa voz possa ecoar cada vez mais.
0: Gente, a gente tá tão feliz que quando o Panorama Geral, nosso lema aqui é intercâmbio de ideias, o lema do programa. Quando a gente consegue bater esses bolões, assim, com pessoas do nível da nossa querida Bia, a gente fica muito feliz. Um abraço pra Cláudia Maria, tá aqui, Raia. A Cláudia trabalhou com a gente. Tá. Ei, amados, obrigada, gente, pela companhia.
1: Ah, inclusive a Cláudia me colaborou comigo esse final de semana. Cláudia, muito obrigado, viu?
0: Que gracinha.
1: Um favorzinho que eu pedi pra ela.
0: Gente, o Panorama Geral de hoje, eu vou fazer o dever de casa bonitinho para vocês, tá? Recebe a educadora, pesquisadora, multiartista, baiana Bia Barreto, e um mês marcado pelo Júlio das Pretas. A gente está com essa pauta aqui, tá, amada? Então a gente já recebeu a influenciadora Ieda Labrune, já recebemos aqui a Tia Elza, uma cantora nossa aqui maravilhosa.
2: Sim,
0: de samba.
2: Maravilhosa.
0: E outros profissionais de outras diversas áreas, e hoje é o dia de receber a Bia para nossa alegria, tá? Vamos conversar sobre educação antirracista, afroletrada, e conhecer o Afrobetos, uma coleção afrodidática que vem auxiliando escolas de diversas regiões do país na implementação da Lei 10.639.03 e 11.645.08. Ô Bia, vamos começar aqui pelo bloco 1. Primeiro, seja mais uma vez muito bem-vinda, viu, minha
2: obrigada,
0: querida?
2: Obrigada.
0: Ó, conhecendo a trajetória e os Afrobetos, que é o bloco 1, tá, gente? Vamos sintonizar aqui todo mundo junto, que senão essa... entrevistadora que vocês conhecem, bem empolga, eu fujo da pauta aqui, a gente não bate ela, tá? Para conhecermos um pouco dessa trajetória, como é que nasceu essa ideia de criar o Afrobeto?
2: Menina, o Afrobeto, ele nasce exatamente de uma situação de intolerância religiosa que acontece
0: mesmo
2: em sala de aula. Eu sou educadora física,
0: uhum,
2: né? Uma das minhas milhares de funções é essa.
0: É, sempre.
2: E às vezes na educação física o professor esquece do papel dele enquanto alfabetizador, mas principalmente de formar o cidadão.
0: Uhum.
2: E em uma situação muito simples de intolerância religiosa em sala, eu perguntei às minhas crianças o que é que elas lembravam quando eu falava de África.
0: Uhum.
2: A resposta foi dor, sofrimento, fome, miséria. Nossa. Mas são crianças de 6 anos. Uhum. Isso não é o tipo de imagem que a gente tem sido replicada de um tempo pra cá.
0: Sim.
2: Então, quem tá fazendo essa memória permanecer na cabeça dessas crianças? Nesse sentido, eu pedi que eles fizessem uma pesquisa,
0: uhum,
2: sobre elementos positivos vindos de África. Isso virou um caos.
0: Mas imagina.
2: Virou um caos porque a primeira coisa que os pais evangélicos disseram,
0: uhum,
2: foi: não pode fazer pesquisa sobre coisas relacionadas ao candomblé. Mas alguém falou de religião?
0: Nenhum momento.
2: Pois é. Aí eu continuei, porque a ideia do educador é você educar não só a criança, né? Mas fazer
0: isso,
2: essa relação com os pais.
0: Uhum.
2: E conseguimos, depois de quase 2 meses, uma lista,
0: uhum,
2: de elementos. E eles estavam todos relacionados àquilo. Então, de que... Ah, aquele ar que era de amor e que era de avião,
0: sim,
2: passou a ser de acarajé, de abará, de atabaque, de agogô. E essa carinha que você tá fazendo,
0: sim,
2: é a carinha que eles fazem.
0: Eu imagino.
2: Aí a gente começou a fazer a degustação, porque aí descobrimos que a avó de um aluno fazia acarajé.
0: Sim.
2: Então ela mandou o acarajé pra escola. Outra turma já foi pesquisar essa receita.
0: Uhum.
2: E tudo acabou se tornando um projeto interdisciplinar, que no final eu falei, gente, não tem como,
0: uhum,
2: terminar só com foto.
0: Sim.
2: Sentei ali numa ferramenta gratuita,
0: uhum,
2: aquele horário que o professor já não está em sala de aula, mas ainda vai trabalhar.
0: Vai trabalhar o dia meia-noite às 6.
2: Esse aí.
0: Jesus.
2: E aí montei um livro no Canva, que é uma ferramenta gratuita.
0: Sim. Uhum.
2: Depois entrei naquela briga da impressão na
0: isso
2: escola.
0: Isso.
2: Sabe, por favor. Gestores.
0: Ajuda.
2: Ajudem o professor.
0: Facilita o trabalho.
2: Facilita o trabalho da gente, que às vezes não tem papel,
0: exato,
2: né? E a gente compra o papel, mas aí falta tinta.
0: Nossa.
2: Aí o professor compra tinta. Aí às vezes não tem impressora, o professor dá um,
0: uhum,
2: jeito. Só que tem hora que o que falta é vontade, consciência, responsabilidade. Mas ainda assim eu consegui tirar recursos da própria professora. para fazer impressão e fazer uma tarde de autógrafos. Então, essa turma de primeiro ano, que foi 2023, 22, 23 ali, essa turma de primeiro ano foi alfabetizada com o afroletramento. Dali eu não parei mais. Então, gente, você pensa aí um trabalho que começou há 3 anos atrás, pensando o próprio alfabeto, e que hoje tem 18 exemplares.
0: E por que, Beto? Eu fiquei...
2: É porque a gente aprendeu um alfabeto.
0: Ah!
2: Então, a gente tem um afrobeto, que é para afro-referenciar esse lugar de letramento.
0: Gente, que interessante isso. Responde uma das minhas perguntas de curiosas aqui, tá, gente? Amados, aí nos comentários do Instagram tá liberado, lá do Facebook a gente fechou, que isso não é muito lugar pra gente responder. Às vezes acaba uns ficando sem resposta. Pode mandar as perguntinhas por aí. É, o conceito de afro letramento, Bia, como ele dialoga com o processo de aprendizagem das crianças e também dos educadores? Como é que você analisa isso hoje?
2: É isso, a gente pensar o letramento, e aí não estou falando de letramento racial,
0: sim,
2: só o letramento quando as letras passam a fazer sentido pra gente. Pensar o letramento não pode estar dissociado de compreender como o Brasil se forma.
0: Sim.
2: E nós somos frutos de um processo de colonização doloroso. Só que falar apenas da dor tira da gente a vontade de sonhar.
0: Isso.
2: Tira da gente o lugar de auto-identificação como povo preto. Por isso que não é raro eu estar em formações gigantes e ter, sei lá, 50 educadores que ainda não se reconhecem como negros.
0: Ah, essa pergunta não está na pauta, mas eu tenho que te perguntar. Geralmente nessas formações, quantos professores pretos e pretas, pardos, indígenas, você tem encontrado?
2: Que se reconhece?
0: É, que se reconhece.
2: Que assim, o IBGE diz pra gente que é autodeclaração. Né?
0: Exato.
2: Se não fosse autodeclaração, eu diria que a maioria das minhas turmas são formadas por pessoas pretas.
0: Sim.
2: Agora, a maioria delas não se reconhece.
0: Meu Deus.
2: Não se reconhece. A gente vai no lugar da parditude,
0: né?
2: Esse pacto da branquitude que vai embranquecendo a gente.
0: Sim.
2: Esquecem desse processo de colonização e muitas vezes de como ele foi trazendo o colorismo pra gente, porque essas relações atravessadas, né, do negro com o indígena, do indígena com o branco, fez a gente ser de fato multicolorido.
0: Isso.
2: E aí a gente vai esquecendo de que é o Brasil que vem falar dessa história de separação de raça, que é aqui que a gente começa a escravizar o outro por conta da cor da pele. E aí, muitas vezes, essa dor não dói em muita gente negra porque ela não se reconhece negra.
0: Exato.
2: É bem, e aí sendo muito realista, enquanto educadora, é muito preocupante para mim.
0: Sim.
2: Entender que tem muitos educadores que ainda não passaram por esse lugar de letramento racial. E se eles não passaram, como é que eles vão fazer cumprir uma lei que já tem 23 anos e continua aquém do que a gente espera?
0: Você... natural do nosso Bahia, o lugar mais preto que a gente que tem fora continente
2: isso.
0: africano, né? Como é que você percebe isso lá e se a realidade de lá está conversando com essas realidades que você vem caminhando na sua jornada como educadora, pesquisadora?
2: Lamentavelmente, lá a gente ainda tem muito esse lugar da falta de reconhecimento.
0: Sim.
2: Né? Então, assim, não são poucas as escolas que eu vou e que as pessoas me dizem assim, não, porque na minha família só tem uma pessoa negra.
0: Meu Deus.
2: E aí, isso é uma coisa que dialoga muito com a minha trajetória, porque eu sou a primeira mulher a se autodeclarar negra na minha família.
0: Você
2: não precisa conhecer minha família para saber que não era um bolinho de algodão e brotou esse pintinho de petróleo. Não. Mas na minha família eu sou a primeira mulher a se autodeclarar negra. Ninguém lá se reconhecia dessa forma. Então, muitas famílias ainda enfrentam isso. Salvador, por ser um berço, né? É um berço que não é só no sentido cultural, mas é um berço que também acolhe muitas coisas.
0: Exato.
2: E que vai se formando desse lugar de acolher muitas coisas. Então, a gente tem muita gente lá que não se reconhece. A gente tem muita gente lá que ainda aponta para o outro e vai julgar e marginalizar o outro por conta da cor da pele. Então, isso dialoga com os outros lugares do Brasil? Lamentavelmente, sim. Mas tem uma coisa que tem em Salvador, e que aí eu tô enaltecendo a minha Bahia, não só por ser o meu lugar, mas porque é uma realidade. Em Salvador, as pessoas estão dispostas a aprender.
0: Sim.
2: E em muitos lugares que eu tenho ido, algumas pessoas estão fechadas pro lugar de aprendizado. E a gente não muda se a gente não tá disposto. Né? Não adianta a gente entregar um material riquíssimo. E aí eu faço questão de apresentar os afrobetos como sendo materiais. Eles são produzidos em papel ofício.
0: Olha,
2: dobrados
0: isso
2: no meio.
0: Muito acessível.
2: Exatamente. Que é pra você tirar da boca aquela história do não tenho dinheiro pra fazer.
0: Exato.
2: Não tenho recurso pra fazer. Você pode não ter vontade.
0: Uhum.
2: Porque hoje eu faço ele em papel ofício dobrado, grampeado, mas ele já foi cortado na régua.
0: Olha isso aqui,
2: e grampeado em cima, fazendo tipo portfólio que a gente faz de ensino infantil, né? É, a gente sabe de casos de pessoas que foram alfabetizadas com papel de pão. Exato. Minha mãe foi.
0: Ai,
2: tá vendo? A gente tá longe, mas nunca tão distante.
0: Exatamente.
2: Pois é, então olha. Assim, a gente não entrega muitas vezes o que a gente não tem interesse de entregar e o que a gente não se importa. Uhum. Importar é colocar pra dentro. Então, que todo mundo coloque isso pra dentro. De
0: fato. Oh, eu preciso fechar esse primeiro bloco aqui, mas não posso deixar de fazer essa pergunta. Ô, Bia, eu tô olhando pra Bia aqui, gente, pro querido que tá ali nos bastidores, é como se fosse alguém da minha família. Você tá tendo essa impressão, Raimundo?
1: Bate-papo de família.
0: É coisa de família, porque eu acho que tem isso muito dos nossos ancestrais, né? As várias africanidades que nós herdamos aqui nesse Brasil nosso. Então, quando a gente vê pessoas que comungam muito dessas energias, a gente tem disso. Como também tem pessoas que a gente, negras, inclusive, que a gente olha e não gosta de graça. Né?
2: Exato. Nem todo preto é meu amigo, nem
0: exato,
2: todo branco é meu rival.
0: Exatamente. E eu acho que isso é importante, porque você falou palavras aqui que eu acho que a gente ainda tem dificuldade. Eu acho que tem muito a ver com o afrobeto, que a gente ouve. Eu falo para os meus amigos brancos, né? O sistema de branquitude. Sim. Porque não é sobre a pessoa branca, né? É sobre um sistema. A partitude. Muitas vezes, quando a gente fala partitude, o povo não entende muito,
2: sim,
0: né?
2: Sim.
0: Essas palavras ainda, né? Nesse processo de letramento, né?
2: Disseram pra gente que não, quem não é retinto,
0: isso,
2: é pardo.
0: Exato.
2: E aí, o pardo, ele tem a passabilidade, né? De muitas vezes estar com o cabelo alisado e ser lido como branco.
0: Exato.
2: Ou de estar em um ambiente que não seja um ambiente marginalizado e ser visto como cabe naquele lugar. E muitas vezes pra gente não dá. A gente não tem essa passabilidade. Você tem raiz? Não tem. Você tem. Onde você chega, as pessoas sabem que você é um homem negro.
0: Exato.
1: Você não é tão preto assim. Você tem clave, hein?
0: Exato.
1: A Ieda fala muito isso.
0: Tá,
1: né?
0: A Ieda falou isso aqui a semana passada. Gente, eu preciso ir pro intervalo pra audiência da 102.3. Aqui nas redes sociais a gente continua construindo.
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0: Sérgio Pererê, Estrela Natal. Sérgio que tá com o Tizumba, a gente comentou aqui nos bastidores, lá na China.
1: Tizumba maravilhoso. Eu estive com ele ano passado no congresso da ANDA.
0: Olha que maravilhoso, gente.
1: Ele é ótimo. E aí eu falo, que eu não lembrava, sabe quando você conhece uma pessoa, parece que vocês são muito amigos, mas eu não conseguia lembrar o nome dele.
0: Olha. Falava,
1: ele usa uma coisa no pé, ele faz Bunga. Um bugado. Por que que eu não lembro do nome? Ele é maravilhoso.
0: Tizumba, querido, um abraço pra você sempre aqui. Gente, nossa audiência é maravilhosa. Agora a gente tá com a audiência do projeto também da Bia, os alunos maravilhosos. A Cláudia ajudou aqui, gente, que a Bia tava contando aqui, enquanto vocês estavam aí com os nossos patrocinadores, que o pai dela falava que ela era cor de rosa.
1: Cor de feijão, feijãozinho bem cor de rosa.
0: Aí eu achei que era o carioquinha, mas a audiência tá ajudando aqui, a Cláudia, que é o feijão vermelho ou feijão roxinho.
1: Isso.
0: Olha, e o pessoal do projeto Omolangui Guardiã, né, que é um projeto muito bacana, que fala de uma boneca preta feita por um quilombo aqui em Passatempo.
1: Tipo a Baiomi?
0: Tipo a Baiomi. Depois eu vou te mostrar esse projeto. A gente tá com o querido aqui, nosso querido maravilhoso. Estou vendo a hora pelo Instagram, a hora pelo Facebook. É o Bianchi, mas ama a cultura negra. Ele tá
1: eu
0: dizendo
1: também, eu
0: aqui,
1: sou
0: ó.
1: Bianchi,
0: Bianchi, ele tá por aqui, ó. Fale com ela sobre o projeto. Participei de um mini curso de letramento racial e comprei com vários conteúdos e enviei para professores de Passatempo. Muito importante que os brancos sejam menos ignorantes e passem a apoiar projetos dessa natureza, da luta da pauta antirracista. Se tiver tempo, essa Sim. exposição do projeto dele está no Senac, aqui em Divinópolis, aqui no centro.
1: Eu consigo dar uma olhada.
0: Dá uma olhada, passa lá.
1: Bianchi, já me siga aí, por favor. Isso. Arroba prof. Bia Barreto.
0: Já troca
1: a gente
0: figurinha.
1: Já troca figurinhas.
0: Exatamente. Minha querida, a gente falou aqui sobre o projeto, falamos também, né? Agora, não falamos disso aqui, não. A gente falou dos afrobetos, né? Que são apresentados como livros de metodologia, né?
1: Sim.
0: E você tem diferentes materiais do afrobetos. Vamos falar disso?
1: Vamos.
0: Aqui, ó, gente, garota propaganda eu por um dia, tá? Do afrobetos.
1: Deixa eu pedir aqui meu assessor para ele pegar os outros exemplares.
0: Isso. Os outros exemplares. Vamos falar de cada um?
1: Vamos. São 18 afrobetos hoje.
0: Nossa.
1: O primeiro deles é o alfabeto de saberes, que vai trazer para a letra A, que é esse primeiro com as crianças,
0: uhum.
1: né? Então, para a letra A, acarajé, atabaque, agogô.
0: Tudo que tem a...
1: De A a Z.
0: Aí,
1: o que é que aconteceu? A gente é professora, a gente não para. Eu falei, meu Deus, preciso dialogar com a inclusão.
0: Sim.
1: E aí, fiz isso com quem? Com as crianças.
0: Ai,
1: gente, hoje a gente não enxerga. Como é que a gente vai saber que a letra A é de acarajé se a gente não tá enxergando e vai pegar essa letra como? Aí eles disseram que se fizesse em relevo. Eu falei, tá. Pra quem já conhece a letra, faz sentido.
0: Exato.
1: E pra quem nasceu cego? Por quê? Porque assim a gente já quebra a história do Deus é mais.
0: Exatamente.
1: Porque assim, eu sempre digo, quem não morre velho,
0: uhum.
1: ou quem não fica velho é porque morreu cedo.
0: Exato.
1: E se a gente vai morrer velho, a gente vai perdendo. Vai perdendo a visão,
0: uhum.
1: vai perdendo as habilidades motoras.
0: Exato.
1: Então tá todo mundo caminhando pra um processo de deficiência em algum momento. Falei com eles do Braille. Não é possível, professora. Tem um jeito de se comunicar que não é o que a gente conhece? Tem. Aí levei lá as caixinhas de remédio. Toda caixinha de remédio tem a tradução em Braille.
0: Exato.
1: Eu jurava, Pro, que isso era pra... Foi um tempo que a gente tava usando muito Popt. Isso era pra relaxar. Não é pra relaxar, gente. É comunicação. Consegui traduzir o alfabeto pra eles em Braille.
0: Ai, que sucesso.
1: Mas a gente não tem o que? A máquina. Então a gente torna sensorial como a gente consegue.
0: Exato.
1: Colando miçanguinhas, furando o papel do lado inverso.
0: Professor sendo professor.
1: Exato.
0: Gente.
1: Aí temos o alfabeto em Braille. Depois fizemos a caligrafia. Porque
0: Olha.
1: Como é que você aprende a escrever já de forma afro-referenciada?
0: Sim.
1: Então a caligrafia em Braille. Depois da caligrafia, o alfabeto de sabores. Que traz as receitas.
0: Ai, minha parte preferida.
1: E isso tudo de A a Z. Do alfabeto
0: Adoro.
1: De sabores, a gente foi pro de adinkras.
0: Isso.
1: Conhece as adinkras?
0: Conheço.
1: Ai, eu fico feliz.
0: Nossa, aqui, gente, olha, vou colocando todos aqui, tá?
1: Isso. Esses são a linha dos afrogoods.
0: Isso. Uhum.
1: Os afrogoods que são pra colorir.
0: Sim.
1: Então, os pra colorir, porque a gente teve esse boom de Bob Goods.
0: Sim.
1: Que você fica pintando capivara. Nada contra as capivaras.
0: Uhum.
1: Mas se a gente pode colorir coisas que nos remetam à nossa identidade.
0: Fortalecimento.
1: Né? Aí você tá com um aqui que é o marinho.
0: Isso.
1: Então, traz animais marinhos.
0: Olha, gente, que lindo.
1: Esse aqui, que é o de folhas e ervas, que é o meu xodó.
0: Ai, maravilhoso.
1: Deixa eu ver se eu consigo mostrar. Aqui, olha isso aqui.
0: Para nós, renadeiros, trabalhamos muito isso. Para as ervas, para os chás, né?
1: Exato. E assim, ó, olha isso aqui.
0: Ai, que lindo. Ó. E é bonito, viu?
1: Não é super
0: parabéns.
1: Fácil.
0: Nossa, lindo, lindo.
1: E eles trazem também imagens para colorir.
0: Olha aqui, gente.
1: Porque a ideia é que não fique apenas professor, mas que leve uma atividade,
0: sim,
1: né? Aí tem o de personalidades negras.
0: Olha aqui atrás, gente.
1: Isso, quem são essas pessoas? Você precisa pesquisar, isso aí.
0: Quem são vocês?
1: Então, pra letra A, Alcione, que eu tive a honra de ver no aeroporto.
0: Ai, o que, que você falou pra ela, diva?
1: Eu não falei, fiquei muda.
0: Ai, a produção tá confirmando que
1: eu fiquei muda. Eu só consegui dizer.
0: Gente, que lindo.
1: Esse é o Afrobudes de mulheres negras.
0: Mas gente, a Alcione causa isso na gente, né?
1: Não, eu fiquei muda, tadinha. Ela tava indo no banheiro. E aí, por Deus, por um momento, deixa eu contar isso pra vocês. Por um momento, eu falei assim, eu vou no banheiro que eu vou pedir uma foto.
0: Exato.
1: Mas não ia, né, gente? Deixa não, a mulher fazer
0: deixa
1: xixi.
0: Deixa a mulher fazer o xixi. Deixa ela em paz uns minutinhos.
1: Mas eu quis. A fã bateu aqui. Eu falei, gente, eu vou lá perguntar se ela quer ajuda.
0: Manda um beijo pra Bia Barreto.
1: Por favor, querida. Aí o Afrobeto em braille.
0: Não, que lindo, gente. São todos lindos. Assim, dá pra escolher. Olha isso.
1: Olha a caligrafia. Esse é o de saberes, que foi o primeiro, com as crianças. O de sabor. Olha isso aqui, gente. Eu
0: gente,
1: vou te mostrar.
0: Ah, mostra, por favor.
1: Olha essas comidinhas. Olha gente, esse sarapatel. Olha esse tutu de feijão. Ai, Bia, mas tem muita cor. Exatamente, que é pra ninguém me dizer. Ai, mas não é um material didático que chama atenção, meu amor. Ele chama atenção de adulto.
0: Ô, Bia, e a diversidade? Eu desconheço um material com tanta diversidade de informação.
1: Vocês estão ouvindo?
0: E olha que eu tenho irmã professora, viu? Ela pode até que falar disso.
1: Calma, irmã professora. Vou deixar o seu aqui. Fique em paz. E aí, por exemplo, como é que a gente trabalha? Esse aqui é de... É o Salve a Malandragem.
0: Olha!
1: E aí, como é que a gente trabalha a religião?
0: Isso.
1: Ou melhor, a gente trabalha questões étnico-raciais. Pensando as religiosidades... Sem interferir na fé do outro.
0: Exato. Isso é importante num tempo de tanta violência.
1: Entendeu? Então, assim, é um material todo pra colorir. Todo
0: olha
1: pra colorir. Ele conta a história do santuário de seu Zé Pelintra em Salvador.
0: Que lindo!
1: E, assim, você não precisa necessariamente ser um bandista pra fazer isso aqui.
0: Sim.
1: Você só precisa entender que existe. Quem foi seu Zé? A ideia, a história de seu Zé, inclusive, enquanto um grande estivador, né? Um homem pardo. Porque isso. Seu Zé foi um homem pardo. Né? Um homem pardo que se lia negro.
0: Olha isso.
1: Entender essa história não te faz candomblacista.
0: Exato.
1: Só te faz o quê? Inteligente. Olha que coisa
0: e
1: linda.
0: Conhecedor da isso. Diversidade, da identidade cultural que a gente
1: esse
0: tem.
1: Esse é meu xodózinho, que é um mais novo, né?
0: Oh, mulheres negras.
1: De mulheres negras.
0: Ah, olha a Glória, isso. Gente. A Giovana.
1: A Formiga.
0: A Fabiana Cosa, nossa
1: maravilhosa.
0: Fabiana.
1: Maravilhosa. Você tá aqui,
0: ai,
1: querida.
0: Gente, que sucesso.
1: E aí a gente vai montando, né?
0: Sim.
1: Eu dei uma pausa por dois motivos. Primeiro,
0: diga.
1: Porque eu tô saindo muito pra fazer... formação e que assim continue.
0: Sim.
1: Segundo, porque eu tô defendendo agora, né? No finalzinho do ano eu defendo a
0: A mulher com tudo isso ainda tá doutorando, gente.
1: Isso, inclusive um cheiro pra minha orientadora, Amélia Conrado.
0: Oi,
1: que ela diz, eu não sei como é que você
0: mais
1: dá
0: uma
1: conta.
0: Doutora negra aí pra nós.
1: Tá, doutora que cuida da saúde pra que a gente não adoeça.
0: Exato. Não
1: é e esse é o de Axé Music.
0: Isso.
1: Então são esses os 18 materiais que as pessoas encontram comigo no Instagram, @profbiabarreto. Muita gente pode se perguntar por que eles ainda não são distribuídos por editora.
0: Isso, era a minha pergunta se a gente fecha esse bloco, conta.
1: Mas a ideia é exatamente dizer ao professor que ele também pode fazer.
0: Olha!
1: Então, pra não ouvir aquela parte do... Mas pra fazer por editora é muito caro. Então, vamos fazer sem editora? Vamos fazer de forma independente? Vamos fortalecer o material do professor que já fez, que a gente entrega ele tanto impresso quanto em PDF.
0: Olha isso, Brasil.
1: E
0: vamos
1: aí,
0: fazer esse movimento?
1: Vamos fazer esse movimento. Vamos seguir a prova?
0: Não, por favor. Ó, a gente vai pro último intervalo, né, gente? O tempo voa aqui e a gente volta aqui com as considerações dessa maravilhosa. Beijo.
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0: Negra, nossa, Bia Barreto tava aqui, saudade, nosso Tony Garrido, volta.
1: Nunca te pedi nada.
0: Nunca te pedi nada, cara, volta. Gente, é sempre bom a gente estar aqui no Panorama Geral recebendo essa mulher incrível. Gente, eu tô conhecendo a Bia aqui, você tem que ver energia perto, tá? Pra falar desse projeto maravilhoso, que é o Afropetos. Aqui, ó, gente, tantas edições, tanta coisa bacana. O projeto que tá aqui na nossa região pelo Sebrae. A Bia vai estar em Araújo, vai estar em Bom Despacho, São Sebastião, Paraíso.
1: Divinópolis,
0: da quarta-feira. Você vai passar por quais lugares em Divinópolis, escola? Você sabe, Bia?
1: Não sei dessa parte.
0: Você não,
1: mas
0: sabe?
1: Tá na minha agenda.
0: Tá na sua agenda. É escola, é escola.
1: É pra formação de professores.
0: Pra formação de professores.
1: Isso.
0: Isso, né? Porque aí e o pessoal já deve ter feito umas inscrições antes. Né,
1: sim,
0: Bia,
1: mas assim, gente, qualquer coisa, fale comigo ali no Instagram, que eu dou um jeito, a gente negocia, né?
0: Tá vendo, gente? Tudo tem jeito.
1: E eu vou tentar fazer uma live, pelo menos pro pessoal aqui de Divinópolis,
0: né? Por favor,
1: né?
0: Eu acho que é importante, viu?
1: Vou tentar porque é importante que a gente caminhe junto.
0: Exato.
1: Mas, como eu digo, a ideia do Chame a Pro é... Às vezes você não tem o recurso que uma prefeitura tem, mas você tem a vontade.
0: Exato.
1: De dividir de 10 vezes no cartão, chamar a Pro, aproveita.
0: Tá vendo, gente? E a gente tá numa região aqui, né, Raimundo? Que a gente tem muitos coletivos negros, muita cultura, que eu acho que esse intercâmbio é importante.
1: Exatamente.
0: Né? Então, vamos fazer as pontes aí, como a gente sempre faz, né, Raimundo?
2: Com certeza. Na audiência aqui tá a Zaninha, né? Até
0: isso,
2: pediu pra divulgar
0: hip-hop,
2: aqui.
0: Hip hop!
2: Isso! Até pediu pra gente estar divulgando aqui o encontro de mulheres no hip hop.
0: Isso.
2: Tem a Maria Catarina, né, que é um movimento ambulante, né?
0: Movimento
2: Negro Ambulante trabalha muito bem essa questão. A questão também do Movimento Negro, o COMPIR, Conselho Municipal da Promoção da Igualdade Racial. Divinópolis tem, graças a Deus. Tem a CONGADIVA, Congregação das Irmandades do Reinado. Também eu acho que tem muito interesse em trazer. E o pessoal da UENG, que já faz um trabalho maravilhoso.
0: A UFSJ também tem um setor também, né, gente? Que é muito importante as universidades estarem... Né? Fazendo essas pontes, essas costuras.
1: Como é que o professor vai trabalhar a temática em sala se ele não é formado?
0: Exato.
1: A partir das leis, para conseguir levar isso para o cumprimento. Então vocês já perceberam que eles sabem, né? Deixa o Rai e a Ana Paula, eles sabem dos projetos. Então
0: exato,
1: eles vão fazer essas pontes. Eu já percebi aqui.
0: É muita coisa.
2: Não, só uma notícia boa para você entender: o Movimento Negro de Divinópolis ganhou do governo federal a sede própria aqui em Divinópolis.
0: Isso.
2: Ganhou.
1: Nossa,
2: é um imóvel na região central de Divinópolis.
0: Exatamente.
2: É, um imóvel.
1: Essa...
2: Com certeza.
0: Não,
2: eu já vou fazer a ponte.
0: Uma agenda e nós vamos fazer ponte, né?
1: Gosto, gosto disso. Gosto.
0: Adoro. Olha, gente, Bia, o que você quer deixar de considerações finais, Amado?
1: Ai, considerações iniciais.
0: Adoro! Né? Gostei disso.
1: É, iniciais, porque
0: isso,
1: que seja o início de uma parceria frutífera.
0: Será,
1: né?
0: Será.
1: Eu certeza. Quero, não só falando do meu trabalho, mas assim, falando de tudo que vocês já têm feito aqui,
0: sim,
1: sabe? Eu sou muito grata. Grata e honrada ao Sagrado por permitir que a gente se conheça,
0: isso,
1: que a gente se conecte.
0: Ah, isso é bom.
1: Né? Para que a gente possa caminhar.
0: Exato.
1: Dizer que Divinópolis, Minas Gerais em si, tem uma história que passa muito por esse lugar das discriminações raciais.
0: Isso.
1: A gente sabe que o processo de colonização ele está muito relacionado com isso. Mas fazer educação antirracista é o primeiro passo para a gente romper com essas barreiras.
0: Exato.
1: Né? Os afrobetos, a apropria, afrodidáticos, é uma parte, é uma ponta do que pode ser feito. Aqui a gente já tem muita gente fazendo um trabalho legal.
0: Isso.
1: Então que a gente possa se fortalecer, se
0: Exato.
1: Alinhar. Que quem não conhece o trabalho, procure conhecer. Que quem gostou, divulgue. Mas que quem não gostou, divulgue também. Fale.
0: Isso.
1: Fale bem, fale mal, fale. Porque aí vai fazendo esse burburinho. Mas que a gente possa se fortalecer entre a gente para caminhar junto.
0: Ah, não, gente, eu queria que a Bia volta, tá? Quando você volta aqui no programa, tá?
1: Eu volto, tô aqui quarta.
0: Ai, ótimo!
1: Oh, se tiver espaço pra mim, eu venho de novo.
0: Adoro! Gente, ó, sigam lá, como é que tá o arroba, Bia?
1: Arroba prof. Bia Barreto, não
0: isso.
1: Tem erro.
0: Tá bom? Pra conhecer todo esse trabalho. Foi um prazer, uma alegria. E a gente segue construindo pontes aqui ao vivo e nos bastidores, tá? Beijo! Gente bonita, obrigada, Fabiana. Você também é, meu querido.

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4: Muito bem, hoje é segunda-feira, né? Tava numa saudade dos meus ouvintes, camarada. Você sabe que na segunda-feira eu faço o último programa aqui à tarde, na sexta. Dá na segunda-feira, parece que tem um mês que eu não falo com vocês. Ô, saudade marvada, não é, Zé?
5: Eu não quero nem saber, a gente combina uma coisa, você faz outra. Era eu que ia falar primeiro da segunda-feira. Você é muito xereta, muito atrevido. Boa tarde, boa noite, lá com Deus.

0: Bozelli.
1: Ah, camarada. Eu gosto absurdo desse quarteto aí, camarada. Passou de quatro vozes é folia, você sabe disso, né, Raimundo? Passou de quatro vozes, já vem a quinta, a sexta, a sétima. A sétima é a voz do Juquinha do Tule, lá da minha terra. Toda vez que fala em sétima voz, eu tenho que lembrar dele. Muito bem, segunda-feira, brava, agora 1:09. Boa tarde.

0: Se ligar isso aqui, rapaz, eu tava cantando aqui, não tava ouvindo a minha voz, tava avacalhando a música. O nosso amor é como tatuagem, está em nós grudado e colado, e bem mais forte está no coração. E eu vi que eu não tava me ouvindo. Aí eu olhei o imbigo aqui do telefone, o imbigo do telefone tava sem o cabo, não teve jeito não. Aí eu voltei. Deixa eu colocar esse negócio aqui no imbigo do microfone. Que telefone, rapaz? Microfone. Ô, bom Jesus dos Angicos, como é que vocês estão aí? É município Conceição do Pará, não é? Um abração para vocês, hein, Conceição do Pará. Um abração para vocês de Aroeiras, município de Itaguara, Cabrais, município de Santo Antônio do Monte, Água Limpa, município de São Gonçalo do Pará, fica tudo que é banda lá. Um abração para vocês. Hoje eu não vou falar que São Gonçalo do Pará é a terra do doce bom para danar. Eu vou parar por aqui mesmo, tá legal? Eu não vou falar isso hoje, viu, gente? Mas que é, sem dúvida, né? Sem dúvida, mente, né? É onde as mulheres preguiçosas, as mulheres chegam na beira da tacha lá com 20, 30 litros de leite, aí fala assim. Ô, cumadre, atiça o fogo aí, mas não atiça muito, não, que hoje eu não tô a fim de ficar mexendo com essa pá pra lá e pra cá, não, viu, cumadre? Ih, foi fogo demais, cumadre. Agora até diminuir eu vou ter que trabalhar. Gente, deixa eu contar pra vocês uma coisa. Essa música que terminou aí, tatuagem. Tinha um camarada lá na Rádio Nacional de Brasília. Tô falando que tinha, porque eu era rapazola e já era velho que nem eu sou hoje, sabe? Então, não sei não. Mesmo que ele esteja vivo, ele não tá mexendo com esse negócio de microfone mais não. E ele é que promoveu esse mastruz com leite, ó. Rapaz do céu. Você quer ver a gente escutar o mastruz com leite? Eu adoro mastruz com leite, tá? Eu gosto de duas músicas do mastruz com leite. Tatuagem, essa que terminou, e das outras. Você conhece? Das outras. É? Nós vamos fazer um faturamento ali pela segunda-feira. Nós está devendo todo mundo, então tem que faturar para modo de pagar, né, senhor? Ou então para modo de enrolar. E nós volta com enrola, enrola, com Sandro e Gustavo e Jean Giovanni, pode ser? Mas faturar primeiro, que o trem tá brabo, viu, senhor?
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0: acho que hoje eu vou falhar, vou deixar pra cantar lá pra depois da manhã, que hoje eu sou meio imperceptivo, mas hoje eu gostei da palavra, viu? Eu sou imperceptivo. Eu tenho que olhar no dicionário Pai dos Burros pra ver se existe essa palavra, né, seu Antão? O estúdio é uma gaiola onde nós canta fechado, nós é que nem sabia coleira, seu cantar é magoar. Nossa senhora, minha voz hoje tá uma bósnia. Hoje eu vou ficar só conversando fiado, né, seu cascando mexerica. Cascando mexerica.
1: Ô Zé, dá licença, senhor. Dá licença, que eu tô tentando de coisa. Tenho tentão de alô aqui, Zé. Eu tenho mandar um abraço para Marli Cordeiro, lá no bairro Jardinópolis, para o João Lúcio, lá em Ermida, meu grande amigo João Lúcio, lá em Ermida, para o Antônio Marcos, no Porto Velho. Gente, eu conheci um camarada hoje lá de São Sebastião do Oeste, o Geraldo Caminhoneiro. Geraldo Caminhoneiro, como é que chama aquela empresa lá, o negócio dos frangos lá, sabe? Avivar, Geraldo da Avivar. Ele falou assim, senhor Santiago, se você mandar um alô para mim e falar Geraldo da Avivar, todo mundo vai dar notícia para mim. Porque na hora pode ser até que eu esteja mudando de marcha do caminhão. Falei, escuta, Geraldo, seu caminhão ainda é daqui que passa marcha ainda. Daquele antigo que tem duas alavancas, você puxa uma para riba, outro puxa a outra para baixo, que tem. É. Não, isso não é não, meu caminhão é moderno. Mas eu gosto mais de andar com um caminhãozinho que nós temos lá, que é de passar marcha. Senhor. Eu tenho medo de dormir no volante quando não tem que passar marcha e tal. Bom de papo que é danado, Geraldo, lá de São Sebastião do Oeste. Mas tem uma coisa também. Ele pergunta pra gente uma coisa, antes de estar na metade da resposta, ele já vem com outra pergunta. Você fica doidinho. Abração, viu, Geraldo? Foi bom falar com você. Falou, amigão? Tudo de bom para você, viu? Muito bem, agora 1h24 aqui na DIB 102.3 FM, a rádio da minha, da sua, da nossa igreja.
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1: não enrola não, rapaz. Você falou que depois do faturamento vinha enrola com Sandro e Gustavo, Jean e Giovanni. Depois vinha Antes Que Você Vá com aquele Borrachio, aquele mexicano Borrachio que compôs e gravou essa música aqui, ó. Mas parou de cantar porque estava tendo pouco tempo para tomar umas, né? Tomar umas Beer Night e ficar borracho. Então, vamos nessa aqui que é bom a beça.
3: Uai, só.
1: A música é dele.
3: Uma música aí para nós, né?
1: Nossa senhora, voou jatubá até no teto aqui já. Fubá. Aqui, presta atenção para vocês verem. Fubá de jatubá, tá? Tá voando aqui, ó. No rumo da lâmpada aqui. Eu tô vendo um punhado aqui, ó. Muito bem, vamos nessa.

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1: Camarada, essa programação hoje tá bom. Ô, dona Giovanni Santiago, vou ter que aumentar seu salário, viu, dona Giovanni Santiago? É? Tá bom, absurda a programação de hoje, olha aqui, ó. Antes que você vá, é o Boratio lá do mexicano, né? Mas quem vai cantar é Fabrício e Fabiano, Rio Negro e o Coisa Feia. Rio Negro e o Baixinho, mas vai ser feio, menino, você tá doido. Ele já é velho, né? Mais velho que o Rio Negro e ele é mais... Ele tem cara de menino. Mas quando ele ri, ele fica feio. Imagina esse cara chorando, seu cruz, credo. Chora e me liga, tá aqui também, ó. Com João Bosco e Vinícius, vai rodar também coladinho para vocês, viu? Esse aqui ele colocou aqui, não sei o que, pasta Candy. Deve estar na pasta da Candy, isso aí, senhora. Hã? Já achou? Ô, Raimundo, por acaso, você tem alguém na sua família que foi garimpeiro? Não. Que negócio de passar o cascai na bateia para ver onde é que está o diamante? Não, peraí. O cascaio passa na bateia é para ver se, onde está o ouro. Porque quando passa na bateia é procurando ouro. Quando é para procurar diamante, é na peneira. São 5 peneiras. É o ralo, um ralão grosso. Se, o cara que pega um diamante no ralo, meu filho, ele fica mais do que esse camarada que ganhou aqui, ó. É. Agora, quando vai descendo para as peneirinhas mais finas, aí só sai chibiu. Mas vamos nessa aí que é bom a beça. Vamos nessa. Certo.

0: Santiago. Quero mandar um abraço aqui para Catarina, lá em São José dos Salgados. Para Sara Xavier, no bairro Niterói, lá em Divinópolis, viu? Lá no Oeste, a capital mineira do Oeste das Minas Gerais, tá? Um abraço para Marta Antunes, no bairro Porto Velho, vizinha da minha comadre Fátima, né? E do compadre Elvésio. Compadre Reverso tem um boteco. E o rapaz que já se foi pra Deus chegava lá, não fazia nada, cara. Chegava, o Reverso, serve uma pinga aí pra mim que eu tenho que fazer um trabalho rapidinho ali, só serve aí rapidinho que eu tenho que ir lá, o povo tá me esperando pra trabalhar. Aí eu sentava lá, o Reverso servia a pinga pra ele, hein? Ele tomava devagarinho, bebericando, o Reverso, vai trabalhar não? O Reverso, tá doido, senhor? Você já viu eu trabalhando algum dia, rapaz? Tá maluco? Abração pra Janaína Batista, no bairro Bela Vista, em São Gonçalo do Pará.
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0: 1h43.
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0: 1h45. 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
5: Elza Farner, sabe quem gosta absurdo desse R? Esse R, seu rastadíssimo. É o doutor Antônio Luiz Bueno. Ele fala, Sérgio Santiago, a portuguesa tem um Rádio Divi bonito demais. Rádio Divi é rádio de sua igreja. Abração para você, viu, minha amiguinha da Leimar. Muito bem, o Rosa Maria, a Rosa Maria e as meninas, né? Daqui a pouquinho, viu, Rosa Maria? Nós estaremos fazendo aqui um especial daquele cantor que você disse, Sérgio Santiago, você fica falando aí que a Maura Xereta de Leia é que é fã do Daniel. Eu falei, não, ela não é fã do Daniel. O Daniel é que é fã da Maura de Leia. Mas, ô, Sérgio, quando você for falar do Daniel, fala de mim também. O Daniel que você fala é o filho do Zé Camilo, lá das Brotas, Sérgio. Falei, é, esse mesmo. Quando você for falar desse, você fala que a Rosa Maria, aqui da mídia também, gosta de absurdo demais da conta dele, da voz dele, da presença dele. Então, tá, um abração, viu, Rosa Maria? Eu passei ali agora, estava às 3, fofocando, depois do almoço, né? Fofoca pós-almoço. Fofoca pós-almoço. Eu falei assim, qual de vocês que é Rosa Maria? Eu falei assim, ô, Sérgio Santiago, é eu aqui da ponta. Estava às 3 sentado no banco. É eu aqui da ponta. Pois é, daqui a pouquinho tem o especial do Daniel. Tá? Prepara, te prepara para você ouvir o Daniel cantando com o Fagner a música noturno. Daqui um tiquinho, viu? Daqui um tiquinho. Muito bem, agora faltando 13 minutos e meio para as duas. Boa tarde.
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0: Falou na negócio de garganta, eu lembrei daquela música, com a pinga na garganta. Eu parei de chapar estranho, mas rimou com pinga na garganta, eu lembro logo. Outro em ruins, desce queimando o estampo, o bofe, queima o bofe. O bofe, então, quem bebe muita cachaça, o bofe vai pro Beleléu, meu. O bofe de quem chapa uma vai pro Beleléu cedo, cedo. Ô, meu amigo Toca, como é que você tá aí? Tudo bem? Dá um recado aí pra nós, faz favor. Oi?
1: Ô, Sérgio Santiago, aqui é o Toca João Adulto,
0: Eu
1: tô
0: sei.
1: ligadinho com você também aqui, do pedido.
0: É mesmo?
1: Manda um alô pra mim aqui, se direito uma música boa, com
0: Boa.
1: Delmiro Leomon,
0: É, Delmi
1: Amor
0: Delmon?
1: Distante.
0: Delmi Delmon, Amor Distante? Essa eu vou rodar para você amanhã, porque é para tarde aqui agora. Ela tá meio carregada, senhor, tá? Mas eu rodo para você amanhã, tá legal? Um abração, amigão. Tudo de bom para você, viu? Um abraço para você, Djalma Dutra, para vocês vizinhos, é, para vocês da Lagoa. Passou Ermida ali, é só gente boa. E de Ermida para cá também gente boa. Ermida, então, o lugar que tem povo bom, senhor. Muito bem, chegou a vez aí, cara. O que, que é aí agora, hein?
2: Vitor e Léo.
0: Vitor e Léo, camarada. Todas as vezes que cai uma música de Vitor e Léo, eu tenho que fazer aquele comentário de desabafo, né? Eu digo desabafo porque eu gosto absurdo dessa dupla. Absurdo. E aconteceu um entrevero, né? Um entrevero entre a esposa de um deles, do Vitor, né? E a mãe dele. E desse entrevero nasceu o entrevero da dupla. Depois de um tempo voltaram. Só que o povo é mau. O povo é mau. Deixa eu falar para você uma coisa aqui. Você sabe que nós tem mania de julgar a vida alheia dos outros. Presta atenção, nós que o povo fala nós humano, mas sei lá se nós é humano, porque nós tem mania de meter o bedeio, como dizia a dona Concórdia, a senhora minha mãe, meter o bedeio na vida alheia dos outros e esquecer dos nossos defeitos, você entendeu? O mesmo dedo que aponta lá o defeito alheio, tem aqui o dedão, aqui, ó, o dedão de criança chupar o dedo quando não tem mamadeira, quando não tem chupeta, tá? Apontando para você. Presta atenção, você aponta para o defeito lá, mas o dedão está aqui apontando para você. É porque você não vê o seu defeito como você não vê seu dedão te mostrando aí, entendeu? É o que acontece com essa dupla aqui, ó. Graças a Deus eles deixaram joias como essa aqui, Deus e eu no sertão. Mas podia ter mais joias como essa, né? Vamos nessa? Música.

0: Deus do céu.
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0: Camarada, camarada. Eu gosto absurdo de música do Vitor Lilian, mas eu gosto bastante mesmo, é só de duas, viu, senhor? Deus e Eu no Sertão e As Outras. Gostou? Então tá bom. Ô Rosária, deixa eu te falar um negócio. Boa tarde, como é que tá você? Tudo bem? Como é que tá o seu marido? Tá tudo bom aí pra vocês? É? Agora eu vou te perguntar uma coisa, já sabendo a resposta, viu? O doutorzinho esteve aí com vocês esse fim de semana, não teve? Vou te contar por quê, que eu sei que ele teve. Porque ele passou uma foto recente dele com a noiva, tá? E eu não sei qual que está mais feliz, qual que está mais transbordante de alegria, se é ele ou se é essa linda noiva dele, viu, Rosária? Deus do céu, ele é gente boa demais, puxa vida. Ô, Rosário, eu te garanto que ele visualiza todo o meu trabalho, minha ação, nossa ação social, não é? E visualiza tudo que eu posto nas redes sociais antes de você, viu, Rosário? Tenho certeza, porque ele dá notícia. Ô, Rosário, sabe de quem que ele é fã? Ele é fã da Jurema, você sabe quem é a Jurema?
2: Deixa de falar da minha mulher, eu tô cochilando aqui, você tá falando da Jurema, você tá falando da minha mulher. Faça favor, você e o doutorzinho Xereta lá do Triângulo Mineiro fica fofocando com o nome da Jurema.
0: É doido, você tem medão, senhor. Você tem medão que é a Jurema. Hein? A Jurema é uma gracinha. Ela tá me ouvindo lá, eu sou feio, mas sou bobo, né, senhor? Se eu falar que ela é feia, que eu perco o ouvinte, a coisa tá brava. Jurema, esposa do Zé. Um abração pra você, Jurema.
2: Um abração, mas de longe, viu, velho Xereta? Você é metida besta. Abraço pra Jurema, você pode mandar só por telefone ou por microfone. Boa noite, vai com Deus.
0: Tá doido, pelo amor de Deus. Vai gostar da Jurema, né? Eita, Sérgio Sanja. Vamos nessa.
1: A partir de agora. É. Estranho no Ninho.
0: Muito bem.
1: Estranho no Ninho.
0: É nóis, mano, é nóis. Ô, gente, pra você que está aí do outro lado, que é fã incondicional do Daniel, da voz do Daniel, do carisma do Daniel, tá? Do filho de Zé Camilo, viu? Eu tô impressionado porque cada gravação do domingo lá do programa Viver Sertanejo com o Daniel, a coisa melhora. Só teve um dia desse aí que teve uma xereta lá que ela grita mais do que canta. Cantar, tem que cantar com harmonia, tem que fazer uma coisa assim que dá pra gente ouvir do princípio ao fim, mas gritar no meio da música, gente do céu, eu fico maluco quando acontece isso. Eu sou do tempo da música com harmonia, com letra, não é? Com poesia. E o programa de ontem, Daniel levou o Fagner, que eu sou fã incondicional do Fagner. E é interessante que o Fagner tá numa pelanqueira, meu Deus do céu. Eu falei, gente, o Fagner tá com cara de 90 anos. A dona Giovanni, mais do que xereta, pegou lá o pai dos burros lá no... Cala a boca, menino, que coisa. Aí a dona Giovanni pegou lá e falou assim, tá não, ele é bem mais novo que você. Eu falei, é? Fica com ele pra você.
3: Bem feito.
0: Fica com ele pra você. Mas o Wagner, ele teve um problema de saúde e ele não consegue fazer a nota lá em cima. As notas mais altas ele joga para baixo, tá? Hoje só acredito no pulsar das minhas veias. Ele puxa para baixo, a parte mais alta, ele puxa para baixo. Tá certo. Aquela cantora também, como é que chama? Vou falar dela daqui a pouco. Ela está cantando Roberta Miranda. Ela está cantando uma oitava abaixo. E ficou espetacular. Ela cantando uma oitava abaixo do que era de costume, quando ela estava mais próximo da data de nascimento, né? Que agora ela descambou. Mas ela é esperta. Ela puxou uma oitava para baixo e está cantando bonito, né? E o Fagner canta as músicas, mas assim, ele dá aquele tom para baixo noturno, por exemplo. Ele canta abaixo, bem abaixo. E o que que o Daniel fez? Ele decorou todas as músicas do Raimundo Fagner, porque a gente está vendo que a facilidade que ele tem para cantar as músicas do Fagner foi um trabalho longo e perfeito que ele fez. Porque essa música, por exemplo, Noturno, ele cantou 80% ou mais da música. O Fagner ficou lá numa segundona, caprichando no violão, todas as vezes que ele cantava. Ele levantou umas 10 vezes para cumprimentar o Daniel, começou dando abraço e tal, depois ele cansou de dar abraço, só estendia o braço assim, para pegar na mão. Aí o Daniel já levantava, quando via que ele queria pegar na mão, o Daniel dava a volta, dava um devorteio na mesa e ia lá, dava um abraço. Né? Mas o que rolou de abraço entre o Fagner e o Daniel, filho do Zé Camilo, foi impressionante. Então estou dizendo para vocês, você que gosta de sertanejo, se você não tem o hábito de assistir o Viver Sertanejo com o Daniel, você está perdendo. Principalmente ontem, só o Fagner, não teve mais esse, mais aquele, só o Fagner cantou e o Daniel cantou com ele o tempo todo. Impressionante! Inclusive essa aí, ó.

0: 2:08.
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0: 2:11.
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0: Boa sanha, rapaziada. Seu rebolado é igual uma cobra mal matada. Ela usa saia curta, ela rui o curuizo. 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Se eu sartar essa palavra, ela usa saia curta, eu não rupeio nem bato na madeira. Mas todas as vezes, eu canto a música toda. Quando eu chego, ela usa saia curta, ela... Cruz, credo, armaria, mata o velho. Quero mandar um abraço aqui pro Paulo Henrique Fagundes, no bairro Sagrada Família, para o Júlio César Andrade, em Carmo do Cajuru, para Maria Urita, do bairro Bela Vista, para Cirlei Evangelista, no bairro Santa Lúcia, e para um amigo meu, lá do bairro de Carmo do Cajuru. Ô, gente, eu vou falar aqui sem falar o nome dele, mas eu tenho certeza que vocês vão saber, vocês aí de Carmo do Cajuru, vocês vão saber de quem é que eu estou falando. É meu amigão, camarada, senhor. Mas ele não sabe passar esse negócio no zap, a não ser menos de 10. Quando ele está muito apertado de costura, ele passa 10 só. 10. Você abre assim, tudo parecido com os outros. E eu apago tudo. Apago tudo. Pesa demais no telefone da gente, camarada. Puxa vida. A primeira letra do nome dele é Andinho do Bar do Seu Neném. Quando ele passa a coisa sobre o Seu Neném, eu não apago, não. O Seu Neném já foi embora para Deus. E o Andinho tem umas fotos dele logo muito próximo já da ida dele para Deus. O Andinho tem umas fotos dele capinando lá a horta. Capinando nada, senhor. O Andinho botava a enxada na mão dele, ele ficava enrolando e falava assim: Andinho, se demorar, eu vou largar esse trem aqui. Andinho, essas três que você passou aí, eu já tinha elas, dele limpando a horta lá e tal. E agachando, já. Eu fui embora com quase 100 anos, seu neném. Quem, os moradores aí de Cajuru sabem que eu não estou mentindo, né? Eu sei que você sabe também que de vez em quando eu prego umas. Mas o seu neném foi embora beirando 100 anos, palavra mesmo. E até uns 2 meses, 3 meses antes dele ir embora para Deus, ele capinava a horta. Ele ia lá para o fundo, escolhia os pés de alface, apanhava cebola. E o Andinho lá fazendo vídeos e fotos dele, sabe? Essa semana do seu pai, Andinho, da horta aí e tal, eu não apago não, senhor, não apago não, porque eu gostava demais do seu pai, tá? Eu tenho boas recordações do seu pai. Eu parei de beber, gente, deixa eu contar para vocês uma coisa. Eu parei de beber, deve ter uns 20 anos. E eu ainda estava trabalhando lá em Carmo do Cajuru, e eu ia lá para ver como é que o seu neném estava. Ô, seu neném, como é que você está? Estou em pé. Ué, mas não estou perguntando isso não, você está vendo que eu estou em pé. Não, eu quero saber como é que você está de saúde. Eu não sabia que você é doutor, não. O papo dele era assim com a gente, sabe? Não sabia que você é doutor, não. Como é que você vem? Você larga o que você sabe fazer lá na Rádio Roberto, vem quer saber como é que eu tô. Você não, alô, é doutor?
1: Você fica na anatomia? Toca uma musga aí.
0: Eu tenho ótimas recordações do seu neném, cara. Eu cheguei lá um dia, ele serviu uma dose num tamanho no copo. Sabe esse copo lavradão que toma cerveja? Colocou para riba do meio de cachaça, sabe? E foi, veio empurrando aquele copo, minha banda, assim. Eu tinha uns 5 anos que eu tinha parado. Mas ainda coçava a língua quando eu vi um copo de cachaça, sabe? Aí eu falei, senhor neném, não insulta não, senhor. Eu parei de beber faz tempo, eu já te contei. Aí ele levantou o copo e falou assim, você quer na boca ou na roupa? Eu saltei fora. Você quer na boca ou na roupa? O cara que gosta de pinga vai no boteco é para beber, não é para conversar fiado, não. Gostava demais do seu neném, puxa vida. Quero mandar um abraço para Rosimeire e Silvério, no bairro Rancho Alegre. Um abraço para o Denilton Ferreira, no bairro São Roque. Para Maria Aparecida Braga, no bairro Icaraí 2, onde mora também a minha amiga Lu, né, que trabalhou aqui na Mitra Diocesana um bom tempo, né? Para o Renilson Pereira, no bairro Marajó, e para você, que acabou de ligar o rádio, muito obrigado. 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

0: Camarada, saudoso Christian e o Ralph, né? Muito bem, com a música sensível demais. Tem um aqui que ele já se foi também, ó, Zé Rico, mas deixou joias como essa aqui. Guilherme Gustavo, Milionário José Rico, Sertanejo de Coração. Agora 2:19 e meio, boa tarde.
1: Eu gosto demais dessas músicas.
0: Ah, muito bem, agora você esperou. Agora eu entendi, agora você esperou, eu falo o nome da música e você falou, eu gosto demais dessa música. Comedor de jatubá. Agora não julgou jatubá, que já mascou bastante, virou uma maçaroca. Uma benção que é bom, a benção.

0: treina.
1: Hoje nós tá que tá. Hoje nós tá que tá, né, Maninete? A Maninete falou aqui, ó. Sérgio Santiago, hoje você tá que tá, hein, meu? Por escrito do seu, ué. Maninete do bairro Niterói. Aqui, Sérgio Santiago, você falou do Fagner. Aqui, Fagner é nota mil. Deus te abençoe, Sérgio Santiago, por fazer esses especiais aí pra nós. Ô Marinete, deixa eu te perguntar. Se você não assistiu o Viver Sertanejo ontem, você não sabe o que você perdeu. Porque foi pouca gente. Foi dois caras tocando violão, um cara no tabaco. Lá tem tabaco, não tem não, né? Tabaco, tabaco. Tabaco. O nome da coisa é atabaque, né? Atabaque usa-se muito de curvelo para baixo. Curvelo, Corinto, Montes Claros, Pirapora. Na sexta-feira, de sexta para sábado, lá, você morar perto de um terreiro, você não dorme, não. Atabaque come a noite inteira. É o atabaque, como é que chama aquele grandão que na folia de reis? É um grandão, assim, parece que é o cor de boi para cada lado. É? Bumbo, é. O atabaque e o bumbo. Eu fiquei numa pensão uma vez lá em Buenópolis. Fica depois de Corinto, depois de Augusto de Lima, pronto. Achei Buenópolis. E do lado da pensão, tinha eu fui no hotel, viu? Fui no hotel, não tinha vaga. Tinha uma festa dos ferroviários lá. Aí eu fui para uma pensãozinha aconchegante, rapaz. Lá no final da rua, pro lado de Vargas da Palma, aquele meio ali. J. Felício, depois de lá de Buenópolis, é J. Felício, né? Joaquim Felício, a cidade pequenininha, hospitaleira também. Conheço que tudo ali. Aí, tinha um terreiro, rapaz, lá perto da pensãozinha. A senhorinha, a dona Alvarina, a dona da pensão. Ô, moço, aqui daqui um tiquinho vai começar um barulhozinho aqui, mas você não fica com medo, não. Falei, com medo? Tem medo nada, não, é. Ah, pai do céu. Quando começou o atabaque e o bumbo, eu fiquei com medo, eu não acabava não, rapaz. 4:30 da manhã, 5 horas da manhã, eu tenho comendo. Ê, Sérgio Santiago, brincadeira. Eu quero mandar um abraço aqui pro Moacir e pra dona Luzia, lá na Fazenda das Pedreiras. Um abraço para Fernanda Costureira, lá no bairro Bela Vista, em Araújos. Alô, Fernanda! Como é que está você de Araújos? Como é que está vocês aí de Perdigão? Tudo pertinho dos azotos, né? 10 quilômetros de distância só, né? É parede e meia as duas cidades aí. Um abração para o Reginaldo Rezende, do bairro Cidade Jardim, e para Vanessa Freitas, do bairro Santa Rosa. Muito obrigado. Alô, você do bairro Santa Rosa e dos Arrabarde aí, ó. Você tão com tudo e não tá prosa, né? Então tá bom. 2:28 e meio. Boa tarde.

0: apaixonadão. César e Paulinho, trio Parada Dura.
1: Segura, gente, Giovanni, César e Paulinho.

0: Aí uma senhora falou assim para mim: "Ô, senhor Sérgio Santiago, você é muito cara de pau, senhor. 2 horas da tarde, duas... Não, não, não é duas, não. Eu começo é 1 hora. Aí você sartou demais, né? Porque eu começo é 1 hora com sertanejo.
1: Uma e... música dessa dá vontade de voltar pra roça e ficar vontade, sossegado, né? Por lá.
0: Sossegado. Aqui, seu jatubá acabou? Seu jatubá acabou? O Raimundo, o Raimundo Cândido falou aqui pra mim, viu? O do jatubá. Que lá na Vila Romana, onde é?
2: No ponto final do ônibus, Vila Romana.
0: Vila Romana.
2: Ao lado da igreja, não só do Zara.
0: Isso, faz um mapa pra ele aí. É. Ponto final do ônibus?
2: Do final do ônibus, 13 e o 25.
0: Ah, muito bem, mas ele vai de ônibus, ele vai de charrete. Cavalinho dele já tá mais velho que ele, mas leva ele o que ele quer.
3: Você pode me levar lá na Vila Romana? O Raimundo Cândido falou que lá tem um pé de jatubá que tá tudo madurinho. Não tiver nós cato de maduro de vez e leva.
0: Vamos nessa, vamos nessa.
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0: Eu conheço cada palmo desse chão. Se eu não vou de carro, eu vou de caminhão. Se não de caminhão, eu vou de bicicleta. Bicicleta. Bicicleta é bom que não tem que dar seta. A letra que eu passei para ele foi essa, mas eles pegam a letra da gente, pegam a música, pegam tudo e falam assim: Sérgio Santiago da Concórdia da Paineira. Pode deixar que eu vou fazer na risca esse aí que você passou para nós, tá? Vai riscar tudo, em vez de fazer na risca, vai riscar tudo que eu passei, viu, senhor? Muito bem. Oportunidade de emprego. Os supermercados BH da Autorama está precisando de operadores de caixa, repositor de mercadoria, auxiliar de limpeza, duas, viu? Duas senhorinhas para auxiliar de limpeza, tá? Com idade acima de 18 anos ou até acima de 50 anos. Quem quer trabalhar, não tem nesse negócio de ficar somando a idade, não. Eu conheço um velho aí que trabalha numa rádio aí, ó. Já tem, ele tá com mais de 39.
1: Yeah.
0: Tá com mais de 39 que ele fez 50, não, que ele fez 40, tem mais. Mais de 39 que ele fez 40, viu? E ele tá firme, tá dando trabalho pra vocês. Ai, meu Deus. Eu acho bom quando ele chega perto de mim e fala assim: ô Sérgio Santiago, por que que você não aposenta? De novo? Eu aposentei já tem uns 30 anos, eu não paro de trabalhar, vai. Aposentei. A merreca eu já estou recebendo faz tempo. De novo, sem palhaçada agora, viu? Supermercados BH, na Autorama, está precisando de operadores de caixa, repositores de mercadoria, auxiliar de limpeza, acima de 18 anos, inclusive acima de 50 anos, tá legal? Quem quer trabalhar, não fica olhando a carteira de identidade para ver quantos anos já tem, não. Trabalhar é bom absurdo demais da conta, viu? Não é necessário ter experiência. Leve seus documentos lá na Autorama 1210 e fale com um dos gerentes, a Fernandinha, minha amiga, né, de Várzea da Palma, agora há pouco, de pertinho da terra dela. Falei Pirapora, sartei Várzea da Palma, pulei lá para Pirapora. Quando eu estava falando da Zubumba aqui, ó. Muito bem. Ou com o Pedro, né? Ou então falar também com o Robinho. Mas o Robinho, ele é diretor, é gerente de todas as lojas aqui do BH. Ele fica pouco tempo lá, mas ele sempre aparece. E sempre que ele aparece, tem um banquinho lá fora que nós senta e fala da vida aí dos outros. Nós não brinca, não. Nós fala mesmo, se não falar isso, fala de nós, né, Robinho? O Robinho, um abração para você, viu? Informou Utilidade Pública. 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
2: Forte abraço para você também, viu, Elsa Farner? Interessante que só tem uma pessoa que escuta essa voz maravilhosa dela aí, esse sotaque pesadão. É gostoso ouvir ela falando, né, camarada? Só tem uma pessoa que gosta mais do que eu, tá? De ouvir a Elsa Farner falando do programa aqui, ó. Só o doutor, Antônio Luiz. Eu chamei de doutor, ele fica fera, ele fica fera. Sérgio Santiago, onde você arranjou esse doutor? Ah, nesse tanto tem um diploma na sua parede aí, ó. Antônio, doutor Antônio Luiz Bueno. Ele falou assim: Sérgio Santiago, essa moça aí que fala assim, a Rádio Divi, ela estava sumida do seu programa. Eu falei, foi o Raimundo que resgatou ela. Quero mandar um abraço para a Vera Lúcia Correia, no bairro Niterói, né? Para a Keila Flaviana, do bairro Jusa Fonseca, para a Auxiliadora, do bairro Maria Peçanha, para Orlanda. Orlanda, já falei uma vez que eu falei de você aqui, eu te contei. Eu tive uma namorada, uma das primeiras namoradas que eu tive, a primeira foi, chamava Ieda. Ieda, uma moreninha bonita para danassa. Mas aí o pai dela era carvoeiro, catou ela e foi trabalhar lá em Pompeu. Primeiro ele foi com a família, sabe? E ela tá, Ieda estava trabalhando numa casa de família. Depois ele voltou e catou ela. Eu não fiquei sabendo, eu fiquei doidinho. Cadê minha namorada? Aí a dona Tina, a patroa dela, falou: ô, senhor Santiago, deixou só esse recadinho aqui para você, como diz a Elza. Deixou esse recadinho aqui para ti. Nunca mais vi a Ieda. Depois foi a Orlandina. A Orlandina mudou para Belo Horizonte. Ela é da Bucaina, fica entre Paineira e Biquinhas, né? Paineira. Ah, relógio bucito, que coisa! Ficou. Esse relógio é chato pra cacepa, tá doido? Mas aí, a Orlandina era da Bucaina, perto já do encruzilhada por ali. Ela mudou para Belo Horizonte, mas essa aí não, essa aí foi lá em casa e deixou um recadinho com a dona Concórdia. Dona Concórdia, fala para o Sérgio Santiago da Concórdia da Paineira que eu estou indo para Belo Horizonte, eu vou morar no Padre Eustáquio. Se eu ficar com saudade de mim, ele vai lá. Fui não. Sei que não foi, eu fui 2 meses depois, eu estava lá. Ai, meu Deus do céu. Eita vida, hein, Zé? Quero mandar um abraço aqui para Maria Honório. Maria Honório, do bairro São Roque, a vizinha do Toninho Mecânico. Um abração para você, viu, Toninho Mecânico? Tudo de bom para você? Deixa só mais uma dorzinha aqui, rapidinho, viu, Raimundo? Já pesando para você aí, ó. Um abração para a turma de Capoeira Grande, município de Onça do Pitangui. Para Miranda, município de Lagoa da Prata. Para Lamounier, município de Itapeceri, que eu já tive nessa comunidade, Lamounier. Município de Itapeceri. Eu acho que é perto aqui de Lamounier, que tem uma tribo indígena que mora. Eu acho que é por aqui, não é, gente? Vocês estão me ouvindo aí, ó? Tem uma tribo indígena. É perto de Lamounier. Um abração para Ponta da Serra, município de Itatiaiuçu. Eu aprendi a falar agora Itatiaiuçu. Eu falava Itaúçu. Não, era preguiça mesmo. Era preguiça de falar Itatiaiuçu. Eu achava o nome grande demais. Agora eu falo, mas eu falava Itaúçu. Um abração para vocês de Partidário, município de Itapecerica. Povo de Itapecerica, boa tarde. Muito bem, faltando 15 para as 3, eu vou dar um pulinho ali e volto, porque daqui a pouquinho, no final do programa, nós temos que estar todo mundo junto aqui, rezando aqui o pacotinho de oração, né? Se você fala assim, mas toda hora tem que rezar. Aqui, ó, presta atenção. Para rezar, para falar com Deus, não tem hora nem lugar. Qualquer hora, você sentiu vontade de falar com Deus, tem sempre aquela oração que te mostra, tá? E que mostra a Deus que você está precisando dele. Daqui a pouquinho, todo mundo juntos aqui no final do programa, tá legal?

0: Nós vamos tomar saudade da roça.
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4: Tem pessoas que levantam de manhã e falam assim: eu não sei para que eu tô levantando. Não tem nada para fazer. Tô desempregado. Não tem onde ir. E as pessoas esquecem que se já está pensando alguma coisa, É porque tem um dom do pensamento. Pensamento está perfeito. Se abriu os olhos, é porque está enxergando. Se levantou da cama, é porque tem disposição para se levantar, para caminhar. Tem trabalho, não? Passeia por aí que você vai encontrar. Porque se você levantou, se você está caminhando, ou se você está acamado ou acamada, mas teve disposição para ligar o rádio, para nos ouvir, é porque você acredita em Deus. Eu acredito em Deus. Eu creio em Deus, Pai Todo-Poderoso, porque Deus é Criador do céu e da terra. Eu creio em Jesus Cristo, seu único Filho, porque Ele é o nosso Senhor, que foi concebido pelo poder do Espírito Santo. Cristo nasceu da Virgem Maria. Cristo padeceu sob Pôncio Pilatos, foi crucificado, morto e sepultado. Cristo desceu à mansão dos mortos e ressuscitou ao terceiro dia. Cristo subiu ao céu, está sentado à direita de Deus, Pai Todo-Poderoso, de onde há de vir julgar os vivos e os mortos. Eu creio no Espírito Santo. Eu creio na Santa Igreja, onde nós nos reunimos para falar dos poderes do nosso Pai. Eu creio na comunhão dos santos, na remissão dos pecados. Eu creio na ressurreição da carne e na vida eterna. Amém. Ó Pai nosso que estais no céu, santificado seja o vosso nome. Venha a nós o vosso reino e seja feita a vossa vontade, assim na terra como no céu. O pão nosso de cada dia nos dai hoje. Senhor, perdoai as nossas ofensas, assim como nós perdoamos a quem nos tem ofendido. E não nos deixeis cair em tentação, mas livrai-nos de todo o mal. Ave Maria, cheia de graça, o Senhor é convosco. Bendita sois vós entre as mulheres, e bendito é o fruto do vosso ventre. Jesus, Santa Maria, Mãe de Deus, rogai por nós, pecadores, agora e na hora da nossa morte.

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5: 3 horas. 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
13: Na presença das Santas Chagas de Jesus, convido você e sua família para este momento abençoado na nossa programação. Vamos juntos colocar nas Santas Chagas de Jesus o nosso pedido de oração, a nossa intenção. Prepare o seu ambiente de oração com as fotos, as roupas de família e, de modo particular, lembrando dos enfermos. Traga os nomes por quem vamos interceder e pedir cura e libertação de todos os sofrimentos e dores.
14: Queridos irmãos e irmãs, é segunda-feira, estamos começando a semana. Vamos juntos colocar diante de Deus nossas intenções, nossas feridas, para serem curadas nas preciosas chagas de nosso Senhor Jesus Cristo. Em nome do Pai, e do Filho, e do Espírito Santo. Amém. Creio em Deus Pai Todo-Poderoso, Criador do céu e da terra, e em Jesus Cristo, seu único Filho, nosso Senhor, que foi concebido pelo poder do Espírito Santo, nasceu da Virgem Maria, padeceu sob Pôncio Pilatos, foi crucificado, morto e sepultado, desceu à mansão dos mortos, ressuscitou ao terceiro dia, subiu aos céus, está sentado à direita de Deus Pai Todo-Poderoso, de onde há de vir julgar os vivos e os mortos. Creio no Espírito Santo, na Santa Igreja Católica, na comunhão dos santos, na remissão dos pecados, na ressurreição da carne, na vida eterna. Amém. Ó Jesus, Divino Redentor, tende misericórdia de nós e do mundo inteiro. Deus Santo, Deus forte, Deus imortal, tende piedade de nós e do mundo inteiro. Graça, misericórdia, meu Jesus, nos perigos presentes, cobri-nos com vosso preciosíssimo sangue. Pai eterno, tende misericórdia de nós, pelo sangue de Jesus Cristo, vosso Filho unigênito, tende misericórdia de nós. Vos suplicamos. Amém. Neste primeiro mistério do Terço das Santas Chagas, contemplamos: Jesus, perdoa a mulher adúltera. Pedimos por todos os casais que estão precisando de reconciliação. Rezemos. Eterno Pai, eu vos ofereço as santas chagas de nosso Senhor Jesus Cristo para curar as de nossas almas.
15: Meu Jesus, perdão e misericórdia.
13: Pelos méritos de vossas santas chagas.
15: Meu Jesus, perdão e misericórdia.
13: Pelos méritos de vossas santas chagas.
15: Meu Jesus, perdão e misericórdia.
13: Pelos méritos de vossas santas chagas.
15: Meu Jesus, perdão e misericórdia.
13: Pelos méritos de vossas santas chagas.
15: Meu Jesus, perdão e misericórdia.
13: Pelos méritos de vossas santas chagas.
15: Meu Jesus, perdão e misericórdia.
13: Pelos méritos de vossas santas chagas.
15: Meu Jesus, perdão e misericórdia.
13: Pelos méritos de vossas santas chagas.
15: Meu Jesus, perdão e misericórdia.
13: Pelos méritos de vossas santas chagas.
15: Meu Jesus, perdão e misericórdia.
13: Pelos méritos de vossas santas chagas.
15: Meu Jesus, perdão e misericórdia.
13: Pelos méritos de vossas santas chagas.
14: Neste segundo mistério do terço das santas chagas, contemplamos: Jesus se oferece como fonte de água viva. Rezemos este mistério das santas chagas por todos os que se afastaram de Jesus, principalmente os jovens. Eterno Pai, eu vos ofereço as santas chagas de nosso Senhor Jesus Cristo para curar as de nossas almas.
16: Meu Jesus, perdão e misericórdia.
13: Pelos méritos de vossas santas chagas.
16: Meu Jesus, perdão e misericórdia.
13: Pelos méritos de vossas santas chagas.
16: Meu Jesus, perdão e misericórdia.
13: Pelos méritos de vossas santas chagas.
16: Meu Jesus, perdão e misericórdia.
13: Pelos méritos de vossas santas chagas.
16: Meu Jesus, perdão e misericórdia.
13: Pelos méritos de vossas santas chagas.
16: Meu Jesus, perdão e misericórdia.
13: Pelos méritos de vossas santas chagas.
16: Meu Jesus, perdão e misericórdia.
13: Pelos méritos de vossas santas chagas.
16: Meu Jesus, perdão e misericórdia.
13: Pelos méritos de vossas santas chagas.
16: Meu Jesus, perdão e misericórdia.
13: Pelos méritos de vossas santas chagas.
16: Meu Jesus, perdão e misericórdia.
13: Pelos méritos de vossas santas chagas.
14: Neste terceiro mistério do terço das santas chagas, nós contemplamos: Jesus consola a irmã de Lázaro.

0: méritos de vossas santas chagas.
1: Meu Jesus, perdão e misericórdia.
0: Pelos méritos de vossas santas chagas.
1: Meu Jesus, perdão e misericórdia.
0: Pelos méritos de vossas santas chagas.
1: Meu Jesus, perdão e misericórdia.
0: Pelos méritos de vossas santas chagas.
1: Meu Jesus, perdão e misericórdia.
0: Pelos méritos de vossas santas chagas.
1: Meu Jesus, perdão e misericórdia.
0: Pelos méritos de vossas santas chagas.
1: Meu Jesus, perdão e misericórdia.
0: Pelos méritos de vossas santas chagas.
1: Meu Jesus, perdão e misericórdia.
0: Pelos méritos de vossas santas chagas.
2: Neste quarto mistério do terço das santas chagas, contemplamos: Jesus se manifesta como bom pastor. Vamos pedir por todos aqueles que estão aprisionados na dependência química, pedindo a cura desta chaga. Rezemos. Eterno Pai, eu vos ofereço as santas chagas de nosso Senhor Jesus Cristo, para curar as de nossas almas.
3: Meu Jesus, perdão e misericórdia.
0: Pelos méritos de vossas santas chagas.
3: Meu Jesus, perdão e misericórdia.
0: Pelos méritos de vossas santas chagas.
3: Meu Jesus, perdão e misericórdia.
0: Pelos méritos de vossas santas chagas.
3: Meu Jesus, perdão e misericórdia.
0: Pelos méritos de vossas santas chagas.
3: Meu Jesus, perdão e misericórdia.
0: Pelos méritos de vossas santas chagas.
3: Meu Jesus, perdão e misericórdia.
0: Pelos méritos de vossas santas chagas.
3: Meu Jesus, perdão e misericórdia.
0: Pelos méritos de vossas santas chagas.
3: Meu Jesus, perdão e misericórdia.
0: Pelos méritos de vossas santas chagas.
3: Meu Jesus, perdão e misericórdia.
0: Pelos méritos de vossas santas chagas.
3: Meu Jesus, perdão e misericórdia.
0: Pelos méritos de vossas santas chagas.
2: No quinto mistério do terço das santas chagas, contemplamos: Jesus perdoa o bom ladrão. Rezemos este último mistério por todas as famílias que precisam fazer a experiência do perdão, que o rancor, a mágoa, sejam curadas nas santas chagas de nosso Senhor Jesus Cristo. Eterno Pai, eu vos ofereço as santas chagas de nosso Senhor Jesus Cristo, para curar as de nossas almas.
4: Meu Jesus, perdão e misericórdia.
0: Pelos méritos de vossas santas chagas.
4: Meu Jesus, perdão e misericórdia.
0: Pelos méritos de vossas santas chagas.
4: Meu Jesus, perdão e misericórdia.
0: Pelos méritos de vossas santas chagas.
4: Meu Jesus, perdão e misericórdia.
0: Pelos méritos de vossas santas chagas.
4: Meu Jesus, perdão e misericórdia.
0: Pelos méritos de vossas santas chagas.
4: Meu Jesus, perdão e misericórdia.
0: Pelos méritos de vossas santas chagas.
4: Meu Jesus, perdão e misericórdia.
0: Pelos méritos de vossas santas chagas.
4: Meu Jesus, perdão e misericórdia.
0: Pelos méritos de vossas santas chagas.
4: Meu Jesus, perdão e misericórdia.
0: Pelos méritos de vossas santas chagas.
4: Meu Jesus, perdão e misericórdia.
0: Pelos méritos de vossas santas chagas.
2: Rezemos três vezes. Eterno Pai, eu vos ofereço as santas chagas de nosso Senhor Jesus Cristo, para curar as de nossas almas. Eterno Pai, eu vos ofereço as santas chagas de nosso Senhor Jesus Cristo, para curar as de nossas almas. Eterno Pai, eu vos ofereço as santas chagas de nosso Senhor Jesus Cristo, para curar as de nossas almas. Amém. Queridos filhos e filhas, tendo rezado o terço das santas chagas, vamos agora fazer a oração de todos os dias, que é a novena das santas chagas de nosso Senhor Jesus Cristo. Rezemos. Por suas santas chagas, suas chagas gloriosas, o Cristo Senhor me proteja e me guarde. Senhor Jesus, foste levado na cruz para que por vossas santas chagas sejam curadas as de nossas almas. Eu vos louvo e agradeço pelo vosso ato redentor. Carregaste em vosso próprio corpo os meus pecados e de toda a humanidade. Nas vossas santas chagas, coloco minhas intenções, minhas preocupações, ansiedades e angústias, minhas enfermidades físicas e psíquicas,

0: os sofrimentos, dores, alegrias e necessidades. Em vossas santas chagas, Senhor, coloco minha família. Envolvei, Senhor, a mim e meus familiares, protegendo-nos do mal. Coloque a sua intenção. Senhor, ao mostrar vossas santas chagas gloriosas a Tomé e o mandando tocar em vosso lado aberto, o curaste da incredulidade. Eu vos peço, Senhor, permita-me refugiar em vossas santas chagas e, por mérito desses sinais de vosso amor, curai a minha falta de fé. Ó Jesus, pelos méritos de vossa paixão, morte e ressurreição, dai-me a graça de viver os frutos da nossa redenção. Amém. Fique conosco, depois do intervalo, vamos refletir, escutar e rezar o Evangelho do dia.
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5: Olá, boa tarde para você. Diocese informa nas ondas do seu rádio. Você sabia que os nossos seminaristas participaram de uma experiência missionária neste fim de semana? Dessa vez, eles foram acolhidos na paróquia São Sebastião, em Nova Serrana, especificamente na área pastoral que está sendo estruturada para a nova paróquia de São Crispim, São Crispiniano e São José Operário. Eles fizeram visitas institucionais aos enfermos, encontros com crianças, jovens e casais, participaram de formações e momentos de oração. Que São Crispim, São Crispiniano e São José Operário intercedam por eles e pela missão que vão desempenhar como futuros padres na nossa amada diocese. Essa notícia você pode conferir na íntegra no nosso site diocesedivinopolis.org.br.
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7: 3:16.
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0: Filhos queridos, povo amado de Deus, nesta tarde de segunda-feira, obrigado a você que participou, rezou comigo o texto das Santas Chagas. Escute esse testemunho, por favor.
1: Oi, Padre Reginaldo.
0: Oi.
1: Meu nome é Giovanni, de Brasília.
0: Pois
1: eu
0: não.
1: Eu e meu esposo somos associados. Padre Reginaldo, quero contar para o senhor uma graça muito grande que eu recebi. Após anos e anos fazendo novena para meu filho mau emprego. Eu não arrumava. Foi na novena de São José.
0: Opa.
1: E São Expedito. No final da novena, no dia 1º de maio, eu pedi para Deus, não deixe começar o mês de maio se meu filho está trabalhando. Padre Reginaldo, eu estava brava com São José.
0: Falei, opa.
1: São José, eu estou pedindo para o senhor me ajudou ainda, me ajuda, São José. Quando meu filho chegou no quarto, mãe, estou empregado, começo a trabalhar na segunda-feira.
0: Amém.
1: No dia 4, ele começou a trabalhar,
0: tá,
1: Padre
0: vendo?
1: Reginaldo. Eu agradeço o senhor e São José. Obrigado, meu São José, obrigado, São Expedito, obrigado, Pepe Socorro. Leia meu testemunho, Padre.
0: Tá certo, tá aí, filha. Soltamos para todo mundo escutar. Bíblia aberta, cartilha de oração.
2: Aleluia, aleluia, aleluia, aleluia.
0: E o texto de hoje, segunda-feira, Mateus 10, 34, 11, 1. Pela minha voz, pelas tuas mãos, Ele vai falar de paz.

O Senhor esteja convosco. Ele está no meio de nós. Proclamação do Evangelho de Jesus Cristo segundo São Mateus. Glória a vós, Senhor. Não julgueis que eu vim trazer a paz à terra. Vim trazer não a paz, mas a espada. Eu vim trazer a divisão entre o filho e o pai, entre a filha e a mãe, entre a nora e a sogra. E os inimigos do homem serão as pessoas de sua própria casa. Quem ama seu pai e sua mãe mais do que a mim. E quem não toma sua cruz e não me segue, não é digno de mim. Aquele que tentar salvar a sua vida, perdê-la-á. Aquele que perder a sua vida por causa de mim, reencontrá-la-á. Quem vos recebe, a mim recebe. E quem me recebe, recebe aquele que me enviou. Todo aquele que der, ainda que seja somente um copo d'água fresca, a um destes pequeninos, porque é meu discípulo, não perderá sua recompensa. Palavra da salvação. Glória a vós, Senhor. O texto que nós acabamos de ouvir fala da ação missionária dos apóstolos. Uma ação que precisava de muita coragem e muita perseverança. Jesus fala de dificuldades, perseguições. Então não pense que o que você está passando é só você não, viu? Jesus já cantou a bola lá atrás. Jesus foi o primeiro rejeitado. Morreu na cruz, não esqueça. Os apóstolos, quase todos, morreram perseguidos. E o que nós queremos? Queremos sombra e água fresca? Se nosso mestre foi perseguido, imagina. Imagina quem lhe for fiel. Ele era santo. Imagine nós, pecadores. É, queridos irmãos, temos que ter essa consciência. A consciência de que a quem seguimos, a quem servimos. E é a partir disso que não ter medo. Medo por quê? Se ele é a razão do nosso viver. Vamos rezar. Senhor Jesus, aumenta em mim o amor à causa do reino. Que nada me afaste desse laço com Deus. Nada, Senhor. Senhor Deus, eu quero te servir. Você tem coragem de dizer isso? E que entre você e Deus, nada possa se opor, nem família.

Entenda o texto. Nada pode se opor entre nosso amor para com Deus. Se preciso for e tivermos que escolher, sempre tem que ser Deus.

justiça. Tudo que fizermos, façamos por Jesus. Nem que seja um copo d'água a ser dado. Convido você agora a fazer um momento de intercessão. Senhor Deus, nesse momento, nós queremos te colocar todos aqueles que se encontram em oração. Atenda-os em suas necessidades. Atenda-os, Senhor, em suas preces. E qual é a prece que você quer fazer a Deus agora, antes da bênção? Diga agora. Senhor Deus, olhai com especial atenção os doentes, por quem nos propomos rezar sempre. Olhai com especial atenção os desempregados, que não se desesperem. Olhai com especial atenção os que sofrem com vícios, liberte-os. Senhor, abençoai a água, abençoai a roupa dos doentes, abençoai os remédios. Visite, Senhor, os lares, visite, Senhor, o ambiente de trabalho, e que a tua misericórdia seja abundante. Em nome do Pai, do Filho e do Espírito Santo. Amém.

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7: 3:30.
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7: 3:33.
8: Oh, minha senhora, e também minha mãe.
9: Queridos ouvintes da Rádio Divinópolis FM, que a paz de Jesus e o amor de Nossa Senhora estejam com cada um de vocês. Estamos vivendo este precioso momento de oração. Iniciamos rezando juntamente com o Padre Reginaldo Manzotti o Terço da Misericórdia, suplicando a infinita misericórdia de Deus sobre a nossa vida, nossas famílias e sobre o mundo inteiro. Agora, vamos nos preparar para a consagração à Nossa Senhora Aparecida. É um momento muito especial, em que nos colocamos nos braços da Mãe de Deus, confiando a ela tudo o que trazemos no coração. Nossas famílias, nossos trabalhos, nossas alegrias, preocupações, intenções particulares, nossos enfermos e todas as pessoas que nos confiaram as suas orações.

Conta-se que um senhor muito simples tinha o costume de todas as manhãs varrer a calçada da sua casa. Não apenas a parte que lhe pertencia, mas também um pequeno trecho da calçada do vizinho, já idoso, que não conseguia mais fazer aquele serviço. Durante anos, ele fez aquilo em silêncio. Um dia, um rapaz que passava por ali perguntou: "O senhor ganha alguma coisa para fazer isso?" Ele sorriu e respondeu: "Ganho a paz de saber que fiz o que era certo." O rapaz insistiu: "Mas o vizinho nem agradece. Tem gente que ainda fala mal do senhor. Dizem que o senhor faz isso para aparecer." O homem pegou a vassoura, olhou para a rua limpa e respondeu: "A sujeira da calçada eu consigo varrer. A sujeira do coração dos outros, não. Se eu deixar de fazer o bem por causa da maldade de alguém, a sujeira deles estará entrando também dentro de mim." Depois de alguns segundos de silêncio, ele completou: "Cada pessoa oferece aquilo que carrega no coração. Se alguém distribui desprezo, é porque o desprezo tomou conta dele. Se alguém espalha ofensas, é porque vive ferido por dentro. Mas eu não quero entregar ao mundo aquilo que recebi, quero entregar aquilo que Deus colocou em mim." Anos depois, aquele rapaz já era um homem e confessou que nunca havia esquecido aquela cena. Disse que em muitos momentos da vida, quando foi humilhado, traído ou criticado, lembrava-se do homem com a vassoura e entendia que o verdadeiro vencedor não é quem faz os outros mudarem, mas é quem não deixa o próprio coração mudar para pior. Porque o bem nunca é perdido. Às vezes ele não volta pela mesma pessoa, mas sempre encontra um caminho para voltar.

Queridos irmãos e irmãs, a maior vitória da nossa vida não é fazer com que todos gostem de nós. Isso é impossível. A maior vitória é não permitir que a maldade dos outros transforme a bondade que Deus colocou dentro de nós. Há pessoas que vão interpretar mal as suas intenções. Outras vão criticar aquilo que você fez com amor. Algumas nunca reconhecerão o seu esforço. E haverá quem responda ao seu carinho com ingratidão. Mas nada disso pode ser motivo para você desistir de fazer o bem. Porque quem faz o bem não está negociando o reconhecimento, está revelando quem é. Não deixe que a dureza do mundo endureça o seu coração. Não deixe que a frieza das pessoas roube o calor da sua alma. Não deixe que uma decepção faça você tratar mal quem nunca lhe fez mal. Cada pessoa entrega aquilo que possui por dentro. Quem vive cheio de paz, espalha paz. Quem vive cheio de esperança, espalha esperança. Quem vive cheio de amor, distribui amor. Mas quem vive tomado pela amargura, pela inveja ou pelo orgulho, também acaba destruindo e distribuindo isso. Por isso, não se espante quando alguém lhe oferecer desprezo. Talvez seja a única coisa que essa pessoa tenha cultivado dentro de si. A pergunta não é o que os outros têm para oferecer. A pergunta é o que existe dentro de você. Se dentro de você mora Deus, então continue oferecendo misericórdia. Continue oferecendo respeito. Continue oferecendo paciência. Continue oferecendo bondade. Porque fazer o bem nunca depende da atitude do outro, depende da decisão do seu coração. É fácil amar quem nos ama, é fácil sorrir para quem sorri para nós. O desafio é permanecer bom quando o mundo nos provoca a sermos maus. Toda vez que você responde ao ódio com ódio, o mal vence duas pessoas. Mas quando você responde ao mal sem deixar de fazer o bem, o mal para em você. Ele não encontra espaço e força para continuar. Não permita que alguém estrague aquilo que Deus levou anos formando dentro do seu coração. Você não precisa provar nada para quem não quer enxergar. Você não precisa convencer quem decidiu não compreender você. Continue caminhando. O bem pode parecer silencioso, mas nunca é inútil. Há gestos que ninguém aplaude, mas Deus vê. Há lágrimas que ninguém percebe, mas Deus recolhe. Há renúncias que ninguém valoriza, mas Deus recompensa. Talvez quem você ajudou nunca volte para agradecer. Mas Deus nunca esquece um gesto de amor feito por causa dele. Continue oferecendo o bem quando ninguém estiver olhando. Continue fazendo o bem quando ninguém reconhecer. Continue fazendo o bem quando vierem as críticas. Continue fazendo o bem quando responderem com indiferença. Porque o bem nunca morre nas mãos de quem o pratica. Ele floresce cedo ou tarde. E lembre-se sempre desta verdade. Você não é responsável pelo que os outros carregam no coração, mas é responsável por aquilo que sai do seu coração. Não permita que a maldade de alguém seja forte o suficiente para apagar a luz que Deus acendeu em você. No fim da vida, não serão as críticas que terão valor, nem os aplausos. Nem os julgamentos. O que permanecerá será essa pergunta: eu continuei fazendo bem, mesmo quando fazer o bem era difícil? Se a resposta for sim, então você venceu, porque quem permanece no bem, permanece em Deus. E quem permanece em Deus, jamais perde aquilo que realmente importa.

Queridos irmãos e irmãs em Cristo, invoquemos o Senhor nosso Deus para que se digne abençoar esta água que você traz consigo. Ela nos recorda o nosso batismo, pelo qual fomos feitos filhos e filhas de Deus, e será para nós sinal da bênção, da proteção e da presença do Senhor em nossos lares. O Senhor esteja convosco, Ele está no meio de nós. Deus eterno e todo-poderoso, quisestes que pela água, fonte da vida e princípio de purificação, nossas almas fossem renovadas e recebessem a esperança da vida eterna. Abençoai esta água que agora vos apresentamos, que ela seja sinal da vossa graça e da vossa proteção. Livrai-nos de todo o mal, fortalecei a nossa fé e concedei-nos a alegria de caminhar sempre em vossa presença, com o coração purificado e aberto à vossa vontade. Por Cristo nosso Senhor. Amém. Caros ouvintes, neste instante consagremos mais uma vez a nossa vida ao Senhor pelas mãos de Nossa Senhora Aparecida. Entreguemos a ela nossa família, o nosso trabalho, nossas preocupações, nossos sonhos e nossos projetos. Coloquemos também em seu coração materno todos os enfermos, aqueles que sofrem, os que estão desanimados e todas as pessoas que nos pediram orações. Ó Maria Santíssima, pelos méritos de nosso Senhor Jesus Cristo, em vossa querida imagem de Aparecida, espalhais inúmeros benefícios sobre todo o Brasil. Eu, embora indigno de pertencer ao número dos vossos filhos e filhas, mas cheio do desejo de participar dos benefícios de vossa misericórdia, prostrado a vossos pés, consagro-vos o meu entendimento, para que sempre pense no amor que mereceis. Consagro-vos a minha língua, para que sempre vos louve e propague a vossa devoção. Consagro-vos o meu coração, para que depois de Deus vos ame sobre todas as coisas. Recebei-me, ó Rainha incomparável, vós que o Cristo crucificado deu-nos por mãe, no ditoso número de vossos filhos e filhas. Acolhi-me debaixo de vossa proteção, socorri-me em todas as minhas necessidades espirituais e temporais, e sobretudo na hora de minha morte. Abençoai-me, ó celestial cooperadora, e com vossa poderosa intercessão, fortalecei-me em minha fraqueza, a fim de que, servindo-vos fielmente nesta vida, possa louvar-vos, amar-vos e dar-vos graças no céu por toda a eternidade. Assim seja. Amém. Que Nossa Senhora Aparecida interceda por cada um de nós e nos conduza sempre mais para perto do seu Filho, Jesus Cristo. O Senhor esteja convosco, Ele está no meio de nós. Por intercessão de Nossa Senhora Aparecida, São Bento, São Miguel Arcanjo, abençoe-vos Deus Todo-Poderoso, Pai e Filho e Espírito Santo. Amém.

Queridos irmãos e irmãs, muito obrigado pela presença nesta prece neste momento. Sempre precisamos recordar, rezar resolve, entregar e consagrar nas mãos de Deus sempre os nossos sonhos, nossos projetos, aqueles que amamos. Que Deus abençoe você, tenha uma excelente tarde, continuemos em oração uns pelos outros. O Senhor esteja convosco, Ele está no meio de nós. Abençoe-vos Deus Todo-Poderoso, Pai e Filho e Espírito Santo.

0: 3h47. 3h48.
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É, muito boa tarde, Divinópolis. Boa tarde, Centro-Oeste de Minas. Alô, você ligado na Divinópolis FM, você homem do campo, alô, você da cidade, vocês do comércio, hein? E vocês, motorista de táxi, de vans, de caminhão e de ônibus, muito obrigado pela carona. Hoje é segunda, né? Segunda 3, eu já vi sexta 3, mas segunda 3 é muito difícil, né? Vamos juntos até às 17 horas com a Macro Tempo, Edson Tavares com vocês. E depois da Macro Tempo teremos o Sertanejo Clássico, tá, gente? Nosso WhatsApp é 999960720. Vamos fazer uma brincadeira com o nosso ouvindo as quatro músicas maravilhosas para você votar, hein? Você vai votar para mim, 999960720. Você vai escolher a sua música, só música boa. A primeira é o Torneiro, viu?

0: A terceira do Adamo, F-Com Fam. Bonita demais também. Hoje é mais lentinho, segunda-feira, né? Mais tranquilo. Francesa, né? A quarta também é francesa, além de Lohan, seu Revolução, onde no fã. Vota pra mim, 1, 2, 3 ou 4. Manda mensagem ao áudio ou texto, 999-960-720.
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0: Essa também é top, das top, né? Então vota aí, 999-960-720, qual que você gostou mais? Todas são bonitas, né? Mas tem umas que são mais chique. Deixa eu ver aqui, deixa eu ver. Ah, então eu ia rodar aqui um fundo musical, cadê o Robin Gibb? Um colega meu gosta mais de Robin Gibb. Nossa, vou dar Robin Gibb pra ele, eu vou te falar. Fica doidinha essa aqui, ó, pra fundo musical que eu gosto. Então, 1, 2, 3 ou 4. A Luciana tá ligadinha lá no Interlaga, que é a segunda. A Cleusa do bairro Manuel Valinhas, que é a terceira. A Cida do Niterói tá ligada, obrigado. Cida, depois das, mais tarde, o Cida, depois das 6, viu, comadre Cida? A Tereza, que mora em Itaúna, tá ligada, que é a primeira. Geraldo Gonçalves, que é a terceira. Como é que tá a barra aí, Geraldo? Tá boa a barra? Tá, né? Boa tarde, Edinho, gostei da quarta. Antônia do Tietê, vizinha da Célia Carvalho. Edson Tavares, gostei da 3 e a 4. É o Geluí. O Geluí também tá ligadinho, né? Tá aí agora a Áurea do Afonso Pena.
2: Bom, obrigado e boa tarde.
0: Ah, não entendi.
2: Bom, obrigado e boa tarde.
0: Você não falou, mas não escolheu a Áurea. Né? Pode escrever aí se quiser, viu, Áurea? O Ronaldo tá ligadinho também aqui no bairro Niterói, que é Torneiro, porque essa música é muito bonita, é mesmo, né, Ronaldo? Muito bonita. A Cláudia tá ligadinha no bairro Manuel Valinhas também, Manuel Valinhas, bairro Bonso, que é a música do Mirons. A vida tá passando muito depressa, não tá? As coisas tudo passando igual um vento. A Inês, que não é do Bom Pastor, mas é do Interlag, mas do Bom Pastor tá ligada, que é a última. Segunda, viu, Edinho? A Áurea do Afonso Pena. Vamos começar com o Torneiro?
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0: Dá uma tristeza, né? O tempo passando tão depressa, uma música bonita dessa, né? O coração fica, ó.

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2: 4 e 5.
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1: 4 e 8. 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
2: Olha a hora, gente. 16 e 8, boa tarde. Ligou o rádio agora? Célia Carvalho tá ligadinha, né, Célia? Comadre Célia. Cadê a comadre Quinha? Você não falou mais dela, né? Você tem que dormir mais tarde mesmo. O horário de dormir é depois das 8h30, 9 horas, 9h30, mas comadre Célia. Deixa eu atender aqui, deixa eu ver aqui. Que música bonita, hein? Nossa Senhora. Mirons, né? Tem que entender. Depois, Jurevo Sud, onde no Fã. Segunda-feira. E o Guarani nosso ontem? O Guarani que é, tá ruim. O time danado e ruim. Gerardão, um colega meu, falou assim, nós tava fazendo uma academia assim dentro da piscina, né, Geraldão? Fazendo exercício dentro da piscina e vamos lá no Guarani, assim, ah, não vou de jeito nenhum, né? Vamos só, não, aqui. Aí foi lá, perdeu, não podia, empate, ou perder de 1-0, tava bom, classificava. Saiu fora do campeonato, hein, o Guarani, e tava cheio lá, eu tava vendo, o Vaias não ajuda, né?

0: Tá bom, então vamos de música. Agora são 16:10. O Gerardão tá lá. O Pitanga que tá dando cano tudo agora, né, Pitanga? Vamos deu pra dar cano agora que ficou. Um abraço, Pitanga.
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0: Essa música é linda, né? Depois tem Alan Delorme.

0: Música bonita, hein? Olha quem tá ligadinho, mandou mensagem pra mim agora, o Marcelo Tonzinho. Alô, Marcelo Tonzinho, tá ligadinho aí, né, Marcelo? Marcelo é filho do Tonzinho, né? É, manda um alô pra nós, que estamos garrados aqui na casa do meu pai. Tonzinho, 80 e tantos anos trabalhando, né? É, parabéns, Tonzinho. É o filho Diego e a minha mãe, Lucimar. Tonzinho, Lucimar, o Marcelo e o Diego. Obrigado pela audiência, viu? Um abraço a vocês. O pai Tonzinho tá lá, né? Irmão do Vicente.
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0: 4 e 17.
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0: 4 e 18.
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0: Olha a hora, gente, agora são 16h18, hora certinha aqui na Divinópolis FM. Compadre Washington tá ligado também, né, compadre? É, falou que o Guarani decepcionou, não foi mesmo, decepção total. Para a torcida que foi lá, né, apoiar. Pior do que a seleção, né? Ainda bem que eu torço só pra um time, falar a verdade. Só torço pro meu galo, passar raiva, passa com ele, não fica passando vários times não, né? Adriana tá ligada, Adriana Belvedere, dançou muito, né, comadre Adriana? Você dançou muito, Adriana Belvedere. Marli, minha prima, tá ligada, tá a esposa dela, Ademir, Manel, Valinha, a Tânia, o Maica, a Jennifer, dando ali, o Hélio, o Wes, o Pavão, o Cacoco, tá ligado? Vou atender aqui a moça do Adamo. Moça, essa música é muito bonita. Depois vou atender aqui pro Renato, tá ligadinho, Renato? Essa sua moça, viu? 16h20. Chumbreco gosta dessas músicas. Chumbreco, Juninho, né? Diz que dançava bem, meu filho. Era beleza, né? É, turma lá da ligadinha quando ouça na MX. Chumbrega, Juninho, Doutor, Tolim Plapula, Quito Bom, Bartô e o Tuca. Doutor Vandinho também disse que era bom pra dançar. E do Doutor Laércio, né? Viu, Dona Vada? Jairinho querendo o primo da Marcela, que o Nupo também tá ligado, né, Jairinho? 16h20. Compadre Dário também tá no show ligadinho, né, compadre? Compadre Dário tá lá fazendo a galinha caipira, tal e coisa. É. 16h20, boa tarde.
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0: 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Pode ser dois quartos, sala, copa só, sem garagem, precisa de garagem, não. Casa ou apartamento, viu? 999-960720.

0: 24 e 29.
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4: Quatro e 32.
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6: Deixa eu mandar um abraço aqui, Edinho. Manda um alô para minhas sobrinhas gêmeas que estão fazendo aniversário hoje, lá no bairro São Luís, Lavínia e Marcela. Parabéns, Lavínia, Marcela. Que Deus abençoe vocês, viu? E para o Geraldo Niterói, também aniversariante, também, meu amigo. A Cida, que tá ligadinho, viu? Cida aí do Niterói. Obrigado, Cida. Parabéns também ao Geraldo, né? O aniversariante de hoje e a todos os aniversariantes, né? Que Deus abençoe a todos. Aqui é o Marcos, estou aqui na casa da minha avó, Adélia. Adélia Maria, quero pedir uma música do Radinho de Sozé, no bairro São Judas, depois de sertanejo, o Marcos. Vou rodar meu mel aqui, depois revelação. Quem gosta da música da Cátia, eu não sei se é o Juninho Filho do compadre Washington. Eu acho que é do compadre da, né? Neto do seu Antônio. Você nem imagina que eu te mudaria. Agora são 16h33. Marquinhos Moura, música linda, hein? Depois tem revelação do Fagner e Kátia.
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1: 4h44.
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1: 4h45.
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7: Olha a hora, gente. Agora faltando 14 para 5. Daqui a pouquinho tem um sertanejo. A Eliana tá ligadinha aqui no Senna, Eliana. Obrigado, viu? Quem tava dançando de malha é a Adriana, né? Adriana Belvedere gosta de dançar, né, Adriana? A Aurita também gosta, né? Fospena.

0: Vamos atender aqui a música do Michael Jackson. Essa música é bonita, viu? Aliás, Michael Jackson canta muito, cantava muito, né? Foi embora, os bons tudo vai embora, né? Quem gostava também do Michael Jackson era o pequeno lanterneiro, lembro certinho. Pedia sempre. Foi embora desse mundo também, foi novo. É One Day Your Life, né? É One Day Your Life, música bonita, viu? Vou rodar agora. Depois tem Chicago pro meu amigo Maurício, tá lá no Pilates, né, Maurício? Pediu a música Chicago. Daqui a pouquinho, sertanejo.
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1: 4:55.
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3: Olá, boa tarde, Diocese informa de volta. Estão abertas as inscrições para mais uma edição do Caminhando com Maria. Padre Luiz Fernando é quem traz as informações para a gente.
4: Está chegando o terceiro Caminhando com Maria. Você já fez a sua inscrição? Se não, corre lá no site do Simpla, faça e garanta a sua inscrição. Aqueles que não sabem mexer com a internet também, no dia 18 e 19 de julho, vamos ter no santuário inscrições presenciais após as celebrações. Não deixe participar, se organize para você caminhar conosco nesta abertura oficial das festividades da Padroeira do Brasil aqui em Divinópolis. Será no dia 27 de setembro, a partir das 7 horas, vamos sair em caminhada pelas ruas da nossa cidade em direção ao Santuário de Nossa Senhora Aparecida. Então venha, celebre conosco o terceiro Caminhando com Maria em 2026.
3: E olha, se você não tem a habilidade para realizar compras online, vão ser realizadas aí vendas presenciais após as missas dos fins de semana. Nesse fim de semana, 18 e 19, tem venda presencial. Depois, no dia 8 e 9 de agosto e 22 e 23 de agosto. É bacana porque na venda presencial você tem um mostruário que facilita para a escolha do tamanho da sua camisa, seja ela adulto ou infantil. Essa edição do Diocese Informa fica por aqui, mas você segue muito bem informado no nosso Instagram, @diocesedivinópolis. Eu volto mais tarde com mais informações da nossa igreja particular.
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5: 5 e 1. 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

Muito bem, agora são 17:02, hora certinho. Boa tarde, você que ligou o radinho agora. Boa tarde, Centro-Oeste Minas. Boa tarde, você homem do campo, da cidade, você do comércio, você motorista de táxi, de van, de caminhão, de ônibus, de Uber. Muito obrigado pela carona. Segunda-feira, né? Dia 13. Vamos juntos até 19 horas com o melhor do sertanejo clássico. Tem algumas músicas aí misturadas, mas vamos junto, né? 999-960-720. Você vai mandar a sua mensagem para escolher uma das músicas. São seis músicas, então vamos rodar aqui, tá? Um pedacinho de cada música para você votar, tá bom? A primeira é aqui: Adeus Solidão com Chitão e Xororó.

0: a terceira Mulher Maravilha. Do Duque Dalvão, quem gosta? Só com Patu, tipo, aí, Aparecido Tur, né? Pai, mãe do Dinho da Decorada, tá ligadinho lá. Desde mesmo, tá ligado, Dinho? Sua esposa, os netos, as netas.
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0: 4, Daniel, do outro lado do rádio.

0: dessa vez eu tenho. E a última, Maria Isabel, Roberto Livre. Pode votar. 1, 2, 3, 4, 5, 6. Mensagem é do texto. 999-960720. Vota aí, gente. 1, 2, 3, 4, 5, 6. Só você votar pelo 999-960720. A Eunice está ligada no Porto Velho, né? Que é a última. A Elizabeth do Centro, que é a terceira. Eu fiquei. Cláudio da Barra está aí, que é a segunda. O Marcos Antônio Duário está ligadinho no bairro São Judas, que é a quinta.
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0: Quem está aí, só alô, meu filho, agora? Aonde? Sou João lá do Formiguinha, município de Cláudio, né? Alô?
2: Alô, Edinho, aqui eu sou o João aqui da Formiguinha, só. Você tá bom, meu filho?
0: Bom.
2: Roda uma música pra nós, uma sertaneja, bem claro. Daquela do fundo do baú, só.
0: Uhum.
2: Roda pra nós, manda pra nós aqui da Formiguinha.
0: Tá.
2: Eu escuto aqui diariamente, você faz favor pra mim, viu?
0: Beleza, sou Chico da Lagoa, tá aí? Alô?
3: Oi, Edinho.
0: Oi.
3: Bom. Boa tarde.
0: Boa tarde.
3: Aqui eu sou o Chico. O senhor Chico, eu tô falando aqui da Lagoa Seca. Eu sou amigo do Ferrinho, só. Manda uma música pra nós aí. Aqui é do amargurado. Eu gosto muito. Viu? Viu, Edinho?
0: Tá.
3: Eu gosto muito do seu programa. Te ouço todos os dias. Um abraço para o Leonel aí. E para toda a turma aí, viu? A Rafaela, que é a turma boa aí.
0: Tá bom.
3: Uma boa tarde.
0: Sou Chico.

0: esses
1: dias.
0: É,
1: quem tá ligadinho também é o Eduardo Autotrado, né, Eduardo? Lá no Niterói, o Edinho, tô ligado aqui na oficina. Eu, o Alex e o Procopio. O compadre Procopio também tá aí, né? O compadre Procopio é gente boa, Eduardo. É, quem tá aí, só, deixa eu ver quem tá aqui. Vamos ver quem tá aqui. O compadre Zezinho tá aqui. O Zezinho é danado. O Zezinho não mata com vocês, são, compadre
2: Zezinho, né? Boa tarde, Zezinho, tá joia. O Zezinho aqui do bairro Nação das Graças.
1: Ah.
2: Você podia rodar a música pra mim hoje do...
1: Certo.
2: O Tostão, bebendo nos bairros,
1: uhum.
2: Ficaria muito satisfeito. Eu estaria para todo radialista.
1: Não, não, eu vou voltar aqui que eu não entendi. Eu
2: estaria para todo radialista. Ficaria muito satisfeito. Bebendo. O Tostão, bebendo nos bairros.
1: Tostão? Não veio falar, Zé.
2: Ficaria muito satisfeito. Eu estaria para todo radialista. Para todos os ouvintes estiverem ouvindo. Para minha namorada, Conceição.
1: Nunca ouvi falar, viu?
2: Ficaria muito satisfeito, falou?
1: Vamos
2: uma
1: ver.
2: Boa tarde, muito obrigado.
1: Vamos tchau, ver tchau. Aqui, Zezinho. Assim, você arrumou umas músicas muito diferentes, né? Bem que é com o Mate Conceição falou. Você arrumou umas músicas lá do fundo da grota mesmo. Vamos ver se tiver aqui, né? Roda. A Ângela tá ligadinha, gostou da primeira, né, Ângela? A Ângela é de São Judas também. Gislaine Silva, essa música do Daniel é linda, é, né, Daniel? Né, Gislaine? Cida, que é a Maria Isabel, oferecendo pra sobrinha gêmeas, né? Que tá ligadinha. Fez aniversário do lá no São Luís, Lavina e Marcela e o Geraldo Militeral, aniversário de hoje, né, compadre Geraldo. Vou botar na quarta com mais de 500 estoleta ligada, sobrinha Raquel Verdinha, Maria Célia, Célia Maria, que beleza, com mais de Célia. Vamos começar com a Deus Solidão pro Luiz Carpe, viu, Luiz? Boa demais, não é? Depois nós temos aqui Radinho de Sozé, né? A turma que pediu aí, compadre Sozé.

0: 5 e 14.
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3: 5:17.
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0: É isso aí, agora são 17h18, hora certinha. O 10 tá pedindo uma música, viu, compadre? Não sei que música é essa, compadre. Vamos ver direitinho, vamos ver se eu tenho ela aqui. Vamos ouvir o 10.
1: Boa tarde, Edinho. Boa tarde. Meu amigo, meu camarada.
0: Opa.
1: Aí, tem como você mandar uma música pra nós aqui, não? Aqui no bairro Maria Helena? Christian Ralph, Toque de Cetim.
0: Toque de Cetim?
1: E manda um alô aí pra turma aí do Flamengo, já tô ótimo. Todo compadre. Mundo aí. O Tomé também ainda tá te ouvindo.
0: O Tomé jogou bola? Mais ou menos? Ruim ou mais ou menos? Vamos ver se eu acho, se tiver aqui, roda pra você. Se não tiver, não roda outra dele, viu, compadre? Amigo do compadre Washington, né? Vamos rodar aqui a música também agora do Daniel pra Gislaine, que gosta. Gislaine gosta de uma música boa também, né, comadre Gislaine? Estoureira de mão cheia. O rapaz tava lá, viu, Gislaine? Ele tava doido pra namorar, viu? É, tá querendo namorar mesmo. Falou assim, como é que é? Não falou nada, não? Falei, não. Tá apaixonado com Gislaine. Agora são quantas horas? 17h19. Deixa eu mandar alô pra turma do João do Açougue, tá ligado? Nosso cliente aqui da rádio. Tá ligado ao compadre João, Valdete, Guilherme, Tauano, compadre Paulinho e a Zena, né? Comadre Leila, a Madonna Luzia também tá ligadinho, né, comadre? Petrônio Costa, sempre ligadinho, lá do Mior, do Pão de Queijo, obrigado. O Jim, mais o David, tá ligadinho. Corujinha também tá ligado, né, compadre? Doutora Guimar, tá ligado? Cláudio, doutor Cláudio, aí eu vi da Noivíssima também, ligadinho, nosso cliente aqui da rádio, viu? Sempre ligado com a gente, é um prazer muito grande. Tá onde de música, chegando Chico Rei, o Paraná, o Daniel e do Duque Dalvan aqui na Divinópolis.
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0: 5h31.
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2: 5:33. 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

0: Olha a hora, gente, agora 17h34. Hora certinha aqui na Divinópolis FM. O Zezinho, mas a Conceição, nós vamos rodar para ela Andorinha Machucada, viu, Zezinho? Tá? Depois o César e Paulinho para... Quem pediu? A de São Judas. Anja de São Judas, né, Anja? Vou rodar para você, viu? Carma, comadre Cida. Carma, comadre. Vai rodar depois Roberto Lima e Isabel para comadre Cida, né? Daqui a pouquinho nós rodamos pro 10 também, viu? 10 sua música, cheiro de shampoo que chama música, viu? E também mandando alô para Maria Aparecida do Bom Pastor, a Lindo, sua filha, tá ligada, e a comadre Deontino Francisca, né? Que é a mãe da Aparecida e vó da Aline. A Deontino tá forte, né, ô Aparecida? Graças a Deus, né? Vai até os 100 anos mais, viu? Agora são 17h35, boa tarde.
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0: 7.
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3: Cinco e quarenta e nove.
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5: Muito bem, já manda alô pro Vandim, tá ligadinho na Patrícia, Dinei, Jéssica e Gênio lá na JW. Alô, turma boa, hein? Compadre de Serraler também tá ligado, né? Com Patuca, que é a turma boa, né, Vandim? Vou rodar aqui, Leno e Lila, devolve-me pro Zé Arnaldo Rosabel pediu. Christian Hall Church Shampoo lá pro meu amigo 10. E visita divina, Guatapé, Guaratuba, bonita demais. Daqui a pouquinho tem a hora do anjo, viu? Daqui a pouquinho tem a hora do anjo aqui na Divinópolis FM. Com Dom Giovanni.

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0: 16 horas.
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0: Amados irmãos e irmãs, nesta hora em que recordamos o sublime mistério da encarnação de Jesus Cristo, elevemos nossa voz ao Deus da vida, recordando a presença de Maria na história da salvação. Em nome do Pai, e do Filho, e do Espírito Santo. Amém. O anjo do Senhor anunciou a Maria, e ela concebeu do Espírito Santo. Ave Maria, cheia de graça, o Senhor é convosco. Bendita sois vós entre as mulheres, e bendito é o fruto do vosso ventre, Jesus. Santa Maria, Mãe de Deus, rogai por nós, pecadores, agora e na hora de nossa morte. Amém. Eis aqui a serva do Senhor. Faça-se em mim segundo a vossa palavra. Ave Maria, cheia de graça, o Senhor é convosco. Bendita sois vós entre as mulheres. Bendito é o fruto do vosso ventre, Jesus. Santa Maria, Mãe de Deus, rogai por nós, pecadores, agora e na hora de nossa morte. Amém. E o Verbo se fez carne e habitou entre nós. Ave Maria, cheia de graça, o Senhor é convosco. Bendita sois vós entre as mulheres. Bendito é o fruto do vosso ventre, Jesus. Santa Maria, Mãe de Deus, rogai por nós, pecadores, agora e na hora de nossa morte. Amém. Rogai por nós, Santa Mãe de Deus, para que sejamos dignos das promessas de Cristo. Oremos. Derramai, ó Deus, a vossa graça em nossos corações, para que, conhecendo pela mensagem do anjo a encarnação do vosso Filho amado, cheguemos por sua paixão e cruz à glória da ressurreição. Por Cristo nosso Senhor. Amém. Amados irmãos e irmãs, juntos invoquemos a proteção da Virgem Maria, a Mãe de Deus. Rezemos juntos a oração à Nossa Senhora na sua Imaculada Conceição. Ela é a padroeira da nossa amada Diocese de Divinópolis. Ó Maria, Imaculada desde a sua concepção, fostes preservada do pecado original para ser a Mãe de Jesus Cristo. Ensinai-nos a acolher o mistério de Deus em nossa vida. Ajudai-nos a percorrer a estrada da santidade. Acompanhai-nos com a ternura do vosso olhar. Guiai-nos na escuta aos apelos do vosso amado Filho Jesus. E intercedei por nós para que sejamos firmes na fé, corajosos no amor e alegres na esperança. Amém. O Senhor esteja convosco. Ele está no meio de nós. Pela intercessão da Virgem Maria, a Imaculada Conceição, padroeira da nossa amada Diocese, abençoe-vos o Deus Todo-Poderoso, Ele que é Pai, Filho e Espírito Santo. Amém.
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3: 6 e 5.
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0: 6 e 7.
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0: Beleza, pura. Agora 18:08, hora certinha. Compadre Zé Mauro, tá ligado, pedindo um poema. Vou dar o um poema agora do vaqueiro, o saga de um vaqueiro. Você, compadre? Compadre Zé Mauro, Porto Velho.
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0: Vou dar de uma amargurada, né? Que o seu João pediu, né? É, amargurado tinha um carreiro mais de pardinho.
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0: Agora são 18:08, hora certinho, uma ótima noite, segunda-feira, dia

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0: 6:16.
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3: 6:21. 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
4: Muito bem, 18:21. Daqui a pouquinho eu vou rodar a Boate Azul, viu, Marli? Marli gosta, né, da Boate Azul. Daqui, vou rodar para você daqui a pouquinho, depois das andorinhas aqui, viu? Marli, minha prima, até a esposa dela. Vamos aqui atender também as andorinhas. Ah, as andorinhas que é bonita, hein? Essa música é bonita demais. Minha mãe gostava, viu? O Jandão também tá ligado na agropecuária, lá no bairro São Roque, né, Jandão? Um abraço aí, o Jandão, compadre Jandão. Aonde música? 18:21, a ótima noite.
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0: 6:28.
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2: Olá! Hoje, 13 de julho, é celebrado o Dia de Nossa Senhora Rosa Mística. E a paróquia São Pedro, em Divinópolis, na comunidade que fica no bairro Rancho Alegre, tem festividade daqui a pouco, hein? 7 horas tem a procissão com a imagem saindo da rua Coronel João Notini, 3530. E em seguida tem a missa com o padre Paulo Sérgio Diniz. Vai ter também animadas barraquinhas. Nossa Senhora da Rosa Mística é um título de Maria que teve origem nas aparições da Virgem à enfermeira Pierina Gili em 1947, na cidade de Montichiari, na Itália. A sua imagem é conhecida por ter aí 3 rosinhas, uma branca, uma vermelha e uma dourada no peito, que simbolizam a oração, a penitência e a expiação dos pecados. Então hoje, 13 de julho, Nossa Senhora Rosa Mística, rogai por nós. Eu volto amanhã com outras notícias, se assim Deus nos permitir. Até lá.
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3: 6h32.
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5: Beleza, por agora são 18h33, hora certinho. Ótima noite, viu? Sabe quem tá aqui no WhatsApp falando aqui comigo no áudio? Vamos ver aqui se é o compadre, o homem dos cavalos, velho, Cupim. É, sei ele mesmo, né? É.
6: Ô, compadre.
5: Opa.
6: A hora que o homem chega em casa.
5: Cansado.
6: Tchau.
5: Rasgado.
6: As andorinhas voltou, também voltei, mas é, tá bom.
5: Tá.
6: Um abraço pra Jojo e pra aquela. Cheguei agora na canseira, filho.
5: Não
6: sei se dá passar, não, mas se der, beleza. É,
5: não dá.
6: Amizade continua.
5: As andorinhas eu já rodei, viu? Né, as andorinhas. Zé Mauro também é pedreiro, igual você, compadre Zé Mauro, compadre Cupim. Vamos atender aqui o Silêncio do Jorge Luiz Fernando. Manda pra você aí, viu, Cupim? Você gosta de uma música antiga? Depois tem outra boa aqui, viu? 18h33. Daqui a pouquinho, os anos 80, a música do passado, com as músicas mais lindas.
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0: Aí, vamos embora na hora. Voltamos amanhã, se Deus quiser, às 16 horas, viu? Agora só música dos anos 70 e 80, música popular, músicas lindas.
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0: Olha que beleza, Marcos Roberto. Pessoal da padaria, na Mato Grosso, sempre ligadinho com a gente, né? Obrigado a vocês, viu?
1: Longe de mim.
0: Um colega meu passou, me contou, o Radinho tava na maior altura na padaria.
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0: Vamos rodar aqui o Márcio Grey, atender a Joana, que pediu o mais importante, o verdadeiro amor. É, realmente. Nossa, eu pus um monte de música aqui, que é isso? O mais importante é o verdadeiro amor, companheiro. Então vamos lá com Máquina do Tempo. Voltamos amanhã às 16 horas, se Deus der. Ficam todos com Deus, porque com Ele eu estou indo. Boa noite.
2: Edson Tavares.

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1: Muito obrigado pela sua audiência e pela sua preferência. Se Deus quiser, amanhã a gente está de volta aqui na Rádio Divinópolis FM. Uma ótima noite a todos.
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4: Está no ar a Voz do Brasil. As notícias do governo federal que movimentaram o país no dia de hoje.
5: Olá, boa noite.
3: Boa noite para você que nos acompanha em todo o país.
5: Segunda-feira, 13 de julho de 2026.
3: Vamos ao destaque do dia na Voz do Brasil.
5: Aumento da mistura obrigatória de biodiesel começa a ser avaliado pelo Instituto Mauá de Tecnologia.
3: E é apresentada a primeira turbina a gás movida a etanol para a geração de energia elétrica. Luana Karen.
6: A unidade é capaz de gerar 1 megawatt de potência. Energia suficiente para abastecer aproximadamente 3.600 residências.
5: Novas regras para a publicidade de bets.
3: Empresas deverão incluir avisos de advertência sobre riscos em jogos de apostas. Graziele Bezerra.
7: A exemplo do que já acontece em propagandas de cigarros, bebidas alcoólicas ou remédios, as campanhas estão obrigadas a alertar sobre os riscos associados a esta prática.
5: O Brasil celebra 26 anos do ECA, um marco histórico na transformação e proteção da infância.
3: Sobre o assunto, nós conversamos com Fábio Meirelles, do Ministério dos Direitos Humanos e da Cidadania.
8: Ele fortalece não só o papel da família, da sociedade, do Estado, mas dessa visão de promoção dos direitos de crianças e adolescentes.
5: Hoje na apresentação, eu, Mariana Jungmann e Luciano Seixas.
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5: Publicidade das casas de apostas online, as chamadas bets, deverá ocorrer. Nessa publicidade deverão ocorrer advertências sobre os riscos para os apostadores.
3: As empresas também não poderão usar especialistas e influenciadores em suas publicidades de forma a convencer uma pessoa a apostar.
5: As novas regras começam a vigorar a partir do dia 17 de julho.
7: Pessoas famosas em ambientes festivos fazendo promessas de dinheiro fácil. Técnicas largamente usadas por empresas de apostas para atrair novos jogadores, mas que agora estão proibidas. As chamadas bets, que atuam no ramo de apostas online, estão obrigadas a alertar sobre os riscos associados a esta prática. A exemplo do que já acontece em propagandas de cigarros, bebidas alcoólicas ou remédios, as campanhas deverão exibir advertências, como explica o ministro da Fazenda, Dario Durigan.
9: Primeiro, apostar faz você perder dinheiro. A segunda, apostar pode causar dependência. E a terceira, aposta não é investimento, sempre seguido da chamada que é Ministério da Fazenda adverte, para que as pessoas tenham essa informação vinda de uma fonte oficial, depois de apurados os efeitos dos jogos nas famílias brasileiras.
7: As campanhas também não poderão utilizar influenciadores digitais ou comentaristas esportivos para induzir o público a apostar ou apresentar apostas como forma de investimento ou ganho fácil de dinheiro. O ministro da Fazenda também alertou para a tolerância zero com empresas ilegais.
9: Bet ilegal em nenhuma medida está autorizada e nem os publicitários, os veículos de comunicação estão autorizados a fazer, ao contrário, estão proibidos de veicular qualquer publicidade envolvendo empresa não autorizada a operar no mercado.
7: A advogada Juliana Prates perdeu o irmão há 6 meses para o vício em jogos online. Para ela, qualquer tipo de propaganda de plataformas de apostas deveria ser proibida.
10: Que a gente consiga, pelo menos, fazer com que as pessoas tenham consciência sobre o que é a atividade das apostas, que ela não é se divirta, mas sabendo os riscos que são decorrentes de quem pode começar essa atividade. Né?
7: O prazo para as empresas se adequarem às novas regras é 17 de julho. Quem descumprir pode ser multado em até 20% do faturamento da operadora, ter as atividades suspensas por até 180 dias e ter a autorização de funcionamento cassada em casos de reincidência grave. Reportagem Graziele Bezerra.
3: Veículos que poluem menos. Para colocar essa ideia em prática, começaram hoje os testes para adicionar mais biocombustível ao diesel, sem que isso traga prejuízo ao motor.
5: Uma comitiva do governo federal acompanhou o início dessa nova fase.
11: O biodiesel é um combustível renovável que desde 2004 vem sendo misturado ao diesel no país. E para cumprir a lei que prevê a diminuição da dependência do petróleo, o Ministério de Minas e Energia está coordenando estudos em parceria com instituições de pesquisa. Um deles é o aumento do biocombustível ao diesel, que hoje está em 15%. E nesta segunda-feira começou o Programa Nacional de Testes do Biodiesel, no Instituto Mauá de Tecnologia, em São Caetano do Sul, no estado de São Paulo. De acordo com o ministro de Minas e Energia, Alexandre Silveira, essa é uma fase essencial para a mudança obrigatória nas porcentagens dos combustíveis prevista na lei.
12: Nós não podemos avançar sem que esses testes sejam feitos.
11: A lei do combustível do futuro prevê o aumento de biodiesel e etanol, produzidos a partir de matéria-prima renovável, como cana-de-açúcar, milho, soja, mamona, entre outros. O etanol e o biodiesel colaboram para a diversificação da matriz energética e redução das emissões de gases do efeito estufa. Para isso, uma rede nacional de pesquisa mobiliza 30 milhões de reais em 3 anos, unindo ministérios, a agência reguladora e 18 laboratórios. O presidente da Associação Brasileira de Engenharia Automotiva, Marcos Vinícius Aguiar, destacou a capacidade brasileira de produzir combustíveis limpos.
13: Que nós estamos participando junto com o governo, junto com o setor privado, montadoras, fornecedores, produtores de biocombustíveis, para fazer uma série de testes para que as misturas sejam validadas. O Brasil está indo para a hibridização, veículos híbridos, sejam a combustão interna de passageiros a etanol, sejam pesados de biodiesel.
11: O Centro de Pesquisas do Instituto Mauá de Tecnologia comprovou a viabilidade técnica do E30, que usa 30% de etanol anidro na gasolina atualmente comercializada no Brasil. Agora, o objetivo é testar a adição de até 25% de biodiesel no diesel. A lei ainda prevê o uso de combustível sustentável também na aviação. Reportagem Luciana Colares de Holanda.
3: O Brasil agora é o 6º país do mundo a desenvolver a tecnologia para a fabricação de turbinas.
5: E a turbina brasileira é capaz de gerar energia elétrica funcionando principalmente com etanol, um combustível limpo e sustentável.
3: Além de fornecer energia, a turbina poderá ser usada também em sistemas de defesa.
14: O Instituto de Aeronáutica e Espaço apresentou a integrantes do governo federal a primeira unidade de geração de energia elétrica movida a etanol com turbina a gás, totalmente desenvolvida no país. A unidade é capaz de gerar 1 megawatt de potência, energia suficiente para abastecer aproximadamente 3.600 residências. Como destacou o ministro de Minas e Energia, Alexandre Silveira, a turbina pode ajudar a levar energia elétrica de fontes renováveis a regiões remotas do país.
12: Nós temos 196 unidades isoladas na Amazônia. E isso, na composição da conta de energia, custa 12 bilhões e 600 milhões de reais de óleo diesel por ano.
14: De acordo com o tenente brigadeiro do ar, Marcelo Damasceno, comandante da aeronáutica, a turbina desenvolvida para o projeto pode ser utilizada também em projetos de segurança nacional.
15: Ela foi concebida para proporcionar rápido transporte, instalação e operação em localidades remotas, em cenários de calamidade ou sempre que se fizer necessária uma fonte confiável de energia. é igualmente capaz de impulsionar o desenvolvimento de sistemas propulsivos para aviões, drones e outras plataformas aeroespaciais militares e civis de interesse estratégico para o Estado brasileiro.
14: Foram investidos no projeto cerca de 134 milhões de reais do Fundo Nacional de Desenvolvimento Científico e Tecnológico. O projeto foi desenvolvido em parceria com a iniciativa privada. Reportagem Luana Karen.
5: Hoje, o Estatuto da Criança e do Adolescente completa 36

0: prazer falar com os ouvintes da Voz do Brasil. O ECA foi promulgado em 1990, né? É um estatuto que marca uma virada histórica. É a consolidação de uma doutrina, que é a doutrina da proteção integral. Então, ele reconhece que as crianças e adolescentes, para além de objetos de políticas públicas assistencialistas, elas passam a ser sujeitos de direitos. E a gente, com o ECA, avança no tema da prioridade absoluta, da dignidade, da voz, da participação de crianças e adolescentes. Então, o ECA é um marco, né, para o mundo. Ele é conhecido nacional e internacionalmente. E ele marca também uma adesão do Brasil a compromissos que o Brasil tem com a ONU. Então, a gente, em 1989, teve a Convenção sobre os Direitos da Criança, e em 1990, o ECA marca, né, ele é um marco jurídico, político, ético, voltado ao cuidado, à proteção e ao desenvolvimento integral de todas as infâncias e adolescências no Brasil. Então, acho que o ECA merece ser celebrado.
1: O ECA surgiu também no contexto da nova Constituição, que tinha sido promulgada apenas 2 anos antes, né? Ele traz esse espírito de afirmação de direitos sociais e deveres coletivos que marcou os debates também sobre a Constituição?
0: Com certeza. O artigo 227 da Constituição fala na prioridade absoluta de crianças e adolescentes, né? E o ECA vem para reafirmar esse artigo da Constituição e para avançar, né? A gente hoje olha para o ECA, olha para a universalização da escola pública, olha para a redução da mortalidade infantil, olha para a criação dos conselhos e o papel dos conselhos tutelares, das varas da infância, das varas da juventude, o fortalecimento das políticas públicas de acolhimento, convivência familiar, convivência comunitária, para a consolidação das medidas socioeducativas. Esses são só alguns exemplos de conquistas concretas que a gente vê a partir da Constituição Federal e a partir do Estatuto da Criança e do Adolescente. Então, mais do que uma lei, né, o ECA representa essa mudança de paradigma e ele fortalece não só o papel da família, da sociedade, do Estado, mas dessa visão de promoção dos direitos de crianças e adolescentes.
2: Uma construção mesmo, né, de todos esses direitos. Agora, uma das principais inovações do ECA foi a criação dos conselhos tutelares, que a gente talvez possa dizer que são os grandes guardiões dos direitos da infância, né? Como é que foi a consolidação deles ao longo desse tempo? Hoje os conselhos são uma referência para quem busca proteção aos direitos das crianças?
0: Com certeza. O ECA, né, criou os conselhos tutelares, é uma das principais inovações do Estatuto, é apresentar, né, as funções, atribuições dos conselhos tutelares. O nosso CONAN, do Conselho Nacional dos Direitos da Criança e do Adolescente, recomenda que haja um conselho tutelar para cada 100 mil habitantes, e o importante é a gente falar sobre as competências dos conselhos tutelares. Ele é um órgão que ele é gerido, né, vinculado às prefeituras, composto por 5 membros, escolhidos pela comunidade local, em eleições diretas, eles seguem diretrizes estabelecidas, eles são órgãos que eles evoluem de uma ideia de assistência a menores para um paradigma da proteção integral. A função do Conselho Tutelar não é prestar serviço de forma a atender direito, e sim zelar para que os direitos de crianças e adolescentes sejam cumpridos efetivamente. Eles são órgãos autônomos, né? Eles não aplicam penas e eles são essa ferramenta de requisitar serviços públicos como vaga em creche, tratamento psicológico, encaminhar os casos para o Ministério Público. Então, o Estatuto traz esse papel e atribuições dos conselhos tutelares, que são profissionais fundamentais do sistema de garantia de direitos e que eles fortalecem essa visão de princípio e de proteção integral de crianças e adolescentes no território.
1: Bom, diretor, 36 anos depois, o que o senhor apontaria como principais avanços proporcionados pelo ECA?
0: Veja, os principais avanços, a gente olha, né, para o país. O Brasil é um país diverso, plural. A gente olha para os territórios, a gente ainda consegue enxergar desigualdades sociais, econômicas, culturais. Mas o ECA é esse instrumento, né? Ele apresenta um avanço inegável. A legislação anterior, que era o Código de Menores, ele possuía uma visão punitivista, assistencialista, eventualmente até discriminatória. As crianças e adolescentes eram alvos de ações punitivistas, ações assistencialistas. Então, o ECA traz essa nova visão, né? O ECA representa essa mudança de paradigma. Ele fortalece o papel da família, da sociedade, no Estado. Então, se a gente olhar, como eu disse, para hoje a universalização da escola pública, a redução da mortalidade infantil, os conselhos tutelares, as varas,

0: fortalecimento de políticas públicas, as políticas de assistência social, a política nacional de saúde para crianças e adolescentes. Então, isso tudo é uma consolidação para além de uma visão de direitos de desenvolvimento integral de crianças e adolescentes. A gente hoje vê que esses direitos estão garantidos com prioridade absoluta, dignidade. Então, a gente celebra o ECA como esse instrumento que é uma referência e que hoje ele é, né? Ele é política pública intersetorial do governo federal, de estados e municípios, para a gente hoje ver o estatuto como uma referência para o mundo.
1: Agora, quais são então os desafios para garantir plenamente todos os direitos que estão previstos no estatuto?
0: Olha, a gente hoje tem um país, o Brasil é um país muito diverso, né? Muito plural, ele tem muitos territórios, então a gente tem crianças urbanas e rurais, a gente tem crianças e adolescentes indígenas, crianças e adolescentes quilombolas, ribeirinhas, com deficiência, migrantes e refugiadas, crianças em situação de vulnerabilidade. Então eu diria que o principal desafio é olhar para a proteção integral e prioridade absoluta, mas com esse recorte das diversidades, né, de crianças e adolescentes. E eu acho que também o principal desafio não é criar novas leis, mas garantir que os direitos previstos no Estatuto da Criança e do Adolescente cheguem à vida real de crianças e adolescentes. Então, esse é o nosso papel, enquanto Ministério dos Direitos Humanos e da Cidadania, de articular para que o Estatuto da Criança não seja só uma legislação avançada, reconhecida no Brasil e no mundo, mas que ele vire realidade nos territórios e para as diversidades de crianças e adolescentes do nosso país.
2: Muito bem, nós conversamos com Fábio Meirelles, diretor de proteção da criança e do adolescente do Ministério dos Direitos Humanos e da Cidadania. Amanhã você acompanha aqui na Voz do Brasil a segunda parte dessa entrevista sobre o ECA Digital. Muito obrigado, diretor, até amanhã.
0: Obrigado a vocês, estou à disposição.
1: Pois é, o Estatuto da Criança e do Adolescente estabelece que a vacinação infantil é obrigatória em todo o território nacional.
2: E para manter o calendário de vacinas em dia, basta o comparecimento a uma unidade básica de saúde.
1: O Sistema Único de Saúde oferece de graça 17 vacinas que previnem dezenas de doenças.
3: Carolina tem 7 anos e hoje está cheia de saúde. A mãe dela, a empresária Thaís Moraes, conta que a menina nasceu prematura e precisou passar os primeiros dias de vida na UTI. Depois da alta, manter a caderneta de vacinação em dia se tornou uma das prioridades da família.
4: Saiu do hospital, a primeira coisa que a gente fez foi providenciar as vacinas, né, de acordo com a idade dela. Então a gente sempre teve essa preocupação, principalmente porque ela nasceu prematura.
3: As vacinas estimulam o organismo a criar defesas contra vírus e bactérias, ajudando a prevenir doenças. Elas são importantes em todas as fases da vida, mas têm um papel fundamental na infância, quando o sistema imunológico ainda está em desenvolvimento. A primeira vacina que o bebê recebe pelo Sistema Único de Saúde é a BCG. Na rede pública, ela é aplicada ainda na maternidade e protege contra as formas graves da tuberculose. Mas o calendário infantil inclui várias outras vacinas nos primeiros anos de vida. É o que destaca Ana Catarina Araújo, diretora substituta do Departamento do Programa Nacional de Imunizações do Ministério da Saúde.
5: Nós temos vacina que protege, a vacina BCG e a vacina hepatite B, que devem ser feitas ainda na maternidade, que são vacinas que protegem para a hepatite, para as formas graves da tuberculose, como vacina contra a poliomielite, difteria, tétano, coqueluche, pneumonia, meningite, hepatite A, sarampo, cachumba, rubéola, a varicela. E nós temos hoje um calendário bastante robusto.
3: É importante que cada vacina seja aplicada na idade recomendada, mas se alguma dose ficou para trás, ainda é possível atualizar a caderneta. Basta procurar a unidade de saúde mais próxima, como explica o presidente do Departamento de Imunizações da Sociedade Brasileira de Pediatria, Eduardo Jorge.
6: Pais que estão com o calendário atrasado, vamos lá procurar o posto de saúde, atualizar o calendário dos bebês e de todas as ações básicas de saúde. A vacinação é aquela que representa a melhor evidência, o melhor custo-benefício.
3: Para manter a carteira de vacinação em dia e consultar as doses aplicadas, basta acessar meususdigital.saude.gov.br. O calendário nacional de vacinação também pode ser consultado diretamente no site do Ministério da Saúde, em saude.gov.br. Para acessar as informações, é preciso ter uma conta na plataforma gov.br. Reportagem Márcia Fernandes.
1: E a Agência Nacional de Vigilância Sanitária registrou nova vacina contra a influenza.
2: O imunizante é indicado a partir de 6 meses de idade e previne contra a doença causada pelos subtipos A e B.
1: De acordo com a Anvisa, estudos clínicos com a vacina indicaram eficácia de até 73% na prevenção de influenza em adultos e de até 65% em crianças.
2: O registro do imunizante foi publicado no Diário Oficial da União desta segunda-feira.
1: E a Anvisa também determinou o recolhimento de suplementos alimentares e a apreensão de lotes falsificados do medicamento Monjaro.
2: Foi definida a retirada dos suplementos alimentares Fenogrego e Cúrcuma Plus, produzidos pela Alivemed Soluções em Saúde, por falhas na comprovação dos ingredientes e fornecedores,
1: indicando o descumprimento das normas sanitárias. Em relação aos lotes falsificados do Monjaro, a empresa dona do registro informou ter identificado no mercado unidades com características diferentes das presentes no produto original.
2: Assim como cada pessoa possui um CPF, cada empresa também tem um número de identificação. É o CNPJ, o Cadastro Nacional da Pessoa Jurídica.
1: E novas regras determinam, de forma mais objetiva, como será a análise das informações prestadas ao cadastro.
2: Agora as empresas devem ficar atentas ao preencher as informações.
7: A Receita Federal atualizou as regras do Cadastro Nacional da Pessoa Jurídica, o CNPJ. A nova instrução normativa detalha situações que podem levar à suspensão da inscrição por inconsistências cadastrais e estabelece critérios mais objetivos para análise das informações declaradas pelas empresas. Entre as mudanças estão novas regras relacionadas aos representantes legais e aos integrantes do quadro de sócios e administradores. O cadastro poderá apresentar problemas, por exemplo, quando houver CPF ou CNPJ de sócios em situação irregular. A norma também reforça o controle sobre os dados informados pelas empresas. Estão entre as inconsistências o uso de nome empresarial em desacordo com as normas de registro, endereço eletrônico vinculado a outra empresa, utilização de endereço ou telefone de terceiros sem autorização e incompatibilidades entre a atividade econômica, a natureza jurídica e as informações declaradas no CNPJ. Com a atualização, a Receita Federal orienta empresas e profissionais responsáveis pelos cadastros a manterem as informações sempre atualizadas e compatíveis com os documentos oficiais da pessoa jurídica. A Receita Federal também informou que o CNPJ, em formato alfanumérico, começa a ser implantado em 31 de julho. O novo modelo será utilizado nas novas inscrições e manterá os 14 caracteres, com combinação de letras e números. Os CNPJs já existentes continuam válidos e não precisam ser alterados. Raquel Mariano, para a Voz do Brasil.
1: Disponível o resultado de quem solicitou atendimento especializado no Exame Nacional do Ensino Médio, o Enem 2026.
2: Um atendimento especializado é destinado aos participantes que necessitam de recursos de acessibilidade para realizar as provas.
1: Entre eles estão a prova em braille, a prova com letra ampliada, o auxílio para leitura e transcrição, a sala de fácil acesso e o tempo adicional.
2: A consulta pode ser feita na página do participante. As provas serão aplicadas nos dias 8 e 15 de novembro.
1: O governo brasileiro iniciou hoje o envio de 48 toneladas de leite em pó em ajuda humanitária a Cuba.
2: O objetivo é contribuir para o enfrentamento da situação de desabastecimento vivida pelo país.
1: A ajuda será transportada em 2 navios da Força Aérea Brasileira, ambos com destino a Santiago de Cuba.
2: E essas foram as notícias do Governo do Brasil.
1: Uma realização da Secretaria de Comunicação Social da Presidência da República.
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1: Fique agora com as notícias do Poder Judiciário e do Congresso Nacional. Boa noite.
2: Boa noite para você. Até amanhã.
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10: STF suspende por 90 dias visita de Flávio ao pai, Jair Bolsonaro.
11: Relatório Justiça em Números 2026 destaca dados históricos sobre a redução do acervo processual.
10: STJ entende que furto de bilhete premiado em lotérica deve ser julgado pela Justiça Estadual.
11: Boa noite, eu sou o Arthur Filho.
10: E eu sou Walter Lima.
11: O ministro Alexandre de Moraes, do Supremo Tribunal Federal, suspendeu por 90 dias as visitas do senador Flávio Bolsonaro ao pai, o ex-presidente da República, Jair Bolsonaro.
10: A decisão foi assinada nesta segunda-feira, após a divulgação de uma carta escrita pelo ex-presidente durante o período em que cumpre prisão domiciliar com proibição de uso de redes sociais. Marcelo Della Libera.
12: Decisão do relator da execução penal, ministro Alexandre de Moraes, determinou a suspensão do direito de visita por entender que a divulgação da carta por intermédio de terceiros desrespeitou a medida cautelar imposta ao ex-presidente, que está proibido de usar redes sociais. Além da suspensão das visitas, Moraes deu prazo de 48 horas para que a defesa de Jair Bolsonaro informe se ele tinha conhecimento de que a carta seria divulgada nas redes sociais do filho.
11: Relatório Justiça em Números do Conselho Nacional de Justiça reforça o comprometimento do Poder Judiciário com a transparência.
10: Entre os destaques da edição de 2026 estão dados históricos sobre a redução do acervo processual. Fernanda Porto.
13: 45,2 milhões de processos julgados em todo o Brasil. Este é um dos destaques do relatório Justiça em Números 2026, realizado e divulgado pelo Conselho Nacional de Justiça. O levantamento indica ainda que o número é maior do que o total de processos recebidos, 40,9 milhões. Na prática, o índice revela quase 20% de produtividade e comprova que, pelo segundo ano consecutivo, o Poder Judiciário brasileiro julgou mais ações do que recebeu. Os dados são referentes ao ano base 2025 e indicam ainda outros fatores, como bom aproveitamento do orçamento, equidade de gênero e raça, além da atual composição do sistema de justiça.
11: Cabe à Justiça Estadual julgar a ação penal sobre furto de bilhete premiado retirado do cofre de casa lotérica.
10: Essa definição é do STJ. Fátima Uchoa.
14: Segundo investigação, após imprimir uma aposta da Mega Sena com defeito, a funcionária de uma lotérica a refez e a entregou ao cliente. Ela guardou a aposta defeituosa no cofre do estabelecimento, mas depois a retirou. No dia seguinte, foi à lotérica com um companheiro para pedir demissão, afirmando que ele era um dos ganhadores do prêmio principal. Após analisar filmagens, o Ministério Público ofereceu denúncia por furto qualificado. A defesa alegou competência da Justiça Federal porque o bilhete geraria direito perante a Caixa Econômica Empresa Pública Federal. Mas o ministro do STJ, Ribeiro Dantas, manteve a ação penal na Justiça Estadual, considerando que a vítima do crime foi a lotérica que detinha o bilhete e precisou pagar o valor da aposta não estornada. E o fato de a Caixa pagar o prêmio seria apenas consequência do furto já consumado.
11: TST amplia ações de inclusão e combate à discriminação contra pessoas LGBTQIAPN+.
10: Iniciativas buscam reduzir desigualdades e garantir direitos no ambiente de trabalho. Marla Lacerda.
15: Entre as ações, o TST criou um grupo de trabalho voltado à promoção dos direitos das pessoas LGBTQIAPN+. E implementou a reserva de vagas em contratos terceirizados para pessoas trans e travestis em situação de vulnerabilidade social. Além de promover campanhas institucionais de conscientização e visibilidade, o tribunal também tem assegurado direitos em decisões judiciais da corte, como o uso do nome social por pessoas transgênero, a reparação de danos em casos de discriminação no trabalho e a garantia de benefícios trabalhistas a casais homoafetivos.
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11: A você, uma boa noite.
10: E até amanhã.
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17: Eu sou Paula Groba.
18: E eu sou Humberto Pinheiro.
17: E estes são os destaques de hoje do Jornal do Senado, que começa agora.
18: Plenário pode votar nesta terça-feira a aposentadoria de agentes de saúde.
17: Porte de arma para vítimas de violência está na pauta das comissões nesta semana.
18: Avança proposta que libera 13 bilhões para desenrola adimplentes, FIES empreendedor e produtores rurais.
17: Boa noite.
18: Boa noite.
17: Avançou no Congresso um projeto que destina mais de 13 bilhões de reais aos programas Desenrola Adimplentes e FIES Empreendedor.
18: Após impasse sobre a origem dos recursos, deputados e senadores também aprovaram a destinação de verbas para apoiar produtores de cana-de-açúcar do Nordeste. Repórter Douglas Castilho.
19: O projeto foi aprovado pela Comissão Mista de Orçamento. O principal impasse durante a discussão da proposta se deu porque 270 milhões de reais do montante do crédito aberto serão retirados de um fundo destinado ao Minha Casa Minha Vida. Mas ao apresentar seu relatório, o senador Carlos Fávaro, do PSD de Mato Grosso, explicou que os recentes aumentos orçamentários no programa habitacional, num total de 3 bilhões de reais, não permitirão que haja prejuízos ao setor.
20: Não há nenhuma precarização do programa tão relevante para o nosso país, dito por conta do aumento expressivo de recursos alocados para o programa e todo ele em execução com toda a demanda necessária garantida em orçamento.
19: A maior parte dos recursos, porém, será remanejada de um superávit do Fundo Nacional de Desenvolvimento Científico e Tecnológico, hoje o maior instrumento público de fomento à inovação e pesquisa no Brasil. Como a verba é originária de acúmulo financeiro já ocorrido, também não haverá cancelamento de nenhuma ação governamental ativa. O texto agora precisa ser votado em sessão conjunta do Congresso Nacional.
17: O senador Chico Rodrigues, do PSB de Roraima, destacou a aprovação do projeto que atualiza as regras da regularização fundiária urbana.
18: Autor da proposta, o parlamentar afirmou que a medida vai agilizar a titulação de imóveis, ampliar a segurança jurídica para famílias que vivem em áreas ainda não regularizadas e facilitar o acesso ao crédito e a investimentos em infraestrutura, especialmente em Roraima.
21: Esse projeto, ele é certeiro. Ele procura exatamente fazer com que essas pessoas que vivem, que ocupam esse espaço, na maioria das vezes informal, possam definitivamente terem o seu título, que vai ser a sua carta de alforria.
17: Já o senador Eduardo Girão, do Novo do Ceará, cobrou mais transparência do Ministério da Saúde na compra de insulinas e de dispositivos usados por pacientes com diabetes. Segundo o parlamentar, reportagens e apontamentos de órgãos de controle indicam falhas em equipamentos de aplicação e levantam dúvidas sobre as licitações, o que na avaliação dele pode comprometer o tratamento de pacientes atendidos pelo SUS.
18: Girão defendeu a divulgação dos contratos, dos estudos técnicos e das medidas adotadas para corrigir os problemas. Ele também criticou o veto ao projeto, que reconhece o diabetes tipo 1 como deficiência para fins legais e afirmou que a decisão deve ser analisada pelo Congresso Nacional. Segundo o senador, o atendimento às pessoas com diabetes exige planejamento, transparência na gestão dos recursos públicos e garantia de tratamento seguro e contínuo.
22: Se um dispositivo médico apresenta falhas, o impacto é imediato. Significa interrupção do tratamento, insegurança para o paciente, o aumento de um risco de complicações, sem falar no estresse de toda a família que sofre, que adoece junto.
17: E a Comissão de Assuntos Sociais discutiu a prevenção da cegueira evitável no Brasil.
18: Segundo um estudo da Agência Internacional para a Prevenção da Cegueira, mais de 28 milhões de brasileiros sofrerão perda de visão até 2030. Repórter César Mendes.
23: Autor do pedido do debate, médico oftalmologista, o senador Doutor Irã, do Progressistas de Roraima, afirmou que é fundamental a oferta de consultas oftalmológicas nas unidades básicas de saúde, as UBSs.
0: A gente precisa colocar a oftalmologia no núcleo de saúde da família. Eu não vejo razão para a oftalmologia estar na média alta complexidade quando a gente precisa dar acesso às pessoas nos rincões desse país, onde às vezes a gente não tem um hospital, mas a gente tem uma UBS.
23: Camila Carlone, do Ministério da Saúde, defendeu políticas voltadas para a infância e a importância da detecção precoce de problemas oculares em recém-nascidos. Mauro Goldbaum, do Conselho Brasileiro de Oftalmologia, pediu urgência no enfrentamento de doenças como a catarata e o glaucoma. E Vitor Pavarino, da Organização Pan-Americana da Saúde, alertou sobre o alto custo econômico da cegueira no mundo e apontou desigualdades no acesso aos cuidados oculares.
4: A OMS, ela estima que 2 em cada 3 pessoas em países de baixa renda precisam de óculos, mas não têm acesso a esses óculos. E globalmente, 1 de cada 2 pessoas que precisa de cirurgia de catarata não tem acesso a esse procedimento.
23: O líder indígena Ewesh Yawalapiti Waurá, da terra indígena do Xingu, falou das dificuldades enfrentadas em aldeias situadas em áreas remotas do país e da importância de políticas públicas permanentes voltadas para essa população.
17: A última semana de trabalho no Congresso, antes do recesso parlamentar, terá pauta movimentada no Senado.
5: A Comissão de Segurança Pública analisa o porte temporário de arma para mulheres com medida protetiva. Também estão na pauta o aumento da pena para o estelionato amoroso e a estabilidade provisória para agentes em trabalho intermitente. As informações com Márcio Maturana.
6: Na terça-feira, a Comissão de Segurança Pública analisa em votação final, antes de o texto seguir para a Câmara dos Deputados, um projeto que autoriza porte de arma temporário para mulheres sob medida protetiva de urgência. Na quarta-feira, o uso de recursos do Fundo Eleitoral para combate a calamidades está na pauta da Comissão de Direitos Humanos. É uma sugestão legislativa apresentada por um cidadão no portal E-Cidadania que pode virar projeto de lei. Ainda na quarta, em votação final, a Comissão de Assuntos Sociais pode votar estabilidade provisória para gestantes em trabalho intermitente, temporário ou por prazo determinado. O senador Paulo Paim, do PT do Rio Grande do Sul, já foi relator substituto desse projeto.
24: De fato, o trabalho intermitente é um problemão. Eu conheço muitos colegas trabalhadores que dependem do trabalho intermitente. Ele ganha por hora trabalhada e, consequentemente, ele é chamado quanto o empregador precisa dele. E alguém vai me garantir que ele está pagando fundo de garantia, né? Que está pagando todos os direitos? Claro que não.
6: Outro projeto que pode ser votado pela Comissão de Direitos Humanos na quarta-feira aumenta a pena para crime de estelionato amoroso. É quando alguém usa um relacionamento para aplicar golpes emocionais, enganando, manipulando e causando prejuízos financeiros.
17: E a proposta de emenda à Constituição, que cria regras de aposentadoria diferenciada para agentes comunitários de saúde e agentes de combate às endemias, é o principal destaque da pauta do plenário desta terça-feira. A proposta permite a aposentadoria aos 57 anos para mulheres e aos 60 anos para homens, desde que comprovados 25 anos de contribuição e de exercício na atividade. O texto também prevê a regularização do vínculo funcional dos profissionais, regras de transição, assistência financeira da União e estende os mesmos benefícios a agentes indígenas de saúde e agentes de saneamento.
5: Se a proposta for aprovada em primeiro turno, ainda terá que passar por novas sessões de discussão e por uma votação em segundo turno. Também estão na pauta a reforma do processo administrativo tributário, o incentivo à produção nacional de fertilizantes e a limitação da retenção de recursos dos fundos de participação de estados e municípios para pagamento de dívidas previdenciárias.
17: Rádio Agência, serviço da Rádio Senado, que distribui conteúdo gratuito para emissoras de todo o país, ultrapassou a marca de 5 mil rádios parceiras.
5: A rede chegou a 5.011 emissoras com média de 25 novas adesões por mês. A maioria está fora dos grandes grupos de comunicação e inclui rádios comunitárias, públicas e educativas. As parcerias estão presentes em 1.737 municípios, nos 26 estados e no Distrito Federal. Para Fernanda Nardelli, coordenadora de distribuição da Rádio Agência, o resultado reforça a democratização do acesso à informação.
1: o rádio continua sendo um veículo de comunicação confiável, que consegue chegar em lugares que nenhum outro veículo consegue. E a gente vê isso com os nossos resultados.
17: As emissoras interessadas em se tornar parceiras da Rádio Agência Senado precisam fazer apenas o seu cadastro, disponível na internet no endereço senado.leg.br/radioagência.
18: Edição de Paulo Agroba e trabalhos técnicos de João Lira. O Jornal do Senado fica por aqui. Acompanhe agora as notícias da Câmara dos Deputados. Boa noite.
17: Boa noite e até amanhã.
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3: Avança na Câmara a criação de programa que leva eletricidade às escolas.
7: Parlamentares estudam utilização de bens confiscados em garimpo ilegal.
3: O projeto proíbe a divulgação de dados de servidoras com medida protetiva.
8: Boa noite. Para manter a proteção a vítimas de violência doméstica, um projeto determina que alguns dados de servidoras públicas nessa condição estejam fora da internet. O repórter Luiz Cláudio Canuto mostra os detalhes da proposta que já passou por algumas comissões da Câmara.
25: A Comissão de Administração e Serviço Público da Câmara dos Deputados aprovou o projeto que proíbe a divulgação na internet de dados profissionais de servidoras públicas que estejam sob medida protetiva da Lei Maria da Penha, principalmente o salário e o local de trabalho. A proteção também valeria para pessoas diretamente ligadas à vítima, como pais, filhos e aquelas que formam novos relacionamentos com ela. Pelo texto, o juiz pode determinar a retirada das informações dos portais de transparência ou das páginas de órgãos públicos em até 24 horas. No caso de não cumprimento da decisão, sem justificativa, deve ser instaurado o processo administrativo disciplinar para apurar a responsabilidade. O projeto acrescenta um artigo à Lei Maria da Penha, de 2006, e muda a Lei de Acesso à Informação, de 2011. Foi aprovada uma nova versão do texto, feita pelo deputado delegado Antônio Furtado, do União do Rio de Janeiro, relator da proposta na Comissão de Direitos de Defesa da Mulher. A relatora na Comissão de Administração, deputada Sâmia Bonfim, do PSOL de São Paulo, reconhece a importância dos mecanismos de transparência que permitem ao cidadão saber o salário e benefícios dos servidores.
26: Mas no caso específico das mulheres vítimas de violência, acaba sendo uma exposição e um novo risco para ela, porque há diversas formas de violência, inclusive a violência patrimonial. E a partir dali também dá para se identificar quais são as suas condições de vida, onde ela mora, onde ela tem a vida social dela, porque existem muitos dados para além dos dados de salário, né? Dizem respeito à alocação, ao órgão em que ela está. Então a proposta, ela é muito clara, é vedar qualquer tipo de informação em se tratando de mulheres que têm medida protetiva e que, portanto, estão expostas, né, tão vulneráveis numa condição de risco.
25: Em seu parecer, Sâmia Bonfim previu que o sigilo dure enquanto persistir a situação de ameaça, com revisão a cada 5 anos. As informações que não forem sigilosas poderão ser acessadas por meio de certidão, extrato ou cópia, com a ocultação das partes em sigilo. O projeto do deputado Pedro Lucas Fernandes, do União do Maranhão, ainda vai ser analisado pela Comissão de Constituição e Justiça e não precisa passar pelo plenário. Para virar lei, precisa ser aprovado na Câmara e no Senado. Da Rádio Câmara de Brasília, Luiz Cláudio Canuto.
2: Direitos Humanos.
3: Rubens Ottoni, do PT de Goiás, defende a aprovação de projeto que obriga aeroportos a oferecer salas multissensoriais e de acomodação. Relator da medida, ele assinala que a ideia é acolher passageiros neurodivergentes em momentos de crise ou desconforto.
8: Rubens Ottoni destaca que a proposta também prevê capacitação periódica para equipes de atendimento e de segurança. O parlamentar acrescenta que a matéria determina que novos contratos de concessão aeroportuária incluam essa exigência.
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2: Justiça.
3: Proposta sugere o aproveitamento de equipamentos confiscados em operações contra o garimpo ilegal. A repórter Maria Neves tem os detalhes.
9: A Comissão de Minas e Energia da Câmara dos Deputados aprovou o projeto que proíbe a destruição imediata de bens de alto valor apreendidos em garimpo ilegal, como aeronaves, embarcações e tratores. Pela proposta, esses equipamentos deverão ser aproveitados pelo poder público sempre que possível. Autor do projeto, o deputado defensor Estélio Denner, de Roraima, defende não ser razoável a simples destruição de equipamentos que podem custar milhões de reais, como é o caso de aeronaves. Ele argumenta que há situações em que esse maquinário poderia atender aos interesses do próprio Estado.
10: Por exemplo, um maquinário de uma draga que pode servir muito bem ou das regiões que precisam, por exemplo, de balsas. Vou dar um exemplo específico aqui no estado de Roraima. Nós temos aqui no estado de Roraima ainda vários e vários rios que nós usamos balsas para a gente poder trafegar nas nossas rodovias, tanto federal como estadual ou municipal. Nós temos que ter balsas. Essas balsas poderiam ser reutilizadas para essa finalidade de a gente ajudar as pessoas a se locomover dentro do estado. Então, tudo isso passa por esse projeto.
9: Dentre os destinos que podem ter os equipamentos apreendidos em garimpo ilegal, o projeto prevê, por exemplo, o leilão público, com a destinação dos recursos para fundos de fiscalização ambiental e recuperação de áreas degradadas. Outra aplicação possível prevista na proposta é a incorporação ao patrimônio público. O texto determina ainda a doação para instituições de ensino técnico ou superior. A destruição somente seria permitida em caso de risco iminente à segurança dos agentes públicos ou da população, ou se um laudo técnico comprovar que a remoção do bem é inviável ou gera risco ambiental grave. O projeto que proíbe a destruição imediata de equipamentos apreendidos em garimpos ilegais ainda será analisado pelas comissões de Meio Ambiente e de Constituição e Justiça. Da Rádio Câmara de Brasília, Maria Neves.
2: Agricultura.
11: Tramita na casa projeto de Maurício do Vôlei, do PL de Minas Gerais, que cria o Programa Nacional de Simplificação do Licenciamento Ambiental Rural de Pequeno Porte. Segundo o deputado, a medida reduz a burocracia para atividades de baixo impacto ambiental.
3: Nas palavras de Maurício do Vôlei, a proposta cria um rito simplificado para a concessão de licenças e prioriza a tramitação dos pedidos. Ele considera que o projeto gera mais eficiência e segurança jurídica ao produtor, sem reduzir as exigências de proteção ao meio ambiente.
2: Economia.
11: O projeto regulamenta a relação entre plataformas de comércio eletrônico e vendedores parceiros. De autoria de Paulinho da Força, do Solidariedade de São Paulo, a matéria estabelece regras de transparência, restringe alterações unilaterais de contratos e cria mecanismos para coibir práticas consideradas abusivas.
3: O texto prevê aviso prévio de 90 dias para mudanças que aumentem custos aos vendedores e proíbe condutas como a imposição de serviços. Paulinho da Força afirma que a medida protege pequenos empreendedores, fortalece a concorrência e reduz abusos no mercado digital.
2: Relações Exteriores.
11: A comissão aprova projeto que cria o Plano Nacional de Segurança de Fronteiras. A repórter Silvia Munhato explica os pontos da proposta.
12: A Comissão de Relações Exteriores e de Defesa Nacional da Câmara aprovou o projeto que institui o Plano Nacional de Segurança de Fronteiras. O projeto aprovado destina 30% dos recursos do Fundo Nacional de Segurança Pública para financiar o fortalecimento da fiscalização e o combate a crimes como narcotráfico e contrabando na faixa de fronteira brasileira. O relator, deputado deputado José Rocha, do União da Bahia, modificou a proposta inicial para incluir o Ministério da Agricultura e Pecuária nos órgãos de gestão do plano.
13: Principalmente dos produtos fitossanitários que entram clandestinamente pelas fronteiras, a exemplo não só dos insumos, como também de soja contrabandeada por essas fronteiras.
12: A proposta estabelece a atuação integrada entre órgãos federais, estaduais e municipais e, para viabilizar essa coordenação, serão criados gabinetes de gestão integrada de fronteira e um centro de operações conjuntas, sediado no Ministério da Defesa. O deputado Arlindo Quinalha, do PT de São Paulo, foi contrário ao texto, afirmando que a ação nas fronteiras faz parte de várias normas infralegais que precisam ser flexíveis.
14: Tem tido iniciativas cuidando do tema. Pode não ser completo, evidentemente, mas cabe ao Executivo essas iniciativas.
12: A proposta que cria o Plano Nacional de Segurança de Fronteiras ainda será analisada pelas comissões de Finanças e Tributação e de Constituição e Justiça. Da Rádio Câmara de Brasília, Silvia Minhato.
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2: Transportes.
3: Tramita na Câmara projeto de Caroline de Tone, do PL de Santa Catarina, que proíbe o uso de drones, satélites e sistemas de inteligência artificial para a aplicação de multas de trânsito. A deputada explica que a proposta mantém o uso de equipamentos de fiscalização já previstos na legislação.
20: Caroline de Tone sustenta que o projeto garante mais segurança jurídica e previsibilidade na fiscalização de trânsito. Ela avalia ainda que a medida também protege os motoristas de formas de monitoramento que possam comprometer a privacidade e gerar abusos.
3: Paulo Guedes, do PT de Minas Gerais, requer a realização de audiência para discutir a regulamentação dos táxis intermunicipais e do transporte alternativo. Ele afirma que o debate também deve abordar os critérios adotados para a aplicação de multas e apreensão de veículos.
20: Segundo Paulo Guedes, a audiência deve reunir órgãos públicos, representantes da categoria e especialistas para discutir alternativas que conciliem a fiscalização, a segurança dos passageiros, o direito ao trabalho dos profissionais e a melhoria da mobilidade entre os municípios.
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2: Comissões.
3: Deputados analisam regras para suporte de bicicletas em ônibus urbanos. O repórter José Carlos Oliveira nos conta quais são.
21: As comissões de Viação e Transporte e de Desenvolvimento Urbano da Câmara dos Deputados aprovaram regras para suporte de bicicletas em ônibus e micro-ônibus do transporte coletivo urbano. A intenção é facilitar a mobilidade nas cidades, incentivando o uso das bicicletas no deslocamento diário, como afirma o deputado Diego Andrade, do PSD de Minas Gerais, um dos relatores do texto.
27: Nós temos muitos ciclistas no Brasil e a gente tem que estar estimulando, né, mais ciclovias e essa integração com o transporte público. Por exemplo, a gente sabe que nem todo o transporte público leva a pessoa à porta da casa dela, né? Então ela pode se deslocar de bicicleta e aí ter o suporte para colocar a bicicleta e se deslocar.
21: A proposta original do deputado Juninho do Pneu, do Rio de Janeiro, previa obrigatoriedade na instalação dos suportes de bicicleta nos ônibus. Já Diego Andrade preferiu adotar um modelo que permite a implementação da medida de acordo com a realidade de cada município. O relator também quer que a regulamentação conte com o apoio técnico do CONTRAN, Conselho Nacional de Trânsito.
27: A gente passa para o poder público municipal estar regulamentando essa questão, né? De acordo com quais as linhas que têm a viabilidade, os veículos que têm a viabilidade e ao CONTRAN para poder definir como que isso será feito, né? Observando aí as normas de segurança, é claro, mas valorizando o ciclista e integrando aí os modais de transporte.
21: De acordo com o texto, as prefeituras terão autonomia para definir os trajetos de transporte público integrado e o percentual da frota de ônibus e micro-ônibus que terão suportes para bicicletas. Se também for aprovado na Comissão de Constituição e Justiça, o projeto de lei poderá ser enviado diretamente para a análise do Senado, sem necessidade de votação no plenário da Câmara. Da Rádio Câmara de Brasília, José Carlos Oliveira.
2: Educação.
0: Política pública para garantir a energia elétrica de qualidade nas escolas, principalmente as localizadas em áreas remotas, está sendo analisada em projeto na Câmara. Os detalhes com a repórter Sofia Peçanha.
1: A Comissão de Minas e Energia aprovou a criação do programa Luz na Escola por meio de verba do Fundo de Universalização de Serviços de Telecomunicações, o FUST. O programa apresenta os seguintes objetivos: promover a instalação de sistemas de geração de energia elétrica e apoiar as escolas em regiões de difícil acesso ou em situações de vulnerabilidade, de acordo com as metas do Plano Nacional de Educação e da Agenda 2030 para o Desenvolvimento Sustentável. Durante a votação na comissão, o relator, deputado Hugo Leal, do PSD do Rio de Janeiro, reafirmou que a promoção da equidade e da inclusão educacional, quando motivadas pela infraestrutura energética sustentável, devem ser uma prioridade governamental.
4: O projeto de lei que ora nós examinamos dá um passo além de garantir que a ausência de energia elétrica não seja obstáculo para a execução de políticas públicas de conectividade e educação digital.
1: Pelo texto, o programa será coordenado pelos órgãos responsáveis pelas políticas educacionais de comunicação e de energia. Além disso, o foco do projeto será em atender todas as escolas de educação básica da rede pública, em especial as localizadas em áreas remotas e sem acesso à energia. Em sua justificativa, o deputado Pedro Cusai, do PT de Santa Catarina, autor do projeto, destacou que o programa surge como resposta a esse obstáculo. Dessa forma, a implementação da medida contribuirá para a sustentabilidade ambiental e a redução das desigualdades regionais. Na reunião da comissão, o deputado Guleal confirmou que o projeto destaca a importância do acesso à educação de qualidade e a inclusão digital como motores essenciais para o desenvolvimento social e econômico do país.
4: Entendemos que a iniciativa representa um avanço decisivo na universalização do acesso à energia elétrica em todas as escolas públicas, fortalecendo a integração de políticas públicas estruturantes de educação, telecomunicações e energia.
1: O Fundo de Universalização dos Serviços de Telecomunicações tem o objetivo de promover a universalização da conectividade nas escolas públicas. Atualmente, o fundo não abrange investimentos em fontes de energia renovável para escolas localizadas em áreas sem acesso à eletricidade. Portanto, a proposta altera a lei que institui o FUST, oferecendo a essas instituições os recursos necessários para se conectarem à rede elétrica e, consequentemente, à internet. Para ser aprovado, o projeto que cria o programa Luz na Escola ainda precisa ser analisado pelas comissões de Finanças, de Educação e de Constituição e Justiça. Da Rádio Câmara de Brasília, Sofia Peçanha.
2: Habitação.
5: Igor Timo, do União de Minas Gerais, é autor de projeto que amplia para 60 salários mínimos o valor dos imóveis que podem ser transferidos sem escritura pública. O deputado assinala que o propósito é reduzir custos para famílias de baixa renda, facilitando a regularização de moradias populares.
0: Igor Timo avalia que a regra atual empurra muitos compradores para contratos informais. O parlamentar ressalta que a proposta dispensa a escritura pública nesses casos, mas mantém a exigência de registro no cartório de imóveis.
5: Termina agora o Jornal Câmara dos Deputados, produzido pela Rádio Câmara, com trabalhos técnicos de Everson Urani e a apresentação de Márcio Aquilissardi e Val Monteiro. Boa noite.
0: Uma boa noite para você. Você fica com as notícias do Tribunal de Contas da União.
2: Minuto do TCU.
6: O Tribunal de Contas da União avaliou a atuação dos órgãos responsáveis pela prevenção e pelo combate à adulteração de bebidas alcoólicas. A auditoria analisou ações de registro, fiscalização, rastreabilidade e coordenação entre órgãos como Anvisa, Ministério da Agricultura e Ministério da Saúde. O tribunal identificou falta de barreiras preventivas para evitar o desvio de etanol combustível usado na adulteração de bebidas, além de problemas no sistema de registro e controle. dele. A fiscalização também apontou falta de integração entre os órgãos de fiscalização e dificuldades para aplicar métodos baseados em risco. O TCU recomendou medidas à Anvisa, ao Ministério da Agricultura, à Agência Nacional do Petróleo, Gás Natural e Biocombustíveis e à Receita Federal para fortalecer a fiscalização e proteger a saúde dos consumidores. 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

boa noite para você que tá ligado na Rede Imaculada de Comunicação, o Evangelho em primeiro lugar. Agora são 20 horas, pontualmente 20 horas no horário de Brasília. Está começando o nosso Igreja no Rádio. Você sabe que nós sempre iniciamos com a Santa Missa. Então, daqui a pouquinho, a gente vai transmitir direto, né, do Oratório Imaculada Conceição e São Maximiliano Kolbe, em São Bernardo do Campo, a Santa Missa com o nosso querido Frei Sebastião Benito Coalho. Eu sou o Gil Ortiz e junto com vocês na Igreja no Rádio a partir de agora. Hoje é segunda-feira, 13 de julho de 2026. Segunda-feira, 13 de julho de 2026. Décima quinta semana do tempo comum, viu? Daqui a pouco nós teremos a Santa Missa diretamente do Oratório Imaculada Conceição e São Maximiliano Maria Kolbe, viu? E hoje, dia 13 de julho, de modo especial, eu quero mandar um grande abraço e até colocar em oração agora, já que a missa vai começar, o nosso querido Padre Zezé. Está fazendo aniversário hoje, se eu não estou errado, Padre Zezé faz aniversário hoje. Então, nosso abraço carinhoso, as nossas orações a esse grande sacerdote que eu tenho e guardo comigo um carinho muito grande, tá bom? Muito bem, vamos então pro oratório, vamos acompanhar a partir de agora a Santa Missa.

Maria Imaculada. Paz e bem a todos. Escolher você, presente no oratório, Imaculada Conceição e São Maximiliano Maria Kolbe, e também você que nos acompanha através da Rede Imaculada de Comunicação. Preside esta missa Frei Sebastião Benito Coelho, franciscano, menor conventual e guardião internacional do carisma da Milícia da Imaculada. Segunda-feira, 13 de julho de 2026, 15ª semana do tempo comum. Ao apresentar suas exigências, Jesus revela a necessidade da opção radical pelo reino de Deus, a qual pode custar a perda de afetos e até a própria vida. Que esta liturgia nos inspire em nossas decisões e nos conduza a práticas religiosas que manifestem a verdade do coração. Canto de entrada.

0: Boa noite a todos. Estamos juntos para celebrar a Eucaristia hoje, segunda-feira, e vamos colocar a vida de cada de vocês aqui, porque cada se sinta presente, tá certo? E vamos rezar pela vítima do terremoto que ainda estão sofrendo, né? Pelas vítimas que ultrapassou de 4 mil, muitos desconhecidos, muitos ainda perdidos, e pedindo também o chega da guerra no Irã e no mundo. E vamos pedir força para aqueles que lutam pelo bem, pela justiça, pela solidariedade. Pedimos por todos os doentes, por você que estão aqui, por você que estão nos acompanhando através da internet. Em nome do Pai, do Filho e do Espírito Santo.
1: Amém.
0: Contemplarei justificado a vossa face e ficarei saciado quando se manifestar vossa glória. A graça de nosso Senhor Jesus Cristo, o amor do Pai, a comunhão do Espírito Santo estejam convosco.
1: Bendito seja Deus que nos reuniu no amor de Cristo.
0: Preparemos nosso coração para assumirmos a mensagem de Deus e receber Cristo no coração, pedindo perdão. Confessemos os nossos pecados. Confesso a Deus Todo-Poderoso e a vós, irmãos e irmãs, que pequei muitas vezes por pensamentos e palavras, atos e omissões, por minha culpa, minha tão grande culpa, e peço à Virgem Maria, aos anjos e santos, e a vós, irmãos e irmãs, que rogueis por mim a Deus nosso Senhor. Deus Todo-Poderoso, tenha compaixão de nós, perdoe os nossos pecados e nos conduz à vida eterna.
1: Amém.
0: Senhor, tende piedade de nós.
1: Senhor, tende piedade de nós.
0: Cristo, tende piedade de nós.
1: Cristo, tende piedade de nós.
0: Senhor, tende piedade de nós.
1: Senhor, tende piedade de nós.
0: Oremos, ó Deus, que mostrais a luz da vossa verdade aos que erram, para retomarem ao bom caminho. Dai aos que professam a fé rejeitar o que não convém ao cristão e abraçar tudo que é digno desse nome. Por nosso Senhor Jesus Cristo, vosso Filho, que é Deus, convosco vive e reina na unidade do Espírito Santo, por todos os séculos dos séculos.
1: Amém. O profeta Isaías faz um chamado severo ao arrependimento e compara os líderes de Israel a Sodoma e Gomorra, rejeitando rituais vazios. Ouçamos.
2: Leitura do livro do profeta Isaías. Ouvi a palavra do Senhor, magistrado de Sodoma. Prestai ouvidos ao ensinamento do nosso Deus, povo de Gomorra. Que me importa a abundância de vossos sacrifícios? Diz o Senhor, estou farto de holocaustos de carneiros e de gordura de animais cevados, do sangue de touros, de cordeiros e de bodes, não me agrado. Quando entrais para vos apresentar diante de mim, quem vos pediu para pisardes os meus átrios? Não continueis a trazer oferendas vazias. O incenso é para mim uma abominação. Não suporto a lua nova, o sábado, convocação de assembleia, iniquidade com reunião solene. Vossas luas novas e vossas solenidades, eu as detesto. Elas são para mim um peso. Estou cansado de suportá-las. Quando estendeis as vossas mãos, escondo de vós os meus olhos. Ainda que multipliqueis a oração, eu não ouço. Escondo de

0: Deus.
1: A todo homem que procede retamente, eu mostrarei a salvação que vem de Deus.
0: A todo homem que procede retamente, eu mostrarei a salvação que vem de Deus.
1: Eu não venho censurar teus sacrifícios, pois sempre estão perante mim teus holocaustos. Não preciso dos novilhos de tua casa, nem dos carneiros que estão nos teus rebanhos.
0: A todo homem que procede retamente, eu mostrarei a salvação que vem de Deus.
1: Como ousas repetir meus preceitos e trazer minha aliança em tua boca? Tu que odiastes minhas leis e meus conselhos e deste às costas as palavras dos meus lábios.
0: A todo homem que procede retamente, eu mostrarei a salvação que vem de Deus.
1: Diante disto que fizestes, eu calarei? Acaso pensas que eu sou igual a ti? É disso que te acuso e repreendo, e manifesto essas coisas aos teus olhos.
0: A todo homem que procede retamente, eu mostrarei a salvação que vem de Deus.
1: Quem me oferece um sacrifício de louvor, este sim é que honra de verdade. A todo homem que procede retamente, eu mostrarei a salvação que vem de Deus.
0: A todo homem que procede retamente, eu mostrarei a salvação que vem de Deus. Aclamação ao Evangelho.

0: Senhor esteja convosco.
1: Ele está no meio de nós.
0: Proclamação do Evangelho de Jesus Cristo segundo Mateus.
1: Glória a vós, Senhor.
0: Naquele tempo disse Jesus aos seus discípulos: não penseis que vim trazer paz à terra. Não vim trazer a paz, mas sim a espada. De fato, vim separar o filho de seu pai, a filha de sua mãe, a nora de sua sogra, e os inimigos do homem serão seus próprios familiares. Quem ama seu pai ou sua mãe mais do que a mim, não é digno de mim. Quem ama seu filho ou sua filha mais do que a mim, não é digno de mim. Quem não torna a sua cruz e não me segue, não é digno de mim. Quem procura conservar a sua vida, vai perdê-la. E quem perde a sua vida por causa de mim, vai encontrá-la. Quem vos recebe a mim, recebe a quem me recebe. Recebe aquele que me enviou. Quem recebe um profeta por ser profeta, receberá a recompensa de profeta. E quem recebe um justo por ser justo, receberá a recompensa de justo. Quem der ainda que seja apenas um copo de água fresca a um desses pequeninos, por ser meu discípulo, em verdade vos digo, não perderá sua recompensa. Quando Jesus acaba de dar essas instruções aos 12 discípulos, partiu dali a fim de ensinar a pregar nas cidades deles. Palavra da salvação.
1: Glória a vós, Senhor.
0: Que você acha? Como é que ficaram os apóstolos ouvindo essas palavras de Jesus? Sem dúvida alguma,

0: Eles vão entender isso quando Jesus ressuscitar e quando o Espírito Santo iria iluminá-lo. Você lembra quando Jesus foi preso? Pedro entrou no átrio dos guardas e alguém perguntou: também você é um deles? O que, que Pedro disse? Eu nem conheço o homem. Quer dizer, quando Jesus falava estas coisas, não era fácil entender. Mas depois da ressurreição com o Espírito Santo, então nós temos uma compreensão. Qual? Jesus disse: eu sou o caminho, a verdade e a vida. Ninguém vai ao Pai não ser por mim. Então Cristo é o único que pode nos levar à vida eterna. E amar a Cristo acima de tudo significa não tanto ter aquele sentimento romântico, etc., ou sentimento afetuoso, não. Como é que uma mãe pode amar, sentir mais para Cristo que o seu filho? Naturalmente, claro, não tem comparação. Mas amar a Cristo significa escolher Ele em primeiro lugar, acima de tudo. E tê-lo como a meta principal da nossa existência. E nessa meta temos que levar todos aqueles que são nossos a casa. Você mãe, tem que levar você mesmo, teus filhos. Você que é pai, você mesmo, teus filhos. Então Cristo, quando fala que sim, tem que ser amado acima de tudo, tem que ver que Ele é o sumo bem. Sabe, isso é fácil falar, mas como é difícil às vezes esquecer que temos que fazer certas coisas para Deus. Muito bem. E nós temos que lembrar que temos que lutar. Porque para ser de Deus não é fácil hoje em dia, viu? Por isso que Cristo quer que cada um de nós se prepare para lutar. E a escolha para Deus naturalmente cria dificuldades. Entendeu? Essas dificuldades são normais na sociedade de todos os tempos. Aquele que aceita e aquele que não aceita. Mas você não deve desistir. Isso que significa: nunca desista do caminho que você está percorrendo para Cristo. Muitos vão te dizer: não, é bobagem, não vai, não. Vamos na missa hoje, que nada, não tenho tempo. Quantas coisas a gente afasta da vida. Cristo é radical, não. O caminho de Deus é o caminho da cruz, o caminho do amor, da solidariedade, e Ele é o único que nós temos que seguir. Sem mim, nada poder fazer. E São Paulo, ele acentuou tanto isso que dizia o quê? Agora não sou mais eu que vivo, mas Cristo que vive e que vive em mim. Irmãos, é fácil para mim falar isso, mas não, na vida vamos lutar para isso. Agora estou falando para pessoas que estão aqui, pessoas que estão nos ouvindo, portanto, pessoas disponíveis, pessoas que querem isso que Cristo pede, não é isso? Então, nessa Eucaristia, vamos pedir força a Cristo, porque não é fácil fazer o que Ele pede, não é isso? Mas com a força dEle, nós vamos fazer. E se sinta, por isso, o enviado, escolhido, escolhida, para que você deve ser a visibilidade de Deus nesse mundo. Ajudar as pessoas. Nunca ter medo. Nunca se esconder. Porque Deus precisa de você. Amém. Elevemos, irmãos e irmãs, as nossas orações a Deus Pai Todo-Poderoso, que quer levar a todos ao conhecimento da verdade.
1: Senhor, escutai a nossa prece.
2: Senhor, escutai a nossa prece.
1: Para que a Igreja conduza fielmente todos os seus filhos e filhas pelo caminho do Reino dos Céus, rezemos.
2: Senhor, escutai a nossa prece.
1: Para que os líderes de nossas comunidades sejam coerentes na condição dos projetos pastorais, rezemos.
2: Senhor, escutai a nossa prece.
1: Para que nossas ações cotidianas correspondam ao amor que celebramos em cada Eucaristia, rezemos.
2: Senhor, escutai a nossa prece.
1: Para que nós, mirites, Não olhemos para trás, vendo o que a milícia da Imaculada já conquistou, mas tenhamos o nosso olhar sempre voltado para novos horizontes, como nos motivou São Maximiano Kolbe, e os faz incansavelmente o Frei Sebastião, sempre buscando novos meios de evangelização, pois como ele nos diz, a maior parte do mundo ainda não conhece Jesus. Rezemos.
2: Senhor, escutai a nossa prece.
0: Pela saúde de Edson dos Santos, rezemos ao Senhor.
2: Senhor, escutai a nossa prece.
0: Pela vida, pela intenção de cada um de vocês que estão participando desta celebração, rezemos ao Senhor.
2: Senhor, escutai a nossa prece.
0: Isso vos pedimos, Senhor, pelo vosso Filho Cristo Jesus, que convosco vive e reina para sempre.
3: Amém. Amém.
2: Celebrando o sacrifício do corpo e do sangue de Cristo, apresentemos com sinceridade um coração aberto ao que o bom pastor quer nos oferecer. Cantemos.

0: bendito sejais, Senhor, Deus do Universo, pelo pão que recebemos de vossa vontade, fruto da terra, do trabalho humano que agora vos apresentamos. E para nós se vai tornar pão da vida.
1: Bendito seja Deus para sempre.
0: Bendito sejais, Senhor, Deus do Universo, pelo vinho que recebemos de vossa vontade, fruto da videira, do trabalho humano que agora vos apresentamos, e para nós se vai tornar vinho de salvação.
1: Bendito seja Deus.

0: recebe, Senhor.
1: Orai, irmãos e irmãs, para que esse nosso sacrifício seja aceito por Deus Pai Todo-Poderoso.
2: Receba, ó Senhor, por tuas mãos esse sacrifício, para a glória do seu nome, para o nosso bem e de toda a sua santa igreja.
1: Olhai, Senhor, os dons da igreja em oração. Concedei que os fiéis que os recebem possam crescer em santidade por Cristo nosso Senhor.
2: Amém.
1: O Senhor esteja convosco.
2: Ele está no meio de nós.
1: Corações ao alto.
2: O nosso coração está em Deus.
1: Demos graças ao Senhor nosso Deus.
2: É nosso dever e nossa salvação.
1: Na verdade, digno e justo, é nosso dever a salvação. Dar-vos graças sempre, em todo lugar, Senhor e Pai Santo, por vosso amado Filho Jesus Cristo. Ele é a vossa palavra, pelo qual tudo criastes. Ele é o nosso Salvador e Redentor, que se encarnou pelo Espírito Santo. Nasceu da Virgem Maria, Ele, para cumprir a vossa vontade e adquirir para vós um povo santo, estendeu os braços na hora de sua paixão, a fim de vencer a morte e manifestar a ressurreição. Por isso, com os anjos e todos os santos, proclamamos vossa glória, cantando a uma só voz.

0: Na verdade, ó Pai, vós sois santo, fonte de toda santidade. Santificai, pois, estes dons, derramando sobre eles o vosso Espírito, affin di che si torni per nós o corpo e o sangue di nosso Senhor Jesus Cristo.
1: Enviai o vosso Espírito Santo,
0: estando para ser entregue e abraçando livremente a paixão. Jesus tomou o pão, pronunciou a bênção de ação de graças, partiu e o deu aos seus discípulos, dizendo: tomai todos e comei, isto é o meu corpo que será entregue por vós.

Do mesmo modo, ao fim da ceia, ele tomou o cálice em suas mãos, deu graça novamente e o deu aos seus discípulos, dizendo: Tomai todos e bebei, este é o cálice do meu sangue, o sangue da nova e eterna aliança, que será derramado por vós e por todos, para remissão dos pecados. Faze isto em memória de mim.

0: Mistério da fé.
1: Anunciamos, Senhor, a vossa morte e proclamamos a vossa ressurreição. Vinde, Senhor Jesus.
0: Jesus está aqui conosco, com a sua nossa mãe. Com Cristo estamos no coração da Igreja, que é o seu corpo, da humanidade e do universo. Tudo existe por Ele. Celebrando, pois, o memorial da morte e ressurreição do vosso Filho, nós vos oferecemos, ó Pai, o pão da vida e o cálice da salvação, e vos agradecemos porque nos tornaste dignos de estar aqui na vossa presença a vos servir.
1: Aceitai, ó Senhor, a nossa oferta.
0: Suplicantes, vos pedimos que, participando do corpo e sangue de Cristo, sejamos reunidos pelo Espírito Santo num só corpo.
1: O Espírito nos una num só corpo.
0: Lembrai-vos, ó Pai, da vossa Igreja, que se faz presente pelo mundo inteiro, que ela cresça na caridade e união com nosso Papa Leo XIV, nosso Bispo Pedro, os bispos do mundo inteiro, os presbíteros, os diáconos e todos os ministros do vosso povo.
1: Lembrai-vos, ó Pai, da vossa Igreja.
0: Lembrai-vos também dos nossos irmãos e irmãs que adormeceram na esperança da ressurreição e de todos que partiram desta vida. Nossos falecidos, familiares, parentes, amigos, milhares falecidos, as vítimas da pandemia, do terremoto, da violência, da guerra, acidentes, suicídios e outras causas. Acolhei junto a vós, na luz da vossa face.
1: Concedei-lhes, ó Senhor, a luz eterna.
0: Enfim, nós vos pedimos, tende piedade de todos nós e dai-nos participar da vida eterna com a Virgem Maria, Mãe de Deus, São José, seu esposo, os apóstolos, São Maximiliano Kolbe, São Francisco, Santo Antônio, Santa Clara, São Padre Pio e todos os santos que neste mundo vos serviram, a fim de vos louvarmos e glorificarmos por Jesus Cristo, vosso Filho. Por Cristo, com Cristo, em Cristo, a vossa Deus Pai Todo-Poderoso, na unidade do Espírito Santo, toda honra e toda glória por todos os séculos dos séculos.
1: Amém.
0: Irmãos e irmãs, neste momento, vamos elevar o nosso coração a Jesus, para que possamos nos sentirmos irmãos que pede ao Pai do Céu tudo quanto Ele nos ensinou. Por isso, rezemos com amor e alegria a oração que o próprio Cristo nos ensinou. Pai nosso, que estais no céu, santificado seja o vosso nome. Venha a nós o vosso reino, seja feita a vossa vontade, assim na terra como no céu. O pão nosso de cada dia nos dai hoje, perdoai as nossas ofensas, assim como nós perdoamos a quem nos tem ofendido. E não nos deixeis cair em tentação, mas livrai-nos do mal. Livrai-nos de todos os males, ó Pai. Dai-nos hoje a vossa paz, ajudados pela vossa misericórdia. Sejamos sempre livres do pecado e protegidos de todos os perigos, enquanto vivendo a esperança, aguardamos a vinda do Cristo Salvador.
1: Vosso é o reino, o poder e a glória para sempre.
0: Senhor Jesus Cristo, disseste a vós, apóstolo, eu vos deixo a paz, eu vos dou a minha paz, não lhes os nossos pecados, mas a fé que anima a vossa igreja. Dá-lhe, segundo o vosso desejo, a paz e unidade. Vós que sois Deus com o Pai e o Espírito Santo.
1: Amém.
0: A paz do Senhor esteja sempre convosco.
1: O amor de Cristo.
0: Saudemo-nos em Cristo Jesus.
1: Cordeiro de Deus,
0: que tirais o pecado do mundo, tende piedade de nós. Cordeiro de Deus, que tirais o pecado do mundo, tende piedade de nós. Cordeiro de Deus, que tirais o pecado do mundo, dai-nos a paz. Senhor Jesus Cristo, vosso corpo, vosso sangue, que vamos receber, não se torne em causa de juízo e condenação, mas por vossa bondade seja sustento e remédio para a nossa vida. Felizes os convidados para a ceia do Senhor. Eis o Cordeiro de Deus que tira o pecado do mundo. Senhor, não sou digno de que entreis em minha morada, mas dizei uma palavra e serei salvo. O corpo e o sangue de Cristo nos guardem para a vida eterna.
1: Amém. Ao participarmos da comunhão, acolhemos Jesus, a luz verdadeira, e abrimos nossos corações para a sua presença transformadora em nossas vidas. E você que está nos assistindo, sinta a presença de Jesus em seus corações. Cantemos. 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

0: estamos com Cristo no coração. Essas palavras do Evangelho, elas são uma chave, viu? Que devemos usar com Cristo no coração. Com Cristo nós não temos medo de nada. E fazendo, estando em sintonia com Cristo, teremos a força de amar como Ele nos pediu. Porque este é o único jeito de ter o próprio amor verdadeiro. Se a gente se ama, faz o que Cristo pede. Isto não é fácil, mas é a melhor aventura da nossa vida. Seguir Jesus, estar em sintonia com Ele. Eucaristia, o que é? É Cristo em nós. Porque Ele sabe que não é fácil fazer o que Ele pede. Não é fácil. Sem mim nada poder fazer. Então, a Eucaristia é a força que Cristo nos dá. A oração nos ilumina, nos fortalece. Na Eucaristia encontramos esta sintonia com esse próprio Cristo que é Deus. E vamos colocar nas mãos dele tudo que nós temos. Temos uma intenção muito urgente. A saúde de Edson dos Santos. Vamos rezar por todos vocês que estão nos acompanhando de longe. Que todos se sintam abençoados, viu? Vocês que estão aqui, se sintam acolhidos. O friozinho é forte aqui, não é? Mas tudo serve para mostrar nosso amor a Cristo. E quanta gente sofre e não tem agasalho, né? Não tem casa, não tem cama. Sim, nesse momento queremos lembrar que é Cristo que está lá. Eu estava com fome, eu estava sem casa. Então vamos pedir que Cristo cuide aonde nós não podemos alcançar. E que haja logo, logo uma paz no mundo. Chega de guerras. Hoje, a gente com facilidade lê notícia em canções de mísseis, isso, mortos, etc. Não. E agora com Cristo no coração, vamos reagir a tudo isso com amor. Vamos sentir que cada um de nós, na Eucaristia, carrega a humanidade inteira. E através da voz de cada um, ela reza por nós. Reza a Deus. Oremos. O pássaro encontra abrigo e as andorinhas um ninho para pôr seus filhotes. Os vossos altares, Senhor, do universo, meu Rei e meu Deus. Felizes os que habitam em vossa casa, sem cessar vos louvarão. Oremos. Alimentados pelos vossos dons, nós vos pedimos, Senhor, que cresça em nós os frutos da nossa salvação, cada vez que celebramos este mistério, por Cristo nosso Senhor.
1: Amém. Amém.
0: Vamos pedir a Nossa Senhora que acolha a nossa vida, porque neste momento queremos colocá-la nas mãos dela. Virgem Imaculada, Minha Mãe Maria, eu renovo hoje e sempre a consagração de todo o meu ser, para que disponhais de mim para o bem de todos. Somente peço que eu possa, minha Rainha e Mãe da Igreja, cooperar fielmente com a vossa missão de construir o reino do vosso Filho Jesus no mundo. Para isso vos ofereço minhas orações, sacrifícios e ações. Ó Maria, concebida sem pecado, rogai por nós que recorremos a vós e por todos quantos não recorrem a vós, especialmente pelo inimigo da Santa Igreja e por todos quantos são a vós recomendados. Ave Maria, cheia de graça, o Senhor é convosco. Bendita sois vós entre as mulheres, bendito o fruto do vosso ventre, Jesus. Santa Maria, Mãe de Deus, rogai por nós, pecadores, agora e na hora de nossa morte. Amém. Irmãos, o que nós acabamos de realizar é algo misterioso, tão grande que vai além da nossa imaginação, mas o próprio Criador do mundo está dentro de nós. O universo deste Deus somos nós, que Ele cuida de nós, cuida de cada um de vocês, viu? Se sintam protegidos, amados, conduzidos. E saibam, através de cada um de nós, transmitir esse Cristo à humanidade inteira, através do vosso amor, a vossa fé, a vossa oração. O Senhor esteja convosco.
1: Ele está no meio.
0: Pela intercessão da Virgem Imaculada, Nossa Mãe, de São Maximiliano Kolbe, abençoe-vos, ó Deus Todo-Poderoso, Pai, Filho e Espírito Santo.

0: Limpera. Muito bem, muito obrigado por ter vindo, mesmo com esse friozinho, né? Que Deus abençoe a todos, leve para casa o calor verdadeiro do amor que Deus tem para cada um. Vamos em paz e o Senhor nos acompanhe.
1: Graças a Deus.
0: Salve Maria Imaculada.
1: Salve Maria Imaculada.
0: Seja louvado nosso Senhor Jesus Cristo.
1: Para sempre seja louvado.

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1: Eu sou um pobre e aflito, ó Deus, vem depressa até mim. Tu és meu auxílio e libertador, Senhor. Não tardes mais. Salmo 69.
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3: 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Deus nos ama primeiro. É esse amor que nos capacita a amar o outro. Não é por esforço próprio que conseguimos ser caridosos, mas pela graça recebida de Deus. Quando acolhemos esse amor divino, a caridade se torna espontânea e fecunda. Deixe-se amar por Deus e leve esse amor a quem mais precisa.
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4: Estamos vivendo o mês da amizade. Como é bonito sentir alguém que ama, alguém que se preocupa com você. Vamos hoje olhar mais com atenção as pessoas que ficam ao nosso redor. Vamos perceber que todos precisam de amor. E nós aqui, com a Milícia Imaculada, queremos expandir no mundo a dimensão do verdadeiro amor que é Deus. Levar as pessoas a se identificar nesse Deus como filhos e filhas. Portanto, algo que Deus ama acima de tudo. Hoje quero dizer a você que a atenção de Deus é permanente em tua vida. E Ele te deu a mãe que Ele mesmo escolheu para o seu filho, a Virgem Santíssima. Esta missão, a tua riqueza, é a plataforma da tua realização. Neste mês, queremos pedir a paz, o amor, a amizade. Eu quero te dizer uma coisa. Você é muito preciosa para a nossa milícia. Você é alguém que a carrega no coração. Ela vem em frente. Persevera nisso. Em nome do Pai, do Filho e do Espírito Santo, te abençoo com toda a tua família, com todo mundo que você carrega no coração. Obrigado por ser milite.
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